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2: Está no ar a Voz do Brasil, as notícias do governo federal que movimentaram o país no dia de hoje.
3: Olá, boa noite.
4: Boa noite para você que nos acompanha em todo o país.
3: Quinta-feira, 30 de julho de 2026.
4: Vamos aos destaques do dia.
3: IBGE aponta a existência de 103 milhões de brasileiros ocupados no segundo trimestre do ano. Luana Karen.
5: A taxa de desocupação ficou em 5,4% no trimestre encerrado em junho de 2026.
4: Parte da arrecadação com as apostas de cota fixa, as conhecidas bets, vai para o fundo da Polícia Federal. Luciana Colares de Holanda.
6: O repasse vai ocorrer de forma gradual. 1% em 2026, 2% em 2027 e 3% a partir de 2028.
3: Hoje é Dia Mundial de Enfrentamento ao Tráfico de Pessoas.
4: Data chama a atenção para formas de aliciamento, perfis de vítimas e canais de denúncias.
3: Em entrevista, a ministra substituta dos Direitos Humanos e da Cidadania, Caroline Reis, explica como não se tornar uma vítima.
7: O mais importante é a pessoa verificar bem a proposta que está sendo oferecida, desconfiar de propostas com muitos benefícios e poucas exigências e jamais dar documentação para que fique aos cuidados de um terceiro.
4: Na apresentação da Voz do Brasil hoje, eu, Mariana Jungmann e Luciano Seixas.
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4: O IBGE divulgou hoje dados do emprego no país.
3: A taxa de desocupação ficou em 5,4% de abril a junho, índice menor que o registrado no primeiro trimestre.
4: Um indicador divulgado todos os meses mostra o percentual de pessoas que estão sem trabalho, mas que seguem procurando uma vaga.
3: E é uma das principais referências para acompanhar o mercado de trabalho no Brasil.
5: A taxa de desocupação ficou em 5,4% no trimestre encerrado em junho de 2026, uma redução de 0,7 ponto percentual em relação ao trimestre de janeiro a março de 2026. Na comparação com o mesmo período do ano passado, a queda na taxa foi de 0,4 ponto percentual. O levantamento da Pesquisa Nacional por Amostra de Domicílios, PNAD Contínua, feita pelo IBGE, mostrou que no segundo trimestre deste ano eram quase 6 milhões de desocupados no país, 700 mil a menos que no primeiro trimestre. Queda no número de desocupados, aumento na quantidade de ocupados. São mais de 103 milhões de brasileiros com uma ocupação, um crescimento de 1% em relação ao trimestre anterior. Já o rendimento médio real dos trabalhadores ficou em R$ 3.738, um crescimento de 2,8% em relação ao mesmo período do ano passado. Luana Karen, para a Voz do Brasil.
4: Parte dos recursos das casas de apostas online, as bets, será destinada ao Fundo de Aparelhamento e Operacionalização das Atividades FIM da Polícia Federal.
3: Criado em 1997, o FUNAPOL se destina a financiar gastos com operações e aparelhamento da PF, como armas e veículos.
6: Agora é lei. Parte da arrecadação com as apostas de cota fixa, as conhecidas bets, vai reforçar o caixa da Polícia Federal. O dinheiro vai para o FUNAPOL, o Fundo para Aparelhamento e Operacionalização das Atividades FIM da PF. O fundo foi criado em 1997 para financiar a infraestrutura, os custos de operações e a modernização de equipamentos da Polícia Federal, como veículos e armas. A nova lei autoriza ainda a destinação de recursos do FUNAPOL para o custeio da saúde dos servidores da Polícia Federal. O texto da lei nasceu de uma medida provisória enviada pelo governo federal, que foi alterada e aprovada pelo Congresso Nacional. O repasse da arrecadação das bets vai ocorrer de forma gradual. 1% em 2026.

0: 2% em 2027 e 3% a partir de 2028. Além disso, a lei autoriza o governo federal a repassar até 200 milhões de reais ao FUNAPOL ainda este ano, usando recursos livres do Tesouro Nacional. Além da fatia vinda das BETs, o fundo conta com outros recursos para cobrir os seus custos globais. Transferências voluntárias de entes federativos ou de organismos internacionais e doações de pessoas físicas ou jurídicas, nacionais ou estrangeiras. Luciana Colares de Holanda, para A Voz do Brasil.
1: O Conselho Nacional de Política Energética aprovou novas regras para a comercialização do gás natural no Brasil.
2: Com isso, fica permitida a venda direta do gás natural pertencente à União por meio de leilões.
1: Os detalhes você vai ouvir agora na matéria de Márcia Fernandes.
3: Com as novas regras para a comercialização do gás natural no Brasil, fica permitido que a União leiloe o gás e, assim, outras empresas explorem, vendam e distribuam o produto. O gás extraído do pré-sal e que pertence à União poderá ser comercializado pela Empresa Brasileira de Administração de Petróleo e Gás Natural. Para isso, estão previstos dois leilões, um deles ainda para este ano, como apontou o ministro de Minas e Energia, Alexandre Silveira.
4: Vai sim, nos leilões de curto prazo que são abertos, servir as térmicas do setor elétrico, e os leilões de longo prazo ficaram destinados à indústria de base nacional, que é a indústria da cerâmica, a indústria do vidro. Vai ser o primeiro e fundamental passo para que as nossas infraestruturas sejam melhor utilizadas a favor do Brasil.
3: O gás natural pode ser usado como fonte de energia em casas, comércio e indústrias. Com a mudança, ficará permitida a venda direta do gás natural da União ao mercado, com prioridade à indústria de base, inclusive nos setores químico e siderúrgico. Reportagem Márcia Fernandes.
2: O que pode influenciar a próxima safra brasileira? Clima, custos de produção, mercado internacional e mudanças nos hábitos de consumo estão entre os fatores que entram no radar do setor.
1: Em Brasília, um encontro reuniu especialistas e representantes do agronegócio para discutir os cenários para a safra 2026-2027.
5: Antes da próxima safra chegar ao campo, uma série de variáveis já começa a ser observada. O comportamento do clima, a oferta de fertilizantes, as condições do mercado internacional e até o que o consumidor quer colocar no prato podem interferir nas decisões de quem produz. Em um cenário de mudanças no comércio global, especialistas também acompanham fatores que podem influenciar o fluxo internacional de alimentos. Um espaço fundamental para o agronegócio brasileiro, destaca o ministro da Agricultura e Pecuária, André de Paula.
6: Nós somos importantes do ponto de vista econômico. 38 milhões de brasileiros trabalham com o agro, mas nós temos um papel de enorme relevância do ponto de vista social também.
5: O Outlook Agro Brasil reúne em Brasília representantes do setor público, da iniciativa privada e especialistas para analisar diferentes cenários para o ciclo 2026-2027. A programação inclui debates sobre logística, abastecimento de insumos e gestão dos riscos climáticos. Também entram na discussão os fertilizantes, que têm impacto direto nos custos de produção, as transformações no consumo de alimentos e os desafios do cenário internacional para o setor, explica Laudemir Miller, presidente da Apex Brasil.
7: O aumento de tarifa não ajuda na previsibilidade, inclusive aumentam a incerteza. E o Brasil se coloca justamente num caminho diferente. O Brasil se coloca como um parceiro estável, como um parceiro que negocia.
5: No fim, a discussão volta para quem está no campo. Representantes de setores como proteínas animais, carnes, óleos vegetais, algodão, etanol de milho, cafés especiais e frutas apresentam as expectativas para o comércio internacional. As análises também buscam apoiar o planejamento de produtores, cooperativas e empresas para a próxima safra. A representante do setor privado, Tânia Regina Zanella, diretora executiva da Organização das Cooperativas Brasileiras, defende que todos os segmentos precisam estar unidos na busca de soluções para os desafios do setor.
8: Os nossos desafios não

0: não são só os de hoje, e sim daqui a 5, 10 anos, como que a gente, Marco, está pensando e preparando para esse futuro? Qual o norte de gestão de risco para o campo? Qual será a política de diversificação de mercados aí, todos os nossos embaixadores que estão presentes, parceiros do setor produtivo agro aqui no nosso país, para garantir que tenhamos sempre, cada vez mais, as portas abertas?
1: Mais do que antecipar números, o evento propõe um exercício de entender o que o campo brasileiro pode encontrar pela frente e como o setor pode se preparar para diferentes cenários. Reportagem Pablo Mundim.
2: Após participar do encontro de agronegócio, o ministro do Desenvolvimento, Indústria, Comércio e Serviços, Márcio Elias Rosa, afirmou que o governo brasileiro vai tentar uma nova negociação com os Estados Unidos para diminuir a lista de produtos que foram sobretaxados.
3: Neste mês, os Estados Unidos aplicaram novas tarifas para produtos brasileiros que entram no mercado norte-americano. Essa lista atinge 23% dessas exportações.
4: O que nós vamos discutir a partir do mês de agosto, no momento em que for possível, né, é a ampliação da lista de exceções, a eventual redução de tarifas, a rediscussão do mérito, a discussão muito improvável, mas a rediscussão do mérito, e o Brasil, como volto a dizer, está aberto para a negociação.
2: De acordo com o Ministério do Desenvolvimento, Indústria, Comércio e Serviços, cerca de 52,7% das exportações brasileiras para os Estados Unidos não estão alcançadas pelas sobretaxas.
3: Nessa categoria estão, por exemplo, café, carnes, ferro fundido, aeronaves, suco de laranja, frutas, vários produtos químicos e a maior parte das exportações de celulose.
2: Hoje é Dia Nacional e Internacional de Combate ao Tráfico de Seres Humanos. Um crime que envolve falsas ofertas de emprego, promessas de estudo no exterior e oportunidades divulgadas nas redes sociais que podem esconder situações de exploração.
3: Em 2025, o protocolo operativo padrão de atendimento às vítimas brasileiras de tráfico internacional de pessoas do Ministério da Justiça e Segurança Pública identificou 84 vítimas brasileiras.
2: Mas esse é um crime em que há subnotificação, o que indica que o número pode ser muito maior.
3: Mais da metade das pessoas identificadas no ano passado tinham sido levadas ao Camboja, na Ásia, para serem exploradas em centros de golpes virtuais.
2: Esse é um tipo mais recente de destino do tráfico de pessoas. Mas existe também o tráfico para outros tipos de trabalhos forçados, exploração sexual, adoção ilegal de crianças, entre outras modalidades.
3: Os dados sobre raça e cor mostram que pessoas pretas e pardas constituem a maioria das vítimas nas bases que coletam essas informações.
2: Homens costumam ser mais traficados para trabalhos análogos à escravidão e mulheres para exploração sexual.
3: Mais cedo, nós conversamos com a ministra substituta do Ministério dos Direitos Humanos e da Cidadania, Caroline Reis, sobre esse tipo de crime, como denunciar e que precauções podem ser tomadas. Acompanhe. Olá, ministra, seja muito bem-vinda à Voz do Brasil para a gente falar desse tema que é tão sensível, né? Que é o tráfico de pessoas. Eu queria que a senhora começasse falando para a gente quais são as formas mais comuns de tráfico. Para quais finalidades o tráfico de seres humanos é mais comumente utilizado? É trabalho, prostituição? Quais são os tipos mais comuns?
5: Bom, os tipos mais comuns são para exploração sexual, né, em geral, de mulheres e meninas, também para exploração de trabalho. Então, muitas pessoas são tiradas dos seus locais para ter esse trabalho forçado, sem garantia de dignidade e de direitos, né, trabalhistas nesses locais em que eles são forçados aí. E também para fazer outras questões relacionadas a coisas forçadas, né, nesses outros países.
2: Ministra, é muito comum que as vítimas sejam atraídas por um sonho, né? Promessas de conhecer o mundo, de ter um emprego dos sonhos, de receber valores muito vultosos, né? Quais são os sinais de que algo pode estar errado na proposta?
5: Geralmente, propostas que são muito atrativas e que tenham assim, vantagens muito grandes, sem grandes retornos, elas devem ser tratadas como um risco. Então, as pessoas devem verificar altos pagamentos, poucos direitos que são providos, retornos que sejam muito altos,

0: parte dessas promessas de outras pessoas, isso indica riscos de tráfico de pessoas.
1: Bom, ministra, a gente conversou mais cedo com a Cíntia Meirelles, que é presidente no Brasil da organização não governamental Êxodos, que é uma organização especializada em tráfico de pessoas. E ela falou sobre a importância das pessoas denunciarem quando elas desconfiarem. Vamos ouvir e aí depois eu sigo com a nossa conversa.
2: Na dúvida, a família tem que denunciar, ainda que não consiga fazer com que a pessoa que está iludida acredite. Denuncie. O segundo ponto é trazer a razão e a lógica. Então, por exemplo, se alguém recebe uma proposta de trabalho e essa empresa está pagando esse passaporte, pergunte se a empresa tem um documento oficial, um contrato assinado. Ao mesmo tempo que essas pessoas são aliciadas pela internet, elas podem utilizar a mesma internet para fazer uma verificação simples. Se essa pessoa existe, se existe um contato dessa empresa, se existe um site dessa empresa, se essa empresa aplicou um visto de trabalho. Porque, assim, outro detalhe. Ninguém sai do Brasil para ir trabalhar em outro país sem ter um visto de trabalho em seu passaporte. E sempre canais de denúncia. É muito importante denunciar.
1: Ministra, quais são os canais de denúncia, então, que ela menciona aí, né? Quais são os canais de denúncia disponíveis no Brasil? E para brasileiros que possam estar nessa situação fora do país também, como eles podem procurar ajuda?
0: O principal canal de denúncia é o Disque 100. O Disque 100 ele é coordenado aqui pela nossa Ouvidoria Nacional dos Direitos Humanos, mas o canal do Disque 100 ele pode ser acessado por várias formas, tanto ligação, como WhatsApp e também pela internet. Então, a pessoa em qualquer lugar do mundo ela pode acessar o Disque 100. Esse serviço ele funciona todos os dias da semana e também 24 horas por dia.
3: Existem outras dicas de autoproteção também para quem está indo viver uma experiência de trabalho no exterior, por exemplo, compartilhar o roteiro de viagem com a família, manter cópia de documentos, alguma coisa assim?
0: Sim, o mais importante é a pessoa verificar bem a proposta que está sendo oferecida, desconfiar de propostas que são com muitos benefícios e poucas exigências, né? Em troca, e a pessoa deve manter contato perene, né, constante com a sua família, falando sobre o roteiro da viagem, falando sobre as formas e por onde ela esteja passando, e jamais dar documentos para que fique aos cuidados de um terceiro.
1: E aí, lembrando também que a pessoa pode deixar cópias também dos seus documentos pessoais aqui no Brasil com a sua família, né? Para tentar também ter aí um pouco mais de garantia, né?
0: Isso mesmo. Isso é muito importante. As pessoas que estão aqui no Brasil, familiares, amigos, é muito importante que eles estejam sabendo sobre a viagem, sobre os passos dessa pessoa e também mantenham documentação, mesmo que seja cópia, aqui no país.
1: Agora, ministra, mesmo já estando em situação de exploração, pode demorar para que a pessoa identifique que tem, que está numa situação grave, assim, né? Às vezes, ela tem uma dívida, promete de ganhos futuros, expectativa de que a situação ali ruim é temporária e vai melhorar depois. Tudo isso pode deixar a pessoa um pouco confusa, né? O que que ajuda a identificar que se trata de uma situação de tráfico de seres humanos e de exploração?
0: Quando você tem a sua dignidade ali violada, em geral você não consegue sair, ter liberdade para sair, né, do seu local de trabalho. Em geral você é maltratado, as pessoas te tratam mal, podem, né, eventualmente te tratar com termos pejorativos. Qualquer indicação de maus tratos e de cerceamento da sua liberdade de ir e vir é um indicativo de que você está sendo submetido a tráfico de pessoas.
3: A gente está falando até agora de pessoas que são levadas daqui para o exterior e são exploradas lá. Mas existem também redes de tráfico de pessoas que trazem estrangeiros para o Brasil? Quais são as mais comuns e como é que o brasileiro pode desconfiar desse tipo de situação, ministra?
0: Sim, existem também tráfico de pessoas, infelizmente, que acontecem aqui em território brasileiro. Em geral, são pessoas estrangeiras que estão em situação de vulnerabilidade, não tem ali muita informação, tem uma dificuldade com a língua também, de acesso a serviços.

0: Então, essas pessoas têm que buscar ajudas dos órgãos responsáveis. A gente tem aqui a nossa Política Nacional de Enfrentamento ao Tráfico de Pessoas, coordenada pelo Ministério da Justiça, mas em coordenação com vários órgãos do governo federal. Temos também que divulgar, né, os canais de denúncias existentes. E aqui no Disque 100, a gente também tem a opção de atendimento em outras línguas para facilitar o atendimento de migrantes que não falam português. E essas pessoas, principalmente, devem buscar informações e acessar os órgãos que são responsáveis por combater esse tipo de ilícito.
1: Lembrando que o Disque 100, né, a senhora mencionou, ele pode ser feito por ligação telefônica, pela internet. Quando a pessoa vai ligar, é só discar o número 100 de qualquer telefone?
0: Isso, é só discar o número 100 de qualquer telefone ou acessar um número no WhatsApp ou também acessar a internet, coloca Disque 100 que vai aparecer o local que ele pode fazer a denúncia via internet também.
2: Nós conversamos com a ministra substituta dos Direitos Humanos e da Cidadania, Caroline Reis. Muito obrigado, ministra, por sua entrevista aqui à Voz do Brasil.
0: Eu que agradeço, obrigada.
1: Quem está esperando por uma perícia médica do INSS deve ficar atento.
2: Uma iniciativa da Perícia Médica Federal está antecipando o atendimento em agências de 14 estados.
1: Os detalhes na reportagem de Pedro Sardinha.
3: Atenção, segurados do INSS em todo o país. A Perícia Médica Federal está antecipando atendimentos em 37 agências espalhadas pelo Brasil. A ação contempla municípios de 14 estados: Alagoas, Bahia, Ceará, Goiás, Maranhão, Minas Gerais, Mato Grosso, Pará, Paraíba, Pernambuco, Piauí, Rio Grande do Norte, Rondônia e Tocantins. Quem explica como você pode garantir a sua vaga mais cedo é o diretor do Departamento da Perícia Médica Federal, Álvaro Fagundes.
4: O cidadão, sabendo que vai haver mutirão na sua cidade, ele pode ligar na Central 135 e solicitar a antecipação da sua perícia, assim como acessar o aplicativo Meu INSS. Além disso, a própria administração provê essa antecipação em muitos casos, naqueles casos que estão com longa espera, e avisa o requerente da nova data. Então, ele tem que ficar atento nas mensagens que eventualmente receba por mensagem de aplicativo ou por SMS.
3: Fique de olho no seu celular e lembre-se, mudar a sua perícia para uma agência mais rápida não altera o local onde você vai receber o pagamento do seu benefício. Não perca tempo. Acesse hoje mesmo o aplicativo Meu INSS ou ligue para o telefone 135. Reportagem Pedro Sardinha.
2: Guardar documentos é também preservar a história e a identidade de um povo.
1: Para incentivar iniciativas que cuidam desse patrimônio, está aberto um edital de apoio a projetos voltados à conservação e ao acesso de acervos documentais em todo o país.
5: Parte da memória do país está guardada em arquivos públicos, privados e comunitários. Nesses locais é feita a conservação, organização e digitalização dos acervos, um trabalho que pode ser financiado pelo edital Brasil Arquivos. A iniciativa vai destinar R$ 1.400.000 a 20 projetos. Cada um receberá R$ 70.000. O edital é uma parceria entre o programa Promemórias, do Instituto Galo da Manhã, e o Arquivo Nacional. Podem participar projetos de preservação, organização, tratamento técnico, digitalização e difusão de acervos documentais. Um dos critérios do edital é regionalizar a seleção. Metade das vagas será distribuída entre as 5 regiões do país, com pelo menos 2 projetos de cada uma. A outra metade será preenchida pela classificação geral, independentemente da região. Nos dois casos, será respeitada a ordem de classificação. As inscrições são gratuitas e podem ser realizadas até o dia 2 de agosto. Acesse o edital e o formulário de inscrição pelo endereço promemórias.org.br. Reportagem Uriel Ricardo.
2: Está aberta até amanhã a indicação de vagas dos programas de pós-graduação do Brasil que desejam participar do Programa de Desenvolvimento Acadêmico Indígena.
1: A chamada prevê a concessão de até 300 bolsas, sendo 200 de mestrado e 100 de doutorado, para candidatos pertencentes a povos indígenas reconhecidos no território nacional.
2: As instituições interessadas devem informar o número de vagas que pretendem ofertar. A relação de habilitados será divulgada até 13 de agosto.
1: Saiba mais em gov.br/mec.
2: E essas foram as notícias do governo federal.
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0: Fique agora com as notícias do Poder Judiciário e do Congresso Nacional. Boa noite.
1: Boa noite e até amanhã.
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3: Você vai ouvir agora notícias do Poder Judiciário.
4: STF determina que a União apresente novas informações sobre os recursos destinados à Comissão de Valores Mobiliários. Para o STJ, valor de indenização por dano moral decorrente da morte de uma pessoa não deve ser definido apenas pelo parentesco. E Semana Nacional do Sistema Eletrônico de Votação acontece de 3 a 9 de agosto. Boa noite, eu sou Marcela Luiza. O ministro Flávio Dino, do Supremo Tribunal Federal, determinou que a União apresente novas informações sobre os recursos destinados à Comissão de Valores Mobiliários, a CVM. Pablo Lemos.
5: O ministro negou o pedido do Partido Novo para obrigar o governo a reservar, desde já, uma verba mínima para a autarquia no orçamento de 2027. Apesar disso, Flávio Dino reafirmou que os recursos arrecadados com a taxa de fiscalização do mercado de capitais devem ser destinados à CVM, conforme determinação do Supremo. Na decisão, o ministro determinou que o governo informe a previsão de arrecadação da taxa em 2027, quanto pretende destinar à comissão no orçamento e qual o custo necessário para manter as atividades de fiscalização da autarquia. Flávio Dino destacou ainda que o fortalecimento da CVM é importante para combater fraudes e crimes financeiros envolvendo o mercado de capitais.
4: STJ entende que valor de indenização por dano moral no caso de morte deve considerar convivência e dependência emocional ou econômica entre vítima e familiares que pedem a reparação. Fátima Uchoa.
6: Para a quarta turma, é preciso considerar também a convivência efetiva e se havia dependência emocional ou econômica entre a vítima e os familiares que pedem a reparação moral. O julgamento tratou da indenização a familiares de uma criança de um ano que morreu no desastre causado pelo rompimento da barragem da mina Córrego do Feijão em Brumadinho, Minas Gerais, em 2019. O colegiado manteve o direito de avós e tios, mas por considerar o valor desproporcional, o reduziu para R$ 150 mil reais a cada avô e para 25 mil a cada tio. Segundo a relatora ministra Isabel Galotti, os critérios buscam evitar ampliação excessiva do número de beneficiários e fixação de condenações desproporcionais.
4: Vem aí a primeira Semana Nacional do Sistema Eletrônico de Votação, de 3 a 9 de agosto. E os tribunais regionais eleitorais de todo o país já se preparam para o evento. Rimac Souto.
7: Na região sul, por exemplo, vão ter demonstrações sobre o funcionamento e a segurança da urna eletrônica, atividades educativas com estudantes, exposições, votações simuladas, sessão plenária externa e ações de enfrentamento à desinformação. O TRE do Paraná vai promover 137 ações em todo o estado. O de Santa Catarina vai apresentar os procedimentos de preparação da urna eletrônica, as etapas da votação e os mecanismos de segurança e auditoria, entre outras atividades. O TRE do Rio Grande do Sul vai começar a programação com uma demonstração da parte interna da urna eletrônica no plenário do tribunal. Para mais informações sobre a Semana Nacional do Sistema Eletrônico de Votação, é só acessar o site tse.jus.br.
4: Justiça do Trabalho considera que nem sempre é preciso avaliar perícia médica para julgar comportamento de profissional demitido por justa causa. Rocine Gomes.
8: Um bancário da Caixa foi demitido por assédio ao atender uma cliente. Anos antes, ele já havia sido alertado e suspenso pelo comportamento inadequado. Em defesa, alegou que sofria de alcoolismo e tentou apresentar uma perícia médica para provar que não tinha consciência dos atos. Mas a Justiça do Trabalho rejeitou, porque entende que as provas do processo foram suficientes para mostrar que o profissional tinha capacidade de entender o que fazia.
4: Justiça Federal determina que município de Viana, no Maranhão, encerre atividades de lixão clandestino em até 6 meses. A decisão atendeu a um pedido do MPF. Sabrine Menezes.
9: Além disso, a Justiça determinou a apresentação do Plano Municipal de Gestão Integrada

0: de resíduos sólidos e de um projeto de aterro sanitário que deve ser regularizado no prazo de 3 meses. O objetivo da decisão é recuperar a área degradada e regularizar a gestão de resíduos sólidos produzidos no município. Em caso de descumprimento da ordem de desativação do lixão, será aplicada uma multa diária de R$ 5.000.
1: 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Uma boa noite e até amanhã.
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3: Está no ar o Jornal do Senado.
4: Eu sou Paula Groba.
5: E eu sou Ricardo Nakaoka.
4: E estes são os destaques de hoje do Jornal do Senado, que começa agora.
5: Vítima de violência doméstica e mãe solo podem ter prioridade na reforma agrária.
4: Pix Pensão, nova lei cria transferência automática da pensão alimentícia.
5: Plataforma do Senado para sugestão de projetos registra recorde de participação.
4: Boa noite.
5: Boa noite.
4: O pagamento da pensão alimentícia vai ganhar um novo mecanismo para facilitar o cumprimento das decisões judiciais.
5: Sancionada pelo Executivo, a chamada Lei do Pix Pensão altera o Código de Processo Civil e autoriza a transferência automática do valor devido da conta bancária do devedor para a do beneficiário. A reportagem é de Yasmin Rodrigues.
6: Foi sancionada pelo Executivo a chamada Lei do Pix Pensão, que altera o Código de Processo Civil para permitir que o valor da pensão alimentícia seja debitado automaticamente da conta do devedor e transferido para a do beneficiário. A medida busca dar mais segurança às famílias que dependem desses recursos. A advogada especialista em direito de família, Aline Sacomano, explica como o mecanismo vai funcionar.
7: O chamado Pix Pensão, porque cria o mecanismo de pagamento automático da pensão alimentícia por meio do PI, mas sempre mediante uma determinação judicial. A grande novidade é que, em vez do pagador da pensão alimentícia realizar a transferência manual, sai automaticamente debitado da conta dele.
6: Caso não haja saldo suficiente na conta indicada, o sistema poderá tornar indisponíveis outros ativos financeiros do devedor até alcançar o valor da dívida. Depois dos prazos previstos em lei, esses recursos poderão ser convertidos em penhora e transferidos ao credor. A proposta foi aprovada pelo Congresso Nacional e recebeu parecer favorável da relatora no Senado, a senadora Ana Paula Lobato, do PSB do Maranhão. Segundo ela, a iniciativa vai fortalecer a proteção de crianças e adolescentes que dependem da pensão alimentícia para custear despesas com vestuário, educação e alimentação, por exemplo.
8: A proposição merece acolhida porque enfrenta problema recorrente nas execuções de alimentos, a necessidade de sucessivas provocações judiciais diante de inadimplementos mensais. Ao permitir a transferência automática da prestação alimentícia, o projeto confere maior efetividade à decisão judicial já proferida.
6: A lei do Pix Pensão vai entrar em vigor um ano após a publicação, em julho de 2027.
4: E mulheres vítimas de violência doméstica e mães que criam os filhos sozinhas podem ter prioridade na distribuição de terras da reforma agrária.
5: O projeto está pronto para ser votado pela Comissão de Agricultura. A reportagem é de Marcela Cunha.
9: A proposta altera a lei da reforma agrária para facilitar a titulação de terras em nome de mulheres trabalhadoras da agricultura familiar. Na distribuição dos lotes, terão prioridade as trabalhadoras rurais responsáveis sozinhas pela família e as vítimas de violência doméstica. Para a senadora Tereza Cristina, do Progressistas de Mato Grosso do Sul, a medida amplia a autonomia econômica das mulheres.
10: Isso dá segurança. Nós temos muito alcoolismo na área rural, né? E às vezes o marido vai embora e deixa a mulher com 4, 5 filhos para criar, quando não quer que ela saia do lote, nos assentamentos. Elas tendo a segurança do título de propriedade da sua terra, para poder buscar crédito e tendo assistência técnica, elas podem fazer a diferença.
9: As regras serão detalhadas em regulamento depois de consulta pública. O projeto também beneficia famílias rurais com pessoas com deficiência. Já aprovado pela Comissão de Direitos Humanos, o projeto tem parecer favorável do relator, senador Wellington Fagundes.

0: diz do PL de Mato Grosso, e se passar pela Comissão de Agricultura, seguirá para a votação no plenário.
1: A pauta climática avançou no Senado no primeiro semestre.
2: Com a previsão de intensificação do fenômeno El Niño nos próximos meses, projetos voltados ao enfrentamento dos eventos climáticos extremos e a adaptação às mudanças do clima devem ganhar prioridade na retomada dos trabalhos legislativos. Os detalhes com o repórter César Mendes.
3: O El Niño é um fenômeno climático natural que causa o aquecimento das águas do Oceano Pacífico, alterando os ventos e a distribuição das chuvas em várias regiões do planeta, inclusive no Brasil. Este ano, o pico será entre outubro e dezembro, mas fortes ventanias, chuvas torrenciais e um tornado registrado nos últimos dias no país alertam que propostas de enfrentamento das mudanças do clima devem ter prioridade. É o caso do projeto aprovado na Comissão de Assuntos Econômicos e agora em análise na Comissão de Meio Ambiente, que cria o Programa Nacional do Metano Zero, do senador Fernando Dueire, do PSD de Pernambuco.
4: Esse projeto estimula tecnologias e a recuperação energética de resíduos.
3: Na Comissão de Meio Ambiente foram aprovadas a criação das políticas de fomento à agricultura regenerativa, do senador Sérgio Petecão, do PSD do Acre, e de desenvolvimento sustentável da pesca, de Alessandro Vieira, do MDB de Sergipe, além do mapa do caminho brasileiro da transição justa para a economia de baixo carbono, do senador Beto Faro, do PT do Pará, agora em análise na Comissão de Constituição e Justiça.
1: E na retomada dos trabalhos legislativos, o Congresso Nacional terá como prioridade a análise de pelo menos 87 vetos presidenciais que trancam a pauta. Os dispositivos tratam de temas como saúde, educação, economia e segurança pública. Pela Constituição, um veto precisa ser apreciado em até 30 dias após o recebimento. Passado esse prazo, ele passa a impedir a votação de outras matérias em sessão conjunta de deputados e senadores. Para derrubar um veto presidencial, é necessária a maioria absoluta dos votos das duas casas. A última sessão do Congresso para análise de vetos foi realizada em maio.
2: Entre os vetos que aguardam votação, estão trechos do Estatuto do Pantanal e da Lei Geral do Esporte. Também está na pauta o veto integral ao projeto que flexibilizava regras para a contratação de jovens de 18 a 29 anos que nunca tiveram a carteira assinada.
1: A proposta reduzia a alíquota do FGTS e a contribuição previdenciária como incentivo para que empresas contratassem trabalhadores sem experiência. Ao vetar o projeto, o governo argumentou que a medida contrariava a Constituição e o interesse público. Autor da iniciativa, o senador Irajá, do PSD do Tocantins, afirma que a proposta representa uma alternativa para reduzir o número de jovens que não estudam nem trabalham.
5: Os adolescentes, os jovens, que tanto sonham e almejam ter uma profissão, ter a sua independência financeira, hoje não possuem nenhum tipo de perspectiva, porque o próprio mercado de trabalho justifica que esses jovens não têm experiência profissional. Ora, é um dilema. Se ele não tem oportunidade, como é que ele vai ter experiência?
2: Cada vez mais brasileiros têm usado a internet para participar das decisões do Senado. O balanço do primeiro semestre do site E-Cidadania aponta crescimento no uso da plataforma, que permite ao cidadão apresentar ideias para novas leis, manifestar opinião sobre projetos em análise e acompanhar audiências públicas e sabatinas.
1: Entre os assuntos que despertaram maior interesse da população estão propostas relacionadas à educação e sugestões sobre direitos e remuneração de militares. A reportagem é de Yasmin Rodrigues.
6: O programa E-Cidadania registrou mais de 8 mil ideias legislativas enviadas por cidadãos, que receberam mais de 500 mil apoios. Além disso, milhares de pessoas participaram de consultas públicas e de eventos interativos promovidos pelo Senado. Entre os assuntos que despertaram maior interesse da população estiveram ideias relacionadas à educação e sobre direitos e remuneração de militares. Segundo o coordenador do programa E-Cidadania, Alisson Bruno, a quantidade de apoios registrados já se aproxima de todo o volume alcançado em 2025. Ele ainda destacou que qualquer cidadão pode participar das atividades do Senado, inclusive pessoas surdas ou quem não possui acesso à internet.
7: É importante informar que essa ferramenta é o espaço onde as pessoas participam enviando as suas ideias para virarem projetos de lei. É possível enviar as ideias pela internet, escrevendo as ideias ou até mesmo gravando.

0: gravando um vídeo em Libras e nos enviando o link desse vídeo. E aqueles que não têm acesso à internet podem ligar para o telefone 0800 do Senado.
1: As ferramentas do programa E-Cidadania seguem abertas durante todo o ano. Para participar das atividades, é só acessar

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1: Avança na Câmara a instituição de auxílio financeiro para cuidador familiar.
2: Mulheres com medida protetiva terão benefício em programa habitacional.
1: Projeto reduz tributo para combustível produzido a partir do óleo de dendê.
2: Boa noite. A Câmara está examinando proposta que concede benefícios tributários para o combustível produzido a partir do óleo de dendê. A repórter Silvia Munhato traz mais informações sobre o projeto de lei.
3: A Comissão de Minas e Energia da Câmara aprovou o projeto que reduz a zero as alíquotas de PIS/PASEP e COFINS para o biodiesel fabricado a partir de dendê. O óleo de dendê é uma das principais matérias-primas para a produção de biocombustíveis na região norte. Segundo o relator, deputado Gabriel Mota, de Roraima, o dendê se destaca por sua alta produtividade, baixo custo de produção, oferta regular ao longo do ano, baixa exigência tecnológica na colheita e adaptação a solos pobres. O autor da proposta, deputado defensor Estélio Denner, também de Roraima, diz que o objetivo é aumentar a produção e o total de empregos.
4: Quem produz lá na ponta fica mais incentivado para produzir ainda mais o dendê. Então a perspectiva é com esse nosso projeto, depois que entrar em vigor, depois da sanção presidencial, é que a gente tenha uma maior produção no óleo de dendê do Brasil e que a gente possa também fomentar a indústria de biodiesel.
3: A proposta que elimina a tributação de contribuições sociais sobre a produção de biodiesel a partir do dendê será analisada agora pelas comissões de Finanças e Tributação e de Constituição e Justiça. Da Rádio Câmara de Brasília, Silvia Munhato.
0: Justiça.
1: O projeto que permite ao juiz decretar divórcio de forma imediata, mesmo com disputa sobre bens, foi aprovado pela Câmara e seguiu para análise do Senado. Entenda a mudança com a repórter Sofia Peçanha.
5: A Câmara dos Deputados aprovou o projeto que permite ao juiz decretar o divórcio de forma imediata no início do processo judicial, mesmo que haja disputa por bens ou discordância de uma das partes. A proposta, aprovada pela Comissão de Constituição e Justiça, altera o Código de Processo Civil. Hoje, quando uma pessoa entra na justiça pedindo a separação, o outro cônjuge precisa ser comunicado oficialmente antes da decisão do juiz. Pelo projeto, o magistrado poderá decretar o divórcio logo no início do processo. A outra parte será avisada oficialmente depois e poderá recorrer. Na prática, isso significa que o fim do casamento poderá ser reconhecido mais rapidamente pela justiça, enquanto outras questões do processo, como divisão de bens, pensão ou guarda de filhos, continuam sendo analisadas. Segundo a autora do projeto, a deputada Laura Carneiro, do PSD do Rio de Janeiro, a medida busca tornar mais rápida a dissolução do casamento e evitar conflitos prolongados entre os cônjuges.
6: Porque, às vezes, o casal continua sem se divorciar, impede que uma nova família seja constituída, ou pior, vira uma grande chantagem entre cônjuges que não é saudável, especialmente para as crianças.
5: Segundo especialistas, a mudança acompanha entendimento já adotado pelo Superior Tribunal de Justiça, que admite a decretação do divórcio de forma antecipada em determinadas situações. A especialista em Direito Constitucional, Adriane Folt, explica que hoje a separação do matrimônio depende apenas da vontade de um dos cônjuges.
7: Podendo, então, o divórcio ser decretado de forma direta e imediata, sem a anuência da outra parte, sem a sua concordância.
5: O projeto que permite ao juiz decretar o divórcio de forma imediata no início do processo judicial segue para análise do Senado se não houver recurso para análise no plenário da Câmara. Da Rádio Câmara de Brasília, Sofia Peçanha.
0: Meio ambiente.
2: Proposta impede punição de dono de imóvel rural com incêndio involuntário. O repórter José Carlos Oliveira nos conta como está a análise do projeto na Câmara.
8: As comissões de Agricultura e de Meio Ambiente da Câmara dos Deputados aprovaram um projeto de lei que isenta de sanção ou embargo o dono de imóvel rural que tenha ocorrido incêndio involuntário. A proposta do deputado Lúcio Moschini, do PL de Rondônia, altera a lei que criou a Política Nacional de Manejo Integrado do Fogo a fim de proteger o proprietário rural nos casos de queimada na vegetação nativa sem intenção nem negligência. Relator na Comissão de Meio Ambiente, o deputado Nilton Tato, do PT de São Paulo, explica a situação em que ocorrerá a isenção de punição ao proprietário rural.
9: Se é um proprietário de uma área for atingido por um incêndio que começou numa área vizinha, a legislação pode ter uma interpretação hoje, coloca ele no mesmo grau de responsabilização. Então, o que

0: deputado Buschini fez, e por isso é meritório o projeto dele, é de deixar muito claro de que aquele proprietário vizinho que foi atingido por um incêndio, que não tem a responsabilidade, não venha a ter esta responsabilidade.
1: Nilton Tato fez ajustes pontuais no texto.
0: E o que a gente fez foi deixar mais explícito, para que isso não venha causar algum dano, algum prejuízo, porque não é justo que um proprietário assuma dano de um crime que tenha acontecido em outra área e não na dele.
1: Falta apenas a aprovação da Comissão de Constituição e Justiça para a proposta ser encaminhada diretamente para a análise do Senado, sem necessidade de votação no plenário da Câmara. Da Rádio Câmara de Brasília, José Carlos Oliveira.
2: Previdência.
3: Comissão aprova projeto que institui auxílio para cuidador familiar. A repórter Maria Neves tem os detalhes da proposta.
4: A Comissão de Defesa dos Direitos da Pessoa Idosa da Câmara aprovou o projeto do deputado Marcos Tavares, do PDT do Rio de Janeiro, que institui auxílio financeiro de R$ 600 para cuidadores não remunerados de pessoas idosas ou com deficiência. Pelo texto, terá direito ao benefício cuidadores da família que residam na mesma casa de quem recebe o cuidado. O cuidador familiar também não poderá ter trabalho formal remunerado que impeça o cuidado. Além disso, deve estar com os dados atualizados no Cadastro Único do Governo Federal, o CadÚnico, e a renda mensal de cada integrante da família não pode ultrapassar um quarto do salário mínimo. Hoje, esse valor equivale a R$ 425. O relator, deputado Heriberto Medeiros, do PSB de Pernambuco, ressaltou que em 2024 entrou em vigor a Política Nacional de Cuidados prevista em lei. Segundo explica, a norma estabelece diretrizes para profissionalização e apoio a cuidadores, além de reconhecer o cuidado como dimensão fundamental da proteção social. No entanto, a legislação não prevê compensação financeira para situações em que familiares assumem a tarefa de cuidar de um parente de forma integral e permanente. Na opinião do deputado, a remuneração por esse trabalho vai melhorar, inclusive, o bem-estar de idosos e de pessoas com deficiência.
5: Projeto que irá beneficiar, dar atenção àquelas pessoas da família que cuidam dos seus familiares por necessidade. As pessoas idosas, pessoa com deficiência, que não tem condições de pagar a um cuidador, esse cuidador da família que está dando essa atenção irá ter o auxílio de R$ 600 para a sua sobrevivência, mas também para cuidar com atenção, com cuidado, com zelo que verdadeiramente merece a pessoa idosa e a pessoa com deficiência.
4: Ainda de acordo com o texto aprovado, o auxílio financeiro ao cuidador não remunerado poderá ser recebido mesmo por quem já conta com outros benefícios de programas de transferência de renda, como Bolsa Família. Entretanto, a soma dos valores recebidos não pode ultrapassar um salário mínimo. Os cuidadores de famílias em que a renda de cada integrante seja maior que um quarto do salário mínimo poderão receber a metade do auxílio financeiro, no valor de R$ 300, por até 24 meses. A proposta que institui o auxílio para o cuidador familiar ainda será analisada pelas comissões de Previdência e Assistência Social, de Finanças e Tributação e de Constituição e Justiça. Da Rádio Câmara de Brasília, Maria Neves.
2: Habitação.
3: Comissão aprova projeto que beneficia mulheres com medidas protetivas no Minha Casa Minha Vida. A repórter é Silvia Munhato.
6: A Comissão de Desenvolvimento Urbano da Câmara aprovou o projeto que altera as regras do programa Minha Casa Minha Vida para beneficiar mulheres sob medida protetiva. Pelo texto, essas mulheres poderão financiar um imóvel pelo programa, mesmo que já possuam outra casa ou tenham recebido subsídios habitacionais anteriormente, condições que normalmente impediriam o acesso ao benefício. A proposta original focava no financiamento de reformas de segurança nas residências atuais das vítimas. O texto aprovado é o relatório da deputada Natália Bonavides, do PT do Rio Grande do Norte, que permite a compra de novas unidades. Segundo ela, a prioridade deve ser a retirada da vítima do local de risco.
7: Aquela situação dessa mulher vai permitir

0: com que ela acesse de forma emergencial as políticas do programa Minha Casa Minha Vida. Isso é muito importante porque a gente está vendo um crescimento da violência contra as mulheres e um crescimento brutal.
1: O projeto que beneficia mulheres sob medida protetiva dentro do Minha Casa Minha Vida será analisado agora pelas comissões de Defesa dos Direitos da Mulher, de Finanças e Tributação e de Constituição e Justiça. Da Rádio Câmara de Brasília, Silvia Minhato.
2: Transportes. Avança na Câmara projeto que permite a substituição das lâmpadas originais dos faróis dos veículos por modelos de LED. A repórter Júlia Lopes tem os detalhes.
3: A Comissão de Viação e Transportes da Câmara aprovou um projeto que permite a substituição das lâmpadas originais dos faróis por modelos de LED, independentemente da idade do veículo. Atualmente, o Conselho Nacional de Trânsito, o CONTRAN, proíbe a troca em carros que não foram projetados para esse tipo de tecnologia. Pelo texto aprovado, a substituição será permitida desde que as lâmpadas tenham certificação do Instituto Nacional de Metrologia, Qualidade e Tecnologia, o Inmetro, e que a instalação siga os padrões de segurança e regulagem definidos pelo próprio CONTRAN. O relator da proposta, deputado Zé Trovão, do PL de Santa Catarina, afirmou que o objetivo é ajudar principalmente proprietários de veículos mais antigos que hoje enfrentam dificuldades para encontrar peças compatíveis. Ele destacou que os benefícios do uso de LED podem trazer mais eficiência, durabilidade e sustentabilidade.
4: Você às vezes está viajando, queima uma lâmpada. Você chega num lugar, não tem lâmpada normal, o cara só tem lâmpada de LED. Você coloca, porque você não pode andar no escuro. Quando a polícia te para, você é multado por isso. E ele pode reter o seu veículo. Então o que nós estamos fazendo hoje é dando clareza a isso. O caminhão, ele pode ser feita a transferência de lâmpadas comuns para lâmpadas de LEDs, que além de ser mais eficaz, inclusive na iluminação, são lâmpadas que consomem menos energia. Então a gente está ajudando em vários sentidos. Primeiro, na sustentabilidade e também na visão do caminhoneiro, que é tão importante no nosso transporte.
3: A proposta que altera as regras atuais do CONTRAN sobre o uso de lâmpadas de LED em veículos segue agora para análise na Comissão de Constituição e Justiça. Da Rádio Câmara de Brasília, Júlia Lopes.
2: Ciência e tecnologia.
5: Projeto amplia recursos de acessibilidade na internet, em transmissões de vídeo e em jogos eletrônicos. A repórter Daniele Lessa nos traz quais as medidas.
6: A Comissão de Ciência, Tecnologia e Inovação da Câmara dos Deputados aprovou o projeto que amplia os recursos de acessibilidade na internet e em jogos eletrônicos para pessoas com deficiência. A proposta é da deputada Maria Rosas, do Republicano de São Paulo, e altera o Estatuto da Pessoa com Deficiência para garantir mais inclusão no ambiente digital. Entre as medidas previstas, o projeto estabelece que empresas de jogos eletrônicos devem garantir, na medida do possível, o acesso de pessoas com deficiência. O texto aprovado também prevê que transmissões de vídeo pela internet, inclusive videoconferências, ofereçam legendas em tempo real, janela com intérprete de Libras e opção de áudio com audiodescrição. Além disso, serviços de streaming e de distribuição de conteúdos audiovisuais na internet deverão apresentar planos de ação para implantar os requisitos de acessibilidade, com um prazo de adaptação de até 10 anos. O relator na Comissão de Ciência, Tecnologia e Inovação, deputado Davi Soares, do Podemos de São Paulo, destacou o impacto social da medida.
7: Olha, eu creio que não vai ter nenhuma resistência, porque essa pauta é justa. Nós estamos falando aí entre 7,3% a 8,9% da população que tem deficiência, muitos deles deficiência visual. Precisavam fazer esse regulamento até para a indústria ter base legal para poder prover. Certamente vai se tornar uma legislação aí há muito tempo esperada por esse grupo da população.
6: Segundo o relator, a proposta cria uma base legal importante para que empresas e plataformas digitais ampliem a oferta de recursos acessíveis, reduzindo barreiras ainda existentes no ambiente digital. O projeto que amplia recursos de acessibilidade na internet, em transmissões de vídeo e em jogos eletrônicos, será analisado agora pelas comissões de Comunicação e de Constituição e Justiça. Da Rádio Câmara de Brasília, Daniele Lessa.
2: Educação.
5: Avança na Câmara a proposta que muda a LDB para exigir das escolas a definição de uma estratégia de prevenção de acidentes e doenças. Confira na reportagem de Luiz Cláudio Canuto.
8: A Comissão de Integração Nacional e

0: Desenvolvimento Regional da Câmara dos Deputados aprovou projeto que exige estratégia nas escolas para prevenção de acidentes e doenças. A proposta altera a LDB, Lei de Diretrizes e Bases da Educação Nacional, que já prevê ações contra as drogas. A relatora na comissão, deputada Socorro Nery, do PP do Acre, manteve as mudanças feitas na Comissão de Educação. A versão original previa a criação nas escolas de comissões internas para prevenção de acidentes, doenças e violência, mas o entendimento foi o de que as escolas devem ter autonomia para tomar as providências que acharem mais oportunas para cumprir suas responsabilidades.
1: Nós observamos que durante a pandemia de Covid-19, a escola passou a ser um espaço muito importante. Não apenas porque ali também pode se disseminar muito rapidamente vírus, doenças, mas também como um espaço que pode e deve atuar na busca de novos comportamentos, novas atitudes, novos valores. Cuidando devidamente da infraestrutura, dos brinquedos, do parque, da carteira escolar, portanto, olhando para todo o ambiente escolar e fazendo a devida prevenção para evitar acidentes e violências a crianças e adolescentes nesse ambiente.
0: O projeto foi apresentado pelo deputado Bruno Ganem, do Podemos de São Paulo, e ainda vai passar pelas comissões de Finanças e Tributação e de Constituição e Justiça. A proposta, em princípio, não precisa passar pelo plenário. Para virar lei, o projeto deve ser aprovado pela Câmara e pelo Senado. Da Rádio Câmara de Brasília, Luiz Cláudio Canuto.
2: Direitos Humanos.
3: A Comissão de Direitos Humanos da Câmara aprovou projeto que garante o uso de elementos culturais e espirituais em espaços públicos e privados. A repórter é Sofia Peçanha.
4: A Comissão de Direitos Humanos, Minorias e Igualdade Racial da Câmara dos Deputados aprovou o projeto que garante o direito ao uso de elementos culturais e espirituais por povos indígenas, comunidades quilombolas, povos e comunidades tradicionais e grupos de matriz afro-brasileira em espaços públicos e privados de uso coletivo. A proposta, apresentada pela deputada Célia Chacrabá, do PSOL de Minas Gerais, estabelece que itens como cocares, turbantes, tranças, vestes rituais, maracás e outros adornos simbólicos possam ser utilizados sem que isso resulte em restrição de acesso, constrangimento ou qualquer forma de discriminação. Durante a votação na comissão, a autora evidenciou a necessidade de proteger a diversidade cultural brasileira.
5: Mas dizer que a nossa identidade é a nossa principal vestimenta. As pessoas compram calça, tiram calça, compram paletó de todas as cores. Isso não muda a estética das pessoas. Ao mesmo tempo, isso é uma pressão monocultural. A nossa cultura na fotografia é expressão, porque as pessoas, por muitas vezes, a gente tem medo quando a gente perde uma identidade no aeroporto, quando perde uma identidade no meio do caminho. Eu tenho medo mesmo é de perder a nossa identidade ancestral, porque esse sim é o nosso principal documento.
4: O projeto reforça direitos já previstos na Constituição, como a liberdade de crença, a livre expressão cultural e a dignidade da pessoa humana, além de responder a casos de discriminação. Em seu parecer, o relator, o deputado Rimonte, do PT do Rio de Janeiro, afirmou que a proposição contribui para o fortalecimento da proteção jurídica dessas manifestações ao explicitar garantias e induzir mudanças institucionais necessárias à prevenção de violações de direitos. A deputada Duda Salabert, do PSOL de Minas Gerais, concordou com o parecer do relator e acrescentou que o projeto garante o direito de existir no espaço público.
6: A cidade é um espaço de disputa simbólica, disputa cultural e disputa humanitária. Então, se os indígenas não podem ocupar os espaços com suas vestimentas, com a sua tradição, a cidade está dizendo que os indígenas não podem ocupar aquele espaço. Então, é um projeto sobre democracia, é um projeto sobre o direito à cidade.
4: O texto proíbe a discriminação em locais como aeroportos, escolas, hospitais, repartições públicas e estabelecimentos comerciais, além de prever que órgãos públicos e empresas prestadoras de serviços adotem medidas de capacitação de seus agentes para promover o respeito à diversidade cultural e étnica. O projeto vai ser analisado ainda pelas comissões da Amazônia e dos Povos Originários e Tradicionais e de Constituição e Justiça. Em princípio, não precisa passar pelo plenário. Para virar lei, a proposta precisa ser aprovada pela Câmara e pelo Senado. Da Rádio Câmara de Brasília, Sofia Peçanha.
7: 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Boa noite.
3: A Voz do Brasil volta amanhã. Boa noite para você.
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0: Tá bom.
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3: E é comigo mesmo.
4: O melhor do mundo.
3: É comigo mesmo. Dá só uma rungadinha aqui nos timpanos. Boa noite. Boa noite, galera boa.
5: Boa noite. Boa noite.
3: Tudo bem com vocês? Como é que vocês estão?
5: Boa noite.
3: É tudo bem. São 22 horas e mais 4 minutos, são exatamente 10 e pouco. Vamos começando agora o nosso programa, em nome de Deus, agradecendo a todos pela audiência, agradecendo a todos pela atenção. Eu estou aqui na apresentação, na técnica, está ele, o Maílton Moraes.
4: O melhor do mundo.
3: É você mesmo que está dizendo, se elogiando, né?
6: Recebi. Diferenciado,
3: exatamente. A produção musical da Geisana, direção geral de Fábio Ambrosio, coordenação de programação do Kleber Dias. E eu lhe convidando para você fazer, interagir com a gente, mandando a sua mensagem no nosso WhatsApp. 8887-1306,

0: 887-306, manda o seu zap pra cá. E se você preferir, você pode fazer o quê, tia? Também.
1: Manda áudio.
0: Pronto, manda o áudio que a gente bota o seu áudio no ar. Chega na primeira rodada musical com Bem Mais Feliz, Genival Santos, Quarto Negro, Amado Batista, Te Amei Demais, Lenita Costa, fechando a rodada, Bartô Galeno no toca-fita do meu carro.

0: Zé, são 22 horas e mais 21 minutos, 10 da noite e mais 21 minutos, e a gente abraça os profissionais da noite. Alô, amigos, motoristas, taxistas, pessoal daí do aeroporto, pessoal da rodoviária, pessoal da Orla Marítima e nos hotéis, os amigos motoristas de aplicativo, sei que nos dessa carona, muito obrigado pela atenção, obrigado pela audiência. Estou também na TV Diário Agora, programa gravado, me vejo lá até perto de terminar. Programa Clube do Brega é apresentado todos os domingos, meio-dia, e a reprise é agora, às 9h30 da noite. E eu acho é bom. É lá e cá. Silvinho, tu tá onde? Digo, eu tô aqui. Tá na TV ou na rádio? Digo, na rádio, a TV é gravada. Meu amigo Zé do Egito, boa noite, tá tudo bem, meu irmão? Como é que nós vamos lá no Frazão de novo, Zé do Egito? Tome, pega a visão. Bora lá, alô Neide, boa noite.
1: Boa noite, menina, aqui é Neide. Silvinho, toca pra mim hoje, por sua causa, tá? Com você, quero ver você, sei, tá?
0: Tá certo. Ofereço
1: aqui pra Cuscuz, Montevira, toda a turma aqui do Centro Mato São José.
0: Tá bom.
1: Valeu, ótimo final de semana pra você, tá? Um abraço.
0: Valeu pra você também, Neide. Aqui mais um. Cadê aqui? Ixi, é o Peterson? Será o Peterson? Não. Boa noite.
2: Clube do Brega com Silvinho Neves, aqui é Marreta, João Maria Roberto, da Coab, Macau, Rio Grande do Norte. Quero que vocês coloquem a música de Aguinaldo Timóteo. Verdes Campos da minha vida.
0: Boa, da minha terra.
2: Oferecendo a todo o pessoal da Coab e a todos que fazem a Rádio Verdes Mares FM. Uma boa noite e um bom programa, Silvio Neves.
0: Valeu, meu irmão, um abraço. Tem mais um aqui, vai ligando, vai participando, mandando o seu áudio e a gente bota no ar. Alô, boa noite.
3: Seu Renan, boa noite. Vigilante Tatiana das Guarabeiras.
0: Petia, nunca mais
3: gostaria
0: apareceu.
3: Gostaria de oferecer a música Naquela Mesa de Bar com Nelson Gonçalves. Para todos vocês, oferece toda a categoria de trabalho à noite, todo o segmento profissional e também para toda a comunidade das Guarabeiras da Grande Barra do Ceará.
0: Tá certo.
3: Silvino Neves.
0: Tá valendo. Tá certo. São 22h23, bora de música agora. Bora. Por sua causa, comigo mesmo. Os Verdes Campos da Minha Terra, Agnaldo Timóteo. Naquela Mesa, Nelson Gonçalves. E Ana Paula, esqueci outro nome. Viver Bregamente. Pronto.

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0: Acaba pra voz parecer, a minha voz parecer com a dele, viu, Elinho Julião? Não tem mais jeito. Pois é, e amanhã vou ter o prazer de participar do show do meu amigo Borba de Paulo aqui na Floresta Brega. É amanhã, viu, aqui na Floresta Brega. O Borba de Paulo vai estar presente. Aqui é ao lado do sistema, né? Eu vou estar lá mais ele. Pois é, e no dia 14 de agosto, é Sentimental Demais. É o tema Dutra Júnior e Fonseca Júnior. Eu estarei apresentando esses dois grandes músicos aí no Circo Militar. Circo Militar, tradicional, casa de festa da turma, né? Pessoal da melhor idade, dá o maior valor. Então não esqueça, dia 14 da manhã, a 14 dias, da manhã, na outra sexta-feira da outra que vem. No Circo Militar, o tema Dutra Júnior, viu? É sentimental demais. E eu vou estar apresentando, vou ter esse prazer de apresentar o tema Dutra Júnior. Você é meu convidado, tá bom? Bora ver aqui quem tá falando. Alô, boa noite.
1: Meu amigo Serginho Neto.
0: Neném Palmeirense.
1: Neném Palmeirense, da Cidade Nova.
0: Manda as ordens, Neném.
1: Ei, Serginho, meu amigo. Hoje eu gostaria de ouvir Oswaldo Cardoso. Não precisa pedir. Agradecer toda a galera do...
0: Oswaldo Cardoso. Do Miguel, chega aí, Oswaldo Cardoso.
1: Vocês estão na escuta. Hein. E obrigado, meu amigo Serginho Neto.
0: Valeu, Neném Palmeirense. Não precisa pedir, ó. Como é que dá certo? Boa noite, Silvino. Sou Cláudio de Magé, em Alagoinha, Pernambuco. Quero ver Genival Santos, Não Vou Dizer Adeus. Boa. Não vou dizer adeus pra não ver você chorar. Essa música foi o fundo musical do velório e sepultamento do Genival Santos. Isso há 10 anos atrás, foi? Depois vou ver aqui. Essa música realmente marcou muito a música do Genival Santos. Saudoso Genival Santos. E esse outro aqui, boa noite.
2: Alô!

0: Silvino Neves. Aqui alô, quem fala é Luciano Nunes, de Pau dos Ferros, no Rio Grande do Norte.
1: Fala, meu brother.
0: Silvino, bem rapidinho, contando aqui um fato inusitado. Há 15 anos atrás, você teve minha cidade
1: Caicó
0: para apresentar um bregão aqui.

0: de eventos,
1: foi.
0: Centro da cidade,
1: uhum.
0: Enfim, foi um grande momento para mim, marcante aqui.
1: Obrigado.
0: E para completar, eu queria que você tocasse a música aí, Apaga a Luz e Vem Deitar, com Silvando Salles, só aqui na Melhor, na Verdinha.
1: Pois
0: um abraço,
1: é.
0: Silvino, qualquer dia a gente se encontra.
1: Se Deus quiser, meu padre Ciso. Rapaz, esse Silvano Salles, eu acho que não chegou aqui ainda não, ou chegou? Apaga a Luz, Vem Deitar. Vixe, vamos procurar aqui, é para atender nosso amigo aqui do Rio Grande do Norte. Alô, boa noite.
2: Boa noite, meu amigo Silvino Neves, Antônio Luiz, Mudubim.
1: Fala, Antônio Luiz.
2: Cadeira Cativa, seu programa.
1: Ah.
2: Silvino, quero ouvir hoje a música do Bartô Galeno, Só Lembranças.
1: Sei.
2: Uma música bonita, viu?
1: Pois não.
2: Ofereço essa música aí a todos meus companheiros que trabalham à noite, porteiro e vigilante. Boa noite, poeta, e até amanhã, se Deus quiser.
1: Boa noite, poeta, e até amanhã, se Deus quiser. Você é quem manda nessa programação, porque você é o cara. Oi? Tá faltando quantas aí? É, tem? Apareceu aí? Tá certo. Hein? Silvan Salles? Fechou? Não vou dizer adeus, Genival Santos. Só lembrança, Bartô Galeno. Silvano Salles, Apaga a Luz, Vem Deitar. Aqui, Amor Primeiro, com o cantor Rosito de Paulo.

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0: Eita, Paditula. Gosta, é fã do Genival Santos. Tá na escuta do programa, mandou a benção aqui pro seu ex-sacristão, fez coroinha, que é o William Fortunato. Maior ladrão de hoste que já deu na... na... Aí, calcaio. Ei, rapaz, isso é o padre de arrependido, que é o padre Glauber. O padre Tula tá se recuperando direitinho, já tá celebrando. Ora, sim. Pois é, e meu amigo Zé Caipira, lá nas Pedrinhas, Juazeiro do Norte. Um abraço, Zé. E a Cláudia também. Meu primo Raimundo Espetinho aí na Cônigo Climério. Pessoal daí do bairro da Timbaúba, o pessoal do Tiradentes, Pirajá, pessoal do Salgadinho, Rua do Horto. Ei, Juazeirão querido. Pessoal daí do Parque São Geraldo também. E pra vocês, eu vou começar a conversar com o povo aqui, o pessoal que tá pedindo música. Quem é aqui? Quem é? Alô, boa noite.
1: Boa noite, meu amigo Silvinho Neves.
0: Já foi. Olá, boa noite. Sou o porteiro Clodoaldo do Edson Queiroz, confirmando a audiência. Queria pedir a música Pra Nunca Mais Chorar. É Vanusa. Pra nunca mais chorar. Oferecendo para o meu amigo Lulu, que mora na antiga Rua da Feira. Que Deus abençoe a todos vocês aí da rádio. Valeu, Dudu! 75 é Paraíba. Bom dia aqui, meu Deus do céu, é Bahia.
2: Boa noite, galera do Clube do Brega. Um abraço para toda a equipe aí. Mande um alô para Derival Salles, daqui de Iaçu, Bahia. E coloca aquela música, que o cara entra num brega, são e sai bebidônio. Qualquer música dessa tá boa demais. Procura aí,
0: que vamos. Música é que essa? Acha?
2: Um abraço a todos aí.
0: Conheço essa música não. Acaba que entra no brega e sai bebidônio. Vamos inventar uma música aqui pra ele. Olá, amigo, boa noite. Toca aí pra mim, Máquinas Humanas, com Bartô Galeno. Aqui é o Rafael, de Mossoró, Rio Grande do Norte. Valeu, Rafa. Você tem bom gosto. São 10h59, hora da música. Máquinas Humanas, Paulo Sérgio. É, sim. Há um dia que a gente... Sim. Não precisa pedir com... Hein? Não já saiu, não? Não precisa... entendi. Oswaldo Cardoso. Pra nunca mais chorar, Vanusa. Máquinas Humanas, Bartô Galeno. E Neurami Amorim. Perder você é abraçar a solidão.

0: muito complexo, ele é sistêmico, né? Então a gente precisa ter várias soluções. A filantropia é um caminho? A doação do dinheiro é um caminho? É. É importante? É. Vai resolver? Não. Como é que eu vou fazer isso a partir da minha empresa? Como é que eu vou fazer isso a partir do meu dinheiro de investimento? A gente às vezes olha para o bolso de investimento completamente diferente do bolso de filantropia. Parece que são duas pessoas. E eu falo que a gente precisa alinhar os nossos valores financeiros, né, econômicos, com os nossos valores éticos e morais. E às vezes não está alinhado.
1: Essa consciência pregada pela Somos Um, ela tem se expandido? As outras empresas têm analisado bem e se engajado dentro desse projeto?
0: Então, sim, quando a gente começou lá em 2017, 2018, eu falo que às vezes as pessoas nem entendiam o que a gente estava falando, parecia outra língua mesmo, né? Investimento de impacto, negócio de impacto, nova economia. Não, não, não, eu ganho dinheiro aqui, pego 1% e dou ali, né? Essa é a lógica. Mas a gente é insistente. E a gente é didático. E a gente é intenso. Então, a gente tem trazido grandes eventos para Fortaleza, a gente trouxe o Conexão ODS, o professor Mohamed Yunus veio. Conexão ODS é um evento com o Pacto Global da ONU. Então, a gente fez esse evento para 800 pessoas aqui no Ceará. A gente tem o nosso podcast, que é o Pode Impactar. A gente tem ido falar em muitos eventos, eu, Déia e outras pessoas da Somos Um. A gente tem feito projetos, especialmente projetos que dão resultado, porque eu acho que a nossa ação é a melhor forma de convencer, né? A gente, a palavra é boa, mas o exemplo arrasta. Então, depois de 8 anos, a gente tem muito o que mostrar. E aí, sim, a gente está conseguindo trazer empresas, inclusive, talvez, pessoas que a gente falou lá atrás e que não estavam entendendo e que, no último ano, tem se aproximado e falou, como é isso mesmo, sabe? E aí estão vindo. E tem duas coisas, assim, sabe, Tom e Dani, que eu falo. É que as empresas que não olharem para o seu impacto por consciência, elas vão precisar fazer por sobrevivência. O que é isso? Os clientes estão questionando como você faz. Não é só sobre o que você faz, é como e por que você faz. 80% do consumo hoje, as pessoas questionam. Mas de onde vem isso? Sabe? Aí os jovens talentos não estão mais querendo. Eu escutei uma mãe no banheiro da academia em São Paulo falando que o filho dela estava trabalhando num grande banco, super bambambam, e que ele tinha 21 anos, estava estagiando, e há 6 meses ele disse que não ia mais trabalhar lá, porque ele não acreditava e ele não conseguia vender para o cliente algo que ele sabia que não era bom para ele. As empresas não vão reter bons talentos. Os jovens não querem mais trabalhar em lugares que estão devastando a floresta amazônica ou que estão explorando pessoas na cadeia produtiva. Elas vão precisar fazer diferente para reter os talentos. E os investidores também precisam mudar a forma de ver. Porque se tem uma empresa que está fazendo um monte de bobagem e ele continua recebendo dinheiro, ela vai continuar fazendo. Porque por consciência não vai mudar. Mas por sobrevivência, se o investidor disser não, eu não vou mais investir em você porque eu não quero contribuir com isso que você está fazendo, ela vai mudar para conseguir ter o dinheiro. Então eu falo que a gente precisa pressionar, sabe? Para essas empresas mudarem por sobrevivência, senão ela vai deixar de existir, né? Então, esse é um papel da sociedade civil. Eu falo que qualquer consumidor tem o poder de mudar o mundo. Você tem uma empresa que está fazendo algo errado e ela recebe um boicote, a gente para de comprar. Tem uma empresa de vinho, né, do Rio Grande do Sul, que estava com trabalho escravo, análogo à escravidão. Sim. Eu vi várias manifestações em supermercado e posts falando vinho com gosto de escravidão. Ali ela não mudou, nem sei como ela está hoje, mas ela não mudou por consciência, ela mudou por sobrevivência. Alguém foi lá, a escravidão não começou no dia que alguém chegou lá e descobriu, ela estava fazendo isso há anos. Alguém vai lá e diz, para, não dá, não pode seguir assim, entende? E aí o consumidor vai e diz, não vou consumir isso, eu não vou ser conivente com isso, sabe? E aí a empresa tem que mudar, então o nosso papel é muito importante.
2: E aí é que faz toda a diferença, né, Andrea?
3: Exato. Quando a Tia estava falando, né, que a gente tem que ser a diferença que a gente quer causar no mundo, e ela estava contando a experiência dela, eu estava pensando que aqui nessa bancada, e os ouvintes também, né, nós temos muitos mundos diferentes. Sim. E às vezes, ouvindo a nossa conversa, fala assim, mas eu não tenho esse poder todo de mudar o mundo. Como é que é esse negócio de mudar o mundo? Mas a gente é de mundo diferente. A Tice tem esse policapital bem amplo e a Somos Um acaba utilizando toda essa articulação para trazer gente de fora, para trazer informações.

0: Aqui. Vocês trabalham com informações, com notícias, formando opiniões também. E cada um que está em casa tem o seu mundo. Então você pode olhar para o seu mundo e pensar, aqui no meu contexto, no meu mundo, o que, que eu posso fazer diferente? Às vezes você é uma dona de casa que fica em casa com seus filhos, mas você pode cuidar dos seus filhos para que eles façam também a diferença, para que eles tenham outra consciência. Cada um olhando para o seu mundo pode fazer essa diferença. E quando a gente fala de somos um, é exatamente isso. Cada um cuidando do seu mundo, fazendo diferença no seu mundo, vai refletir num todo, né? Porque, afinal de contas, se não tem alguém que está bem, não vai dar bom. Não vai dar bom. Enquanto não tiver todo mundo bem, vai faltar alguma coisa.
1: E aí, tem aquela frase, desculpa te interromper, porque faz muito sentido. Que é assim, ó, se cada um varrer seu calçado, o mundo será limpo.
0: Exatamente. Pronto, é o resumo disso.
1: Pronto, é isso. Cada um varrer sua calçada, o mundo será limpo.
2: Mas o problema é que as pessoas querem que a gente varra a calçada sempre do outro, né?
1: Ou estão esperando que o poder público venha varrer sua calçada.
0: Ou joga sujeira na calçada do
2: outro. Ou joga a calçada do outro, que o outro acabou de limpar.
1: É por isso que eu falo que a consciência é muito importante. A autorresponsabilidade é muito importante.
0: A gente acabou perdendo a humanidade, né? Quando a gente começa a olhar tudo para dinheiro. E aí essa coisa, a gente coloca o dinheiro num lugar que ele comanda tudo. Eu já te passei de várias conversas em que as pessoas falam, não, mas se não tiver dinheiro na mesa, nem vamos falar desse assunto. Então,
3: assim, um compromisso social não existe, não é? Uma possibilidade.
0: Mas agora a gente está vivendo alguns pequenos colapsos, né? Tem uns colapsos também, sociais, né? Agora da natureza, que, como a Tícia acabou de falar.
1: Sobrevivência.
0: Agora é a questão de sobreviver. É.
3: Essa mobilização que vocês têm feito, já há quantos anos, Tícia? 8 anos?
1: 2017, a gente nasceu.
0: Em setembro faz 9 anos.
3: É. Essa mobilização, ela vem crescendo ano a ano, com capitais, com as empresas também?
1: Sim, sim. A gente tem mobilizado não só empresas, mas grandes organizações. Ontem eu estive com uma líder da Optimus Foundation, que é uma fundação global, uma das maiores do mundo, que é a fundação do UBS. Ela esteve na minha casa. Elas vão começar a atuar no Brasil, estão olhando para o Nordeste, então isso é dinheiro que chega para cá. Ela falou ontem, assim, do que elas pretendem fazer no Brasil, e eu fiquei muito feliz de ter sido procurada por elas para poder ser esse instrumento, de novo, né? É um capital social isso, de trazer e ancorar novos dinheiros, né, para o Nordeste. A gente, a Somos Um olha para o Nordeste. Então, a nossa atuação é mobilizar, influenciar e articular ações e recursos para que a gente possa ampliar essa transformação. E aí, Tom, você está perguntando de empresas, e é muito importante que as empresas venham, mas para os problemas que a gente está lidando, né, a gente, afinal, quer acabar com a pobreza, são problemas muito, muito, muito complexos. A gente vai precisar de soluções sistêmicas. Ninguém vai resolver só. Então, a Somos Um, ela tem esse olhar e esse papel de colocar o problema no centro e chamar o poder público, a iniciativa privada, as organizações sociais, sociedade civil, universidade, imprensa, por isso que nós estamos aqui, para o que, que cada um pode fazer, e nunca é a mesma coisa, mas são super complementares. Então, eles se complementam. Todos os nossos programas, tudo que a gente faz, tem todos esses atores envolvidos, sabe? Porque muitas vezes a gente está aqui fazendo um trabalho incrível nas organizações sociais, mas aí barra num desafio de política pública. Então a gente tem que falar com os governos, com as prefeituras, de como aliviar isso, como criar editais para apoiar organizações sociais, que de fato são elas que estão fazendo a transformação na ponta, né? Como é que a gente pode pensar com as empresas em mobilizar capital ou mobilizar soluções? Vou dar um exemplo prático, posso?
3: Pode.
1: A Minalba, a Indaiá, as empresas, elas têm o seu modelo de negócio. Ela resolveu fazer um produto, que aquele produto, 100% do lucro é revertido para Gerando Falcões, que é a maior ONG hoje no Brasil, assim, que atua em 6 mil favelas. O que que acontece? Ela continua ganhando dinheiro com o modelo de negócio dela, mas um produto só, ela vai receber o custo. Ela não vai pagar para isso, ela vai receber o custo e só o lucro é revertido para isso. Ou seja, ela usou o modelo de negócio dela para apoiar pessoas. Então, assim, é um movimento enorme de mudar. Não é só um produto de 30 que existem, sabe? Você conseguir fazer isso. Então, eu digo isso para inspirar outras empresas. Uma vez eu ouvi de uma empreendedora periférica que ela tinha uma academia pequena no bairro onde ela atuava. E ela, depois da minha palestra, falou assim: nossa, tive uma ideia. Eu pensei que qual é o problema que está ligado ao meu trabalho, né? Academia. Nossa, a gente tem pessoas com pressão alta, tem pessoas obesas, né? Tem pessoas com problema de saúde, que elas precisam

0: de academia. Então eu vou dar duas matrículas por um ano, sabe? Para duas pessoas em condições de saúde que não conseguem pagar, mas que precisam desse apoio. Não vai fazer diferença para ela ter duas pessoas na academia dela, naquele lugar. Então, assim, é sobre isso. É sobre o pensar, fazer, agir. A gente fala que se a gente sente a indignação, como é que a gente pode pensar a solução e agir alinhado? Sentir, pensar e agir. Alinhado. Porque às vezes a gente está indignado com uma coisa, mas a nossa ação está fazendo o oposto daquilo, sabe? Então o convite é esse. Se você está chateada com algo que, vamos lá, a sua rua inundou e o plástico está lá piorando a inundação e você está indignada com isso, como é que você pode reduzir o plástico que vai lá para a sua rua, para a calçada, que vai lá para a boca de lobo em top?
1: É verdade.
0: São pequenas ações.
2: A gente pode começar, então, conhecendo a Somos Um. Se você não conhece ainda, acessa o site lá, porque é um trabalho muito bonito e que vale a pena você dar uma conhecida nesse site aqui, nessas histórias. Somosumce.com.br. E aí você vai ver tudo isso aqui no site. 15 negócios incubados na Somos Um, mais de 1000 pessoas impactadas. E a gente agradece vocês, na verdade, que vieram aqui conversar com a gente. Então, muito obrigada, Andréia, pela parceria toda sexta-feira.
3: Sentíssimo.
1: Obrigado, Andréia. Muito obrigada.
0: Muito obrigada. Obrigada, gente, por esse espaço e por trazer esse assunto, né? Para muitas pessoas ouvirem e poderem saber. Então, eu deixo uma pergunta. Qual ação que você pode fazer?
2: Pois é. Vamos pensar nisso, sobre o nosso pensamento para esse final de semana, né? E amanhã eu tô aqui, 5 horas da manhã, para dar o meu primeiro bom dia para você. Então, já sabe, né? Deixa a porta encostadinha, que 5 horas, ó, tô chegando para dar o meu primeiro bom dia e tomar café junto com você, viu? Um beijo e até amanhã.
1: Bom dia, tchau. Até amanhã, tchau.
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1: Recebeu alta do Hospital Regional do Cariri o jovem atleta Bruno Lira da Silva, de 17 anos. Ele era o único atleta do basquete Juazeiro do Norte e continuava internado após o acidente com o time de basquete em Tauá no dia 15 de junho. Após 45 dias na unidade hospitalar, ele voltou para casa na tarde desta quinta-feira. Inicialmente atendido no Hospital de Tauá, ele foi transferido no mesmo dia do acidente para o Hospital Regional do Cariri, onde permaneceu. Bruno passou por 4 cirurgias e agora segue com sessões de fisioterapia para recuperar o braço esquerdo. Bruno é aluno do 3º ano do ensino médio de uma escola de Juazeiro do Norte e foi campeão de um torneio de basquete na noite anterior ao acidente. A equipe estava retornando de Sobral quando o ônibus tombou na CE 187 e 7 jovens morreram e mais de 30 ficaram feridos. A Polícia Civil de Tauá segue em investigação para esclarecer as causas do acidente. Claudiana Morato para a Verdinha FM.
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1: São 9:05. Muito bom dia para você que nos acompanha nesta sexta-feira. Hoje eu cheguei meio assanhado, tava muito vento lá fora. Mas o mais importante é que nós estamos juntos e com muita vontade de ser feliz e ficar ao seu lado. A gente vai conversando hoje até às 11 horas da manhã. Nessa manhã de sexta-feira, eu quero chamar a sua atenção para algo que eu considero muito importante compartilhar com você. Quando surgiu, você acompanhou, né, a notícia da FIFA, Glauber, que estava querendo fazer algumas alterações. O anúncio da FIFA foi o seguinte: a decisão ou a tentativa de emplacar uma decisão causou impacto forte junto às afiliadas à Conmebol, e que não respondeu ainda, que é a Confederação Brasileira de Futebol, a Confederação Sul-Americana de Futebol, a CBF, que também não se pronunciou ainda, mas a CONCACAF e a UEFA já se pronunciaram contra uma proposta de intervenção ou de domínio publicitário na Copa do Mundo ou nos eventos da FIFA. Quando surgiu essa notícia, quando surgiu esse comentário, essa notícia que a FIFA estuda criar uma empresa para reunir seus ativos comerciais e aí então abrir espaço para investidores privados, muita gente pensou: assunto aí é futebol. Eu pensei diferente. O assunto aí, eu discordo. O assunto que está em discussão interessa muito mais ao empresariado, ao investidor e a quem toma decisões dentro de uma organização do que até mesmo a arte do futebol. E eu explico por quê. A proposta ainda depende de aprovação, mas o debate já está à mesa, já está posto. A FIFA pretende, na verdade, concentrar em uma única empresa os direitos comerciais da Copa do Mundo, do Mundial de Clubes, dos patrocínios e de outras propriedades. Depois, abrir uma participação para o mercado. É uma operação bilionária. À primeira vista, parece apenas uma estratégia para captar recursos e acelerar o crescimento. Mas quem vive o mundo dos negócios sabe que uma operação desse porte nunca trata apenas de dinheiro. Quem coloca bilhões sobre a mesa não está comprando apenas uma participação, na verdade está comprando uma influência. Quem quer acompanhar decisões, cobrar resultados e participar da construção do futuro daquele negócio. É exatamente por isso que a proposta provou reações tão fortes em algumas das primeiras confederações de futebol mundial. A preocupação vai além do balanço financeiro. A discussão passa pela governança, pela autonomia e pelo risco de que interesses econômicos comecem a ditar o ritmo de decisões que até hoje pertenciam exclusivamente ao esporte. E a preocupação, ela é pertinente. Agora, tire a FIFA da conversa por alguns instantes, preste bem atenção. Quantas empresas vivem esse mesmo dilema? Uma indústria que recebe um fundo de investimento, um hospital adquirido por um grande grupo, uma empresa familiar que vende parte da operação para financiar a expansão. Em todos esses casos, o dinheiro resolve um problema, mas também cria uma nova relação de forças. E aí eu não quero entrar no certo ou no errado. Na verdade, quero dizer que existe uma decisão que precisa ser tornada e tomada com absoluta consciência. Porque crescer é necessário. Atrair capital pode ser inteligente. O mercado está cheio de exemplos de empresas que deram um salto depois da entrada de novos investidores. Entretanto, existe uma pergunta que nenhum conselho de administração deveria ignorar: em que momento o dinheiro deixa de ser solução e passa a interferir na identidade do negócio? Essa é a verdadeira discussão, ao meu ver. A FIFA afirma que o projeto permitirá ampliar investimentos e fortalecer o futebol em diferentes regiões do mundo. Os críticos enxergam outro cenário. Temem um calendário ainda mais carregado, novas competições e uma pressão crescente para que o retorno financeiro

0: parceiro passe a orientar decisões que sempre tiveram natureza esportiva. Independente de quem tenha razão, existe uma lição valiosa para quem empreende. Nem todo patrimônio pode ser medido apenas pelo seu valor de mercado. Reputação, credibilidade, independência e propósito não aparecem nas demonstrações financeiras, mas são justamente esses ativos que sustentam uma organização quando o mercado muda, a economia desacelera ou as crises chegam. E eu termino dizendo o seguinte: buscar investidores faz parte da evolução de muitos negócios. O desafio não é captar recursos, o verdadeiro desafio é garantir que depois da assinatura do contrato, depois disso, a empresa continue crescendo, reconhecendo a própria existência. Porque existem ativos que aparecem no balanço, outros não. Credibilidade, independência e propósito levam anos para ser construídos e podem ser perdidos em uma única decisão. Buscar investimentos faz parte da evolução de qualquer organização, mas nenhuma cifra compensa a perda da identidade. Empresas, marcas e instituições podem ser avaliadas em bilhões. Credibilidade, não. Pelo menos, é assim que eu penso.
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0: Olá, bom dia. Ela chegou a sexta-feira e que bom estarmos juntos mais uma vez. Graças a Deus, vamos juntos com você, com o nosso time, com muita informação para te ajudar a complementar aí o que você já tem de notícia, o que você já tem aí de interessante para o seu dia, e nós vamos ficar juntos até as 11 horas amanhã. Nosso time está por aqui. Glauber Souza está na técnica da Verdinha com o seu talento, com o seu trabalho, e vamos juntos até as 11 da manhã. Bom dia, Glauber. Ao lado dele tem a Línia Mariano recebendo as nossas mensagens, as mensagens que você nos manda. 988871306, essa é a Línia Mariano, e aqui no estúdio também, na coordenação do estúdio, com a camisa mais na moda do que nunca, o nosso estilista Cauã Oliveira. O Cauã tá aí, né? Fez aniversário ontem, recebeu muitos presentes. A Mainara ao lado dele, que deu presente pra ele, mas não me deu também. É isso mesmo, não tem nada não. Vamos chegar lá, vamos chegar lá. Muito bem, tem na TV Diário o Thiago Nobre, Diego Castro e também a Carlinha Rodrigues nessa manhã, formando nosso trio forte. E eu já mando pra você a pergunta de hoje, essa nossa enquete que tem muito a ver com a questão financeira também. Dinheiro compra respeito ou apenas poder? Já pensou nessa situação? O dinheiro, ele compra o caráter? Ele compra pessoas? Ele pode tudo? Há quem diga que dinheiro abre portas. Outros afirmam que ele apenas revela quem as pessoas realmente são. Que você encontra uma pessoa muito simples, humilde, mas depois que ganha dinheiro, ganha cargo, ganha poder, rapaz, muda. Muda, é. Fica... Não, muda, fica diferente, não tem mais quem reconheça. Escuta bem, basta alguém enriquecer para ser tratado de forma diferente, convites aparecem, elogios multiplicam e a opinião passa a valer mais. Mas vem cá, isso é respeito ou é apenas conveniência? Na sua opinião, o dinheiro compra respeito ou compra apenas poder e influência? Qual é o peso do dinheiro na sua vida, nas suas relações, nas suas amizades, nas suas relações familiares? Me diz aí, você prefere ser respeitado pelo que é ou admirado pelo que tem? Participe, 988871306, 988871306, e o arroba Gleudson Rosa, desde já eu quero a sua participação. Vamos juntos, são 9 horas e 13 minutos.
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0: Muito bem, olhando no bolso, olhando nas economias, o mercado inicia o último pregão de julho com os investidores atentos aos desdobramentos da decisão do Comitê de Política Monetária e aos indicadores da economia brasileira e também da economia norte-americana. A expectativa é de que uma sessão de maior volatilidade diante da divulgação de novos dados sobre emprego e atividade nos Estados Unidos, que podem influenciar o comportamento do dólar e também das bolsas globais. Aqui, o foco permanece na trajetória dos juros. A manutenção da Selic em patamar elevado continua favorecendo aplicações de renda fixa, enquanto a Bolsa tende a reagir às expectativas ou perspectivas para o início do ciclo de cortes dos juros e ao cenário fiscal também.

0: Investidores creem e acompanham o comportamento da dívida pública, que tem registrado maior participação de títulos atrelados à Selic em meio a tanta cautela e a tanta atenção do mercado. Já no câmbio, a recomendação segue sendo de muita calma nessa hora. Para quem precisa comprar moeda estrangeira para viagens ou compromissos de curto prazo, o ideal é evitar concentrar toda a operação em um único dia. Já venho dizendo isso já há algum tempo, né? Então, esse é o conselho também para hoje, sexta-feira. Já quem pretende vender dólares ou euros deve acompanhar a oscilação da sessão, pois a volatilidade tende a aumentar com a agenda internacional. Vamos lá saber dos valores para hoje, né? Nesta sexta-feira, sobre dólar, sobre a moeda norte-americana e também sobre o euro. O dólar comercial fechou ontem a 5,61, uma deflação de 0,92%. Já o euro a 5,835, menos 0,21%. O dólar turismo a 5,271, menos 70%. A libra a 6,841, menos 12%. O peso argentino está aí hoje às 3 centavos, ou seja, uma queda de 0,56%. O Bitcoin em alta, né? A 330.200, uma alta de 0,61%. Essa é o balanço do fechamento de ontem. A Bolsa Brasileira abre o dia sensível ao cenário. O dólar deve oscilar com a divulgação de indicadores dos Estados Unidos. Renda fixa continua sendo também atraente. E é claro que a gente vai acompanhando aí tudo o que está acontecendo no Brasil e no mundo, né? Você vai também nesse balanço e a gente vai te atualizando com todos os detalhes. São 9:13, 9:16. Agora vamos dar uma olhadinha no tempo e temperatura.
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0: Hoje sol, quentura e mormaço, viu, Glauber? Mas hoje a Funcem me diz o seguinte: a sexta-feira será de tempo estável em Fortaleza e região metropolitana. O sol tá aí firme e forte ao longo do dia. Tem possibilidade de chuva fraca e passageira durante a madrugada? Não. Principalmente em áreas próximas ao litoral, pode ser que dê alguma coisinha, né? A gente vê um tempo hoje bem, a temperatura em elevação, muito forte, né? Céu claro, pouquíssimas nuvens, aquela sensação de calor extremo. A temperatura na capital hoje deve girar entre 26 de agora, de mais cedo, até 32 no pico, às 13h15, com sensação de calor durante a tarde. A umidade relativa do ar permanece elevada nas primeiras horas do dia, começou, né? Mas a tendência de ventos leves irem aí dando uma acalmada, mas a partir do período da tarde a situação fica bem complicada. Tem intensidade também aí de ventos no sudeste para leste, com intensidade moderada e rajadas ocasionais na faixa litorânea. No interior do Ceará, a previsão indica céu parcialmente nublado, com possibilidade de chuvas isoladas em pontos do maciço de Baturité, Ibiapaba, Jaguaribana e Sertão Central. Nas demais regiões, o tempo segue com sol entre nuvens e calor predominante. Fortaleza está nessa situação. Agora, o que muita gente pergunta é também o seguinte: o que está acontecendo no Rio de Janeiro? O que está acontecendo no Rio Grande do Sul com essa situação do El Niño? Isso aí é ou não é do El Niño? Esses ventos fortes podem chegar ao Ceará? A gente pode sofrer com essa ventania? Bom, tem uma reportagem hoje no Diário do Nordeste falando exatamente sobre isso. Agora, eu vou trazer daqui a pouquinho esses detalhes e também uma informação direta da Funcemi para uma atualização sobre a possibilidade ou não de ventos extremos, como aconteceu nessa última semana, nessa semana que estamos vivendo, em São Paulo, no Rio de Janeiro, e isso tem chamado a atenção se vem ou não para o Ceará. A gente aguarda já, tem essa informação atualizada, tá? São 9:18, vamos dar uma olhadinha no trânsito na nossa capital.
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0: Muito bem, você que está nos acompanhando agora, tem imagens da TV Diário para te mostrar. Você também pode compartilhar o seu caminho. A Avenida Raul Barbosa, para quem sai da BR-116, Sertão, sentido praia, o trânsito bem mais intenso nesse horário, mas fluindo tranquilo, apesar da intensidade do movimento. Tem outro ponto para a gente mostrar. Através das imagens da TV Diário, a Avenida Dom Luiz, nesse instante, trânsito também bastante intenso, mas fluindo normalmente nesse horário, que é um horário de pico, mas normal dentro da realidade diária, como também acontece na Avenida Washington Soares, o trânsito bastante intenso nos dois sentidos, porém fluindo normalmente, sem

Nenhuma intercorrência, pelo menos, é o que nos chega até agora. A Avenida da Universidade, aquele trânsito mais carregado, trânsito mais intenso, mas fluindo também normalmente para você que nos acompanha agora pelas imagens da TV Diário. Imagens da Avenida Leste-Oeste, a gente já vê um trânsito um pouco mais intenso para uma sexta-feira, porém também fluindo normalmente. Eu recebo informação do Marcos, que está agora passando pela Desembargador Moreira, no sentido praia, está avisando a você que vem pela Avenida Raul Barbosa, seguindo pela Desembargador Moreira, que ao cruzar a Pontes Vieira, já encontra um pouco de lentidão até chegar no cruzamento com a Padre Valdivino. Tem lentidão nesse ponto. Outra situação é na Bárbara de Alencar, Rua Bárbara de Alencar, tem um engarrafamento, tem uma lentidão causada, não se sabe se acidente, tem um ponto lá que o nosso ouvinte Lúcio está não identificando, ele não identificou, mas há uma lentidão nesse instante na Rua Bárbara de Alencar, entre a Avenida Barão de Stuttgart e a Rua Nunes Valente, na Aldeota. No entorno da Praça Portugal, você já vê um trânsito mais intenso, quem sai da Dom Luiz no sentido centro, continuando pela Dom Luiz, ou virando à direita para quem vai no sentido náutico Meireles. Nesse instante, o trânsito é intenso, mas flui normalmente, são as informações das nossas imagens na TV Diário. Rua Joaquim Nabuco, também a lentidão a começar na Avenida Padre Antônio Tomás, na Joaquim Nabuco, na Rua Barbosa de Freitas, quem sai da praia em direção ao sertão, cruzou a Padre Valdivino, já encontra ali um traço de lentidão muito próximo à Praça das Flores, em frente ao Hospital do Exército. Joaquim Nabuco, já falei, ali cruzando com a Carolina Sucupira, também tem trânsito praticamente parado. Rua Bárbara de Alencar tem lentidão. E quem também nos fala da Avenida 13 de Maio, Avenida Pontes Vieira, a partir da Visconde do Rio Branco, até a Avenida Rui Barbosa, cruzando a Rui Barbosa até chegar na Maroni Studart, a lentidão do sentido Parquelândia Aldeota, com grande congestionamento nesse instante. Para quem sabe, na Rua Professor Carvalho, para chegar na Pontes Vieira, também vai encontrar lentidão, como também na Avenida Visconde do Rio Branco, naquele trecho quem sai da BR-116, para chegar na Avenida Pontes Vieira, nos dois sentidos, ali em frente ao Hospital da Unimed, tem grande congestionamento nessa hora. E você que está passando também pelo trânsito de Fortaleza, nos ajuda aí e manda mensagens para a gente, 988871306 e também o arroba Gleudson Rosa. Vamos para o boletim dos aeroportos, Glauber. O movimento segue intenso nos principais aeroportos brasileiros por conta do retorno das férias escolares, mas até o início desta manhã não havia nenhum tipo de registro de interrupções generalizadas nas operações. A recomendação para os passageiros, como sempre, é chegar com antecedência, especialmente nos terminais de fluxo. O Pinto Martins, aqui na capital, as operações ocorrem dentro da normalidade. O terminal mantém uma média elevada de voos nesse período, com destaque para as ligações com São Paulo, Brasília, Recife, Salvador, Rio de Janeiro e Belém. Durante o mês de julho, o aeroporto projetou movimentação próxima de 590 mil passageiros e cerca de 3.900 voos, consolidando-se como um dos principais hubs do Nordeste. Nos aeroportos de Guarulhos, Congonhas, Brasília, Recife, Salvador, o fluxo também é considerado elevado, mas sem registro de ocorrências relevantes. A ideia de quem vai viajar é chegar com antecedência, mas muitas vezes há um certo atraso e aí ocorre uma certa complicação ali na hora do embarque. Mas, ó, a ideia de verdade é chegar mais cedo, como recomenda aí as operadoras. 2 horas de antecedência para voos domésticos e 3 horas para voos internacionais. Confirme portão de embarque e eventuais alterações antes de sair de casa pelos sites das empresas. E claro que o terminal de Fortaleza opera normalmente e mantém todos os serviços de atendimento ao público funcionando. 9h23, deixa eu te lembrar da enquete de hoje para você participar. E essa enquete hoje ela é bastante interessante e eu quero saber a sua opinião, porque quando ela mexe com o bolso, quando mexe com dinheiro, causa, de uma certa forma, um incômodo e muita gente deseja participar. Então, vou refazer. Dinheiro compra respeito ou apenas poder? Há quem diga que o dinheiro abre portas, outros que fecham portas. Quem só respeita quem tem dinheiro? Nunca aprendeu o verdadeiro significado da palavra respeito, Gleudson. Olha lá, quem só respeita quem tem dinheiro é que nunca aprendeu o verdadeiro significado da palavra respeito. Já é a opinião aqui da Bárbara, que mora no centro de Fortaleza, tá? Atenta.

0: Já começou e ela disse: Gleudson, assim que eu vi essa pergunta, já bateu de cara, porque essa aí é a minha personalidade. Precisamos respeitar as pessoas porque somos gentis e temos caráter. Respeitar só pelo dinheiro não vale a pena. Gleudson Rosa, o rico costuma ser muito aplaudido, até o dia em que perde o patrimônio. É a opinião da Marcela, que mora no Montese. Obrigado, viu, Marcela? Você já tem sua opinião? Manda para nós, 98887-1306, 98887-1306 e também o arroba Gleudson Rosa para você participar conosco. São 9h25, daqui a pouquinho eu vou mudar a pauta para trazer saúde em destaque. Segundo a Sociedade Brasileira de Cirurgia Plástica e Entidades de Odontologia, a busca por procedimentos estéticos não cirúrgicos cresceu mais de 39% nos últimos 5 anos. Qual é o real motivo da busca por uma aparência melhor, por uma harmonização facial melhor? Busca por harmonização é autoestima real ou é pressão das redes sociais e tem que mudar, tem que ser diferente, tem que ser mais novo a cada dia? Essa resposta quem tem é o Marcelo Scherab, que é odontologista, que é dentista, especialista em harmonização facial. Assunto para daqui a pouco. Tem dúvidas sobre essa pauta? Então fica aí, não sai daí que a gente volta já já. São 9h25, você está comigo, Gleudson Rosa, no Movimento e Mercado. 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
1: São 9 horas e 25 minutos em Fortaleza. O meu diretor de TV, o Thiago, ele vai entrar de férias agora em novembro e a Aline estava me dizendo que ele já programou a cirurgia de harmonização facial. Ele quer ficar igual ao Vini Júnior. Ele disse, gostou demais. Ele disse que só não vai conseguir a Virgínia, mas a harmonização ele disse que está já no projeto. Mas se fazer a cirurgia do Vini e a Virgínia vier no pacote, né? Pode ser, né? Pode não? Quem que é casado? Ah, o Thiago é casado? Aí é? Assumiu? Porque até um dia desse ele enrolava essa história desse cara.

0: casamento. Mas a Lina disse, não, ele não é casado. Ele é bem casado. E isso faz toda a diferença, né? Então ele quer, vai ficar só com o Vini Júnior, ou só com a harmonização do Vini Júnior mesmo, né? Bom, são 9h29, daqui a pouco eu vou falar sobre esse assunto, que o especialista está aqui ao meu lado, para a gente não falar besteira, ele não puxar aqui minha orelha, vamos conversar com ele já já. Agora são 9h29, Glauber.
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0: Tem oportunidade de trabalho para você, viu? Tem vaga de auxiliar de loja e fiscal de loja. Aí a IUMAI está buscando novos talentos para integrar a equipe com diversas funções de atendimento e fiscalização. Essa empresa oferece salário compatível, vale alimentação e vale transporte. Há atividades como atuação no atendimento ao cliente, ou seja, vendas, fiscalização de loja também. Ensino médio completo, experiência prévia na função, disponibilidade para horário comercial e são aí também os diferenciais, gratificações de 10% para o cargo de fiscal de loja, como se candidatar. Claro, vou te dizer, presentes@gmail.com, presentes@gmail.com, e você vai ter os detalhes aí dessa oportunidade de trabalho. Tem vaga de auxiliar de cozinha júnior para você fazer parte da empresa, que oferece salário de R$ 1.674 para trabalhar no bairro Varjota, Rio Mar ou Iguatemi, tá? Essa empresa atua nesses dois shoppings. Saber preparar alimentos, produção de receitas e montagem de pratos, organização do ambiente, requisitos, ensino fundamental ou médio completo, disponibilidade de horário também. Se quer saber mais, o telefone pode anotar 98621-1077, 98621-1077, vaga para cozinheiro júnior, vaga de auxiliar de cozinha júnior, tá? Tem mais uma aqui agora para você que quer saber mais sobre trabalho, sobre oportunidade. Vaga de profissional de educação física no Ceará. Estamos em busca desse profissional. O detalhe é uma empresa chamada Elo Ginástica para trabalhar aqui em Fortaleza e o candidato deve buscar através do Elo Ginástica Laboral, eloginasticalaboral@gmail.com. São dicas para você que quer se colocar no mercado de trabalho. Agora são 9h32.
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0: A pauta econômica e ambiental no Nordeste não é a única a movimentar bilhões, não, viu, gente? O mercado de estética e saúde integrada no Brasil é o terceiro maior do mundo. Mas para além das tendências de redes sociais, a harmonização orofacial exige precisão, domínio anatômico rigoroso e responsabilidade médica. Para a gente entender os limites entre a estética e a saúde funcional, as novas tecnologias de bioestimulação e a prevenção de complicações vasculares, a gente recebe aqui agora, para falar desse assunto, às 9h32. Recebo aqui o meu querido amigo Marcelo Schirrapp, que é cirurgião dentista e especialista em harmonização orofacial. Doutor Marcelo, bom dia, meu amigo, bem-vindo.
2: Bom dia, Gerson, bom dia a todos vocês. É um prazer estar com você aqui conversando sobre esse assunto que é incrivelmente importante.
0: O Marcelo falou assim, Gleudson, a gente vai conversar de quê? Vamos falar sobre o quê hoje? Não, Marcelo, não vou te dizer nada, vai ser hoje uma sabatina. E aqui a gente chegou conversando. Eu queria começar, antes de tudo, colocando essa foto do Vini Júnior, né? Sabe. Põe aí a foto do Vini Júnior para a gente saber o porquê que chamou tanta atenção. Marcelo, o que, é que você observou que chamou tanta atenção?
2: Primeiro que é a Virgínia. Primeira coisa. Segundo, porque é uma mudança muito radical. Você consegue fazer modificações muito importantes e interessantes em qualquer face com a harmonização facial. A harmonização ela é um conjunto de procedimentos, não é um procedimento único, em que a gente consegue trabalhar o que é importante. A função da estética e a função da harmonização e da cirurgia é esconder aquilo que deve ser escondido e exaltar o que deve ser mostrado.
0: Vamos mostrar, então?
2: O Vini é outra antes,
0: depois. Na verdade, esse Vini que vai aparecer agora de boné do Flamengo, aí ele já deu uma melhorada, porque antes já tinha também uma certa dificuldade ou ausência de beleza, como se diz aqui o Glauber, né? A gente vai mostrar para ele, tá aí, ó, o Vini antes e o Vini agora. Foram os lábios, as principais mexidas?
2: Ele mexeu em quatro coisas principais. Ele mexeu na mandíbula dele.
0: A mandíbula?
2: Então ele projetou a mandíbula, então ele ganhou como fosse um alongamento do rosto.
0: Ah,
2: e isso
0: tá,
2: faz com que o lábio fique um pouco menor. Outra coisa, ele tirou o aparelho ali, pelo amor de Deus, colocou umas...

0: Facetas ali de porcelana, tá bacana.
1: Ficou legal?
0: Ficou bonito, rapaz. Tipo, bonito é um pouco forte.
1: Mas esse branco aí, esse branco, ele ainda tá sendo muito usado ou ele...
0: Não, é somente pra quem é artista, porque a gente não pode falar nada, entendeu? Mas pra o pessoal do dia a dia, eu considero um pouquinho mais escuro, pra ficar mais natural.
1: Mais natural.
0: Mas a Virgínia mandou.
1: A Virgínia disse, eu volto.
0: Eu quero assim.
1: Mas então, eu quero assim.
0: Então pronto. Mas você fazer essas alterações, ela é possível em qualquer consultório odontológico. Agora, uma modificação dessa, ela custa muito.
1: Agora, Marcelo, pro ouvinte que está no rádio agora, quem está na TV está vendo aí com facilidade a mudança, mas pontua novamente os quatro pontos que você disse que o Vini fez a alteração. Mandíbula?
0: A mandíbula dele está alongada, então certo. Ficou mais fácil de entender. O lábio dele está reduzido, não é porque ele fez preenchimento, é porque a projeção que tinha do aparelho diminuiu, então colocou porcelana.
1: Tá.
0: Se você perceber, a lateral do rosto dele, ele está mais fino, então a gente conseguiu diminuir isso. E provavelmente, na região de sobrancelha dele, ele tem preenchimento, que foi feita uma projeção para melhorar o aspecto da face dele. Então, entendi. É tudo preenchimento facial ali. Ele fez tudo preenchimento.
1: O Vini sumiu ali da tela agora. O Mainara tirou o Vini e não gostou muito do que viu, não. Agora também tem uma outra questão que eu queria que um comentário seu, Marcelo. É de uma moça. Tem aí a moça que fez... Tem um vídeo, inclusive. Ela é aqui do Nordeste, de Alagoas, se eu não estou enganado. Queria até ouvir. Vamos ouvir o áudio e ver esse vídeo. Vamos lá. Vai. É só liberar o áudio que sai o som.
0: É um lábio.
1: E aí, feito, aí, né? Deve ter sido assim, um desespero pra essa moça. Solta aí.
0: Mas deixa eu falar uma coisa interessante. Preenchimento de lábio. Existe preenchimento de lábio, existe escultura de lábio. O que ela fez no lábio dela, se não for feito por um profissional que saiba fazer... Isso acontece, você fica com... São duas salsichas, ela não tem dois lábios, agora ela tem duas salsichas que ficaram no lábio dela. A partir desse momento, ela tem que correr para resolver isso. É uma das vantagens da harmonização, Gleudson. Você pode reverter.
1: Ah, tá.
0: Agora, ela tem que procurar um profissional que saiba executar. Porque mais do que fazer um lábio, é saber fazer qualquer coisa quando tem algum problema.
1: A reversão, no caso aí, é mais complexa do que a execução.
0: A reversão, ela é mais dolorida do que o processo. Um erro, ele não acontece na hora do procedimento. Ele acontece quando você não tem planejamento. Quando você não sabe se o lábio é grande, se o seu lábio incha, se o paciente tem alguma situação anterior. Então, quando você não planeja, acontece isso. Em vez de dois lábios lindos, maravilhosos, tem duas salsichas incríveis ali.
1: Meu Deus, Marcelo. E esses procedimentos são cada vez mais comuns. Agora, obviamente, tem essas intercorrências aí devido a uma série de questões, como você falou, de erro médico, né? De excesso de produto, né? Um desejo exacerbado de querer parecer com alguém sem a sua estrutura permitir. Uhum. Mas... Por outro lado, nós temos uma informação de que a Sociedade Brasileira de Cirurgia Plástica e entidades de odontologia dizem que os procedimentos não cirúrgicos, eles aumentaram em 390% nos últimos 5 anos no Brasil. Por que desse aumento? A segurança com que o paciente, em sua larga maioria, acaba tendo, obtendo no consultório odontológico?
0: A grande vantagem, na verdade, passa por uma situação de reversão. Você consegue reverter um processo, então a cirurgia plástica você já fez, terminou. Segunda coisa que é importante, ninguém gosta de cicatriz.
1: É verdade.
0: Toda cirurgia, por melhor que seja feita, ela tem uma cicatriz residual. Então, quando você consegue fazer procedimentos, como fazer um lift, puxar o rosto de uma pessoa sem cicatrizes, é incrível.
1: É, sem dúvida.
0: E a terceira coisa... Você faz um procedimento no seu ambulatório, você sai do ambulatório, você sai do consultório diretamente para um processo, enquanto na cirurgia plástica você tem um processo pós-cirúrgico da anestesia geral, você tem um procedimento de recuperação grande. Hoje, o tempo é um dos fatores mais importantes para todos nós.
1: Sem dúvida. Vamos ouvir então a moça, que foi publicado no Diário do Nordeste.
2: Hoje, que situação. Eu fui retirar o meu preenchimento labial. Mas para retirar, você precisa colocar outro produto e deixar ele agir por 8 dias na sua boca. E olha a situação da minha boca. Eu não tô conseguindo nem beber água. Juro, daqui para amanhã vai estar melhor.

0: Gente, e agora como é que eu saio na rua assim? Que preservada da porra foi essa? Olha isso. É isso, né? Esperar o tempo passar a favor do natural.
1: É. Ela parece um Nemo, né? Aquele peixe.
2: É, exato. Procurando o Nemo. Isso, e o problema é que, ela, como ela falou, demora. Demora. Você coloca o produto que existe para reverter isso, ele, primeira coisa, ele vai inchar mais. Ela vai ficar mais inchada. Segunda coisa, ela vai começar a ter um resultado depois de 2-3 dias. Agora, realmente vale a pena uma máscara, vale a pena conversar com a família.
1: Vale a pena ficar em casa por uns dias enquanto a situação melhora.
2: É importante.
1: Doutor Marcelo, tem uma questão que eu chamo de triângulo perinasal e as artérias facial e temporal, que são zonas de alto risco anatômico, né? E que as pessoas precisam atentar para isso. Eu estava vendo aqui agora que estudos publicados na Plastic on Reconstructive Surgery e Journal of Cranial Surgery, eles apontam que o uso de ultrassonografia dermatológica de alta frequência em consultório reduz drasticamente o risco de oclusão vascular e necrose tecidual em preenchimentos com ácido hialurônico. É fato isso, é seguro, e essas informações, elas quando são buscadas pelos pacientes e principalmente sabendo quem é o cirurgião, evita esse tipo de problema que essa moça está passando?
2: O uso de ultrassom é importantíssimo, é uma coisa que chegou para ajudar muito o procedimento. Mas o mais importante, Luiz, é você ter um profissional que saiba a anatomia. Eu sou professor dessa área de anatomia, então a anatomia é saber onde estão os vasos, onde estão os nervos, onde é que estão os locais que você vai fazer o procedimento. O que nós temos hoje é um grupo de pessoas que estão entrando, não são todos, que estão entrando simplesmente para uma execução sem fazer planejamento, sem estudo, sem análise anatômica. É necessário que o cuidado seja muito grande, porque quando você faz um procedimento como fizeram nessa moça, o dentista, o médico, quem quer que seja, está no consultório. Essa está na rua, falando com os profissionais. Quando você faz um equívoco, uma coisa acontece com o paciente, ele vai chorar longe de você. Então, o uso do ultrassom, ele ajuda para evitar a oclusão. E a oclusão gera necrose. E necrose não é reversível, ela é controlável. Então, a gente tem que ter um profissional que saiba muito bem a anatomia, porque isso ajuda demais, e fazer um bom planejamento. Quando eu falo planejamento, é saber o que o cliente precisa, aonde eu vou aplicar, porque fazer receita de bolo para todo mundo vai dar zebra.
1: Vai dar problema. Marcelo, hoje em dia, já que nós falamos aí no Vini, falamos na Virgínia, hoje em dia muita gente faz alguns procedimentos, até não cirúrgicos, no consultório, mas por uma pressão da própria rede social. Não por aquilo que desejo, por aquilo que o corpo permite. Essa pressão da rede social, ela fala muito alto, e nessas horas é que surgem os problemas?
2: O pior paciente é aquele que chega sem saber o que ele é. Ele sabe que os outros querem que ele seja. Isso é o pior paciente possível, porque você não consegue entender o desejo real dele. Então isso começa perguntando o que te incomoda. E às vezes a gente ouve, Gleison, assim, que incomoda meu esposo? É isso. A minha amiga disse que eu preciso tal coisa. E o que você precisa? Verdade. Então aí o profissional tem que entender a necessidade real de cada um. A rede social, ela traz um impacto muito forte sobre o que a gente vê e que muitas vezes não é real. E outra coisa, não é acessível, muitas vezes. O segundo ponto que é importante entender, e muito importante entender, é que existe uma pressão profissional. O impacto dos 10 segundos iniciais em qualquer negócio é o impacto do chegar, ter uma postura e o aperto de mão, já dizia meu avô.
1: É verdade.
2: Então, quando você tem uma postura mais forte, a gente consegue isso, as pessoas estão buscando ficarem mais fortes, né, para negócios, e muitas vezes, infelizmente, tentando ser mais as que as pessoas acham que elas são do que ela própria. E aí vale a pena ter uma pessoa que pode dizer assim, minha querida, vamos pensar nisso aqui, que você é isso, você não é aquilo.
1: Tem que ser também um profissional que conheça e que tenha coragem de falar, sem medo de perder o paciente, né? O doutor Marcelo, essa questão do ultrassom microfocado, ela, na verdade, ela tem a função de substituir o preenchimento ou de complementar?
2: O ultrassom, ele é um procedimento que tem um ponto específico. Ele vai trazer colágeno. Hoje, quem não tem... pouca pessoa tem gente estresse hoje, porque a gente não tem estresse, a gente não tem nenhum problema. Então, a gente quebra muito colágeno. Então, o ultrassom vai trazer resultado para melhorar pele, fixação de pele e lifting nessa região de face e pescoço também. O preenchimento, ele é um outro fator.

0: ele vai dar volume. Então, quando eu quero volume, eu perdi volume, meu rosto está emagrecido demais, eu posso dar volume com o preenchedor. E quando eu quero textura, diminuir flacidez, eu uso o ultrassom microfocado. Você falando sobre anteriormente, eu lembrei de uma frase que eu falei uma vez, quando o paciente chega para a gente. O que eu ganho de resultado e de ser um bom profissional não é pelos procedimentos que eu faço, mas pelos aqueles que eu digo que eu não vou fazer.
1: Entendi. Isso é o que separa os meninos dos homens, as decisões, né, Marcelo?
0: Exatamente.
1: Doutor Marcelo, você fala para o paciente que traz uma foto, ele pega uma foto com filtro lá na rede social e diz assim: doutor Marcelo, eu quero isso daqui. Tem que ter coragem para dizer, isso não dá para ti. Tem que ter coragem, né?
0: Tem que ter coragem de dizer para ele que ele não é aquilo ali da foto. O que ele pode ser direcionado por uma necessidade. E aí a gente tem que entender o que é viável ser feito. E tem que ser muito claro. Não adianta você dizer, você vai ficar igual fulano de tal. Chegava muito paciente, eu quero ficar igual o Janequim. Eu falei, eu também.
1: Tá aqui um, ó.
0: Todo mundo.
1: O Cauã, mostra o Cauã aí, Thiago, por favor. O Cauã, ele quer ser o Janequim de amanhã.
0: Exato. Então,
1: aí é milagre de cirurgia.
0: Meu amigo, melhor do que a Janequim, ser a sua melhor versão. Esse negócio de melhor versão tá batido. Mas dizer que você pode ser melhor do jeito que você é. E aí vale a pena fazer. Janequim, ele tem a fase dele, ele tem o jeito dele, tem a parte óssea dele. Você tem coisa bacana pra ser feita. Não tô te cantando, não.
1: Tá aí, Cauã. Obrigado, Cauã, por compartilhar esse seu desejo. O doutor Marcelo tá dizendo o seguinte: esqueça o Janequim. Vá ser você mesmo, Cauã. Doutor Marcelo, é claro que a última pergunta que eu queria te fazer é o seguinte: todo mundo aqui, é caro fazer uma harmonização? Custa muito alto? Com um procedimento eu resolvo os meus problemas? Como é que fica essa questão do custo e harmonização? É um procedimento ou são vários ou depende de pessoa para pessoa?
0: Hoje a gente entende que são vários procedimentos, porque não existe só um processo. Muitas vezes a gente tem que trabalhar com um tipo de produto diferente para chegar a algum tipo de resultado que seja interessante. Se você ficar num procedimento só, você vai gastar e não vai ter resultado. Então é necessário que a gente entenda a real necessidade e faça algo para a musculatura, algo para a parte de pele, algo para a área de preenchimento. É caro? Vou dizer para você que ele não é caro. Ele tem um valor muito interessante.
1: Custo-benefício aí,
0: custo-benefício, tá? Tipo assim, vamos botar de 20% do valor de uma cirurgia plástica.
1: 20%?
0: É, aproximadamente 20%. Vou dar um exemplo bem claro. E a durabilidade hoje está sendo muito maior. Falando em durabilidade, cuidado com gente que está fazendo besteira aí, usando produto que não é para usar. Mas a harmonização, ela tem uma duração de 2 anos, muitas vezes até 3 anos. E você consegue ter um resultado com 20%. Ou seja, você precisa passar aí 15 anos para poder ter um preço semelhante ao de uma cirurgia plástica.
1: Verdade. Marcelo, tem aí o Instagram do Marcelo? Tem para a gente colocar na tela, por favor, quem está nos acompanhando agora na TV Diário? E para quem está no rádio, Marcelo, como te localiza, como conhece o seu trabalho? Aí, arroba Dr. Marcelo Chehab. C-H-E-H-A-B, tá certo?
0: Mas o homem botou o nome difícil para mim, não foi, não? Mas não, é isso mesmo.
1: Eu não sei que raiva que tinha de você, não, mas é árabe, né?
0: É, o último que é bonito, que é Alves, que é o mais difícil. Né? Então, o nosso telefone de contato lá do consultório é o 988-32-6175. Nas redes sociais, é só procurar Marcelo com 2 L's que você vai encontrar logo, porque esse Chehab é fácil.
1: Marcelo, obrigado mais uma vez pela gentileza de conversar conosco, obrigado pelo seu tempo, pela gentileza de vir aqui na rádio e trazer esses esclarecimentos. Um abraço grande e sucesso, viu, meu amigo?
0: Agradeço, um abraço a todos vocês.
1: São 9h48. E aí, você acha que dinheiro compra respeito? Dinheiro compra respeito? Qual é a sua opinião? 988-87-1306. Você já passou por essa situação de ver gente que respeita a outra pessoa só porque tem dinheiro? Gleudson Rosa, sou Jair aqui da Capunguinha de Pindoretama. Dinheiro é bom, dinheiro não, mas não é tudo, né? A minha opinião é essa: dinheiro é bom, mas dinheiro não é tudo. Obrigado, viu, Jair? Tem também aqui o Vila Mar, que diz o seguinte: Gleudson Rosa, dinheiro é bom para gastar com coisas que valem a pena, mas para comprar o caráter não vale a pena. Obrigado, viu, Vilamar? Já o meu amigo Jair Júnior, que está acompanhando a gente aí em Sobral, obrigado a turma de Sobral que nos acompanha também agora na Verdinha, está dizendo o seguinte: Gleudson, eu sei que dinheiro não é tudo, mas resolve um bocado de coisa. Já o Cícero, meu querido amigo Cícero Freire, conhecido como Cícero BGB, dinheiro é coisa do diabo, mas quer ver o diabo? Ande sem dinheiro.

É, faz sentido o que ele está dizendo, né? Agora, aí, daí para comprar o caráter, já é um outro passo. Eu quero a sua opinião também. 988-87-1306, 988-87-1306 e o arroba Gleudson Rosa. Eu vou mudar a pauta para já já.

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1: O El Niño começou a chamar atenção mais do que nunca. Tem gente atribuindo a essas fortes ventanias que estão acontecendo ali no sudeste do país ao El Niño, né? Já já vamos conversar com o Eugênio lá da FUNSEMI para trazer a informação se isso está na rota aqui do Ceará, se pode chegar até nós aqui. O El Niño que começou também a trazer impactos que devem se intensificar nos próximos meses. As projeções indicam que o pico do fenômeno deve ocorrer entre outubro e dezembro, com reflexos direto no clima, na economia e no dia a dia da população mundial. A gente vai trazer esse olhar sobre o Ceará daqui a pouquinho. Gente, a Codevasp traz uma informação importante. Essa fábrica que vai ser instalada agora, de 10 milhões de reais, vai processar 10 toneladas de camarão por dia aqui no Ceará. Nós já somos o maior produtor de camarão, né, da América do Sul, talvez do mundo, né? Com a fábrica do meu querido amigo Cristiano Maia. Com as fábricas, né? A produção de camarão já é a maior do mundo, talvez, que eu tenho notícia. A Codevasp agora implementando essa situação, essa estrutura, essa unidade de processamento do camarão do Vale. E em São João do Jaguaribe, aqui no interior do Ceará, com capacidade para 10 toneladas dia, com investimento de 10 milhões de reais. Como eu disse, cerca de 100 empregos diretos. O projeto ataca um gargalo histórico do setor: a ausência de processamento industrial em escala no Vale do Jaguaribe, concentrando os maiores municípios produtores do país. Aracati, que tem uma média de 12,2% de produção, Jaguaruana com 8,8% e Russas com 4,2%. E você vai estar conferindo na próxima semana, no nosso Movimento e Mercado Especial do Agro, uma entrevista bem interessante sobre esse tema, sobre esse assunto, que a gente vai trazer aqui especialistas discutindo esse tema. Faltando 5 minutos para as 10 horas da manhã, a pauta econômica e ambiental do Nordeste ganha força no rádio, na TV e também no digital, e a gente vem acompanhando isso. Agora, a segunda temporada, que estreia a próxima semana sob o comando da Andrea Cardoso, vai trazer aí um olhar bem interessante no Pode Impactar, uma parceria da Somos

0: um com o Fórum Nordeste da Economia Circular. E quem está aqui para detalhar essa agenda é a Andréa Cardoso, que é executiva de impacto social, especialista em desenvolvimento sustentável e apresentadora desse programa que vai começar segunda temporada. Né, Andréa? Bom dia, tudo bem?
1: Bom dia a todos que estão nos ouvindo. Sim, é uma temporada diferente. A gente sempre faz o Pode Impactar dentro de um evento. Essa terceira temporada aqui, na verdade. As duas primeiras foram dentro do Conexão ODS, que é um evento que a gente faz em parceria com o Pacto Global da ONU. Uhum. Então a gente aproveita as pessoas que estão no evento, os painelistas e tudo, e faz o podcast. Essa foi dentro do Fórum Nordeste de Economia Circular, que aconteceu aqui em março. Todo ano esse fórum acontece em um estado diferente. Essa vez foi aqui no Ceará. Então o fórum recebeu grandes nomes da economia circular, que é uma economia que tem crescido muito e tem tudo a ver com esse assunto que você estava abordando agora, né, do El Niño.
0: Isso.
1: Se a gente não para para pensar economicamente como que nós fazemos negócios e o que os nossos negócios têm gerado como consequências, esses fenômenos vão acontecer cada vez mais. Então é o momento de você parar e entender inovação junto com esse olhar socioambiental que é necessário também para o mundo não colapsar.
0: Nessa terceira temporada, você vai falar muito sobre sustentabilidade, né?
1: Exato. A economia circular, ela aborda essa temática da sustentabilidade, não só financeira e econômica, mas junto, né, andando lado a lado com esse olhar de cuidar da humanidade, cuidar das pessoas, com as pessoas no centro. Então, é uma nova maneira de gerir, de olhar para os negócios e também olhar um olhar ambiental. As pessoas, às vezes, entendem a economia circular como algo de vamos ali fazer umas miçangas, vamos fazer uma roupa ali, um upcycling e tal, mas é muito mais do que isso. Existem muitos dados que comprovam essa necessidade, por exemplo, da logística reversa, né? O que cada indústria faz com o resíduo ou com aquilo que o seu produto deixa nos rios.
0: O subproduto.
1: A parte química, mas também com seus vasilhames, né? Toda empresa elabora a maneira de entregar para o cliente, mas não pensa no que o cliente vai fazer depois com o restante, né? Com o que sobrou, com a embalagem.
0: Esse material de descarte, esse material de embalagem que a indústria deveria pensar no antes e no depois, ele também precisa de uma colaboração nossa.
1: De todos nós.
0: Para participar ainda mais intensivamente dessa situação, mas o poder público também não deveria ter uma estrutura destinada especificamente para isso, para aquele material que demora muito, né, para desaparecer, para sumir. Isso também foi discutido no fórum, isso vai estar também presente nas edições, agora na terceira edição, ou melhor?
1: Sim, com certeza. A gente trouxe tanto pessoas de indústria como pessoas que olham ambientalistas, né, pessoas de dados. A gente traz muitos pesquisadores que falam e mostram possibilidades de alternativas sustentáveis, economicamente sustentáveis, que é muito importante. A gente não pode ignorar que a economia precisa acontecer, o lucro precisa acontecer.
0: Não dá para fechar o olho.
1: Não tem como, ele precisa, senão a gente não movimenta o mercado, mas que o lucro, ele precisa andar de mãos dadas com esse equilíbrio socioecológico, né? A gente precisa entender isso. Então a gente vai trazer isso, as políticas públicas que já existem, porque é assim que o governo pode legislar, né? Pode ajudar a partir de políticas públicas e de fiscalização, cobrança. Existem boas políticas, o Brasil é muito bom em fazer políticas públicas, construir normas, mas a gente não é muito bom em executar as normas que existem. Então essa é uma discussão que ela vem sendo trazida já e a gente vai com certeza falar isso nos episódios.
0: Andréa, na tua opinião, o que é que falta para os projetos sustentáveis do nosso estado brasileiro, aqui no Ceará também, para ganhar escala e dinheiro de verdade?
1: Investimento. Na verdade, o mundo tem voltado esse olhar para o Nordeste. O Nordeste brasileiro está na vista do mundo.
0: Na vitrine, né?
1: Sim, por conta da nossa localização, por conta de tudo que a gente tem, né? A gente tem muitos ativos para energia diferente e para outras coisas que a gente pode trabalhar dentro dessa circularidade. Então, o Nordeste tem muito a ensinar para o mundo. Isso é uma questão que a gente tem trazido e cada episódio mostra isso. E a gente tem discutido muito sobre investimentos. Eles existem, o mundo está olhando, eles querem investir, mas a gente precisa ser preparado para receber o investimento. Essa é uma discussão que também precisa ser feita, porque o investidor, ele investe dentro de ele tem uma tese de investimento, ele quer um resultado com aquele investimento. E nem sempre as pessoas, as empresas ou as associa-

0: organizações ou quem quer que seja que trabalhe com essa sustentabilidade está preparado para receber esse investimento. Uhum. Então, do lado de cá, a gente precisa se preparar para receber esse investimento e trazer resultado, né? Que realmente a gente consiga mover os ponteiros. Essa parte de sustentabilidade, ela é muito importante, mas é uma luta muito grande entre essa disparidade que está tendo do tempo, do clima, que está acontecendo, a gente está vendo. Aqui no Nordeste, para além de vento, acho que a previsão é a desertificação, né? Que já está acontecendo faz tempo, mas ela vai ser o ninho, vai ser o calor mais forte. Então, essa que é a previsão. Então, assim, já estão acontecendo essas coisas e a gente olha e fala, gente, que catástrofe, isso está sem controle. Mas tem como controlar. A gente precisa ser proativo e não reativo.
1: Verdade. Por isso que esse programa que a Andrea apresenta, ele é fundamental, porque ele trata de educação, ele trata também de chamar atenção, os papéis que a gente precisa ter. Então anota aí, segunda-feira, dia 3 de agosto, no YouTube do Diário do Nordeste, no Spotify e também na TV Diário, né? Nós teremos esse momento de conversa, esse conteúdo relevante, direto, necessário para o desenvolvimento do nosso território. Andrea, conversando conosco aqui, eu quero te agradecer pela oportunidade, te parabenizar pela iniciativa, pelo sucesso das temporadas anteriores. Eu creio que quem acompanhou vai ficar aí com vontade de ver mais, e ainda mais porque é mais do que nunca um tema atualíssimo que a gente está, inclusive, vivendo isso, né? Com o que está acontecendo no Rio de Janeiro, com o que o agronegócio discute hoje. Aqui no Nordeste a gente tem acompanhado também essa preocupação dos produtores em relação à ausência de terrenos de capacidade de produção, a ausência da água, a questão da energia também, das energias renováveis. Então é um tema bastante relevante, importante, e que a gente precisa acompanhar juntos a partir da semana que vem. Andrea, 8 da noite?
0: Não, na segunda-feira no YouTube do Diário do Nordeste, às 5.
1: 5.
0: Agora, na terça-feira, às 8 da noite, TV Diário.
1: Maravilha. Sucesso para você, mais sucesso ainda. Parabéns pela iniciativa e é claro que todo mundo vai acompanhar, eu também. Tá? Obrigado pela vinda, obrigado por compartilhar com a gente.
0: Obrigado a vocês, isso. Eu espero encontrar com vocês por lá.
1: Maravilha, obrigado, viu?
0: Tá bom.
1: Bom fim de semana e até lá. São 10 horas e 2 minutinhos. Eu quero te perguntar uma vez mais, em relação ao dinheiro, qual é a importância dele em sua vida? Dinheiro é tudo ou a falta do dinheiro te tira tudo? Qual é a sua opinião? Dinheiro compra respeito? Dinheiro compra credibilidade? Você tendo dinheiro, você é tratado diferente? 988-87-1306, 988-87-1306 e o arroba Gleudson Rosa para você trazer a sua opinião, porque tem gente que diz o seguinte: olha, o dinheiro é tão importante que você só percebe quando você não tem. Será que é isso mesmo? Será que o dinheiro é que movimenta o mundo? Eu sei de uma coisa, a única vez que Jesus chama o nome de um diabo na Bíblia é em relação ao dinheiro, que ele chama de Mamon, que é uma das espécies, né? Uma das legiões de demônios. É a única vez que ele chama um dos demônios. Então, você tem aí, como é que você convive com essa questão do dinheiro? Tem gente que muda muito quando tem dinheiro. Tem uma história que diz que você quer ver o caráter de alguém, de dinheiro e poder, né? Será que você também é assim ou conhece alguém assim? Compartilhe conosco a sua experiência, 988-87-1306, arroba Gleudson Rosa, para você conversar conosco. Gente, a partir de hoje, nós teremos uma mudança no CNPJ. Eu vou receber já o presidente da JUSEC, Eduardo Gereissati. Ele vai trazer os detalhes para que você que é empresário, microempresário, grande empresário, evite cair em multas, evite complicações na sua vida profissional. Então já converso com Eduardo Gereissati, presidente da JUSEC aqui no Ceará, Junta Comercial do Estado do Ceará, trazendo importantes informações porque muda hoje, tá? São 10 horas e 4 minutos, Verdinha, jornalismo que fala a nossa língua.
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1: Dois homens morreram e um terceiro ficou ferido durante uma intervenção da Polícia Militar no município de Santana do Acaraú, na região norte do estado, nesta quinta-feira. Segundo a

0: Corporação Equipes do Raio, com o apoio do Batalhão Especializado de Policiamento do Interior, foram acionadas para atender uma ocorrência na cidade. A natureza da ação, no entanto, não foi informada. De acordo com a Polícia Militar, durante a operação houve confronto entre os agentes e os suspeitos. Dois homens morreram no local e um terceiro foi socorrido após ficar ferido. Ainda conforme a PM, duas armas de fogo foram apreendidas. Imagens divulgadas pela corporação também mostram coquetéis Molotov e outros materiais recolhidos durante a ocorrência. O caso foi encaminhado para a Delegacia Regional de Sobral, da Polícia Civil, onde foram realizados os procedimentos legais e as circunstâncias da ocorrência serão apuradas. Elisiane Correia para a Verdinha FM.
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1: 10:08, aproveitar que você estava com imagens aí da Avenida da Universidade, um registro feito, tá no G1, motorista perdeu o controle de carro, derrubou um poste e bloqueou a Avenida 13, na Avenida Leste-Oeste, né? Essa informação, se você não está sabendo ainda, ocorreu quando um poste foi atingido por um veículo na Avenida Leste-Oeste, no bairro Carlito Pamplona, hoje, sexta, bloqueando um trecho da via. Segundo o proprietário do veículo, que não quis se identificar, ele emprestou o carro para um amigo. Pensa no amigo, que estava acompanhado de uma mulher. Enquanto trafegava o navio, o casal teria sofrido uma tentativa de assalto. E aí, ele fez essa manobra perigosíssima, né? Tem as imagens aí para a gente mostrar dessa confusão? O poste já foi retirado? Ainda conforme o dono do carro, ele soube do acidente por meio da passageira que estava acompanhando esse tal amigo. O casal não ficou ferido e não teve nenhum pertence roubado. Equipes da MC estiveram no local para auxiliar o trânsito na região e indicar as rotas. Quem trafegou pela avenida mais cedo sentiu aí uma lentidão mais intensa, mas agora já está bem mais tranquilo. Essa é a informação para você que vem ali na Avenida Leste-Oeste. São 10:09. Glauber, tá na hora do nosso giro, né? Vamos lá?
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1: O Índice Geral de Preços do Mercado, o IGPM, registrou deflação de 1,16% em julho, aprofundando a queda observada em junho. O resultado foi divulgado pela Fundação Getúlio Vargas e reflete principalmente a redução dos preços no atacado. A principal explicação está na queda das cotações internacionais do petróleo, favorecida pela diminuição das tensões entre Estados Unidos e Irã. Com combustíveis mais baratos, parte dos custos da indústria também recuou. Apesar do alívio, especialistas alertam que fretes, câmbio e alguns insumos ainda limitam uma redução mais ampla.

0: ampla dos preços. Para empresas e consumidores, o indicador reforça um cenário mais favorável para o controle da inflação para os próximos meses, mas a atenção precisa ser redobrada. Uma decisão da Justiça de São Paulo voltou a colocar o debate o uso de aplicativos para localizar devedores. Sabe como é que funciona? A juíza Andrea Leme Luichini, da comarca de Itu, ela autorizou consultas a plataformas como Uber, iFood e Netflix, Shopee e Magazine Luiza, para tentar localizar o endereço de um executado em uma ação de cobrança. Ninguém achava esse homem, mas quando foi olhar nessas plataformas, era só o que ele fazia, pedir comida. Aí localizaram ele. Você vê que a barriga fala. A medida reacende aí um tema que divide o judiciário. Enquanto alguns tribunais entendem que esse tipo de consulta aumenta a efetividade das decisões, outros consideram que o procedimento pode esbarrar na proteção de dados pessoais previstas pela Lei Geral de Proteção de Dados. Até o momento, não existe entendimento uniforme sobre o assunto. Tá vendo, Cauã? Se você estiver devendo alguém, saiba que lá no Uber pode te pegar, lá no iFood pode te pegar. Ah, não paga mais compra, né? Tá comprando na Shopee, tá vendo? Agora você pode cair nessa, né? Gente, 10:11, o ex-jogador do Botafogo, Tássio Maia dos Santos, o Glauber, ele também jogou no Ferroviário, foi esse rapaz lá do Rio de Janeiro, ele 41 anos, ele morreu nessa quarta-feira durante um acidente em uma casa de festas no bairro Santa Teresa, no Rio de Janeiro. Esse aí é o ex-jogador. Ele trabalhava na organização de um evento ao lado de Vandré Cordeiro da Silva, de 43 anos, que também morreu. As primeiras informações apontam que o acidente envolveu um elevador de carga. A Polícia Civil investiga as circunstâncias e vai apurar possíveis falhas de manutenção e o cumprimento das normas de segurança. Eu já disse também que semana que vem vou tentar trazer um especialista aqui sobre elevadores. É o veículo mais seguro do mundo, porém, tem trazido vários acidentes. Morreu nesta quinta-feira no Crato a aposentada Maria Aparecida Brito Nunes, de 67 anos de idade, vítima de um violento ataque ocorrido dentro da própria residência. Ela permaneceu internada por 34 dias após sofrer traumatismo craniano e graves lesões no rosto. Segundo familiares, nada foi levado da casa. Uma testemunha afirmou que ter visto um homem deixando o imóvel na madrugada do crime. A Polícia Civil segue investigando o caso para identificar a autoria e esclarecer a motivação desse crime bárbaro. A Agência Nacional de Vigilância Sanitária determinou o recolhimento do lote 114.053 do medicamento Paramol de 750 miligramas fabricado pela empresa Belfar. A medida foi adotada após a identificação de sinais de bolor, um tipo de fungo que pode comprometer a segurança do produto. O lote teve a comercialização, distribuição e uso suspensos em todo o país. Então, você fica atento, porque consumidores que possam usar esse medicamento, possam ter usado esse medicamento, devem interromper o uso e procurar o serviço de atendimento ao consumidor da fabricante, e as informações devem ser repassadas imediatamente. É o Paramol que concentra aí o paracetamol. 10:14, eu quero só antecipar o break, porque já vou receber aqui o doutor Eduardo Gerissati para a gente falar sobre essa questão do CNPJ, que agora vai passar a ter não apenas números, mas letras também. E por que dessa alteração, qual o sentido dessa alteração? E já também vou conversar sobre os ventos fortes que tem acometido São Paulo, Rio Grande do Sul. A pergunta é, podem atingir nós aqui no Ceará? O assunto é sério e já a gente traz esse tema para discussão, para o debate, aqui no Movimento e Mercado, na Verdinha e também na tela da TV Diário. São 10:14, Verdinha, jornalismo que fala nossa língua.
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1: 10:17, como eu falei bem antes, o clima hoje é seco, quente, calor, ou como diz aqui no Será, como é que chama? Quintura, mormaço e... calor, quintura e mormaço, né? Pois é, a previsão para hoje é de muito sol, sol forte e ventos também. A gente tem imagens agora nesse instante na Avenida Leste-Oeste, mostrando ali exatamente isso. Céu claro, pouquíssimas nuvens, temperatura de momento na marca de 31,5 graus. E você vê, observa também ali o trânsito nesse instante, tranquilo, fluindo muito bem nessa região central de Fortaleza. 10:18, eu fazendo esse questionamento para os nossos ouvintes em relação a dinheiro. Muita gente consegue conviver bem com o dinheiro. Tem gente que não tem uma boa convivência com o dinheiro. Eu até digo que convivo bem. Ele é que não fica muito comigo, né? Ele desaparece muito rápido. Não sei porque não gosta muito da minha conta, né? Mas enfim, perguntando se o dinheiro te faz bem, te faz mal. O dinheiro compra poder, o dinheiro compra respeito ou não. E muitos ouvintes aqui participando, quem traz a resposta agora, o pensamento é o Geraldo Terto, do Henrique Jorge. Ele diz o seguinte: Gleudson, respeito é muito bom, agora só que com dinheiro, respeito é muito bom com dinheiro ou sem, mas você só vale o que tem. Ah, entendi. Ele diz que respeito é bom com ou sem dinheiro, mas você só vale o que tem. É a resposta do Geraldo Terto e parece-me que a grande maioria também tem pensado nisso. O dinheiro tem tentado ou tem comprado o caráter de muita gente. Outros dizem o seguinte, como foi o caso aqui do Júnior, do Gilson Júnior. Gleudson, todo mundo tem um preço. Quem disser que não tem, esse já está vendido. Bom, é uma opinião bem pessoal, mas é uma questão que mexe muito, não só com o bolso, mas com o imaginário e com o caráter de cada uma das pessoas. São 10:19, vamos trocar a pauta, porque o cadastro das empresas brasileiras passa para uma virada histórica a partir de hoje, 31 de julho. A Receita Federal esgotou as combinações numéricas e os novos CNPJs agora virão acompanhados de letras e números. Aqui no Ceará, esse novo formato chega em pleno boom econômico, com mais de 80 mil empresas abertas só nesse primeiro semestre. Vamos tratar desse assunto agora, às 10:19.
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1: Gente, vamos esclarecer essa transição dos sistemas, o impacto no bolso de quem já empreende e o alerta urgente contra novos golpes na praça. A gente recebe aqui o Eduardo Gereissati, que é presidente da JUSSEC, junta comercial do Estado do Ceará. Meu amigo, muito bem-vindo mais uma vez, prazer recebê-lo, tudo bem?
2: Tudo ótimo, obrigado pela,

0: pelo convite, é um prazer, né, a gente estar aqui sempre podendo discutir e esclarecer, né, essas dúvidas. A gente estava falando um pouco aqui no off sobre o receio que as pessoas têm quando mexem com ela, né?
1: Mas e, precisa ter receio, não?
0: Não, não. Para esse momento não tem nada a se preocupar.
1: Eduardo, o que é que na verdade muda na prática, como por exemplo, esse modelo alfanumérico com 12 caracteres, com letra de A a Z e números de 0 a 9, mantendo os dois dígitos verificadores no final? Parece assim uma receita de letrinhas e números, né? Parece meio complicador. Explica para nós.
0: Bom, isso que está acontecendo agora é um pouco do que aconteceu não faz muito tempo com as placas dos veículos, né? A frota de veículos cresceu e a combinação possível ela foi se esgotando. É a mesma coisa que acontece com as empresas, com o número do CNPJ, número este que é emitido pela Receita Federal. E como a gente está aí num crescimento muito acelerado nessas constituições de empresas, havia então a necessidade da gente ampliar, né, da Receita Federal ampliar essa quantidade possível desse intervalo. Então, basicamente, a mudança ela vem para que a gente possa acrescer novas possibilidades nessa numeração.
1: Aqui, o Ceará registra, e é bom que se diga, mais de 142 mil novas empresas registrou em 2025, um acréscimo de 27%, acumulando 82.944 aberturas até junho agora de 2026, um crescimento de 13,33%. Esse aumento, obviamente, a gente comemora, porque é um momento importante, onde muitos estados recuaram, né? O Ceará avançou. E um detalhe que pouco se fala e a gente precisa trazer é que enquanto as empresas estão chegando, abrindo novas empresas, também tem todo esse trabalho que a Junta Comercial tem em facilitar esse crescimento, em facilitar essa abertura. Eduardo, o CNPJ, na verdade, os sistemas dos municípios cearenses estão 100% prontos para emitir alvará com o novo CNPJ com letras?
0: É justamente esse o trabalho que a Junta Comercial fez dentro do papel de integrador estadual que ela tem. A Receita veio ao longo de todo o primeiro semestre informando sobre essa mudança, iniciando esse nosso integrador com documentação, e nós buscamos os municípios, comunicamos os órgãos integrados a essa plataforma integradora para que eles pudessem se adaptar, né? Todo sistema informatizado, ele obviamente ele vai, para garantir a qualidade desse dado, ele vai ter regras de validação desse dado. Na hora que essa regra muda, ele precisa se adaptar. Então nós comunicamos amplamente com os municípios, com os órgãos estaduais também e com os contadores, com a sociedade, para que as empresas provedoras de software elas pudessem também se adaptar ao setor privado. E esperamos que todos tenham feito esse trabalho. Lá na Junta Comercial, nós adaptamos já o nosso sistema, já está 100% preparado para recepcionar esse novo formato a partir de agora.
1: Bom, a partir de agora, quem não se enquadrar, quem não se envolver nessa questão da mudança, pode ser penalizado, pode ser multado?
0: De forma alguma. É aí onde eu acho que está a apreensão. Né? Eu vou falar aqui até olhando para a câmera, diretamente para quem está lá pensando no seu negócio. Não há necessidade de preocupação. Você que já tem o seu negócio, que já tem o seu CNPJ, ele vai continuar existindo da forma que está. Nada muda. Não há necessidade de fazer um registro adicional. Para você que já está no mercado, que já está atuando, você não precisa fazer qualquer movimento. Agora, essa nova realidade, ela virá para as empresas que vão se constituir a partir de hoje. É o que aconteceu também com os veículos, né, Gleudson? Alguns, nós convivemos durante muito tempo com aquelas duas placas, né, os dois verdade. Modelos, uhum. E é exatamente o que acontece. Aquela empresa que já tem o seu CNPJ atual, ela não vai ser impactada com qualquer mudança, e as novas, elas passam a nascer com essa nova numeração.
1: Doutor Eduardo, quantas dessas novas 80 mil empresas que a gente citou agora, abertas no estado do Ceará, elas conseguem passar a ter uma longevidade, a ter um crescimento, pelas estatísticas as quais vocês têm, essas empresas, elas encontram um ambiente de sobrevivência aqui no Ceará?
0: Sim, o estado do Ceará tem desenvolvido políticas públicas de subsistência para estimular acesso a crédito, para estimular qualificação de qualidade, para que esse empreendedor, ao chegar no mercado, ele não se

0: sinta ali mergulhando no meio do mar e sem qualquer auxílio. Né? Então, através da nossa Agência de Desenvolvimento Econômico, a ADES, iniciativas também como a própria Secretaria do Trabalho e do Empreendedorismo, que traz esse tipo de política, a gente tem, né, o Estado tem apoiado para que esse empreendedor ele nasça e continue a sua jornada.
1: Deixa eu voltar para o ponto de apreensão, porque tem algumas perguntas aqui que é bom a gente esclarecer, viu, Cauã? Que está acompanhando a gente aqui. A mudança no CNPJ abriu margem para novos golpes de falsa atualização cadastral no Estado, doutor Eduardo?
0: Todo momento que a gente traz aí a necessidade ou de uma mudança ou de uma interação do público com o privado é uma oportunidade para os golpistas buscarem a boa-fé das pessoas, né? Na sua má-fé, buscarem a boa-fé das pessoas em acreditar que elas estão interagindo com alguém de forma lícita, né? E aí, nesse momento, é comum, né, a gente encontrar aquele caso em que alguém se passa pelo órgão, encaminha um WhatsApp, encaminha um e-mail. Então é importante destacar que qualquer mensagem que você receba por canais não oficiais, desconfie, né? Para que você não acabe caindo num golpe e depois você venha a ser prejudicado pela sua boa-fé, por você acreditar que você está interagindo com um ambiente verdadeiro e acabar caindo nessas situações. Então a Receita informa que ela não encaminha esse tipo de mensagem para o cidadão e, da mesma forma, a junta comercial. Se você precisar, se você tiver dúvida, receber alguma mensagem, encaminhe para os nossos canais oficiais, que a gente vai estar aí à disposição para esclarecer qualquer risco que você pense que você possa estar correndo.
1: Nessa esteira da preocupação, tem aqui a pergunta da Eduarda que diz o seguinte: doutor Eduardo, a JUSEC envia boleto, Pix, mensagem para o WhatsApp, cobrando taxa de regularização?
0: De forma alguma. Tudo que você. Todas as taxas que eventualmente sejam cobradas no âmbito da JUSEG, elas são geradas pelo cidadão no momento da jornada dele ali no nosso portal de serviços. Nós não encaminhamos esse boleto depois, nós não solicitamos Pix. Nada disso acontece de forma ativa. A JUSEC não vai procurar você para solicitar qualquer coisa. O que a gente tem, né, até uma evolutiva recente das nossas plataformas, inclusive visando a segurança, é que nós passamos a notificar o cidadão, o sócio da empresa ou requerente, que há um processo tramitando na junta comercial em seu nome, para que ele saiba, justamente para evitar aquele risco de que alguém invadiu uma conta, para que alguém teve acesso a uma senha de forma indevida e esteja na junta comercial interagindo em nome de outra pessoa que não está nem sabendo que aquilo está se passando. Então nós enviamos esse tipo de alerta, mas nunca solicitando pagamentos, nunca solicitando ações por parte desse cidadão empreendedor.
1: Essa aqui é as dúvidas mais comuns, creio eu, e até agradeço aqui os nossos ouvintes que nos enviaram essas dúvidas, quando te anunciei aqui para a gente conversar sobre esse tema. E aí, a preocupação inicial era entender melhor essa questão da alteração do CNPJ e, na sequência, como fugir de golpes, que as pessoas continuam praticando isso. E esse momento, como você bem disse, Eduardo, na hora que há algum tipo de mudança, de alteração para melhor, as pessoas aproveitam, né, esse momento para criar novas oportunidades de golpes e acabar enganando a população. Então, deixa eu voltar para a questão da pergunta aqui do Marcos de Souza. Até agradeço a ele, que está agora ouvindo a gente lá no Crato, aqui no Ceará. Está perguntando sobre a desburocratização do registro mercantil. Ele já se reflete na atração de capital estrangeiro para o Ceará?
0: Com certeza, né? Nós temos inclusive um painel que depois eu vou compartilhar com a sua redação,
1: Por favor.
0: Que tem esses dados desse recorte, né? Por exemplo, recentemente nós tivemos uma matéria com um investidor do Haiti, né? Então são pessoas que elas vêm buscando oportunidades fora dos seus territórios e aqui elas encontram essa facilidade. Então, é obviamente que seguindo aquilo que é exigido para um estrangeiro ser sócio de empresas, ele vai ter a mesma facilidade de abrir o seu negócio aqui em território cearense, em território brasileiro.
1: Maravilha. Então, mais uma vez, eu quero agradecer aqui, doutor Eduardo, pela vinda, pela oportunidade de falar sobre essa mudança do CNPJ alfanumérico e esse ritmo aquecido de abertura de empresas no Ceará. Doutor Eduardo, que mensagem final para a nossa audiência agora?

0: para os pequenos, médios, grandes empreendedores que estão nos acompanhando e tem na junta comercial um parceiro, né, para crescer, para desenvolver e, obviamente, aumentar seus sonhos e realizá-los todos aí devido ao suor, ao trabalho e ao envolvimento.
1: O estado do Ceará é terra fértil para você empreender, para você abrir o seu negócio, para você iniciar uma atividade econômica. A junta comercial do estado, o governo do estado está à disposição sempre que você precisar. Nossos canais já são desburocratizados, são seguros, né? Temos investido muito em tecnologia, em inteligência artificial para fazer cruzamento de dados. Então, se sinta à vontade, se sinta seguro, porque essa terra fértil de mais de 1.100.000 empresas ativas, ela traz, ela oferece todas as condições para que você não tenha no empreendedorismo uma visão do passado, de que seria algo muito difícil de acontecer.
0: Maravilha. Então, só para fechar, quem tem empresa aberta, quem está com CNPJ ativo, não precisa se preocupar, não tem o que ficar mudando, mexendo, não vai chegar cobrança inesperada, é tranquilidade e vai trabalhar, né?
1: É isso mesmo, é olhar para frente, nada muda, sua vida permanece como está e os novos vão apenas ter uma numeração nova ali, né? O importante é que o setor público e o setor privado que utilizem o CNPJ como base cadastral, como base de dados, adapte o seu sistema informatizado. O impacto é mais de tecnologia do que de prática ou da vida desses empreendimentos.
0: Perfeito. Então fica aí o alerta essencial contra os golpistas que tentam usar essas mudanças para enviar falsas cobranças por mensagem. Mantenha seus dados aí protegidos e consulte sempre os canais oficiais para não ter nenhum tipo de dor de cabeça nem problemas para você, CPF, nem para o CNPJ agora, alfanumérico. Eduardo Gereissati, presidente da JUSEC, conversando conosco. Mais uma vez, muito obrigado pelo seu tempo, pela gentileza de conversar conosco, viu?
1: Sempre às ordens,
0: bom
1: obrigado.
0: Bom fim de semana, um abraço. Igualmente. Grande. São 10 horas e 32 minutos, a gente está junto aqui e eu continuo também te trazendo as informações, o que nos impacta no dia a dia. Você que está nos acompanhando aí também pode contribuir com as suas informações do seu bairro, da sua comunidade, da sua rua, aí da sua cidade, qualquer lugar do Brasil. Você que acompanha a gente, 988871306, 988871306. Ontem nós mostramos aqui imagens de um supermercado em Messejana, onde 2 toneladas de alimentos impróprios para o consumo foram apreendidos. E eu estou vendo imagens aqui desse supermercado lá de Messejana, onde cerca de 2 toneladas de alimentos impróprios para o consumo foram apreendidos pela AGFIS. 2 toneladas de alimentos. Essa ação foi realizada pela equipe da Vigilância Sanitária da autarquia após denúncias da população. Você está vendo como a população tem um papel importante e relevante. Há 15 dias atrás, mais ou menos no início de julho, a gente estava registrando praticamente 2-3 episódios de incêndios em Fortaleza e região metropolitana. Foi assim uma sequência disso, né? Teve também em Recife e em outras cidades. Agora, eu tenho informação aqui que hoje um incêndio atingiu um apartamento no 8º andar do condomínio Ilha de Aruba, em São Luís, no Maranhão, na manhã desta sexta-feira, o que também traz uma grande preocupação para todos nós, né? O incêndio ficou concentrado em um dos imóveis, em um dos quartos, os demais cômodos foram atingidos, mas sem nenhum tipo de vítima, graças a Deus. Isso também tem chamado a atenção devido ao calor, a essa sensação térmica que tem aumentado bastante. E diante de tudo isso que a gente tem visto em relação ao tempo, ao aumento da temperatura, de um lado é calor demais, do outro é frio demais, falta de água de um lado, ventos que derrubam aí estruturas, cidades sendo levadas pelos ventos, e a grande preocupação dessas rajadas de vento, desse fenômeno que vem atingindo o Sudeste, a pergunta sempre foi: será que pode atingir o Ceará? Será que isso vai complicar a minha vida? E aí eu disse, só tem um jeito de saber, vou consultar os universitários, vou consultar meu amigo Francisco Júnior, porque ele conhece tudo, sabe de tudo, tem os dados, tem as informações. Francisco da Chaga Júnior, gentilmente, vai conversar conosco agora. Meu amigo, muito bom dia, seja bem-vindo. Eu queria saber de ti agora sobre essa questão que está pegando aí a cabeça de todo cearense, esquentando a cabeça de todo cearense. Esses ventos, essas rajadas, esse fenômeno pode atingir o nosso Ceará? Bom dia, bem-vindo, meu amigo.
2: Bom dia, muito bom dia.
0: Esses ventos, esse calor, essa questão que aconteceu lá no Sudeste, essas rajadas, esse fenômeno pode atingir também

0: Ceará?
1: É, então, durante a estação chuvosa, nós podemos ter eventos, né, de tempo severo. É, mas agora, na pós-estação, isso é muito, muito remoto. Né? Mas durante a estação chuvosa, nós podemos ter eventos, né, diferente daquilo que aconteceu no Sudeste. No Sudeste, ali, nós tínhamos uma frente fria, né, que ali é o que a gente chama de frente de rajada. Né? A frente de rajada, realmente, ela pode ter velocidade, né, alcançar a velocidade do vento acima de 100 km por hora. Mas aqui no estado, nós podemos ter complexos convectivos de mesma escala, que são, né, sistemas meteorológicos bem intensos, que têm algum tipo de dinâmica, vamos dizer assim, e proporcionar vendavais. Né? Não daquela forma, mas podemos ter eventos, sim.
0: Essas ventanias, Francisco, na avaliação de vocês, elas podem atingir que velocidade? Porque, só deixar bem claro, as rajadas acontecem por lá, aqui teremos ventanias, mas mesmo assim, essas ventanias podem chegar a que velocidade? Podem causar algum tipo de estrago ou não? Ainda não temos essa certeza, não dá para bater o martelo.
1: Não, não. A gente tem análise de eventos, né, severos, como complexos convectivos de mesma escala. Né, tempestades, que a gente tem frentes de rajada, né, ventanias ali com acima de 50 km por hora, 80 km por hora. É, agora, vamos destacar, durante a estação chuvosa, né, nós podemos ter tempo severo com esse tipo de sistema. Claro que não daquela magnitude, porque ali era uma frente fria, né, mas aqui no estado nós temos a atuação da zona de convergência intertropical, que traz muita, pode trazer muita chuva e muito, da mesma forma, né, vendaval, ventania, né, como a gente chama aqui no estado. É bem interessante, Gleudson, acho que eu gostaria de destacar que no pano de fundo nós temos um El Niño, né? As condições de El Niño, ela não é, não, a gente não pode dizer, sacramentar, é o El Niño que proporcionou aquilo ali. Não. O El Niño é uma outra, está no pano de fundo. Agora, a grande quantidade de energia que está sendo colocada na atmosfera acaba produzindo, acaba favorecendo, vamos dizer assim, diante de um cenário como é aquele, de uma frente fria passando no oceano e, né, trazendo esse gradiente de temperatura, né? Aqui a gente não tem isso, mas no Sudeste isso acontece muito, muito, com a frente quente e a frente fria, proporcionando aquele tipo de evento, né?
0: Também circulou nas redes sociais uma narração, uma ideia, uma afirmação de que o que provocou aquilo lá no Sudeste foi trazido por uma nuvem chamada nuvem de rolo, que aconteceu lá na região de Praia de São Paulo e também em Copacabana, no Rio de Janeiro. O que é, nos explica, essa nuvem de rolo e por que ela pode causar essas rajadas?
1: É aquilo que eu estava falando. É uma tempestade, né, que vem se propagando e de uma maneira bem organizada, que é uma linha de estabilidade, né? O nome, vamos dizer assim, meteorológico, associado à mesoscala, é uma linha de estabilidade, principalmente. E ela é bem organizada, né, que se propaga realmente como se fosse uma linha mesmo, né? Levando. E na à frente dessa linha você tem realmente a frente de rajada. Né, que é uma forte descendência de ar, né, proporcionando realmente esses, enfim, algum sinistro, né, com altas velocidades. Então, agora é bom a gente deixar claro, é algo e raro, vamos dizer assim, para essa época do ano, né, lá no Sudeste. Mas assim, é natural que nós tenhamos frentes frias. Agora, realmente incomum que seja agora no período de inverno, né, no hemisfério sul, lá no Sudeste.
0: Mas interessante é saber que, graças a Deus, aqui para nós não temos registros desses eventos, né, que ocorreram lá no Sudeste, porque o Ceará se encontra próximo à linha do Equador e grandes concentrações térmicas, mas não temos esses eventos, como bem disse agora o Francisco Chagas, o que nos dá uma certa tranquilidade. Agora, em casos dessas ventanias mais intensas, quem está no interior, que mora em cidades ou em regiões mais descampadas, que podem ter ali algum tipo de problema, quais são os conselhos, quais são as dicas, quais são as orientações, Chagas, para quem está acompanhando a gente, evitar problemas, né, nesse período dessa ventania mais forte?
1: Realmente, inicialmente, está informado, né? Quando tem esse tipo de evento, a Defesa Civil sempre está se mobilizando, recebendo informação de avisos, né, meteorológicos, dados pelas instituições, né, principalmente função.

0: É, meu, o Instituto Nacional de Meteorologia e a Defesa Civil tá sempre avisando, é bom seguir realmente as informações e orientações da Defesa Civil. Agora, de fato, em um sistema, em uma situação dessa, não é bom realmente se abrigar debaixo de árvore ou tipo de algo que possa realmente a gente sofrer dano, porque durante um evento desse, realmente é se deslocar para algum lugar, um quanto mais longe possível e mais rápido possível desse evento. De um tipo, vamos dizer assim, que ela é bem mais localizada, bem explosivo, né? É claro que aqui nós temos algumas condições que podem proporcionar isso, devido a encostas, né, de serra que proporcionam ventos locais, e devido a sistemas convectivos, isso pode favorecer algum sistema desse, mas claro, não daquela magnitude. Vamos deixar bem claro. Então, realmente, a sugestão, né, a orientação que a gente dá é seguir as informações, as orientações da Defesa Civil e realmente se deslocar para não embaixo de árvore, algum tipo de local que possa sofrer avaria. Realmente é bom destacar isso.
1: Eu fico aqui, imaginando o medo, né? Você vê árvores, os ventos lá no Rio de Janeiro a 100 km por hora, é uma
0: Exato.
1: situação assim desesperadora, apocalíptica, né? Caixa d'água caindo como se fosse algo feito de papelão, os coqueiros ali dobrando, quase que quebrando ali ao meio, uma situação
0: Parece um
1: assim.
0: cenário de furacão, né? É o que a gente
1: Cenário.
0: vê.
1: Verdade, cenário de furacão assim desesperador, terrível mesmo. Francisco das Chagas, eu quero te agradecer pela oportunidade, você gentil como sempre, nos atendendo, nos informando, e você quando fala, a gente fica mais tranquilo, porque é um pesquisador que trabalha com dados, com as informações, nunca teve a intenção de criar caos para chamar atenção para a função, muito pelo contrário, você é uma das pessoas que a gente tem aí respeito, e essa credibilidade que a FUNSEMI hoje goza da sociedade cearense é justamente por isso, porque tem profissionais sérios que trabalham em cima de dados, olhando para os dados, e não com alarmismo como a gente vê por aí. Muito obrigado pela gentileza da conversa aqui. Um abraço grande, bom trabalho para vocês.
0: Muito obrigado, Gleudson. Grande abraço. Forte abraço.
1: São 10 horas e 42 minutos em Fortaleza. Agora a coitada da Mainara sorriu até mais tranquilo, que ela estava com medo. E eu fico imaginando aqui o Cauã, com tanto vento, né? Ele com esse corpaço que ele tem aí, né? Com essa engenharia física que ele detém aí, fica aí a cada vez mais com medo. Por isso que ele sempre vem dali do jornalismo para cá, para a rádio, com a Mainara segurando, né? Devido a esses fortes ventos que tem que trazer. Feito balão a gás hélio, né? Aí, ele mesmo tá falando disso. Bom, são 10 horas e 43 minutos. Está na hora da gente fazer aí um rápido intervalo para voltar já já. E eu quero te falar daquele assunto que ficou bastante conhecido agora: lotes de cannabis medicinal que são apreendidos e viram alvo de inquérito de tráfico de drogas aqui no Ceará. Você está sabendo dessa questão, dessa polêmica? Lotes de cannabis medicinal destinados a pacientes em tratamento de diversas doenças no Ceará foram apreendidos em uma transportadora pela Receita Federal. Quem é o dono? Quem vai ficar? Quem vai deter esse poder, esse patrimônio, né? Essa questão é polêmica, já já a gente vai entender. 10 horas e 43 minutos, Verdinha, jornalismo que fala nossa língua.

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1: 10 horas 46 minutos. Estava olhando aqui as últimas mensagens da pergunta que estamos fazendo hoje na nossa enquete. Era que tem muito a ver com, sei lá, o caráter, a forma com que as pessoas estão se adaptando em relação ao dinheiro. Dinheiro compra respeito ou apenas poder? Ou nem compra respeito, nem compra poder. Ele conquista o poder através do dinheiro. É um questionamento porque tem gente que diz que dinheiro abre portas. Outros afirmam que ele apenas revela quem as pessoas realmente são. Basta alguém enriquecer para ser tratado de uma forma diferente. Você já reparou, quem diz aqui é a Luciana Gleudson, você já reparou que gente que aparenta ter dinheiro, quando chega em um restaurante, o garçom já trata diferente? Quando chega numa loja, o vendedor já trata diferente? Ela disse que observou um vídeo outro dia nas redes sociais, onde um homem que tinha muito dinheiro foi com uma roupa muito simples e sandália para comprar um veículo. Sequer recebeu a atenção dos vendedores. Depois veio o gerente que conhecia aquele homem e aí tudo mudou quando o gerente avisou para os vendedores que aquele homem, aquela figura, tratava-se de um grande e rico empresário, só que se portava de maneira bem simples. Não um, mas dois vendedores foram atendê-lo. Para você ter uma ideia, Gleudson, como o dinheiro muda as pessoas. Muda mesmo as pessoas, né? Meu amigo, não é fácil, não. Tem gente que... Como é que se diz? Tem um rei na barriga, é? Tem um rei na barriga, né? Com o dinheiro, a situação muda completamente. Eu lá vou entender isso. Eu não sei como é que funciona, não, mas já vou trazer aí mais opiniões. Tá aqui mais uma aqui. Sou Aldemir Souza, moro no Eusébio, Gleudson Rosa. Dinheiro nunca mudou minha vida, nunca vai mudar o meu pensamento e nunca vai mudar a maneira de encarar a ética e o caráter das pessoas. Dinheiro é um detalhe, o que vale mesmo é a essência das pessoas. Obrigado, meu amigo, um abraço muito grande. Obrigado pela participação de todos os ouvintes, todos os telespectadores aqui mandando para nós através do nosso WhatsApp, também do meu arroba Gleudson Rosa. Gente, o presidente Lula sancionou ontem, na verdade, na quarta-feira, a lei que institui a transparência automática de pensão alimentícia, apelidada de PIX Pensão Alimentícia. PIX Pensão Alimentícia. A nova regra altera o Código de Processo Civil e teve origem em um projeto de lei da deputada Tabata Amaral, do PSB de São Paulo. A proposta foi aprovada pela Comissão de Constituição e Justiça e Cidadania da Câmara dos Deputados em setembro do ano passado e também pelo plenário do Senado, pelo plenário do Senado Federal no início desse mês. Antes da alteração, a pensão alimentícia era debitada automaticamente apenas do salário do pagador com vínculo formal de emprego. Agora é do tal do PIX, vai direto lá para a conta da pessoa de forma bem rápida, bem intensa, né? É isso. Se você que está nos acompanhando agora tem sugestão para fazer, tem reportagem que quer saber, quer entender mais, 988871306, 988871306.

E a respeito do imbróglio da cannabis medicinal, hein? Você acompanhou isso? Lotes de cannabis medicinal destinados a pacientes em tratamento de diversas doenças no Ceará foram apreendidos em uma transportadora pela Receita Federal nesse mês

Cannabis medicinal consiste em uso terapêutico de compostos extraídos de planta cannabis sativa, como o cannabidiol e também o tetrahidrocannabidiol, ou seja, CBD e THC, prescritos por médicos no tratamento de diversas condições de saúde. Seu uso auxilia no controle de dores crônicas, crises epiléticas e espasmos musculares. No dia 3 de julho, um agente da Divisão de Repressão ao Contrabando e Descaminho da Delegacia da Receita Federal, foi à polícia após ter apreendido 47 caixas de cannabis medicinal, afirmando que eram substâncias análogas à maconha. O encaminhamento à Polícia Civil do Ceará gerou um boletim de ocorrência. Questionada, a Receita Federal disse que não se manifesta sobre casos concretos. Abre aspas, disse em nota, em casos concretos envolvendo contribuintes, operações específicas ou procedimentos fiscalizatórios individualizados em observância ao dever legal da preservação de sigilo fiscal, fecha aspas, mas informou que observa a legislação tributária, aduaneira, sanitária e penal vigente. Ou seja, para se saber agora o destino dessa cannabis medicinal, nós vamos ter que esperar por um posicionamento da justiça para entender qual é o caminho que deverá ocorrer. É isso. 10h52, tem aqui uma informação também de que, tá aqui, mais duas mulheres procuraram a polícia e acusam o chefe de arbitragem de assédio sexual. Vai formar um time. Isso é sério, gente. Tá acontecendo em sala de aula, tá acontecendo no ambiente de trabalho, acontece nos ambientes esportivos, mas esse homem, esse presidente licenciado da comissão de arbitragem, Paulo Silvio dos Santos, aqui do Ceará, ele tem uma série de pessoas, de mulheres, o acusando de assédio moral e sexual. Ele foi indiciado pela Polícia Civil do Ceará por importunação sexual e assédio sexual contra árbitras. 4 mulheres. Agora, outras 2 mulheres procuraram a primeira delegacia de polícia civil de defesa da mulher, aqui na capital, na última terça-feira, dia 28, para formalizar a acusação de assédio sexual supostamente cometido pelo profissional. A informação que eu tenho é que o Diário do Nordeste teve acesso aos depoimentos prestados à polícia. E as ações, conforme relatos nos 2 boletins de ocorrência, teriam ocorrido em outro ambiente, uma empresa de venda de motos. Quer dizer que o cara era contumaz, né? Não só na arbitragem, mas também em lojas. Nessa vez agora, em uma empresa de motos, onde ele atuou como gerente geral de vendas. Antes de ir para titularidade da comissão de arbitragem, já atuava como gerente de vendas a uma empresa de motos. E lá ele assediou 2 mulheres. De acordo com as 2 denunciantes, esse ex-funcionário, ou seja, esse diretor de arbitragem, ou diretor licenciado, os períodos foram indiferentes, diferentes períodos. Os assédios teriam ocorrido durante anos. Uma delas, consultora de vendas da empresa entre 2016 e 2018, afirmou que Paulo Silvio a assediava com piadas sobre suas partes íntimas e que dizia, por exemplo, que sua calcinha era grande e que no dia seguinte vestisse uma calcinha menor. No documento consta ainda que, além das falas ofensivas, Paulo Silvio a chamava para sair e oferecia objetos de luxo. A denunciante disse à polícia que sempre recusou e que, por causa das negativas, teria sido prejudicada no ambiente de trabalho. De acordo com o relato, o tal Paulo Silvio fazia questão de ameaçar que, caso as investidas não fossem aceitas, haveria consequências. Em um dos casos descritos, o gerente teria tirado a mesa da declarante do setor com ar-condicionado para colocar na parte sem ar-condicionado, no sol, e que ela seria a única vendedora a trabalhar nessa condição, no calor e no sol, porque não teria aceitado o convite do tal Paulo Silvio. Que coisa absurda.

0: absurda, né? Que falta de respeito. Agora, ele foi levando, porque não tinha nenhuma consequência. Agora, o bicho pegou, a conta chegou, né? A conta chegou, meu amigo. Agora vai ter que responder por isso. Eu acho é pouco, viu? Eu acho é pouco. São 10 horas e 57 minutos, 10h57, eu já queria me encaminhar para o final, trazer a nossa mensagem, mas antes de ir, quero aqui parabenizar a todos envolvidos no lançamento do Jus Ceará, ocorrido nesta semana, que foi um grande sucesso. Nós recebemos aqui a Renata Paraíba, presidente da Jus Ceará. Ela divulgou o evento, falou da oportunidade que o Ceará tem de reunir a comunidade jurídica para essa expressiva ação, e grande adesão ocorreu, acreditando nesse projeto. Eu também me faço acreditar, porque eu sei que é feito de pessoas seríssimas, e entendo que esse é apenas o começo de uma iniciativa voltada ao fortalecimento do conhecimento jurídico e também das instituições aqui no estado do Ceará. Parabéns então aí a todos os envolvidos na Jus Ceará. Só para finalizar, uma notícia de que o primeiro dia, o dia D da campanha de vacinação antirrábica desse ano, está marcado para amanhã, sábado, dia 1º de agosto, das 8 da manhã até as 5 horas da tarde, em todas as regionais de saúde de Fortaleza. Ao todo, serão disponibilizados 250 pontos de vacinação na capital, e aproximadamente 1.500 profissionais estarão envolvidos na ação do dia D da campanha de vacinação antirrábica 2026. Segundo a Secretaria Municipal de Saúde, a expectativa é vacinar cerca de 500 mil animais entre cães e gatos ao longo de toda a campanha. A orientação para os tutores: serão vacinados apenas cães e gatos a partir de 3 meses de idade. Fêmeas, gestantes e animais doentes ou em período de recuperação não poderão receber o imunizante. Os tutores podem procurar o ponto de vacinação mais próximo de suas residências para garantir a proteção dos animais e contribuir para a saúde da comunidade. Ainda conforme a Secretaria Municipal de Saúde, será possível obter a vacina em 9 pontos permanentes de vacinação antirrábica em Fortaleza, sendo eles 8 boxes de zoonoses e também o Centro de Controle de Zoonoses do bairro Raquel de Queiroz. Fica a dica. Falando em fica a dica, Jefferson, vamos nós deixar nossa dica, né? As intenções pertencem ao pensamento. O caráter pertence às ações. Perceba que há uma diferença silenciosa entre a pessoa que deseja mudar e aquela que realmente mudou. Todos nós somos capazes de formular bons propósitos. Prometemos ler mais, disciplinar os impulsos, cultivar virtudes e corrigir antigos erros. As intenções costumam ser generosas. O problema é que o caráter não é construído por promessas, por pensamentos apenas. Aristóteles ensinava que nos tornamos aquilo que fazemos repetidamente. A justiça nasce da prática da justiça. A coragem cresce pelo exercício da coragem. A disciplina, ela não aparece quando falamos apenas sobre ela, mas quando organizamos a vida de acordo com aquilo que reconhecemos como verdadeiro. Existe uma tentação constante de confundir consciência com transformação. Saber o que deve ser feito já representa um avanço, mas continua sendo apenas o início. Enquanto a verdade permanece apenas no pensamento, ela informa. Quando a alcança os hábitos, ela começa a formar o homem. A vida sempre desmente ou confirma aquilo que dizemos acreditar. Sem atitude, não há valor. A obra Sem Centro investiga justamente essa distância entre aquilo que o homem sabe e aquilo que ele realmente vive. Ela mostra que a formação não acontece pelo acúmulo de ideias, mas pela lenta construção de uma vida coerente. Está na hora de você ser coerente com aquilo que você fala. Sair da fala e à prática. Fica a dica.
1: Gleão de São
0: Obrigado, gente, pela gentileza, pelo tempo, pela participação de todos. Obrigado. Amanhã é sábado. Amanhã você vai acompanhar o nosso Movimento e Mercado Especial do Agro. Vamos falar sobre literatura, vamos falar sobre pastagem, vamos falar sobre pets, vamos falar

sobre cães, gatos e tudo mais amanhã, a partir das 9 horas da manhã, aqui na Verdinha, um programa especial feito para você que gosta do ambiente rural. Segunda, nosso time de volta aqui na Verdinha a partir das 9 horas da manhã. Fiquem todos em paz com Deus e vem aí Denise Santiago e as informações do nosso futebol, do nosso esporte. Tchau, gente.

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2: Durante a operação, o Batalhão Especializado de Policiamento do Interior apreendeu armas de fogo, munições, drogas e materiais relacionados ao tráfico de entorpecentes na tarde da última quarta-feira no Conjunto Pedrinhas, zona rural de Icó, no centro-sul do estado, após denúncia anônima. Os policiais apreenderam uma submetralhadora calibre 9mm, duas espingardas calibre 12, uma espingarda calibre 20, dois revólveres calibre 38, além de dois tabletes de cocaína, totalizando mais de um quilo da droga. Também foram encontrados 28 munições de diversos calibres e cadernos com anotações, que, segundo a polícia, seriam utilizados para o controle da comercialização de entorpecentes. A Polícia Civil investiga a origem do armamento, a destinação da droga e a possível ligação dos suspeitos com organizações criminosas. De acordo com a corporação, a operação faz parte das ações permanentes de combate ao tráfico de drogas e à circulação ilegal de armas de fogo na região. Dois suspeitos foram presos em flagrante e encaminhados, juntamente com o material apreendido, para a Delegacia Regional de Polícia Civil de Iguatu. Tadeu Gomes para a Verdinha FM.
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1: Sextou, minha gente. Sextou com S de quem, Alexandre Mota?
2: S de saudade.
1: De quem?
2: Dos bons jogos.
1: Oh, coisa boa. Sextou.
0: Gata Show, ela arrasa.
1: Arrasamos juntos e misturados, às 11 horas e 5 minutinhos. Sextou com S de quem, Lili?
2: Eu vou na do Alexandre também, Gata Show. Com saudade. Eu vou nessa também. Personalidade, cara.
1: Cadê? Sextou com S de quê? De autonomia? Hoje é o quê, mulher?
3: Hoje é sexta-feira!
1: Sextou com S de quê? Já deu uma dica aí, ó.

0: Não, eu vou nessa de saudade. Eu tô com saudade, galera.
1: Tentamos, mas eu tô nessa.
2: Ele está com saudade dos bons jogos. E você, torcedor? Você estou com S de quê, minha torcida do meu Brasil, do meu coração? Minha gente, todo mundo bem-vindo aqui ao nosso Jogada Primeiro Tempo. Oh, rapaz! Você estou com esse sentido, foi, Prador? Tu? Oh, tá com sede, Prador? Muita sede ou pouca sede?
3: Então eu vou mudar o meu. Você estou com esse de saliente.
0: Teve um cara que tava com tanta sede que ele disse assim, você estou com esse de cerveja, você não quer conhecer. Tá com tanta sede que o cara trocou, foi tudo, viu, Gadachão?
2: Tá valendo é tudo, viu? Agora não, viu, minha gente? Tá, não vão queimar a largada agora, não. Ainda tá cedo o negócio.
3: Quem
2: mas
3: pode,
2: tá...
3: pode, gente. Quem pode, pode.
2: Quem deu uma hora, né? Quem fez, fez. Quem não fez...
3: O Inácio já tá com a bolsa dele nas costas.
2: Já tá preparado, pronto, querendo. Minha gente, olha... Ô, povo bem mentiroso. Vamos falar de futebol? Fim de semana que não vamos falar de Série B, mas vamos falar de Copa do Brasil. Muita expectativa para esse jogo, até porque vai ser um jogo super difícil diante de um Palmeiras no domingo. Você acompanha aqui na Verdinha. Tem Palmeiras, tem Fortaleza. É o primeiro jogo das oitavas de final da Copa do Brasil. Quem tiver vantagem, ó... Já garante aí, hein, a vaga. Eita, gato show. Logo no primeiro jogo. É, amigo, se aplicaram a goleada aí, o segundo jogo vai ser só...
4: Meu Deus.
2: É, só samba. Só forró, como diz aqui o nosso cearense. Mas, gente, é um jogo para que possa refletir, sabe, o que é comportamento dos jogadores. É a oportunidade que o Paulo Autuori vai ver os seus atletas. Já treinou ontem, já tem 2 dias de treinamento. Ontem foi a apresentação de forma oficial. Durante essa semana inteira aqui no nosso Jogada e durante os nossos programas esportivos, a gente estava trazendo essa movimentação de Paulo Autuori. E aí ele já treinou a equipe. Como é que deve ser a característica? Como essa equipe deve se comportar? Porque eu vou dizer uma coisa para vocês. O Reinan Santos chegou e deu um baile. Treinou pouco tempo e a galera já compreendeu a estratégia de jogo, a filosofia. O que é que o Reinan Santos queria implementar, deu tudo certo. Pelo menos, poderia ter sido até um placar mais elástico. Mas tô falando, gente, de comportamento, tá? Em campo. O que é que você acha, torcedor? Já vai logo começando aqui o nosso programa. Já tô com o WhatsApp aqui na mão, galera. No 988-87306. Quero saber também da galera que tá dando...
4: Essa
2: caroninha, tia. Tem uma galera, uma turma, uns motoristas de aplicativos, motoristas de ônibus. Cadê aquele motorista que sempre tava no terminal do Papicu, Alexandre?
3: Sempre tá mandando mensagem. Certamente ele tá nesse momento dirigindo, aí ele não tá conseguindo parar pra mandar áudio ou vídeo, né?
2: Mas vai mandar, mas né?
3: Ele tá levando a gente aí pra muitos, de todo mundo que tá usando transporte público, viu, Denise?
2: É o João Batista, é, tia? Não, mulher. Não era João o nome
5: João
2: dele,
5: Batista.
2: Não. Não, bicho, não era esse nome, não. Era outro nome. Já ele aparece. Não, era o Davi também, mulher. Já ele aparece por aqui no 98887-1306. Bora falar do Vozão, hein? Eita, Ceará! Ceará rende, né, Liway?
0: Daqui é uma semana, viu? É o jogo.
2: Uma semana ainda.
3: E sabe o que eu vou te mostrar hoje, Denise?
2: Epa!
3: Que é isso?
2: Que
3: é isso, pessoal? Calma, sexta-feira.
2: Pois?
0: Aí sexta-feira que é o perigo, né?
3: Programa esportivo, eu vou te mostrar.
2: Ah, cuidado, o que é que você quer me mostrar?
3: O que mudou no Ceará no último jogo contra a Ponte Preta. Calma, rapaz. O pessoal tá fazendo umas propostas indecentes pra Denise, viu? Tô notando aqui.
2: Você falou no Ceará, eu me tremi todinho, ó.
3: Não, tem que se tremer, não.
2: Tem não, né?
3: Tem
2: nada. Vai dar tudo certo. Mudou muita coisa.
3: Denise mudou quase o time todo, viu?
2: O time todo.
3: Eu acho, tô tentando aqui recordar de cabeça, Denise, eu acho que se sobrar, sobra um ou dois jogadores daquele jogo. Foi a segunda rodada da Série B do Campeonato Brasileiro. Primeiro que já mudou o técnico, né? Mudou até a beira do campo, não é mais o Moza. Mas daquele dia em diante, muita coisa aconteceu em Porangabuçu, a equipe se reconfigurou. Muitos que estavam em campo naquela oportunidade, nem no Ceará estão mais. Então, fala muito sobre como o Ceará se transformou ao longo da competição. Tenha nervo, viu? Tenha calma.
2: Isso é bom ou é ruim? Eu fico nervosa. Isso é bom ou é ruim?
3: Denise, nesse momento é bom porque é um indicativo claro de como o Ceará estava mal naquela oportunidade, né? Não tinha um elenco totalmente definido, né? Não tinha ali a melhor conjuntura, né? Técnica mesmo pra gente abordar uma tentativa de engatar uma reação na competição ou mesmo entrar bem no torneio, né? Porque era apenas a segunda rodada. Muita coisa mudou e a gente mostra aqui no Jogado.

0: também.
1: Torcedor, o que é que você acha? Se ela tá melhor do que aquela... Você lembra, torcedor, daquele jogo contra a Ponte Preta? Bora trabalhar a memória do torcedor que está aqui conosco, o torcedor alvinegro? Os primeiros, vai, os primeiros que estão aqui conosco, encaminhem pra gente aquela escalação de saída, os titulares.
0: O que você acha que tava, né? Sem pescar. Diga aí o que você acha que tava.
1: É, se pescar fica fácil, né, gente? Vai. Quer que vocês vão ganhar um beijo da Gata Show?
0: Pior que parece até mentira, viu?
1: Parece mentira porque...
0: O jogo foi no dia 1º de abril.
1: 1º de abril é dia da mentira.
0: Exatamente.
1: Ah, tá. Entendi. Entendi.
0: Hoje a Denise tá daquele jeito, viu, pessoal? Já deu pra entender como foi que ela chegou.
1: Ai, minha gente.
2: Só besteira.
1: Eita, tia. Vamos ver como é que tava aquele Ceará diante da Ponte Preta naquele 1º de abril, Vixe. Maio, junho, julho, agosto. 4 meses depois.
3: Não tô lembrado, não.
1: Pois lembre, meu filho, lembre. Aí daqui a uma semana vai ter Ceará e Ponte Preta. Sem pescar, gente. Vai na tua cabeça aqui, o torcedor alvinegro, ó, que sempre tá acompanhando, né? Vai lá e digita o que é que você acha.
4: Mande algo, é. pode mandar. Anote o número.
1: Vou dizer, mulher, tu não deixa nem o melar o bico, mulher, beber água direito, Ave Maria. É o 98887-1306. Esse é o telefone pra você falar com a Gata Show agora, hein? Então manda mensagem no 98887-1306. E lá no YouTube, pode seguir a gente, é de graça. Segue a gente, @jogadasvm, participa aqui conosco, participa também você que está lá no nosso Instagram sempre com conteúdos show de bola, hein? Conteúdos massa, conteúdos exclusivos, você pode ir lá compartilhar, botar no grupo dos amigos, fazer aquele fuxico que dá tudo certo, viu, torcedor? Eu falo é alto, mulher, hoje é sexta-feira. Vamos chamar os homens aqui do jeito que eles gostam de serem chamados, meu querido predador, na mesa de efeitos. Vai, Arrocha. Alexandre Mota.
0: E aí,
1: Alexandre Mota, eu achei tão assim... Fernanda vai dizer melhor o que ela achou também. Mas tão assim, filosófica, reflexiva, mistura com coach, né? E tudo. A palestra, ó. A coletiva do Paulo. Eu quero só chamar
0: fala
1: de...
0: Fala em subir montanha e não
1: subir
0: sei
1: montanhas, que... escalar, o sucesso é uma coisa efêmera.
0: É, rapaz. É, como Cê ele
1: acha,
0: falou,
1: Alexandre, que sucesso é uma coisa efêmera?
0: Ele prefere prestígio, tá?
1: É.
0: Vamos falar de prestígio. Prestígio é o conjunto de sucesso, né? Que ele fala.
1: Prestígio.
0: Sucesso
1: você
0: é uma vez só.
1: Você está com muito prestígio, Alexandre. Sucesso é uma vez só.
0: Sucesso obrigado, é viu? Acumulado.
1: É, você está
0: sucesso
1: com muitas...
0: Sucesso é efêmero, ele passa. Agora o prestígio, ele fica. Prestígio. Porque o que importa é o legado. Porque o Paulo Autor tem uma visão holística do mundo. É. Foi isso, foi nessa linha, viu, meu patrão?
1: Eu achei assim, bem, sabe? Acho que ele tinha acabado de almoçar, né? O bucho tava cheio, aí...
0: Acho que com o bucho cheio você tem até um certo... Eu acho que ele tava não, viu, Denise?
1: Acho que ele tava com o bucho vazio.
0: Era com fome, viu? Tava já delirando quase, viu? É uma leitura, parecia que eu tava no mestrado de filosofia, viu, menino? Era... Boa sorte aí pra Fernanda, viu? Que já deu pra mostrar que as coleções... Se o jogo começar às 9h30, certeza que elas vão sair 2 da manhã do Castelão.
1: É pra todo mundo ficar zen, né? Levou uma lapada, mas é tudo bem, faz parte do processo.
0: Faz parte do processo.
1: Venceu.
0: Perder faz parte.
1: Também faz parte do processo.
0: Eu estou no melhor time do mundo, com o melhor elenco do mundo e os melhores jornalistas do mundo me perguntando.
1: Ei.
0: Porque a minha visão de mundo é essa.
1: Ele
0: falou sobre isso também, então.
1: Ei, Paulo Autor, um coração pra tu, então, viu? Ó,
0: então.
1: Falou bem de jornalista, merece um coração.
0: Ele é o primeiro dia, né, Denise? Primeiro dia.
1: Eu quero
0: ainda
1: ver.
0: Não teve os resultados.
1: É.
0: Mas assim, brincadeiras à parte, ele é um cara muito cultural, né? Independente da cultura que ele desempenha, né? Da forma com a qual ele transmite as suas ideias, ele deixou isso bem claro. Ele não vai falar coisa curta, nem coisa pequena, nem coisa. Clichê, ele não gosta disso, ele é autêntico, original, tem uma visão holística do mundo que significa alguém que vê o todo pelo todo.
1: O geralzão, acho.
0: O geral mais do que o macro.
1: É.
0: E aí ele tem muito dessa veia. Aí o cabo vai dizer, ah, riego, uma raiva abaixo da égua,
1: macho,
0: não sei o quê. Mas ninguém quer saber disso, não.
1: 5 horas da tarde no sol quente lá no Castelão e tu vai ver o mundo holístico.
0: Apesar disso, né? Brincadeira, essa parte mesmo. Acredito que é interessante a gente ver alguém diferente, né? O futebol acaba se tornando muito repetitivo em termos de discurso. E aí, Denise, se o discurso dele é bonito ou não, o que importa mesmo é o resultado.
1: É,
0: no fim das e pro Fortaleza, não importa só o resultado que o Carpini tinha. Importa jogar bem, mas ganhar. Ter o resultado e ter performance. Então, que ele consiga dar

0: discurso pro Pierre, pro Rian, no meio de sol quente, a mesma coisa holística, e que esse povo consiga jogar bola. Basicamente é esse o desejo do torcedor tricolor, né? Alguns brincaram com o jeito de falar, outros realmente ponderaram que é isso mesmo, mas o fato é que ele vai ser mensurado pelo trabalho, e se ele acabou de chegar, ele possa aí desempenhar um bom trabalho que o Fortaleza vai precisar. O Fortaleza atende muito dele nesse sentido, porque agora iniciou-se, né, o retorno, e há muita expectativa em torno ali do Paulo Autuori.
1: Muita expectativa em torno de Paulo Autuori. E aí, você está acompanhando essa jogada de uma forma holística, Liwe? Chama o Liwe, holisticamente chamando, vai.
2: Olha aí.
3: Liwe Góes.
0: Rapaz, a gente tá contratando uma banda.
4: Cadê as palmas pra ele aí?
2: Mande seu pix, viu, Zé? Gostei. Tem que mandar o pix.
1: Quer o meu pix também, querido?
0: A gente vai passar três.
2: O seu, você tem que passar, é pra gente.
1: Amiga.
2: O seu tá sobrando.
5: E o Pix, nada ainda.
1: Eu recebo, senhor, tudo o que esses homens estão falando, viu? Não boto no jogo fora, não. E aí, Liwe?
2: Paulo Autuori, o Alexandre falou.
1: Vamos ver em campo.
2: Sociologia, filosofia, antropologia, estuda muita coisa, palavras diferentes, vê o mundo de uma forma totalmente diferente, faz algumas ligações, é futebol, é vida, é mundo, falou sobre sucesso, sobre escalar montanhas.
1: Eu lembrei do Pedro, do Alberto tudo. Bial, viva a vida!
2: Viva a vida, é o Paulo Autuori. Vamos ver se ele vai vibrar muito por aqui. Falou até em aproveitar as praias cearenses, que precisa de resultados para aproveitar as praias do Ceará. Vamos ver se ele vai conseguir isso, viu?
1: Nesse preço, a Praia do Futuro ali no domingo de manhã, amigo.
2: Vê se ele vai ter o tal do prestígio. Sucesso, a gente sabe que ele não gosta muito, ele gosta do prestígio. Vamos ver se ele vai ter o prestígio no Fortaleza e se vai curtir as praias do estado do Ceará. Já nesse confronto contra o Palmeiras, um jogo muito difícil, e o Paulo Autuori não sabe o que é vencer o time verde. Há 21 anos, a última vitória dele contra o Palmeiras foi ainda quando comandava o São Paulo lá em 2005.
1: Eita, Maria. Fernanda Alves, eu tenho uma dúvida muito interessante na minha parte, né? Não sei se é da parte de vocês. Quanto tempo durou essa coletiva? Chama a Fernandinha, vai! Holisticamente falando. Fernanda
6: Alves. Cada jogo onde pra você e durou mais de uma hora. E foi porque a assessoria de imprensa não permitiu que todo mundo perguntasse justamente pelo tempo que já tinha de coletiva. Mas se deixasse, a gente tinha passado a tarde por lá conversando com o Paulo Autuori. Mas é bom de ouvi-lo.
1: Você gostou, Fernando?
6: Eu achei longa, mas gostei de escutá-lo ali. Ele
1: você saiu uma pessoa melhor ou não, assim?
6: Até show, eu confesso que eu tava com fome já.
1: A Fernanda tava delirando, né?
6: Já tava.
0: O negócio começou 12h40.
6: Um processo, assim, que eu já tava meio tonta. Eu tinha comido... Era 10 e pouco, então não tinha condição mais.
1: Vai.
6: Mas foi algo que deu pra, pelo menos na filosofia que ele traz, o respaldo que ele tem, né, de ser multicampeão, a gente sente confiança. Agora é esperar pra ver em campo. Não acredito que contra o Palmeiras já dá pra bater o martelo sobre o qual é o trabalho do Paulo Autuori, mas ao longo desses próximos jogos a gente vai entendendo qual é a logística que ele tem pra usar, mas ele é um cara tranquilo, bem-humorado, educado, né, tentar atender todo mundo com toda a educação antes de iniciar, inclusive o Fortaleza tem esse processo de receber sócio torcedor para entregar a camisa quando é a apresentação, e teve para o treinador também, ele falou ali, conversou com o sócio torcedor, foi algo bem bacana, onde ele trouxe mais intimidade para o espaço, para quem estava chegando ali nesse primeiro momento, mostrou também uma parceria com o Pedro Martins e uma grande amizade além da parceria profissional. E agora é aguardar para ver em campo como é que ele vai fazer esse trabalho, Gato Show.
1: É isso aí, vamos aguardar como é que vai ser em campo esse trabalho. A gente vai falar muito sobre isso, torcedor. Qual a sua expectativa, torcedor? Ele falou também algumas características de jogo, né? De ter um time bem mais vertical, de ter um time ofensivo diante do Palmeiras. Se for ofensivo demais, pode levar uma chacota. Então, sim, é preciso também reforçar o sistema defensivo e com um time muito mais forro com força ali no meio-campo do que no ataque, esperar o Palmeiras vir, porque o Palmeiras gosta quando o time adversário vai pra cima.
2: O Palmeiras joga em vários estilos, mas o ponto forte é o contragolpe, Gata Show. E a gente vê o time do Fortaleza, do técnico Paulo Autuori, nessa partida, um Fortaleza que não deve ser o Fortaleza da Série B. Ele vai montar o Fortaleza.
1: Você acha que pode ser
2: justamente
1: o time?
2: Não é questão de mudar totalmente o time, colocar um time mais alternativo. Ele vai mudar algumas peças características.

0: características para o time ser talvez mais defensivo, mais reativo do que equilibrado, mais ofensivo. Então eu vejo ele chamando o Fortaleza para encarar o Palmeiras, para focar nesse compromisso contra o Palmeiras. Não vai ser o Fortaleza da Série B do Alto Ori, do jeito que ele gosta de jogar. Porque o Fortaleza, ele tem condições de sonhar algo mais na Copa do Brasil. Não é já entrar eliminado, isso não existe no futebol. O futebol é resolvido dentro de campo. E dentro de campo, o Fortaleza tem dois jogos para tentar avançar. É um jogo muito complicado, claro, que é o líder da Série A do Campeonato Brasileiro. É o melhor time da Série A do Campeonato Brasileiro, que está vivo na Copa do Brasil, que está vivo na Copa Libertadores da América, tem um alto investimento. Então o Fortaleza vai encontrar dificuldades. Mas eu citei aqui no programa de ontem, 2021, o Palmeiras melhor foi eliminado para o CRB. O Fortaleza lá atrás, na Série C, Gatachou, eliminou o Flamengo. Que a gente não pode sonhar. Então o futebol tem muito disso. O torcedor entende, é um processo novo, é uma chegada de um novo técnico, é um jogo muito complicado, mas dentro de campo as coisas se resolvem. Então o Paulo Autuori vai armar o Fortaleza nesse sentido. Eu não vejo ele fazendo linha de 5 ou algo do tipo, mas um time com mais uma presença de jogadores no meio, com poder de marcação, com mais volantes, um time mais equilibrado, talvez ele abdicando do centroavante que ele gosta de jogar para ter mais jogadores verticais na marcação e fazendo o jogo importante, que é um jogo sem bola. É um jogo que o Fortaleza vai ter que entender esses processos, vai ter que entender que não é melhor do que o seu adversário, e o Paulo Autuori entende muito isso e sabe fazer isso. Vamos saber se já vai funcionar nessa sua primeira partida no comando técnico do Fortaleza no próximo domingo, Gata Show.
1: Alexandre Mota, você também concorda? Acha que pode ver o time com uma postura diferente, diferente do que vai ver na Série B? Ou o foco está sendo mais... O foco, claro, é a Série B, e ele vai aproveitar alguma coisa para tentar alguma graça? Como é que a gente pode ver esse time no domingo, hein?
2: O Paulo Autuori, Denise, ele chegou no Fortaleza mudando um pouco a forma com qual o Fortaleza se comporta. É muito curto, né? Ele ainda está nesse processo de treinamento, ele está ainda conhecendo a instituição, o grupo de jogadores. Mas duas coisas chamaram a atenção, Denise, dentre tudo que ele falou nessa mais de uma hora de coletiva. Além do estilo, né, dele, onírico, de ver o mundo. Um ponto, Denise, ele falou que Fortaleza, que ele estava lutando pelo título da Série B. Então ele quer ser campeão, né? E falar sobre isso é falar sobre devolver um pouco desse sentimento, né? A instituição, não é só o acesso, não é ficar no G6, eu quero ser campeão. E quem fez isso por último aqui no PC foi o Rogério Ceni, né? De chegar em um cenário e definir o que é que ele pensa, né? E ele pensa, ah, meu foco é ser campeão, buscar o título. Eu acho que isso é muito importante para você falar sobre mentalidade. E outro aspecto que fala muito sobre a mentalidade do novo treinador do Fortaleza é ele ter dito que pediu muita coragem aos jogadores. Coragem para jogar, coragem para exercer o seu futebol e coragem para também ter um estilo de jogo dominante. E ele falou bem assim, Denise, como é que eu vou chegar para os meus grupos de jogadores? Eu falar em coragem no primeiro dia, e aí por que eu vou enfrentar o Palmeiras? Recuar, né? Por que eu vou enfrentar o Palmeiras? Fazer um time mais defensivo. Então eu não vou fazer nada disso. Quem está pensando nisso pode desistir dessa ideia. Nós iremos tentar exercer o nosso futebol e tentar jogar também. E acho que é essa a postura que a gente vai ver do Fortaleza aqui pra frente. Pelo menos no discurso, o Paulo Autuori tem falado isso. Acredito que ele vai tentar armar o time pra jogar assim contra o Palmeiras também.
1: O que, que você acha, hein, torcedor? Participa aqui com a gente no 988871306. E a galera do Vozão, a minha pergunta é, hein? Você lembra daquele time que foi contra a Ponte Preta no primeiro turno? O que é que mudou de lá pra cá? Você lembra daquele time? Nos ajude, vai pra que a gente possa analisar aqui de forma conjunta. Bora voltar a falar sobre o Lian e a galera. O que é que a galera tá achando? Jeff, deixa eu escutar a turma aqui, por favor, na 95.5.
3: Você, na jogada.
1: Você que tá dando você essa carolinha aqui pra gente. Vai, manda seu áudio no 98887-1306. Manda sua mensagem lá para o YouTube. O Alexandre tá aí, ó, já só esperando a sua mensagem no nosso YouTube. Vai lá no nosso Instagram, aproveita e compartilha o conteúdo que você mais gostou. Não deixe de participar aqui com a nossa equipe do Jogada. A turma já mandou áudio aqui falando do Leão e a gente escuta agora. Vai, Rochinó.
4: Boa tarde, Gata Show.
1: Boa tarde.
4: Bota, Livre e Fernandinha. Olha, o Paulo Autuori, ele deve ressuscitar do jogador chute a gol.
1: Chute
4: que é
1: a
4: o primordial. Eu gostei da indicação dele, é um excelente

0: técnico, experiente, tem tudo para dar certo. Agora, contra o Palmeiras, a gente sabe que não vai dar certo.
1: Vixe.
0: Agora, pelo menos, joga bem.
1: Tá aí.
2: Torcedor consciente aí, né?
1: Torcedor já pensando de um e outro. Denise Santiago, manda um beijo para o meu filho Isaac. Um beijo, Isaac, para você e obrigada pelo carinho. Vamos lá para mais um. Vai,
3: bom
1: Rocha.
3: Bom dia, Denise.
1: Bom dia.
2: Bom dia.
3: Liuê, guys. Denise, esses próximos 4 jogos do Ceará aí, dá para fazer 10 pontos esse jogo aí. Se ele jogar igual ele jogou o segundo tempo daquele jogo de domingo, dá para ganhar.
1: E fechar a casa, né?
3: O jogo aqui da Ponte Preta, ah, depois do Cuiabá, aquele gol do Cuiabá lá, 2-0. É por isso que ele vai fazer feio aqui, né? Aí depois vai pegar o Náutico lá em Recife, o Náutico também tá com bem uns 500 anos que não ganha uma. Aí arruma um empate assim por lá, depois pega o Londrina aqui e dá para ganhar também. 10 pontos no mínimo, ele tem que fazer esses 4 jogos.
1: É importante, meu amigo. É importante que isso aconteça mesmo. Vamos lá para mais um. Vai lá, Rocha, Gata Show.
4: Bom dia, Gata Show.
1: Bom dia.
4: Parabéns para você. Está um pouco atrasado.
1: Só
4: um
1: tiquinho,
4: mas porque não
1: tá
4: deu para mim mandar no dia do seu aniversário.
2: Mas sempre é bem-vindo.
4: É. Mais um ano de vida mais nova, mais linda e maravilhosa.
1: Mais nova,
4: Gata Show.
1: Mais nova, hein? Valeu,
4: bom
1: meu amor.
4: Bom dia pro Alexandre.
2: Bom dia.
1: Liuê.
4: Goiás.
2: Opa.
4: Do Leão.
2: Todo gosta do sobrenome
4: dele. O treinador tem que chegar e botar quente mesmo nesses jogadores aí. Botar pra jogar.
1: Bota pra lascar.
4: Armar, desarmar e guerrear e competir. Porque tem jogador aí dentro de campo que só anda. Só anda. E quando a bola chega, não acerta um passe. Esse tal de Luiz Fernando, meu amigo. Esse tal de Crente aí. Tem que tirar tudo, mudar. Mudar também essa dupla de volante aí também. Porque tem que botar jogador que queira jogar.
1: Verdade.
4: 30 minutos, não tá guerreando, não tá lutando, tira, muda, bota outro, meus amigos. Tem que botar o Leão pra cima pra chegar no final do ano, em primeiro ou em segundo. Agora no segundo turno. Aham. Aí cuida, mulher, aqui é Gilvan do Quintino Cunha, torcedor do Leão.
1: Valeu, Gilvan!
2: Diga lá. O Altuori também falou, né, na coletiva, e foi até uma pergunta, não sei se agora foi a pergunta da Fernanda, mas que ele foi questionado sobre a história do Bernardo Franco, né?
1: Sim.
2: Se... Pronto, foi a Fernanda mesmo que perguntou. E aí ele tentou deixar, pelo menos assim, na grande explanação que ele concedeu, ele meio que tentou deixar claro que ele é o técnico. Ele falou, eu sou técnico de futebol, eu estou na função de técnico, ele vai me auxiliar, assim como todos os outros, e o meu papel é melhorar não só o elenco, mas todo o staff, né? Ele acredita muito na evolução do grupo de trabalho do PC, então... É, falamos muito sobre técnico adjunto e tal, pelo menos no discurso o autor está chamando a responsabilidade toda completa para ele.
1: Tá aí Bernardo, que vai acompanhar também o Paulo Altuori. Mais um, vai a Rocha.
5: Bom dia, Gatachu.
1: Bom dia,
5: Alexandre Bob, grande comentarista.
2: Bom dia.
5: Sabe tudo.
1: Sabe tudo.
5: E o Igor também, grande narrador. Tá show.
1: Ah.
5: É, vamos esperar mais aí um, 2 ou 3 jogos pra gente ter a certeza se esse elenco aí é o melhor ou é o que iniciou o campeonato. Ok? Um abraço.
1: Aí.
5: João Batista aqui da Messejana.
1: Valeu, valeu, João Batista, valeu. Da Messejana. Fala, Lamartine.
6: Amigos do Jogada, pra vocês eu vou falar.
1: Já fez música, Lamartine, vai.
6: Paulo Altuori mal chegou, já começou a trabalhar. Quer um time bem compacto, isso é muito legal.
1: Pense.
6: Também quer sua equipe jogando na vertical. Pensa com muita atenção, porque eu vou falar agora.
1: Diz.
6: Paulo Altuori também quer sua equipe marcando na pressão. Com muita posse de bola.
1: Tá aí, tem tudo aqui nesse programa, viu? Valeu, Lamartine de Aquiraz. Oi!
7: Bom dia.
1: Bom dia.
7: César de Pindoretama. Olha, é o seguinte, nós temos que botar esse time pra jogar, rapaz. Ensinar eles a chutar a gol, que é o time pra chutar errado, rapaz. Botar quem quer jogar, quem não quer, bota de lado, que o negócio tá...
1: Tá bravo.
7: Rapaz, agora o Paulo... E o Paulo vai dar um jeito nesse time, se Deus quiser.
1: O bom torcedor vai ter que dar um jeito nesse menino. Se Deus quiser, né? Eita, minha gente. Ai, ai, ai, ai, ai. Mais um aqui para que a gente possa falar aqui, mudar aqui de intervalo.
8: Ô, dona Santiago, parabéns pelo programa. Ah.

0: É o seu torcedor do Ceará. E o Riso Lopes já chegou aqui já. Não tá por lá pro Paixão ainda, não.
1: Quem chegou lá? Não entendi. O do CSA.
2: Ainda tá por lá no CSA, viu, Gata Show? Se o CSA avançar nessa fase...
3: É o Rian.
2: É o Rian, Rian Santana. Ele tem mais dois jogos com a camisa do time do CSA. Mas caso o CSA seja eliminado, aí ele vai ter que jogar mais duas partidas. Então, ele tem pelo menos mais dois jogos com a camisa do CSA para ser apresentado como atleta do Alvinegro de Porangabuçu. A tendência é que já possa ser nesse mês de agosto.
1: Eu não gosto dessa história. Toda vida que o Liu fala dessa história, eu fico com raiva, Alexandre.
3: Aí se contém, rapaz. Negócio de raiva não vai pra
2: dois
3: tenho,
2: finais
3: não.
2: De semana aí, gata show.
1: Da...
2: Dois Ai. Finais de semana, pelo menos. Torcer pro CSA subir. Aí, se apresenta.
3: Quando ele chegar, vai ser muito importante, porque o Nico já falou que gosta de jogar pelo lado esquerdo e o Rian joga pela direita, né?
1: É.
3: Então poderia ir devolver o Nico pra lá, né? Botar o Rian pelo lado direito. Ou mesmo não, né? Manter esse trio, o Júlio da esquerda, o Nico pela direita e o Renzo de centroavante. E o Rian chegar para brigar, né, por posição. Fato é que, apesar dele estar jogando na Série D, ele vive uma fase muito positiva, né, um dos principais goleadores aí da competição e também do país.
1: Bora fazer o seguinte, torcedor, bora pro intervalo. No próximo bloco a gente fala mais sobre o Vozão, que vai voltar à Arena Castelão. Vi com bons olhos, viu esse jogo aí na Arena Castelão diante da Ponte Preta. Expectativa, ó, de casa, ó. Lotada! Isso que a gente aguarda na próxima sexta-feira. Eita! Será que a bengalinha vai dar sorte, hein? Será? Bengala, tu te prepara, viu, Bengala? Prepara o gogó pra narrar esse jogo, viu, Bengalinha? Bora fazer o seguinte, próximo bloco a gente fala também sobre... Você gosta de kitesurf? Bora sair um pouquinho de futebol? Um tiquinho? Você gosta de kitesurf?
4: Sim.
1: O Alexandre disse que um dia ia velejar.
3: Vamos
1: velejar?
3: Nós dois.
1: Kitesurf, amanhã, a partir de amanhã. Amanhã é o dia, primeiro de agosto... É o dia da abertura do kite, né? O dia da abertura dos bons ventos. E vai ter um evento aqui em Fortaleza, show de bola, neste fim de semana. A gente aproveitou para convidar dois atletas que estarão participando deste evento. Eles estavam na praia, eu pedi para que eles dessem rapidinho uma passadinha aqui no nosso Jogada, para que a gente possa falar sobre essa arte. Eu acho lindo, né? Porque são vários, como é que a gente chama, né? É prancha que a gente chama, é?
3: É, eles vão explicar direitinho a parte técnica, mas é como se fosse realmente esse movimento.
1: É.
3: Né?
1: Aí eles no ao ar livre, gente, fica aquele colorido na praia. Ô, oh, minha gente, é bonito demais. Só não solta a gata show no negócio desse, que é a pobre real, né?
5: Não vai não! Eu não vou não!
2: Pra testar, gata show.
1: Eu queria
2: quero você
1: testar.
2: Lá, viu?
1: Eu quero pra testar, pra ver como é que fica, né? Vamos falar muito sobre esse assunto e sobre Paulo Autuori e as palavras do homem aqui no nosso Jogada Primeiro Tempo. Não sai daí que a gente volta já.
6: A felina do povão, tá?

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1: Opa, estamos de volta. Que horas são, hein, minha gente? 11 horas, 37 minutinhos. Vamos já falar sobre esse evento bacana, sobre o kitesurf, em comemoração ao dia do kitesurf. O dia do kitesurfista também, gente, eu não posso esquecer não, é amanhã, 1º de agosto. E a turma que nos acompanha, tem algum ouvinte que gosta do kite aqui, que está conosco? Se gosta, se já teve alguma experiência, manda sua foto aqui pra gente, vai, pra que a gente possa fazer o registro bacana, e a gente vai te chamar também para o Dawind da Capital, que é um dos eventos mais tradicionais da modalidade aqui no nosso estado, aqui no estado do Ceará. A gente vai trazer com mais detalhes sobre esse evento. Mas agora, eu queria mostrar quem tá no carro, andando ali pela Alberto Craveiro. O Alexandre, eu saindo ali da Raul Barbosa, subindo aquele viaduto, vai ver aquela praça esportiva linda, maravilhosa e joiada. Como é o nome dessa praça esportiva, Alexandre?
2: Arena Castelão.
1: A gente tem umas imagens aí aéreas. Por que que eu tô trazendo aqui? Olha que... Liuê, quem tá no rádio não tá tendo esse privilégio de ver essas imagens
3: lindo
1: do
3: demais,
1: drone.
3: Lindo demais, é o nosso castelão.
1: Mas é lindo demais, minha gente. Pelo amor de Deus. É bonito demais. Por que que eu tô mostrando essas imagens, Liuê? E vamos fazer uma ligação ao jogo do Ceará e Ponte Preta. Por que, Liuê? Porque Ponte Preta vai ser aonde agora?
3: Vai ser na Arena Castelão, mudou.
1: Isso.
3: Era PV... iria ser no estádio Presidente Vargas e o Ceará pediu a mudança e a CBF já confirmou que vai ser na Arena Castelão. Então o jogo da próxima sexta-feira, daqui a uma semana, do Ceará vai ser na Arena Castelão. O Ceará que vai reencontrar o estádio, já que estava mandando seus últimos jogos no estádio Presidente Vargas, no coração da cidade, lá no bairro Benfica.
1: Foi bom?
2: Foi bom, Denise, porque a gente está falando aí de uma mudança, né? De retorno para um espaço que tem mais a cara, né? Do nosso potencial, do nosso tamanho, da grandeza do futebol cearense, de falar, de jogar na Arena Castelão, né? Um ambiente reconhecido por ser essa grande praça esportiva. E a mudança, em muitos momentos até defendida por mim, era necessária por conta do distanciamento.
1: Sim.
2: Você tinha menos torcedor, né? Estar em um templo esportivo em que ele não está ocupado é ruim, porque passa a sensação de esvaziamento. A partir do momento em que o torcedor se coloca na condição de vai voltar, vamos apoiar, aí eu não tenho nem dúvidas, né? O PV fica pequeno. O PV é pequeno para o tamanho das nossas torcidas. O Ceará segue esse passo. Acredito e tenho total convicção que no dia 7 a gente vai ter, né, na próxima sexta-feira, Arena Castelão completamente lotada nesse grande desafio que o Ceará terá pela frente diante da Ponte Preta. Mais um para ele se distanciar do Z4.
1: É importante
2: tentar
1: é isso.
2: Engatar uma sequência e quem sabe, por que não, falar de acesso ainda nessa Série B.
1: Exatamente. Torcedor, você gostou, torcedor? O jogo vai ser no Castelão, é importante para o Ceará nesta caminhada, buscando aí se afastar do Z4, e é esse o objetivo. O jogo contra o Cuiabá, eu acredito que também o Ceará consiga essa liberação da CBF, porque tem um tempo. O Cuiabá só acontece no dia 15, tá? Então tem um tempo bom, um tempo hábil,
2: não,
1: né?
2: Não, isso que... vai acontecer, né?
1: Porque ele não confirmou ainda, mas deve acontecer,
2: mas é,
1: né, Alexandre?
2: Mas porque o Ceará, ele fez, né? O pedido inicial do Ceará era todos os jogos na Arena Castelão. Quando você olha a tabela base, todos estão na Arena Castelão. Aí, a partir do momento em que a gente viu uma mobilização maior, a partir do momento em que você viu, né, também o desejo do clube de mudança, aí ele fez a solicitação de um número específico de jogos. Essa quantidade específica de jogos foi alterada. Agora, todo mundo vai voltar para a Arena Castelão, então eles vão pedir jogo a jogo apenas esses três. E vão emitir à CBF o desejo de que todos os outros sejam realizados também na Arena Castelão.

0: não mais no PV. Então é uma mudança protocolar normal.
1: E o último jogo do Ceará na Arena Castelão, por coincidência, foi o último jogo do técnico Moza. Foi contra o Operário. Derrota por 2-1 pela 11ª rodada. De lá pra cá, o Ceará acabou não mandando mais jogos no estádio, Gata Show. Depois disso, na partida seguinte, o Ceará mandou o seu jogo contra o Avaí. Esse jogo contra o Operário foi no dia 31 de maio. Então, desde maio que o Ceará não atua na Arena Castelão. Na partida seguinte contra o Avaí já foi no PV. O jogo contra o Botafogo de Ribeirão também PV. Atlético, CRB também no estádio Presidente Vargas. Então, o Ceará vai voltar à Arena Castelão nesse compromisso da próxima sexta-feira contra a Ponte Preta. Jogo marcado para as 20 horas e 30 minutos.
2: Bora lá falar sobre o kitesurf, gente. A gente vai dar uma pausa rapidinha do futebol. Falei aqui mais cedo, aqui em relação ao kite, né? Um evento até liderado por Júnior Pipoca, que já deve estar por aqui. E a gente fala que neste fim de semana, a gente tem até as imagens em comemoração ao dia do kitesurf. Neste fim de semana vai ter o Dawind da capital. Iniciando logo, gente, no sábado, tem a concentração às 9 horas da manhã, lá na Praia do Futuro. E a largada está prevista para acontecer às 11 horas da manhã. A expectativa é de reunir aí mais de 700 kitesurfistas para esse show, gente. É um show no mar, é um show aéreo, é um show de cores, é muita qualidade também. E a gente traz aqui alguns desses aqui para bater um papo conosco. Gente, obrigada, viu? Para vocês estarem aqui, se apresentem aqui, falar um pouquinho sobre esse evento. Vocês são cearenses, conta um pouquinho mais. Vamos começar pelas mulheres, né? Oh, tudo bem?
3: Tudo bem, bom dia, Denise.
2: Bom dia.
3: Eu sou Manu Laporta, Emanuele Laporta, sou gaúcha, mas apaixonada pelo Ceará e tô morando aqui.
2: Ai, que bacana. E tá sendo a primeira vez que você tá participando desse evento?
3: Na verdade, é o segundo ano no qual eu participo, infelizmente, dessa vez, por causa de uma lesão. Eu não vou poder participar, mas eu vou estar durante todos os dias e palestrando hoje justamente sobre as mulheres no esporte.
2: Ai, que legal, bacana. Então, além do evento na praia, vai ter também uma programação de palestras, os debates, é isso, Manu?
3: Exatamente. A nossa intenção é cada vez mais trazer informação no mundo do esporte. Então, hoje está rolando um Demo Day, ou seja, um dia que a gente tem a oportunidade de testar os principais kites da marca na qual nós somos patrocinados, que é a Cabrinha. Então, as pessoas podem chegar, utilizar, comparar modelos do ano, e depois a gente vai fazer um evento muito legal, uma palestra com as mulheres, um sorteio de um maiô super legal, além, é claro, do maiô LPD. Então vai ser um momento de integração, porque kitesurf é uma comunidade, né? É um esporte muito social.
2: Ai, que bacana. E os meninos aí, se apresentem.
4: Bom dia, tudo bem? Meu tudo nome bem. É Yaron Moura, sou local de Jericoacoara, sou atleta profissional de kitesurf.
2: Que legal.
4: E bicampeão dos Sertões Kitesurf.
2: Ai, que bacana. E o...
5: Eu me chamo Cauã. Eu tenho 15
2: Cauã
5: anos
2: novinho,
5: de idade.
2: Cauã é novinho, né, Cauã? Se eu já perguntar, o Cauã é novinho participando aí do evento, né, Cauã?
5: Sim, eu tenho 15 anos de idade, eu sou duas vezes campeão brasileiro na modalidade Big Air, que é a modalidade de saltos. É, já é a segunda vez que eu venho pro Downwind da capital, e com certeza, assim, é o Downwind mais lindo que existe, né? Porque dá pra ver lá do fundo do mar, dá pra ver Fortaleza inteira, então eu sempre gosto de vir pra cá, é maravilhoso.
2: O mar daqui, gente, como é assim? Você que, a Manu, que também já teve experiências, né, com outros oceanos, outros mares, assim, é bom? É um mar muito agitado? É favorável para a prática? O vento também deve contribuir muito, né, aqui em Fortaleza?
3: Na verdade, é um mar perfeito. É o motivo pelo qual tantas pessoas, tanto europeus quanto brasileiros, vêm para o Nordeste e elegem aqui como seu, para o Ceará, como seu estado, né? Lá no Rio Grande do Sul, o nosso mar, ele tem muita matéria orgânica. Então, ele é um mar muito escuro. Ele é feio, ele tem muita corrente. Aqui no Nordeste, é o mar mais perfeito que tem. As cores também vão mudando ao longo da costa. É muito bonito, as paisagens naturais. Fortaleza tem aí uma grande vantagem com relação a outras capitais do Brasil.
2: Ai, que bacana, gente. Tá aí, meus amigos. É o evento aí, o evento aí do Júnior. Amiga, a gente tem uma hora pra cumprir aqui, viu? E aí, minha gente, é o evento da Wind da Capital, como eu disse aqui, liderado aí pelo Júnior Pipoca. E, meus amigos, Pipoca, fala, a gente já tava conversando aqui com os atletas, fala um pouquinho aí de como é que vai ser esse evento, hein? Opa, pega lá, pega ali pra ele. É melhor sentar aqui, não? É melhor ele sentar ali, você pode sentar ali, ó.
6: Você tá ali, Denise,
2: Senta aqui.
6: Saudade de você, meu amor. Tudo bem, né? Hoje eu tô aqui, não é pra falar de futebol, é pra falar do meu evento aí, do Kite.

0: surf, né? Que hoje, amanhã, né? Na realidade, amanhã é dia 1º de agosto, que é o dia do kitesurfista, vai ser a abertura, né? A abertura oficial da temporada de kite aqui no Ceará. Então, todos os anos a gente faz esse evento, né? Vou até dar bom dia aqui na mesa, que eu cheguei tão rápido aqui, pro Alexandre, entendeu? Bom pro pessoal dia. Aqui, todo mundo.
1: Bom dia.
0: Mas, voltando a falar aí do Da Wind da Capital, né? Que é a 8ª edição. É um evento que a gente coloca aí mais de 300 kitesurfistas na água, né? Um evento aqui dentro de Fortaleza, que em Fortaleza tem muita gente que pratica o kite. E amanhã é o grande dia. A gente fica nessa apreensão, nessa pilha. Eu tô aqui nervoso também pra caramba, porque são mil coisas também na organização que a gente faz. Mas o que me deixa mais tranquilo é que amanhã a previsão tá boa. Né? Foi uma semana de angústia em ficar olhando ali os aplicativos para saber se vai ter vento ou não. Ano passado nós não tivemos no dia primeiro por conta da previsão. Mas esse ano ela está muito boa e a gente pretende colocar aí mais de 300 kitesurfistas na água, né, com todo o apoio da Marinha, Corpo de Bombeiros, tem 6 embarcações, 5 jet ski. E além disso, vai ter outros eventos, vai estar acontecendo também amanhã, gata, outros eventos também, onde a Marinha tá de olho em tudo, né? Vai ter a galera da canoa também, que vai estar descendo ali da beira-mar, galera. Então vai ter, assim, um encontro no mar de canoas, de várias modalidades, né? E a gente tá com a novidade aí que vai ter até um helicóptero aí filmando, fazendo esses registros, e espero estar na segunda-feira aqui mandando essas imagens para vocês.
2: Ai, que legal, gente. E quem que pode participar, pode se inscrever ainda, Júnior? Como é que fica esse processo? Já encerrou tudo?
0: Os kits, né, que a gente vende durante os 6 meses que a gente trabalha, eles já foram todos vendidos, né? Foi encerrada essas inscrições no dia 25, mas a gente abriu aí vagas para participar do evento, né? É um pouco mais barato, mas você paga, você ganha uma camisa, ganha uma pulseira e tem todo o apoio dentro d'água. Não é a lycra oficial que a gente faz, uma lycra pro velejador, uma lycra de qualidade, né? No kit vem outras coisas também dentro, né? De patrocinadores, mas é uma camisa onde você pode participar também. Então as inscrições ainda estão abertas. Né? Entra lá no nosso Instagram do Loucos pro Da Wind, você que ainda não fez. Eu sou mais conhecido que Farinha no mundo do kite, então é muito fácil entrar em contato comigo.
2: É fácil com encontrar, pipoca, né?
0: Que a gente abriu essas 50 camisas aí para o pessoal participar.
2: Ah, isso é bacana. E não tem questão de idade, né? Porque a gente já viu aqui um kitesurfista de 15 anos, né, que já foi campeão 2 vezes, não foi isso? Mas você estava comentando aqui sobre esse assunto. Temos atletas também mais experientes, então todo mundo, os amantes de modo geral, podem participar.
0: É verdade.
2: O que tem um pouco de experiência, né, gente? Pelo amor de Deus. Se for eu no meio do mar, viu, Manu? Não dá muito certo, não.
0: Denise, assim. só pra falar dos meninos aí, né? Que eu tenho uma admiração enorme, né? E a Manuzinha também conheço aí, desde os 17 anos dela, que a gente vem acompanhando. Ela é sucesso nas redes sociais. A Manu Laporta faz várias coisas. Ela pratica wing, pratica foil, ela é rider, ela faz manobras, entendeu? Então ela é uma atleta completa, mas ela não compete. Ela é só o lifestyle. Isso é bacana. Já o Cauã, não. O Cauã é um menino que mora no Cumbu, ou no Pré-A. Como o Yaron. E ele treina pro Big Air, né? Ele gosta de dar salto. Ele salta aí, sei lá. Depois eu vou perguntar pra ele qual foi o maior salto, né? Que ele voou aí, não sei se é 20 metros. Ele é um atleta internacional de uma marca de kite, da Cabrinha. E ele é um futuro, tem um futuro promissor, porque é uma modalidade que tá crescendo muito, que é a modalidade Big Air. Já o Yaron, ele é o nosso Ayrton Senna. Ele é o cara mais rápido do Brasil, eu digo até do mundo, né? Porque o Yaron foi campeão do Rally dos Sertões ano passado, onde ele ganhou ponta a ponta, né? Numa competição muito difícil, onde eu estava presente também. Eu estava na categoria Open, mas não deu para mim, porque eu estava competindo com os meninos.

de 20 anos, mas é uma maratona essas competições, né? A gente veleja aí 100 quilômetros, né, num dia, então é muito distante, muito cansativo, e são 4 dias de evento. E o Yaron é o nosso campeão aí,

0: com a Mica Sol. A gente realmente é expoente, né? Acaba se tornando algo viciante. Mas o que eu percebo também, Manu, é que você vai falar... A sua palestra tem muita relação com o que eu estou perguntando, porque a gente percebe realmente uma integração. É um esporte que o público feminino está muito presente. E acho que isso é muito importante. Em muitas vertentes, né, esportivas, a gente ainda tem muita dificuldade de perceber um espaço acolhedor. Não um espaço que vocês não possam ocupar, porque ocupar vocês podem ocupar tudo. Mas estar em uma comunidade que acolha é muito importante. E eu queria te perguntar justamente sobre isso, né? Já que você é alguém que pratica tantas modalidades, o que é que o CAID tem tão diferente que consegue realmente fazer com que as mulheres se sintam à vontade para estar lá participando, né? A gente tem aqui 3 integrantes, você representa também o público feminino.
1: Nossa, é verdade. Na verdade, eu gosto de falar que o kitesurf é o esporte individual mais social que tem. Por mais que a gente esteja praticando com o nosso equipamento dentro d'água, a gente quer estar com outras pessoas. Outras pessoas, elas nos influenciam. E é justamente esse papel que a gente gosta de exercer. Eu, quando comecei no esporte, fui ensinada pelo meu pai. Lá das antigas, e as referências eram todas masculinas. Eu via eles fazendo, e como eu fui criada pelo meu pai, eu pensava, nossa, eu quero ser como meu pai, eu quero ser como os amigos do meu pai. Eu não tinha referências femininas. Então, justamente, eu quis, lá no passado, há 10 anos atrás, eu quis ser uma influência para outras mulheres, para homens e mulheres, principalmente. Então, hoje, a gente tem realmente uma crescente da adesão das mulheres ao kite, justamente porque o esporte ele também foi evoluindo. Então, o kite ele foi de um esporte, uma modalidade que era muito perigosa, uma modalidade que exigia força, para algo que exige muito mais técnica, muito mais a delicadeza da mulher, sabe? Desde a época que a gente, da hora que a gente está ensinando a mulher, até a hora que a mulher está velejando, existem diferenças muito grandes entre o aprendizado feminino e o aprendizado masculino. Então, o kite, ele é muito social, ele cria grupos, tal qual o Loucos por Downwind, né? Que a gente conhece tanto aqui no estado e fora dele. Mas as mulheres, elas se incentivam entre elas. Existem iniciativas de kites femininos também. Existem modelos de kites femininos, ou seja, pranchas mais leves, pranchas menores.
2: Você vai perguntar, o equipamento é igual para os homens e para as mulheres?
1: Existem dentro das marcas, principalmente na Cabrinha, um equipamento que é o XO, que ele é feito para mulher, porque ele é mais leve, ele é menor, porque a nossa estatura comparada a um homem, às vezes, né, é menor. Porém, no kite, se não tiver, aí a marca na qual não tem. Não tem problema, porque os equipamentos eles são baseados na tua altura, no teu peso e no tipo de modalidade que tu quer fazer. Seja para ondas, seja para saltar, como os meninos, seja para velocidade, como o Yaron. Então, tu vai adequar o teu equipamento ao teu tipo de velejo, ao teu peso, tua altura. Então, ele é muito integrativo para as mulheres. Falando sobre essa questão do social, teve uma palestra na qual eu fui que eu nunca vou me esquecer, que é o seguinte. Perguntaram se nós estivéssemos em outro planeta e nós estivéssemos só com o nosso equipamento, tivesse um vento perfeito, que nem o vento do Ceará, se a gente ia velejar. Só que é um lugar, desculpa, esqueci de dar o detalhe mais importante, não tem ninguém nesse lugar, é só a gente. Daí perguntaram, vocês iam velejar mesmo assim? Daí o pessoal levantou a mão, claro, nossa, eu vou velejar, com certeza. Daí ele falou assim, nossa, eu acho que tu vai velejar por um dia, uma semana, 10 dias, até vai, mas mais do que isso tu não vai velejar, porque o kite, ele é social. A gente gosta de estar com outras pessoas. A gente precisa estar com outras pessoas. Até na hora de levantar o nosso equipamento. Dá para levantar sozinho, mas o ideal é pedir para alguém para levantar para a gente. Então, é a filosofia do esporte é bem essa.
0: E muito interessante, vai. Né? E ao Yaron também, né? A gente está falando de alguém que é super campeão. Então, para muita gente que está ouvindo a gente e que está nesse momento, né, acompanhando, vendo as imagens, ouvindo no rádio, né, nosso programa é muito integrado, muita gente olha ali e tem um pouco de medo, né? Poxa, será que vai dar certo? Tem até viralizou em outro momento também, né? Um praticante que estava voando ao céu, né? Viralizou esse vídeo e tal. Para você, né? Que está no ápice, né? Dessa cadeia aí, né? O alto rendimento. Para chegar ao alto rendimento, a gente está vendo um cara muito jovem aqui. Ainda é possível, né? O que você dá de dica para a gente que olha e tem um pouco de medo, mas não, se eu encarar dar certo, o que a gente pode falar disso?
3: Com certeza dá certo, principalmente... Se você vai buscar mais a segurança, né? Tipo, você não pode... Você não vai velejar de kitesurf se não tiver com o equipamento apropriado para o vento. Né? Sempre a gente vai utilizar o equipamento apropriado. Então, a gente vai sempre estar confortável de cada condições que a gente faz. É isso. Então, qualquer pessoa, com o tempo, vai praticando, vai pegando aulas e pode evoluir como no downwind, como no salto, como outras modalidades.
0: E para você também, que é daqui, que vivenciou diversas praias, né? Onde é que você acha que é interessante iniciar? Para além do evento de vocês, porque ir ao evento de vocês significa estar do lado dos melhores, então é um ótimo espaço para aprender também, né? Mas quais áreas aqui do estado você acha que é interessante?

0: pro iniciante?
1: O mais incrível que pareça, o kitesurf, ele adapta para qualquer condição. Tipo, tiver um vento fraco, como por exemplo o cumbuco, a gente pega uma pipa maior. Ou o vento forte de Jeri pré-A, a gente pega uma pipa menor. Então, cada condição a gente adapta você a aprender com as condições que temos. Tipo, então, tipo, na lagoa é muito mais fácil do que no mar. Então, tipo, se você for para a Barrinha, por exemplo, onde a gente trabalha, o Guriú, é mais flat, mais água sem ondas. Então, é mais fácil para o aprendizado. Ou como na Lagoa do Cauípe, que você tem a lagoa, então cada vez também é mais fácil para o aprendizado. Então, a lagoa facilita mais o aprendizado. Mas no mar, tipo, com ondas, você vai... Se você pode fazer no mar, você pode fazer em qualquer lugar. Então, vai muito de cada pessoa, mas sempre mais fácil vai ser na lagoa.
0: Perfeito.
2: Perfeito, né?
0: E só vou falar com o Cauã, que o Cauã tá assistindo.
2: O Alexandre tá querendo fazer uma aulinha, viu, Cauã?
0: Tá aqui participando. Não, porque são dúvidas importantes, acho que pro povo no geral. É. Mas pro Cauã, sabe o que me chama a atenção, Denise? É porque a gente fala muito sobre esporte de alto rendimento, né? E acho que essa é uma questão para todos. Independente de ser futebol, vôlei, kite. É a dedicação, né?
2: Sim.
0: A gente precisa, na verdade, em muitos momentos, de sacrifício. De sacrificar um pouco do aspecto. Acho que no kite você tem um sacrifício, mas tem o prazer também de estar no mar, né? Vivência dessa forma. E, Cauã, eu te pergunto isso. Como é que... Em que momento surge esse sonho, né? De se tornar realmente profissional? Porque tu tem só 15 anos, né? Talvez outras pessoas estariam falando, né? Esse esporte é muito perigoso. É melhor estar estudando. É melhor estar não sei o quê. E acho que precisa conciliar tudo isso, né? Como foi essa decisão juntar a família, assim? Ou de tanto ver... Ah, meu pai já era uma grande influência, como foi pra Manu. E aí eu tava nesse mundo e eu virei. Como é que é isso?
3: Assim, desde que eu sou pequeno, assim, desde que eu nasci, a minha mãe era velejadora, pratica kitesurf desde que eu nasci, e quando eu chorava, ela me mostrava os kites, então, sempre eu me apaixonei por esse esporte e eu pedi pra começar. Eu aprendi com 8 anos, e desde então foi a minha paixão, e quando cheguei com 10 anos, eu decidi que era o que eu queria pra minha vida, eu queria viver do esporte, me tornar o campeão do mundo, representar o Brasil. E é isso, eu concilio o kitesurf com minha rotina, eu estudo, eu acordo 5 da manhã, vou pra academia, escola, depois da escola fico o dia inteiro treinando, de noite descanso, faço tudo de novo. E kitesurf é a minha paixão e no futuro eu vou representar o Brasil com certeza no Mundial.
0: Que assim olha, seja, viu?
2: Que bacana.
0: Aí, Denise, 8 anos ele aprendeu, Denise. Não é possível.
2: Não é possível que eu não consiga, também, né, Manu? Não é possível, viu, Pipoca? Depois de... nadar a gata, pelo menos, sabe.
4: Não, e o Cauã tem toda uma rotina lá no pré-A, né? Ele vai pra escola, né? Ele se alimenta e ele treina. Tem uns treinos dele aí que é, assim, sensacional. Ele voa... É uma das modalidades mais perigosas, é a dele. Imagina o coração de uma mãe e de um pai, né? Saber que ele tá pegando um vento de 40 nós. Tu pegou, qual foi o máximo que tu pegou agora, Cauã, nessa viagem internacional que tu fez?
3: Eu fui pra Argentina representar o Brasil em uma competição lá. Eu peguei condições de mais de, 100, mais de 70 km por hora de vento. Então, assim, eu fui com um kite 6 metros, que é muito pequeno. E quase que eu não aguento, mas deu pra ir.
2: Tá aí,
4: 70 km por hora, gata, dá mais ou menos aí uns 35 nós. Né?
2: Quanto tempo
4: pra você aprender a velejar, tem que ter no mínimo 15 nós de vento, pra tu aprender. Aí aqui na nossa costa, aqui pertinho, Prado Futuro, Cumbuco, bate até 20. Mas eles que são lá do pré-A, lá normal, bate 25 pra cima. Então pra ele eu acho que não foi muita surpresa pegar esses 35 nós, mas o local que venta mais aqui no Ceará se chama Camusim, por incrível que pareça.
2: Olha que
4: lá
2: bacana.
4: Lá bate 40 nós.
2: Enquanto a gente conversa aqui, o Rafael Barcelos nos acompanhando diretamente de São Luís do Maranhão, é torcedor do Ceará e fala que é kitesurfista também, pediu para mandar um abraço aqui para todos os anos, a Kite Trip, todos os anos, corta os estados do Ceará, Piauí e Maranhão, percorrendo também mais de 1000 quilômetros com a força do vento. Ele mandou até a foto, tá aí. Alguns dos ouvintes que... Um dos ouvintes que está nos acompanhando aqui, ó, que bacana, mandou a foto. Rafael, sucesso pra você, viu, querido? Boa sorte também, obrigado aí por esta parceria. Então, fim de semana aqui em Fortaleza, sexta, sábado e domingo, a saída a partir das... Concentração?
4: 11 horas.
2: Concentração às 9. E saída às 11.
4: Às 11, pronto. Exatamente. E é umas condições muito especiais, porque como nós vamos cortar, né? A gente vai sair, a gente vai cruzar aqui a beira-mar, a gente vai sair da Praia do Futuro e vamos até o Cumbuco. É interessante que o vento desse lado de cá, ele entra uma hora e, assim, entra pela manhã cedo e a partir de 11 ele começa a virar e entra por outro lado. Então a gente tem que ter a certeza que tem vento dos dois lados para a gente liberar. Sempre que isso acontece é mais ou menos nesse horário, de 11, 11 e meia. Então esse vai ser o horário da largada, a gente tendo a certeza que as condições de vento vão estar perfeitas.
2: Show de bola. Tá aí, gente, da Windy da Capital, que vai acontecer neste fim de semana. Batemos um papo aqui, mostramos aqui na TV algumas imagens belíssimas. Você que tá no rádio, você que tem interesse, vai, gente, participa, vai lá no Instagram, Loucos por da Windy, que tem todas as informações onde você possa se inscrever e participar também deste evento. Show de bola, sucesso e parabéns, viu, meninas? E que bom que nós temos mulheres representando esse esporte, viu, mano? Parabéns aí pra sua trajetória.
5: Obrigada, Denise. Obrigada a todos. Pipoca, não sei se a gente fala pra eles que eles estão inscritos, né? Que amanhã eles vão descer conosco no Da Windy, é isso?
2: Ah,
5: a bancada?
4: Vai. A gata show vai. Vale, vou levar ela.
2: Meu Deus do céu.
4: Foi aniversariante da semana e eu vou levar ela comigo.
2: Já pensou, mulher? Pelo amor de Deus, será que dá certo?
5: Não tenho dúvidas que vai dar certo.
2: Certo. Vai dar certo, vai.
4: A gata
2: vai,
4: show eu levo. Agora vai. Os meninos aí é com o Yaron e com o Cauã.
2: É, vai. Vai dar bom, viu? Vai dar bom. O Alexandre disse que topa, né, Alexandre? Liuê vai topar também, Liuê?
6: Claro.
2: Topa também?
6: Eu sou da terra dos bons ventos, lá em Aracati.
2: É de Aracati, olha. Na terra lá, a terra é boa.
6: Já viajei por lá, mas kite nunca, viu? Mas o nosso, vale a experiência.
2: O nosso companheiro aqui também, Jeff, também é dos bons, né, Jeff? É? Tamo junto e misturado, viu, minha gente? Então, beijo, viu? Parabéns aí por esse evento. Parabéns, viu, Pipoca? Obrigada aí pela parceria. A gente vai para o intervalo ligeirinho e já a gente volta falando mais, tá? Fortaleza, recebi informação aqui. Tem gente regularizada já, ok, viu, Fernandinha? Toda a comissão técnica. Tô ligada, é ótimo. Toda a comissão técnica do Fortaleza regularizada. Já a Fernandinha traz mais detalhes sobre essa regularização. Se tá no BID, já diria o meu amigo radialista Miguel Júnior. Se tá no BID,
0: tá legal.
2: Tá legal. O intervalo é ligeirinho, a gente volta já.

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0: Jogada. Primeiro tempo.
1: Show de bola, meio-dia, 7 minutinhos. O Rafael Barcelos, nós postamos aqui, ele mandou uma mensagem aqui pra gente, é o kite surfista. Ô, gata show, mostra aqui todo mundo, deixa eu mostrar todo mundo aqui. Ele assiste a gente todos os dias, ele disse que é a primeira vez que está participando aqui do programa, pois hoje foi especial para você, viu, Rafael? Um abraço, muito obrigada por essa audiência, obrigada aqui por nos acompanhar. É isso aí, o kite, olha, todo, eu sou muito assim, adepta, gente, aos esportes ao ar livre, né? Quando você vai correr, você se sente bem. Quando você vai nadar, também você se sente bem. Bom, na demais, água. Né? Não é? Você se sente revigorado. Eu tenho que ter coragem pra fazer o kart. Vou levar o Alexandre comigo, Alexandre.
2: Vamos.
1: Que se eu vou. Se eu cair, eu te puxo.
2: Vamos junto, rapaz. Vou botar um kart de dupla, né? Que é um kart novo.
1: Se tu cair, tu vai puxar muito, viu? Bora aqui, meus amigos, mandar um beijo aqui. O Isaac... o filho dele de 5 anos queria saber da criança. Ó, a gente, Danilo, a gente traz a informação se a criança pode ser, se é bacana, né? Se tem algum treinamento específico para a criança. Eu fiz aquela pergunta do Vozão, gente, no começo do programa, do que mudou o Ceará daquela ponte, do jogo contra a Ponte Preta no dia 1 de abril para o jogo da Ponte Preta no dia 7 de agosto. Durante esse período de 4 meses, o que é que mudou no Ceará? A começar, o Alexandre já trouxe o técnico. E de lá pra cá, Alê e meu querido Liwei, o que é que mudou do Vozão?
3: Muita coisa, viu, Gatachó? Analisando aquela partida, aquele jogo, só pra lembrar, o Ceará não venceu. Foi um empate com a Ponte em 1-1, o Ceará começa perdendo. E a gente tem a expulsão do Lucas Lima. Foi aquela linha de expulsões que ele teve, né? Teve aquela expulsão com a Ponte Preta, teve a expulsão contra o Retrô. E foi um começo de toda essa história que terminou e culminou na saída do atleta mais recente para jogar no time do São Bernardo. Era um Ceará que jogava de uma forma diferente. Provavelmente foi uma das primeiras partidas ali do técnico Moza com esquema mais de 3 defensores, né? Tinha o Júlio César, tinha o Luizão hoje, que acaba não atuando tanto com a camisa do Ceará. O Sanches, que fez o gol daquela partida, o Sanches tinha acabado de chegar e acabou marcando o seu primeiro gol com a camisa do Ceará. Ele que foi destaque no Campeonato Paulista, chegou para ser uma das opções lá pelo lado esquerdo. O Ceará, no início da temporada, iria ficar com o lateral Eric Melo, mas acabou negociando o atleta junto ao time do Cuiabá, né? Uma negociação que envolveu também a Jacuipense, clube de origem do jogador. Então, algumas saídas, atletas que eram titulares naquele momento acabaram sendo negociados, não permanecendo no elenco do Ceará, e principalmente a saída do técnico Moza não foi uma grande apresentação. Foi o começo da trajetória do Ceará fora de casa, o empate com a Ponte Preta, e depois na partida seguinte também foi fora, um triunfo contra o time do Cuiabá na Arena Pantanal.
1: A gente está vendo aqui, eu puxei aqui, Liwei, essa escalação que você trouxe, desde aquela... daqui desse jogo até agora. A começar pelo técnico e a começar também por alguns atletas. Mas a gente pode ver uma evolução durante esses 3 meses, Alexandre, para esse reencontro na sexta-feira?
2: Pois é, né, Denise? Eu não acho que só uma evolução. Eu diria que um time foi remontado. O time está sendo reconstruído, o time do Ceará, né? Porque... a gente pegando posição por posição, né? Vamos fazer esse exercício.
1: Vai.
2: O goleiro segue o Richard. É verdade. Na lateral direita naquele dia, quem jogou, Denise, foi Rafael Ramos.
1: Sim.
2: Hoje ele é reserva do time do Ceará. A dupla de zaga foi Éder e Luizão.
1: Luizão.
2: Hoje, essa dupla também não é mais titular. O Luizão não é mais titular do Ceará. Daí a gente já tá tirando 2 jogadores. O lateral esquerdo naquela oportunidade foi Fernando. Nem no Ceará mais ele tá. Ele já saiu, foi negociado com a Chapecoense, tá jogando inclusive, né, por incrível

0: para essa primeira divisão. Fernando está por lá. Aí vamos falar dos volantes. Naquele jogo, Denise, o time do Ceará ele entrou em campo com três volantes. O Júlio César, de volante, o Richardson e o Lucas Lima. O Júlio César com o Daniel Paulista é zagueiro. O Richardson é reserva e o Lucas Lima também não está mais no Ceará. Já foi para o São Bernardo. Na frente, o time tinha Fernandinho de um lado, não está mais no Ceará, já saiu, foi para o Mirassol. Wendel Silva de centroavante, que também é um jogador que está fora dos planos de Porangabuçu, vai ser devolvido ao Santa Clara. E o outro jogador é o Matheus Araújo, que não é mais titular. Então, se a gente projeta o time novo do Ceará, que vai enfrentar a Ponte Preta, quem permaneceu dessa escalação no time titular, hoje, apenas três jogadores. O Richard, de goleiro, o Júlio César, que tem sido utilizado como zagueiro, e o Éder, que segue sendo escalado. Foram 8 mudanças no time titular dessa partida para o atual momento.
1: Tá agora, né?
0: Então, realmente é uma mudança muito significativa e que coloca em xeque, né, a montagem do elenco do início do ano, porque poucos se sustentaram até o meio da temporada. Coloca em xeque também o fato do time do Ceará ter feito um primeiro semestre ruim, terminou ali, né, com objetivos não alcançados, acabou ficando também na zona de rebaixamento da Série B em boa parte desse momento, e agora chega para enfrentar a Ponte Preta com outra esperança, né? O elenco totalmente modificado, um time que tem a missão e a obrigação de vencer a Ponte Preta em casa.
1: E eu tô vendo essa mudança, gente, não sei se você, torcedor, concorda também com a gente, em um aspecto positivo. Quando você falava aqui, Alexandre, fazendo a comparação com o time de hoje do Ceará. É um time, não vou falar assim, é um time bem melhor não, mas é um time mais competitivo. Eu não sei se eu tô pegando também, gente, o recorte do último jogo. Apesar de o Ceará ter levado muitos gols, o Ceará ele foi bastante buscando, competindo mesmo, buscando. Esses meninos da base deram um outro astral no Ceará também, principalmente neste último jogo. Mas eu vejo um Ceará melhor do que há 4 meses. Por isso que eu perguntei ao Alexandre sobre esse processo de evolução, porque é visível, não por conta das saídas, mas estou falando de comportamento do Ceará como um todo, né?
2: Não, com toda certeza. O Ceará não começa a competição bem, Gata Show. Foram 2 jogos com 2 empates, né? Começou com o São Bernardo e depois essa partida contra a Ponte. Fazendo esse comparativo, o Ceará já estava em queda. O time começou bem a temporada, com bons resultados, e nas finais do Campeonato Cearense a gente já viu o Ceará caindo de rendimento, caindo de ritmo. O Moza, com algumas vitórias, deu o Ceará uma sobrevida, o Ceará chegou a ser líder da Série B do Campeonato Brasileiro, mas foi caindo. Então eu vejo que teve uma evolução, a evolução não é das maiores, mas existe uma evolução. O time do Ceará, naquele momento, estava tentando mudar a sua formação tática, a sua espinha dorsal. O técnico Moza já tinha feito isso nas finais do Campeonato Cearense com a chegada do Luizão. Coloca o Luizão, tira o Gilmar. E a partir disso, o Ceará começou com muitas mudanças. O Ceará começou tentando ganhar uma cara que até o presente momento não conseguiu ganhar no decorrer da Série B do Campeonato Brasileiro. Então o Daniel, ele tenta fazer isso com as suas mudanças. Eu vejo que ele tem mais opções do que naquela ocasião, opções em melhor nível, né? Você tem o Mel, que tá em baixa, mas é um bom jogador. O Vina deu essa crescente. Você tem esses outros atletas, a chegada de Nico. Então eu vejo que o Ceará evoluiu sim em comparação ao primeiro turno no duelo contra o time da Ponte Preta.
1: Dá pra gente já pensar em um time para sexta-feira? Bora lá, quantos meninos pensam no time para sexta-feira? Bora escutar o Pavani, porque o Pavani depois dessa... Já tem mais uma semana, né, Pavani? É bom, né? De treinamento, de tranquilidade, pelo menos para organizar a casa. 2 partidas em casa para se afastar desse Z4. E após o treinamento de ontem, o Pavani cedeu uma entrevista à Vozão TV e a gente aproveita aqui e apresenta para vocês também a palavra do volante do Ceará. Bora lá.
3: Vai ser bom esses dias aí para ajustar algumas coisas. O professor Daniel tem para ajustar com nós, ele já até conversou com nós. E vai ser 10 ou 12 dias aí de preparação, de trabalho, para que possamos fazer esses dois jogos dentro de casa e conseguir essas 2 vitórias, que vai ser muito essencial para a sequência do campeonato.
1: Muito, tem alguns torcedores que estão comentando aqui, gente. Ah, Gata Show, quando para o Ceará, ó, desmorona. Quando para, não reage. Quando para, não mostra bom futebol. Eu tô olhando por outro lado, gente. Eu acho que esse momento da parada para o Ceará, ela vai ser benéfica, Alexandre. Eu

0: emocionada.
1: Não, Denise, o histórico não é bom, mas pro Daniel Paulista é excelente.
0: Pois é.
1: Pro Daniel Paulista é a primeira vez, né, desde que ele chegou, que ele vai ter um tempo maior para opinar, né, definir esse time. Talvez a grande missão seja, poxa, começar o jogo contra a Ponte Preta já do jeito que o time tem de jogar o jogo todo, né? Esse último compromisso contra o São Bernardo, primeiro tempo horrível. Volta do intervalo, muda, mexe, dá outra vivência para o time em campo, então dá outra intensidade também. O desafio dele vai ser tentar fazer com que o time tenha um pouco daquele segundo tempo desde saída. Essa é a missão do Ceará diante da Ponte Preta. O Daniel Paulista vai utilizar esse tempo muito para isso, eu não tenho dúvidas. Para tentar, quem sabe, recuperar melhor os jogadores, né? Os jogadores do Ceará estavam, Denise, na avaliação do próprio técnico Alvinegro, estavam sentindo muito fisicamente o jogo.
0: Sim.
1: Então, a preparação física do Ceará foi muito prejudicada ao longo do ano, com a mudança de comissão, com a demissão de profissionais que eram profissionais da casa de muito tempo, que até o Ceará recontratou alguns, né, nesse último mês. Pessoas que entendiam já de como é que o clube agia, deveria funcionar. De um treinador que tinha uma filosofia diferente do anterior, né, que foi o caso Moza. Então são muitas questões, acho que vão ser ajustadas. Eu aposto muito que o Ceará tenha oportunidade de chegar para esse duelo com a Ponte Preta bem. Mas é importante ressaltar que esse mesmo tempo que o Ceará tem, a Ponte Preta também tem. Então do outro lado você tem um adversário totalmente desesperado, é o último colocado hoje da competição. É o Lanterna, que também vai tentar pontuar. E falar sobre a colocação não é dizer que o adversário vai ser um adversário fácil. Mas é realmente ponderar que é uma questão que o Ceará se coloca na condição de precisar vencer e ele precisa exercer a sua autoridade jogando em casa. Verdade. Independente do nível do adversário.
0: O que, que a galera tá achando, hein? Bora escutar aqui a galera, Jeff. Jeff, predador aqui conosco na mesa de efeitos. O
2: você
0: homem do Caio Santos.
2: Na jogada.
0: Tu gosta de Caio Santos,
2: Jefferson?
0: Hã? Ah, ele falou que gosta, só que não sabe. Não tem problema. A Lourinha ficou olhando... Eita, Jeff!
3: É verdade.
0: Jeff! Menina, rapaz! Altas paqueras acontecendo aqui nos bastidores. Todo mundo tá vendo aqui, Jeff. Aumenta o som que a galera quer falar. Bota o povo pra falar!
4: O Carlinho da Palpina.
0: Palpina!
4: É, que bom que o Alexandre voltou, né?
0: Aí, Alexandre!
4: Aí. É, ela achou.
0: Ah.
4: O Paulo Tuori é um técnico muito bom.
0: Ah.
4: Eu acho que ele vai esquemar no Fortaleza, né? O Fortaleza é um time limitado. Aí o cara não vai fazer milagre, né? Com o time desse aí, né, Gatachou?
0: E aí, vamos só saber vendo, hein, meu amigo? Um bom dia aqui, é o Alexandre também, ó. Alexandre de Sobral, seu xará, viu, Alexandre?
1: Bom dia.
0: Bom dia!
5: Bom da Gata Show! Mais programa só de meia hora dá, rapaz. Esse discurso aí não resolve nada.
0: Qual discurso?
5: Ou então
0: macho?
5: Tu faz meia hora esse programa, então manda a vizinha baixar o rádio.
0: Vai, mano.
5: Saca, viu?
0: O que foi?
5: Ouvir esses comentários de discurso sobre futebol.
0: Ah, discurso.
5: Não diz nem todo lado tem uma bola. Tem nem isso.
0: Qual que é o discurso? Fala do menino, né? Do Altuori, é?
1: Ele tá falando do Altuori aí.
0: Ah,
1: beleza.
0: Tá. É o que ele falou, né? Vai dar
6: boa
0: certo.
6: Tarde, gata.
0: Boa
6: show.
0: Tarde.
6: Aqui é o Luiz Castelli, aqui do distrito de Sítio Alegre, Morrinhos.
0: Morrinhos.
6: Estou assistindo jogada primeiro tempo,
0: que
6: tá?
0: Que legal.
6: Como sempre, bem conduzido por ela,
0: que
6: pela
0: bom.
6: Rainha do futebol cearense,
0: oh,
6: gata
0: coisa
6: show.
0: Coisa linda,
6: isso mesmo,
0: Luiz.
6: E a todos aí da bancada, meu boa tarde e boa tarde aos ouvintes, né, da TV Diário.
0: Que voz.
6: Aliás, aos ouvintes da Verdinha e aos telespectadores da TV Diário.
0: Que voz,
6: boa
0: amigo.
6: Boa tarde, meu povo bonito.
0: Eita,
6: boa tarde.
0: Liuê, tá vendo aí, Liuê? Te cuida, Liuê.
1: É, rapaz.
0: Ora!
7: Boa tarde, Denise Santiago.
0: Boa tarde, gato.
7: Alexandre Mota e Leo Egois. Aqui é Ronaldo de Marituba, no Pará.
0: Pará!
7: Tô ligando só pra dizer a você o seguinte, eu não concordo com o comentário aí do Leo Egois quando ele disse que o Mel que caiu de produção.
0: Mel
7: caiu de produção porque estão escalando o rapaz no na posição errada. Ele nunca foi ponta direita. É, ele é um meio campista central, ele é um 10 armador. É tanto que quando bota o rapaz pra jogar na posição dele, o rapaz rende.
0: Homem, se o Luel que defende o Melk como meia, né?
8: Eu pedi o Melk no time titular pra ele jogar mais, pra jogar como meia, tudo, mas

0: A gente tem que entender que ele caiu de rendimento, claro, em função disso.
1: Ah, é?
0: Assim como o time do Ceará. O Ceará todo mal, quem resolvia a parada era o Melk.
1: Era o Melk, verdade.
0: Era o Melk jogando lá, independente de onde ele jogou, ele atuou muito bem, mas ele caiu de rendimento. E eu concordo que ele tem que atuar como meia.
1: É isso
0: tem
1: aí.
0: Que atuar como um jogador ali da armação principal do time do Ceará.
2: É claro que a gente está falando, né, de uma plataforma de jogo que tem essa posição à disposição, sim, que é a camisa 10, né? É, o time do Ceará joga com dois volantes e um jogador à frente dessa dupla, fazendo parte, né, desse pêndulo, né, ligado à defesa ao ataque, sendo esse meio campista. A grande questão é que muitos times Brasil afora e também no exterior nem atuam mais dessa forma, né, Denise? Essa não é uma posição que tem se tornado em muitos momentos até um pouco escassa. A gente teve dificuldade na Copa do Mundo, falando do ápice, que é a seleção brasileira. Todos os jogadores à disposição para encontrar um camisa 10.
1: Verdade.
2: O Brasil só tinha Lucas Paquetá. Então é uma característica diferente. É um tipo de jogador, né, que faz parte quase de um modelo raro hoje em dia, né, dentro do futebol. E cabe ao Melk também, para a gente evoluir nesse debate, evoluir também em outra posição. Ele é um jogador jovem, né? Ele pode também se adaptar. Agora hoje, a preço de hoje, primeiro ano dele no profissional, ele faz uma temporada muito positiva, desperta interesse do mercado, acredito que tem muito foco em Porangabuçu mesmo. E se a plataforma de jogo hoje permite que haja um meia, acho que ele realmente disputa a posição para ser titular.
1: Já que nós estamos falando do Melk, bora falar sobre a base do Ceará. Ontem, gente, teve um jogo da Copa do Brasil, semifinal da Copa do Brasil, sub-15. O placar é o que menos... Não vou falar do placar não, que o Ceará levou uma sapecada aí do Internacional por 5-0. Foi eliminado da competição. Por outro lado, tinha um convidado especial acompanhando essa partida. Quem tá na TV e quem tá no YouTube vai ver agora quem era este cabra acompanhando. E olha que era um nome forte, viu? E eu fiquei tão feliz e otimista quando eu vi... Vamos lá, aperta o play, diretor. Quando eu vi este nome acompanhando a partida, não só Ceará Internacional lá na Granja Comari, mas acompanhando também todo o trabalho de base de alguns clubes brasileiros que estão sendo realizados, a gente vê uma esperança, né? De falar um pouco mais sobre essa base, do técnico da seleção brasileira estar presente e acompanhar todo esse movimento. Ele fez perguntas também a todo o staff do Ceará que estava presente, a turma que trabalha na base do Ceará, todo mundo que acompanhou todo esse trabalho aí com os meninos. E a gente fica, eu pelo menos fiquei muito feliz, porque é uma... A gente vê, para Dai Denise, em 2030 você vai ver jogadores à base do Ceará na seleção brasileira? Não estou dizendo isso, gente, mas a gente pode ver em ciclos renovados, a gente pode pensar em oportunidades, a gente pode ver que a base, vou trazer a base do Ceará em destaque, é uma base que vem se destacando não só esse ano, mas ano após ano a gente tem, a gente fala sobre atletas da base do Ceará que se destacaram. E digo mais, hein, gente? Hoje a equipe titular do Ceará é destaque por conta da base. A base tá trazendo muita, mas além de competência, responsabilidade, resultado para o Ceará nesses últimos jogos, principalmente no jogo passado. Se eu pudesse citar aqui o nome de alguns, de quatro, Júlio, Melk, Enzo Ludovico, João Gabriel, atletas oriundos desse processo aí de formação e que estão dando resposta. A gente nem sente tanto peso quando eles estão jogando em campo, apesar que precisa ter essa consciência e uma responsabilidade, porque o Ceará precisa sair dessa segunda divisão e eles estão contribuindo e muito. A gente tem que entender que não se pode queimar etapas, tem que ser aquele processo gradativo, mas a gente compreende também que esses atletas vão muito longe, gente, muito longe. E parte desse princípio aí de valorização da base. E aí o Carlo Ancelotti estava ontem, gente, lá na Granja Comari, e a turma toda, toda a equipe do Ceará da base que estava lá, o staff, né, coordenador, supervisor, diretor, aproveitou para bater um papo com o homem. Ora, se não é bom, Alexandre.
2: Totalmente,
1: ora,
2: né?
1: Ora, se não é
2: bom. A gente
1: bom.
2: Precisa lembrar que a gente trouxe aqui a informação, Denise, de que o gerente da cidade de Vozão, né, das categorias de base, o Sandro Queiroz está,
1: né,
2: como chefe de delegação,
1: né,
2: da Seleção Brasileira
1: Sub-20. Verdade, continua, verdade.
2: Então, naquele momento, a CBF está olhando para o futebol nordestino, né? O trabalho na base do Ceará foi avaliado pela CBF a ponto deles convidarem o Sandro para lá. É um indicativo de que o trabalho é bem feito. E aí, posteriormente a isso, o Ancelotti está...

0: passando por lá e disse, rapaz, tá tendo um jogo, rapaz, eu vou assistir.
1: Eu vou ver.
0: Então, é muito interessante, né? Na conversa, o Ancelotti até elogiou um jogador do Ceará, né? Que foi o Pará.
1: Foi o Pará, né?
0: O jogo em si, né, foi de derrota. O time do Internacional goleou o time do Ceará naquela oportunidade. Mas acho que trabalho de formação não é sobre placar, é sobre movimento, sobre o jogador, sobre realmente a formação específica do jogador. E acho que o Ancelotti viu esse, um pouco desse trabalho. Muito interessante, espero que a gente possa estar falando depois da CBF dando mais espaço aos times nordestinos nas seleções de base. Porque acaba, Denise, se tornando também um ciclo muito vicioso, né? Eu vou sempre convocar do Palmeiras, do Flamengo, do Corinthians.
1: E cadê os times?
0: Quando você tem muitos jogadores sub-20, arrebentando aqui, né?
1: Sim.
0: Às vezes o jogador parece que ele precisa estar vestindo outra camisa para ele ter algum, né, holofote. Como se o CEP, né, fosse apagado.
1: Verdade.
0: E isso, a minha crítica à CBF é essa, que ela possa, para além de olhar para os dirigentes, que são tão importantes, ela possa olhar para a matéria humana mesmo.
1: Sim.
0: A gente fala tanto do que do Ceará, né? O Melo faz uma temporada muito positiva na Série B. Por que que ele não pode ser cogitado em um time sub-20? Tal qual o Cauã Rodrigues também foi do Fortaleza, né? E o Cauã nem estava jogando naquela oportunidade. Não via nem sendo relacionado, mas era um jogador que estava mapeado. Então, acho que a gente precisa sempre ponderar isso, olhar para frente, né? E não convocação, às vezes, até esvaziada. É só lembrar da final da Copa do Mundo. A seleção da Espanha estava na decisão, foi enfrentar a França. A seleção da Espanha era basicamente toda a seleção sub-20, que enfrentou o Brasil na final das Olimpíadas. Enquanto do Brasil, só tinha dois jogadores. O Cunha e o Bruno Guimarães, que foi quem perdeu o pênalti da eliminação.
1: Aí deixa eu fazer o registro aqui dessa imagem, quem estava aqui, o Alexandre falou do Sandro Queiroz, que é o gerente da base, estava também na foto aqui ao lado de Ancelotti, o Hudson Ferreira, que é o coordenador técnico da base, e o nosso querido Ronaldo, um abraço para você, viu, Ronaldo Oliveira, que hoje é supervisor de futebol da base do Ceará. Parabéns aí, viu, meninos? Parabéns e sucesso aí pra vocês. 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

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Bora fazer o seguinte? Bora para o intervalo? Tem muita mensagem aqui sobre a base, hein? A turma comentando aqui. Vamos já escutar todo mundo? Mas a gente precisa pedir um intervalo agora e a gente volta já já. Não sai daí. Música.

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1: Meio-dia, 35 minutinhos. Bora voltar a falar com a galera? Aperta o play, Jeff. Vai, a Rocha.
0: Você na jogada.
1: Você na jogada. Olha aí, alô, Gata Show. Liuê, Alexandre, Fernando Ribeiro em Beberibe, ou Terra Boa. Fernando, manda uma foto aí de Beberibe, ó. Manda. Manda, Morro Branco. Oh, faz tempo que eu não vou Morro Branco. Ele é Ceará, torcedor do Vozão. Será que essa pausa vai ser positiva, a foto? Bota na IA, né, a Gata Show lá em Morro Branco. Será que essa pausa vai ser positiva? Visto que o elenco tem novos contratados, precisava desse tempo de entrosamento. Vamos ver se vai funcionar.
2: Ele já respondeu.
1: Já respondeu.
2: Precisava desse tempo. E eu concordo, precisava mesmo. Acho que vai ser importante pro Daniel Paulista.
1: Vamos lá, mais um aqui com a gente. Aperta o play, Gata Show.
3: Eu sou aqui de Campos Belo, Caridade. Ah, Caridade. Esse torcedor que falou aí sobre o Mel, realmente o Mel não tá jogando na posição dele.
1: Certo.
3: Se botar ele na posição dele, ele tá jogando desgostoso na outra posição.
1: Desgostoso,
3: hein? E quando bota para jogar, ele tá jogando desgostoso no Ceará, porque não tá botando ele na posição dele certo. Concordo com esse torcedor que falou aí. O Melk, jogando na posição dele mesmo, ele mostra serviço.
1: Tá aí, o torcedor falando sobre o posicionamento do Melk em campo, que a gente compartilha também da mesma opinião, né? Mais um, vai. Oi.
4: Hã? Tá? Oi? Boa tarde, Gata Show.
1: Boa tarde, tá falando com outra pessoa.
4: Rabelo.
1: Fala, amigo.
4: O Mel, eu tô dando uma ideia.
1: Hã?
4: O Ceará é

0: entrar com 4-4-2 para não tirar o Melk do time.
1: É como seria?
0: Na frente joga o. O. Como é o nome do jogador, Zé?
2: O Nico.
1: O Nico Ferreira.
0: E o Júlio do outro lado.
1: Certo.
0: Pronto. Esses dois aí na frente, tá bom demais pro Ceará ganhar o jogo fácil.
1: Aí botava tchau. Quem? O Melk e o Vina.
3: O Mel, o vizinho do Rabelo.
4: Calma aí, vamos lá, né? Ele tá falando 4-4-2, em que você teria o Vina caindo pelo lado esquerdo, né? O Melk caindo pelo lado direito, pra ele ter a possibilidade de cortar pra tentar finalizar. E aí ele tá falando de ter dois atacantes que nem uma referência, né? Nem o Nico e nem o Júlio. É uma formação bastante diferente, mas sem a referência lá na frente, né? Mesmo que ele não jogue bem, há muito do jogo sem a bola, né? O centroavante, ele tem um papel tático importante de segurar os dois zagueiros, de marcar presença na área, e a partir daí ele atrai um marcador para próximo dele e abre um espaço para esse meia que vem de trás clarear o campo para finalizar. Então, eu não vejo hoje o técnico Daniel Paulista abdicando do camisa 9, mesmo que o Renzo não esteja bem. A não ser que ele queira testar outro jogador nessa condição, que é o Júlio. E aí, Denise, ao jogar só com esses dois na frente, você também mata um pouco da característica desses jogadores. São jogadores que gostam do lado do campo. Então, realmente, é possível tentar encaixar Vina e Melk? Sim. Mas talvez empurrando o Vina pra frente. Você deixaria o Vina como esse falso 9, como ele já exerceu isso em outros momentos. O problema disso é que o Vina não rende tão bem lá quanto rende de meia. E aí, eu acho que o momento hoje é realmente de tentar fazer com que eles dois joguem nessa posição.
1: Sim.
4: Se não ter os dois juntos, tem um parte, outro em outro. O Melk entrando no segundo tempo, o Vina iniciando ou o contrário. Acho que é a melhor saída pro Daniel Paulista manter, né, a estruturação da equipe como um todo.
1: Mais um aqui, vai.
5: Boa tarde, aqui é o Márcio do Jacarecanga. Queria saber do Alexandre aí, como é que tá a situação aí do Jonathan Jesus? Prestes a ser vendido aí pro Real Sociedade da Espanha.
1: Eita.
5: Tem alguma notícia aí, alguma coisa?
1: Você sabe, Alexandre, essa notícia?
5: Também em relação a o novo material do Ceará, de Adora. Vai ser revelado quando aí, ó, esse material?
1: Um enxoval, Alexandre. Vamos por partes.
4: Vamos lá, né? A gente até falou um pouquinho sobre isso ontem, mas de ontem para hoje não houve uma grande atualização. O que é que a gente sabe, Denise? O Cruzeiro recebeu uma
3: proposta. Na minha opinião,
4: o Cruzeiro recebeu uma proposta oficial da Real Sociedade da Espanha de 87 milhões de reais. E hoje está nas mãos do Cruzeiro decidir se vende ou não o Jonathan. O Jonathan, que é ex-jogador do Ceará, tem 22 anos, zagueiro, né?
1: Não tem nada definido assim, tá tudo...
4: O Cruzeiro ainda não sinalizou se vai aceitar ou não. Ah, ele tem a possibilidade de aceitar e vender o jogador, ou de não, ele vale mais, eu vou esperar o fim do ano para vender por outro preço. Então hoje a decisão é toda do time mineiro. O Ceará apenas aguarda a tomada de decisão. Caso ele seja vendido, o Ceará vai ganhar 12% desse valor. 12% de 87 milhões de reais... Fazendo a conversão, porque tudo é em euro convertido para real, o Ceará iria embolsar cerca de 10 milhões e meio de reais. Seria um dinheiro muito bom.
1: Importantíssimo.
4: Importantíssimo.
1: Agora,
4: nesse momento.
1: Agora recebe de uma vez, Alexandre, não é parcelado isso aí, né?
4: Ele é parcelado de acordo com o momento em que o clube paga. Mas precisa ser pago, né?
1: Mai vai condição, ser pago de qualquer
4: a
1: forma.
4: A condição de pagamento é a partir do momento em que você libera os seus direitos econômicos. O Ceará tem 10% do jogador Jonathan e 2% de mecanismo de solidariedade. Dá 12% no total. Então seria realmente um dinheiro que já entraria parte nesse ano. E aí depende muito da forma, né, que foi acordado. O Real Sociedade pode dizer, não, vou pagar de uma vez, vou pagar em dois momentos, né? Não, vou pagar ao longo de 4 anos. Existe muito dessa conjuntura. Essa é a primeira dúvida do torcedor. A segunda dúvida é, quando será lançado uniformes do Ceará? A Diadora, né, teve uma reunião com o presidente João Paulo Silva. Hoje é sexta, foi quarta-feira em São Paulo. Ele esteve lá com a diretoria da Diadora. Eles estão fechando a transferência das lojas da cidade de Vozão. Da cidade de Vozão, não. Das lojas oficiais do Ceará para a Diadora. Ela agora vai tomar de conta do varejo. E aí, a partir do momento em que isso for fechado, eles vão anunciar as camisas. As camisas já estão confeccionadas, o design já foi aprovado, já está tudo pronto. A Diadora só gostaria, Denise, de assumir isso quando ela tivesse a loja, né? No nome dela. E aí eles estão fazendo esse trâmite de transferência. Em agosto, ele me garantiu que serão divulgados os uniformes 1 e 2. Então, o Ceará vai lançar um novo uniforme para o fim da temporada, seria apenas um

0: semestre, né? A gente já está no fim do ano, mas seria importante também para dizer, poxa, renovamos o uniforme mesmo sendo com um pouco de atraso.
1: Aí. Bora voltar a falar sobre o Fortaleza? Já a gente volta pra galera. Fernandinho, Pedro Henrique levou uma punição aí em PH, nem pra jogar a Copa do Brasil. Por enquanto, hein, que o Fortaleza pode recorrer até o final da tarde de hoje. Mas a preço de agora, neste momento, ele está suspenso por 3 partidas. É isso, Fernanda?
2: 4 partidas.
1: 4, mulher. Aumentou mais uma, foi? Vai
2: 4 partidas. Nossa. A punição mínima que ele recebeu. O julgamento foi ontem. E para o torcedor ficar ciente, é de uma penalidade, é de uma situação que envolve ele ainda
1: no
2: quando
1: Ceará.
2: Era atleta do Ceará. No Clássico Rei, do dia 8 de junho, pela Copa do Nordeste, foi registrado na súmula que o Pedro Henrique usou palavras de baixo calão e teria proferido ameaças também para a arbitragem, além de uma possível agressão, por isso que ele foi levado a julgamento. Ele foi absolvido da questão da agressão porque não tinham provas suficientes em relação a isso, mas do discurso, do que ficou registrado na súmula, ele foi punido a pena mínima de 4 jogos, mais suspenso e mais R$10 mil ali de multa. O Fortaleza já entrou com efeito suspensivo, tem até hoje para receber esse retorno. Caso não dê certo, ele segue nessa suspensão e são 4 jogos a cumprir. Os 2 da Copa do Brasil contra o Palmeiras, contra o Cuiabá pela Série B e o outro contra o Juventude também pela Segundona, Gata Show.
1: Qual o prejuízo se o Fortaleza não conseguir esse efeito suspensivo dessa decisão com a ausência do Fernando, do Fernando Henrique, do Pedro Henrique?
3: Ah, o Pedro Henrique vem sem titular, né? Então você, se perder um atleta como esse para os próximos jogos, vai sentir, Gata Show. Principalmente já nesse jogo contra o time do Palmeiras, que eu vejo o Fortaleza, mesmo o Altuori dando uma entrevista de forma diferente, né, que quer colocar um time com mais poder ofensivo, eu vejo que perde porque o Pedro Henrique é um jogador que pode fazer múltiplas funções ali no setor de ataque. Um atleta que vem se adaptando e se adaptando muito bem. Ele vem numa crescente, começou no banco, ganhou titularidade. Hoje é titular em uma vaga deixada pelo Luiz Fernando. Luiz Fernando era um atleta importante, um homem de confiança do Carpini. Então já nesse processo de modificação técnica do time do Fortaleza, o jogador Pedro Henrique vai ganhando espaço naquele setor, pode atuar pelo lado direito, pode ser uma opção a mais no setor de ataque, porém acho mais difícil em razão de ter o Meritelo, de ter a chegada do Fogaça também. Então eu vejo que o Fortaleza perde nessas 4 partidas e são 4 jogos importantes. Acredito sempre naquele processo de suspensão, né? O Fortaleza vai atrás daquele efeito suspensivo, na verdade o termo é esse, para tentar ter o atleta na próxima partida já contra o Palmeiras pela Copa do Brasil.
1: Na ausência dele, se não der certo esse tempo, esse prazo, Alexandre, para poder ter esse efeito suspensivo, quem seria a opção ali para poder ajudar ali o Fortaleza nesse ataque contra o Palmeiras?
0: Hoje, né?
1: Porque hoje ele é titular, né?
0: Hoje ele é titular, mas o Fortaleza jogou por muito... Na verdade, hoje ninguém é titular.
1: Ninguém é titular,
0: Paulo Autori acabou de chegar. Não dá pra verdade, gente falar que ele olhou o Pedro Henrique, se encantou pelo Pedro Henrique e vai botar pra jogar. Paulo Autori falou muito na coletiva sobre usar a base, né? Olhar pro sub-20 e tal. Falou também, Denis, sobre gostar de elenco enxuto. Ele não gosta de elenco com muita gente, não. Então, talvez Fortaleza vá até fazer mais saídas, né? Já que o novo treinador tem outra filosofia de trabalho. É diferente do seu antecessor. Assim, se ele não jogar, vai ser o Luiz Fernando que vai ser titular. O Vitinho joga pelo lado direito, o Luiz Fernando joga pelo lado esquerdo e tem um centroavante, que é o Meritelo ou o Nathan Fogaça. A outra possibilidade, né, é tentar colocar o Wellington nesse time.
1: Sim, seria uma boa.
0: Eu acho que o Wellington, inclusive, tá merecendo mais que o Luiz Fernando.
1: Muito mais.
0: Mas o Wellington, ele joga pelo lado direito. O Vitinho também. Aí você precisa de uma quebra aí, né? Alguém tem que se adaptar ou se sacrificar ou jogar pelo outro lado. É claro que a gente tá falando sobre isso, mas nesse momento, qualquer jogador que for convocado pelo autor vai jogar, até de goleiro. Eles querem mostrar serviço.
1: Quem sabe nada, né?
0: O treinador tá dizendo, rapaz, tô precisando te botar pela esquerda. Tu já
1: Bora,
0: pensou?
1: Rapaz.
0: Aí o cabo chega aqui e diz...
1: Não, cara, não, não, é?
0: Rapaz, eu não gosto muito, não. A Denise chegar lá na redação e diz assim, hoje tu vai passar do programa, rapaz. Mas eu só gosto de sentar no meio. Do lado eu não gosto, não. Aí o rapaz,
1: sou gente. Tem essa não, minha filha. Vai.
0: Ou vai, né? Então acredito que essa questão aí vai ser resolvida rapidamente. Qual é o prejuízo? Ele vinha sendo titular. Ele acabou de chegar. Tava ganhando entrosamento com o grupo. Fez gol o jogo passado, né? Jogo retrasado, no caso. O prejuízo é que você perde, né? Um dos únicos reforços que você anunciou. O Fortaleza só anunciou 3. Ele é um desses reforços.

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0: 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Show de bola. Bora fazer o seguinte, o último intervalo no próximo bloco a gente escuta Paulo Altuori. Não sai daí.

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1: Eita, o gatinho, esse gatinho não miou hoje, meio-dia 51. Bota esse gato pra miar, menino. Ixi, Mari, tão pisando o rabo dele aí, rapaz. Bora, Fernanda, falar.
2: Não é pra dar uma pisa, não.
3: Pelo amor de Deus.
1: Uma pisa, coisa de cearense, né? Dá uma pisa. Tu leva muita pisa, Liuê?
2: Menino danado desse.

0: danado, né? Tem algumas punições, gata.
1: Ele é danado? Liuê danado.
2: Ele é danado até hoje.
1: Não combina, não.
0: Até hoje não, né?
2: Ele é um personagem.
1: Rapaz. Um personagem.
2: Aí a cara dele.
0: Seu amigo.
1: Rapaz, eu era.
0: Colega de redação, seu vizinho na redação, você

0: Educação negativa, porque o que eu apanhei não foi brincadeira.
1: Mas eu já levei algumas tapas, cipuadas, cinturões, mas foram, não foram muito. Isso aí
0: hoje,
1: eu não posso dizer.
0: Hoje não pode mais não, né? Não. Fazer isso não, né, Alexandre? Mas eu tô tranquila, viu, gente?
2: As peias deram tudo certo.
0: Graças a Deus show, que eu apanhei.
1: É melhor apanhar uma tapa do que ficar uma semana o assunto ali no seu ouvido.
0: É, né?
1: Sem condições.
0: E quando o autório fica no teu ouvido uma semana, Fernandinha?
1: Eita, cara, vão ser longos meses, né? Pelo menos até o final da temporada. Porque o homem gosta de falar e ontem ele trouxe muitas perspectivas, inclusive delas, as características que ele quer manter numa equipe base para treinar o Fortaleza.
3: Acredito totalmente no treino. Não consigo entrar em um jogo minimamente seguro se não tiver um tempo mínimo de trabalho durante a semana. E o futebol brasileiro não permite isso mais aos treinadores, de forma clara, todos os treinadores, todos. É absurdo quando eu escuto de alguns treinadores europeus de que se joga tanto na Europa quanto no Brasil. Isso é absurdo. Isso é uma opinião para ser simpático com as pessoas em um país distinto. Porque, claramente, você hoje, nas equipes tops, vou citar o Real Madrid, reclamam de fazer 62 jogos por temporada. Hoje, os nossos sub-20 já fazem isso. Eles têm um calendário claro, que não há mudanças de horário, de isso, a não ser numa emergência, em que as pessoas podem se programar, e falo em termos pessoais e profissionais, e sabem exatamente o momento da temporada ou do ano, para lá a temporada, que vai haver um congestionamento de jogos. E se preparam para isso. E nós, no âmbito desportivo, iremos fazer e dar o nosso melhor com esse objetivo, mas sem que eu possa perder aquilo que me norteia, que é o desenvolvimento do jogador, acreditar muito no jogador jovem, formado no clube, que tem o sangue do clube, por isso atenção total à formação. Cada vez mais é importante isso, está claro. E o desenvolvimento das pessoas que trabalham no staff com uma visão holística, ou seja, do todo.
1: Está afirmando que quer trazer esse projeto inovador para Fortaleza usando a base, então os garotos da base seguem no radar do novo treinador, assim como estavam no do Thiago Carpini, e ele traz um diferencial em relação ao staff, que ele quer a equipe também ali que trabalha do lado dele nesse aprendizado, que possam ganhar destaque. Ele até citou também ao decorrer da partida que a missão dele também é que sejam novos treinadores que são formados e possam assumir grandes desafios no futuro.
0: Aí ele fala mais, Fernandinha, que falando em relação ao jogo, né, o trabalho e tudo isso. Nesse domingo. Tem treinamento hoje, amanhã o time já viaja à tarde, é isso?
1: A equipe viaja à tarde, tem treino hoje também à tarde e o último é amanhã de manhã. Aí viajam amanhã para São Paulo e domingo tem o jogo. Ele falou um pouco sobre esse contato com os atletas e sobre essa estratégia pensando no Palmeiras.
3: Em relação ao jogo, temos pilares que suportam a ideia de jogo. Para atingirmos esses pilares, temos que ter princípios, grandes princípios em relação ao jogo que estou me referindo. E para atingir esses princípios, precisamos ter comportamentos individuais e coletivos. Então, o objetivo do staff como um todo foi apresentar aquilo que será o nosso trabalho, situações que são inegociáveis, não tem como abrir mão. Depois posso especificar isso de uma maneira melhor para vocês. Foi ótimo o primeiro contato, acho que nós temos condições de potencializar muitos jogadores.
1: Tá aí, Gata Show, ele falando sobre os princípios para a equipe base. E aí, Gata Show, essa informação aí, viu? Mas é.
4: Princípios. Individuais e coletivos.
0: É cada uma que a gente.
4: Ele falou ali, né?
1: Tem os princípios individuais e coletivos que ele quer implantar, mas também.
0: Tomara que implante bem, né?
1: É, que dê tudo certo. Gata Show, aí, se fosse fazer uma aposta, tava tudo errado, viu? Isso aí que você trouxe pra gente, do bastidor, os bastidores.
0: Tá. Eu pensei que fosse o Paulo Autor e a Ave Maria. Não, vai dar tudo errado. Certo. Então, hoje tem treinamento, amanhã também já segue viagem para o São Paulo, para esse jogo contra o Palmeiras.
1: A expectativa é só sobre o Pedro Henrique mesmo. Caso não consiga o efeito suspensivo, se juntar um desfalque junto do Priop.

0: O Iorgo já está no departamento médico. E aí Pedro Henrique, por essa questão do STJD, 4 jogos fora. É mais uma situação aí que Paulo Autuori vai ter que enfrentar sem o atleta. Ele voltará, caso seja, siga a determinação do STJD, só no dia 19, jogo contra o São Bernardo na Arena Castelão.
1: Tá aí, meus amigos. Amanhã a gente volta ao meio-dia no Jogada Primeiro Tempo. Mais tarde, no segundo tempo, a partir das 5 horas da tarde. Vai ter André, Breno e WB. E tem o terceiro tempo com Jotinha. E amanhã a gente volta meio-dia. Acho que eu vou trazer a bengalinha amanhã com a Gata Show, viu? A bengalinha tá muito soltinha. Opa, ei, tá mandando uma. Se tiver 3 bengaladas, já era.
2: Vixe!
1: É. 3 bengaladas. Ah, mas o Bozão só joga daqui a uma semana. Pode dar 1 bengalada, né? No jogo do Ceará só pode ter 2 bengaladas. Porque esse Jotinha, essa bengala, ela é meio assim, né? Oi, meus amigos. Bom fim de semana, tá? Um beijo. Até amanhã. Valeu, Ale. Fernandinha. Lili. Uei.
3: Valeu, galera.
1: E a gente volta amanhã, meio-dia, tá? Um beijo grande. Fiquem com Deus. Bom fim de semana. Tchau, tchau. Tem bafulé agora, bicho.

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0: Vamos, Brasil, Brasil, Brasil! Alô, alô, mundo, mundo! Nós estamos iniciando mais um programa Bafulê, com muita energia, com muita alegria, com muita força, com muita fé, com muito otimismo, na certeza de que seu futuro vai ser lindo, que o meu futuro vai ser lindo, que nós vamos superar os problemas, suplantar os dilemas, vamos nos afastar das ansiedades, medos, pânicos, depressões, vamos nos curar de doenças, vamos ter a solução de todos os problemas, porque nós vamos nos esforçar e vamos buscar a presença do Deus Todo-Poderoso, o Deus dos impossíveis, e vamos vencer, e vamos ter um futuro lindo. Ô, glória, vamos acelerar para a vitória e estourar o champanhe da alegria, do sorriso, do ânimo, da paz e da felicidade, em nome de Jesus Cristo, amém. Gente, eu não sei, eu não quero, eu não preciso e nem posso viver sem Deus, e se você é igual a mim, vamos orar. Pai, Deus, Senhor, dono da vida, criador do universo, protege a nós que estamos aqui no programa Bafulê e protege a todas as pessoas que em quaisquer lugares o estão vendo e ouvindo agora. Senhor, nos livra de brigas e confusões, acidentes, desastres, furtos, assaltos, sequestros. Nos livra de atentados, de balas perdidas e de balas direcionadas. Nos livra de traição, de desespero, de desemprego. Nos livra da ansiedade, do medo, do pânico, da depressão. Nos livra da morte. Senhor, afasta de nós as pessoas más, as situações más, e nos cura de todas as doenças, todos os males e todos os transtornos. Faz chover sobre nós uma tempestade de partículas de cura que penetrem nossos átomos, nossas moléculas, nossas células, nossos tecidos e nossos órgãos. Penetrem todo o nosso sistema biológico, nosso corpo, nosso cérebro, nossa mente e também nossa alma e nosso espírito. E nos cure, e nos cura, e nos cure, e nos cura de todas as doenças, males e transtornos, ansiedades, medos, pânicos, depressões e também quaisquer doenças físicas. E nos ajuda, Pai, a afastar de nós tudo que não presta, as situações ruins, as pessoas ruins. Nos dá vitória sobre todos os problemas. Ô, glória, nos faz acelerar para a vitória e nos faz ter um futuro lindo. Em nome de Jesus Cristo. Amém. Obrigado, meu Deus.
1: Obrigado, meu Deus.
0: Obrigado, Jesus. Obrigado, Espírito Santo. Recebe a bênção aí. Recebe a cura. Recebe o ânimo. Recebe a fé. Recebe. Recebe a vitória. Recebe a felicidade. Recebe a paz. Recebe a cura. Recebe.
2: Receba.
0: Recebe. Recebe e segura, recebe e retém, porque o que Deus tem para você, ninguém pode tomar. É futuro lindo. Bate palmas aí pro futuro lindo que você terá. Eu, João Inácio Júnior, humildemente, também recebo.
1: Obrigado, meu Deus.
0: Recebo, em nome de Jesus. Obrigado, meu Deus. Obrigado, Jesus. Obrigado, Espírito Santo. Bate palmas pro futuro lindo que você terá. Recebe e segura, recebe e retém. Bom, sonoplastia, Jefferson Monteiro, direção de imagens, Eli Gomes, nos caracteres, Carlos Ferreira aí no master, Francisco Moraes, Alisson Marques.
3: Alô, alô, boa tarde, João Inácio Júnior e todo mundo que está acompanhando o Bafulê. A partir de agora, até as 4 horas, um desfile de informações polêmicas, só do jeito que o Bafulê sabe fazer. Fica com a gente, porque sextou no Bafulê, João.
0: Ô, Alisson Marques. Oi.

0: Muita gente doida, maluca, varrida nesse mundo. O juízo não fica na cabeça. Fica no bichinho que arrota e apita. Só pode ser. O juízo não tá na cabeça, tá no bichinho que arrota e apita. Arrota e apita, bom demais. Alisson Marques.
1: Oi, João, meu juízo tá na cabeça.
0: Pois é, o seu, o meu, mas tem gente que o juízo não tá. Não tá em lugar nenhum, esse juízo não existe. Sabe por quê? Olha o que a doida fez. Teve o neném e jogou num tambor de lixo aqui no Ceará. O bebezinho, o feto, lá, morto, né? O bebezinho morto. Foi encontrado dentro do tambor de lixo pelos garis. Na região metropolitana de Fortaleza, na cidade de Itaitinga. Como é que pode uma coisa dessa, gente? Leva o bebê na barriga, na hora que o bebê nasce, joga no lixo. Meu Jesus. Alisson Marques, a Rocha.
1: João Inácio Júnior, um neto matou a própria avó a facadas. Um crime horrível, um crime terrível, que a gente conta todos os detalhes. E o que foi que ele disse quando a polícia chegou? Ele disse uma coisa pior ainda sobre o assassinato da avó dele. Já já os detalhes.
0: Matou a avó.
1: A própria avó com facadas.
0: Alisson.
1: Oi.
0: A Rede Globo de televisão está passando a reprise da novela Avenida Brasil.
1: Isso.
0: Avenida Brasil foi uma das novelas de maior audiência da história da Rede Globo de televisão. E vem aí Avenida Brasil 2. A Rede Globo está passando de novo a primeira versão, Avenida Brasil 1. Mas como nós já contamos a vocês, a Globo está com o projeto de fazer outra novela. Não é o remake dessa novela, não é fazer a mesma história da Avenida Brasil com outros atores. Não! Ela vai continuar a novela Avenida Brasil, de onde essa que está passando termina. Virá Avenida Brasil 2. Mas vamos falar da Avenida Brasil 1. Um dos atores mais importantes na Avenida Brasil 1, que a Rede Globo está exibindo e com grande ibope, é o Cauã Raymond. E o Cauã Raymond revela uma bomba. Gente, ele diz que quando terminou a novela Avenida Brasil, essa que está passando, quando ela terminou de ser exibida, ele contou uma bomba que aconteceu com ele. É uma bomba, Alisson Max. E a gente vai falar logo no começo do programa Bafolê.
1: Eita, quero saber. Daqui a pouco também vou trazer outra tragédia familiar, porque um pai tentou matar o próprio filho a facadas. E isso foi aqui no estado do Ceará. E qual foi a motivação? Já já eu conto os detalhes, por que esse pai quis matar o filho.
0: E o Zé Vaqueiro! E o Zé Vaqueiro! O cantor Zé Vaqueiro, que separou-se faz já 8 meses... Ele era casado com a Ingra Soares. Vaqueira. Ingra Soares. O Zé Vaqueiro era casado com a Ingra Soares, né? E aí a gente foi tomado de surpresa quando o casal anunciou a separação. Então, Zé Vaqueiro e Ingra Soares estão separados. Pelo menos ele disse que... Não, o resto eu vou contar daqui a pouco. 8 meses que o Zé Vaqueiro separou-se da Ingra. Será que o casal voltou? Bota a foto dos dois aí, ele e a ex-esposa. Será que o casal voltou? Ou será que o casal começou a brigar na justiça? Um acusando o outro e um querendo tomar tudo que o outro tem. Qual é a novidade do caso? A gente vai contar já já pra você. Alisson.
1: Eita, João, uma mulher bonita, gostosona, cheia de curva, do cabelo longo.
0: O quê?
1: Sabe, parece uma gata, assim, espetacular.
0: O quê?
1: É verdade, uma gostosona, bonitona. Só que... tinha mão leve, adorava furtar. E a casa caiu pra ela e a gente vai mostrar ela furtando dentro de uma farmácia. A bicha é danada, esperta, viu, João?
0: A bicha é bonita.
1: É linda.
0: É bunduda.
1: Bunduda.
0: É peituda.
1: É peituda.
0: É bedego, é buda.
1: Aí eu não sei.
0: É coxuda.
1: É coxuda. Isso
0: tem
1: é
0: tudo grande.
1: Tudo grande.
0: E é bonita.
1: E é mão leve.
0: Mas é ladrona.
1: É.
0: Gente, pra encerrar as chamadas, nós mostramos ontem um pai agredindo o filho cadeirante. O pai, subtenente da aeronáutica, reformado, ali no estacionamento do prédio onde ele mora com o filho cadeirante, e ele mete o bufete no filho numa covardia, numa pilantragem impressionante. O pobre do filho nem pode se defender. O filho deve ter

0: 17, 18, 19, 20 anos, por aí assim. E nós descobrimos por que o pai sacanamente espancava o filho. Vamos mostrar o pai batendo no filho? Olha aí. Ele começa a apontar o dedo para a cara do filho e briga e briga, o pobrezinho ali na cadeira de rodas sem poder fazer nada, né? E daqui a pouco, esse vídeo, ó, começa a dar bufete, murro, tapas. O pobre do filho: pai, o que é isso, pai? Ele aponta pro filho e bate, espanca. Esse sacana foi levado para a delegacia. Nós estamos mostrando na TV Diário as imagens. Você que está com a gente pela Rádio Verdinha não vê as imagens, claro, mas você acompanha toda a nossa história. O pai espancava o filho, espancou com murros violentos o pobre do filho numa cadeira de rodas. É cadeirante, não podia se defender. Essas imagens circularam o mundo. Talvez você já saiba o que a gente vai contar, mas se não sabe, você vai saber uma bomba sobre essa história aí. Alisson, vamos começar?
1: Vamos, João.
0: Fala desse neto pilantra, desse neto vagabundo, desse neto que é agente do Satanás aqui na Terra, que matou a própria avó a facadas. Meu Deus do céu.
1: Exatamente, João. Vamos começar então com essa informação sobre esse neto. Ele matou a própria avó a facadas e durante o período em que ele estava brigando com a avó, ele ainda agrediu o avô também a facadas. Tudo isso. Horrível, João, essa história.
0: Meu Deus.
1: O homem de 30 anos de idade, o neto, Marcos Antônio Bressali Lourenço Guimarães, ele matou a sua própria avó, Maria Bressali Honório Lourenço, 85 anos de idade.
0: Meu Jesus.
1: E tudo isso aconteceu na casa dos avós. Ele foi para a casa dos avós e até o momento a polícia ainda estuda o que foi que aconteceu, ainda está investigando. Por quê? Quando a polícia foi chamada, o avô machucado saiu da casa e foi chamar a polícia. O avô foi esfaqueado, mas não morreu. Ele chamou a polícia foi até a residência deles. Quando chegou lá, de manhã, o neto estava dormindo, abraçado ao corpo da avó, toda ensanguentada. E quando a polícia pegou ele e perguntou o que foi que aconteceu, ele disse que tinha matado um porco.
0: Olha, meu Deus.
1: Um porco, pra comer mesmo, o animal. Olha, porco. Meu Deus.
0: É doido.
1: Segundo a polícia, ele tinha falas desconexas.
0: É doido.
1: Exatamente.
0: Ele matou a avó, deitou na cama com a avó e ficou abraçado com a avó e dormiu. Quando a polícia chegou, ele estava abraçado com a avó, aí, e a avó morta. A polícia pergunta: o que foi que aconteceu? Ele diz: eu matei um porco. Matei um porco pra comer. Eu matei um porco. Gente, completamente alucinado, doido, Alisson Marques.
1: Infelizmente, João, a avó apresentava ferimento profundo na cabeça e estava com uma faca cravada na perna. De acordo com a Polícia Civil do Espírito Santo, onde tudo isso aconteceu, o suspeito possui registros de ocorrências anteriores de agressão a familiares. E agora foi autuado em flagrante por tentativa de homicídio qualificado e também por feminicídio. E a polícia afirma: ele não fala coisa com coisa, ele não consegue explicar o que aconteceu. E aí a família sabe apenas que ele era agressivo e que ele não batia muito bem do juízo. E agora ele está preso. Infelizmente, a avó morreu, João Inácio Júnior.
0: Alisson Marques.
1: Oi.
0: Será que eu sou gay?
1: João, assim, ó, eu já tive dúvidas. Mas eu conheço a sua esposa, sei que ela é muito feliz ao seu lado, então acho que não é.
0: Não, mas às vezes o cara é casado e é gay.
1: Tá bom, tô
0: é bi, tá, às vezes é bi. Será que eu sou bi?
1: Aí
0: gente, eu tô me matando porque geralmente a minha mulher vem me deixar e ela não pôde me deixar hoje aqui no sistema Verde Mar de comunicação. Então, quando ela vem me deixar, eu venho me maquiando, né? Mas acontece que hoje eu venho dirigindo o carro, aí eu não pude me maquiar. Aí cheguei, fiquei ali conversando, tinha muita gente ali fora pedindo para bater. E eu deixei bater as fotos. As fotos, pessoal, ali na entrada do sistema tinha um monte de gente esperando para a minha entrada para bater foto. Eu não me neguei de bater foto com ninguém. Então eu fui bater umas fotozinhas, aí não pude me maquiar. Portanto, agora eu já passei o pó compact. E agora eu vou passar o Rouge. Sabe o que é Rouge, Alisson?
1: João, eu só conheço o Rouge, que era aquele grupo de musical.
0: Não, é porque você é muito novo. Você é um menino tão novo, não sabe. Ei, de nada.
1: João, deixa eu te dar uma ideia. Eu não sei se você vai fazer, se a Suzy estiver ouvindo.
0: Não, peraí, deixa eu falar da resposta. Rouge é isso aqui que eu tô passando, que antigamente chamava, sabe de quê? Chama Blush.
1: Ah.
0: Blush. Naquele tempo chamava Rouge. Bom, o que eu já fiz hoje, né? Eu passei o pó com o pó.

0: aqui. Eu passei o blush, agora só falta passar o batom. João. Aí qual é a ideia que você vai me dar? Não vai me dar a ideia de doido, não, não é Alisson. Porque eu sei que de vez em quando você é meio doido. Eu também sou meio doido.
1: Eu sou, João. A convivência com você me tornou um homem.
0: Pô, corajoso. Diga aí qual é essa ideia aí.
1: João, você deveria fazer na internet um tutorial de como homens podem se maquiar para eventos, para quem é apresentador de televisão, quem faz vídeos na internet, como se maquiar e ficar bonitão.
0: Fica a dica. Apesar de eu não entender nada de maquiagem, só entendo a minha. Mas eu vou dizer como é que eu faço. Gente, vamos lá! O Chimbinha e a Joelma, será que voltaram? Alisson, será que tem alguma possibilidade da Joelma, que tem um ódio imenso do Chimbinha, o Chimbinha que tem um ódio imenso da Joelma, você acha que, de repente, o desejo sexual dele por ela aquece? Ela sente saudade daquele tempo que viviam juntos? Será que eles estão ensaiando uma volta?
1: João, acho que não. Acho que a Joelma não sente saudade do Chimbinha do Chimbinha.
0: Chimbinha?
1: Da Chimbinha do
0: Chimbinha. Da Chimbinha do Chimbinha.
1: Eu acho que não.
0: Você acha que não? Não. Volta não, gente. Mas tá havendo um TTT entre eles. Olha, gente. Saiu uma notícia. O seguinte. O Chimbinha e a Joelma continuam na justiça brigando pela separação dos bens. Você sabia disso? Não está resolvida essa questão. Isso é informação oficial. Chimbinha e Joelma foram casados muito, muito, muito tempo. Durante muitos anos. Eles se separaram. Contudo, a briga pelos bens do casal ainda continua na justiça. E o Chimbinha mora numa mansão que está sendo disputada na justiça pelos dois. Certo? Eles têm muitos milhões juntos e estão brigando. E a justiça vai decidir o que é do Chimbinha, o que é da Joelma. Mas o Chimbinha ficou na mansão que ele morava com a Joelma. Mas a mansão é dos dois. E a justiça está decidindo quem vai ficar com a mansão na separação dos bens. Aí saiu uma notícia de que o Chimbinha teria gasto muito dinheiro depois que separou da Joelma, e ele não ganha mais aquele monte de dinheiro que ganhava quando fazia parte da banda Calypso com a Joelma, e começou a gastar dinheiro demais e começou a pedir dinheiro emprestado a agiotas. E sem como ter pagar os agiotas tomaram a mansão do Chimbinha. Tomaram a mansão do Chimbinha. Ele perdeu a mansão e foi morar com uma filha dele num apartamento. Essa é a notícia que está rolando. Ele perdeu a mansão para os agiotas. Pediu muito dinheiro emprestado, agiotas, não podia pagar. Os agiotas teriam tomado a mansão e ele foi morar na casa do apartamento de uma filha. Ele se manifesta. E a Joelma também se manifesta. A Joelma diz: epa! A casa não é dele, não. A mansão é nossa. A Joelma se manifestou e disse: a casa não é dele, não. Como é que ele perdeu a casa? Como é que ele... Como foi isso? Se a casa está, a mansão é minha e dele, e nós estamos disputando na justiça para saber quem fica com a casa. Bom, acompanhe a notícia. A tola.
2: A nova polêmica entre Joelma e Chimbinha. Segundo o jornalista Felipe Campos, por conta de dívidas, o guitarrista teria perdido para um agiota a mansão onde morava até então, em um condomínio em Belém, no Pará. Desde então, o músico teria passado a morar no apartamento da filha Yasmin. Chimbinha publicou uma nota de esclarecimento nas redes sociais e negou as informações. Segundo o guitarrista, o patrimônio sólido construído ao longo da carreira lhe proporciona segurança e qualidade para o futuro. Declarou que em nenhum momento precisou recorrer a empréstimos com agiota. O músico confirmou que se mudou recentemente, mas explicou que a decisão foi pessoal, planejada há meses e não possui qualquer relação com dificuldades financeiras ou perda patrimonial. Prometeu ainda medidas judiciais em relação à divulgação das informações. Joelma também se manifestou sobre o assunto. O imóvel foi construído durante o casamento dela com Chimbinha, que chegou ao fim em agosto de 2015, após 18 anos juntos. Desde o término, o agora ex-casal enfrenta uma briga na justiça pela divisão dos bens. Em nota enviada à imprensa, a cantora lembrou que já foi reconhecido judicialmente que a casa faz parte do patrimônio.

0: patrimônio que pertence aos dois e, portanto, não pode ser vendida ou alugada sem autorização das duas partes. Uma negociação envolvendo a residência pode ser questionada e até anulada judicialmente, conforme acrescentou a cantora. E para mais notícias dos famosos...
1: Então é o seguinte, ó, veja bem. A mansão é essa que nós estamos mostrando aqui pela TV Diário. Quem está com a gente pela Rádio Verdinha, claro que não tem imagem em rádio, não vai ver a imagem, mas é uma casa bonita, uma mansão. E a notícia diz, o Chimbinha perdeu a mansão para os agiotas. E ele foi morar com a filha porque não tem mais mansão. O Chimbinha nega, mas diz que foi morar no apartamento da filha, Yasmin. Ele confessa que foi morar no apartamento da filha, Yasmin, mas disse que não perdeu a mansão. A Joelma ficou assustada. Ela mandou uma nota à imprensa dizendo, opa, ele não pode negociar a casa, não pode alugar a casa, não pode vender a casa, não pode entregar a casa, a mansão, como dívida de dinheiro emprestado, pedida à agiota, não pode. Então ela se manifestou. De fato, a Joelma está preocupada se o Chimbinha perdeu a mansão, né? E por que que o Chimbinha deixou a mansão e foi morar num apartamento com a filha? Não é estranho, Alisson Marques?
2: É sim, João.
1: É estranho.
2: E ela, inclusive, foi cantar com o Chimbinha, né? Na banda nova.
1: Quem?
2: Dele. A filha. A sim. Filha,
1: a filha.
2: Saiu da casa
1: Yasmin.
2: Da, saiu da casa da Joelma, foi morar com o Chimbinha. Agora a gente descobre que o Chimbinha que tá morando com ela. E ela também foi cantar com o pai.
1: Na banda do Chimbinha.
2: Na banda do Chimbinha. Então acho que foi um bem bolado ali pra poder evitar que a notícia vazasse.
1: Pois é, eu não sei não. Vamos aguardar pra ver se o Chimbinha enlouqueceu. Gente, deixa eu perguntar uma coisa. Vou mostrar um negócio aqui pra vocês. Bom, quem tá na TV vai ver, quem tá no rádio eu vou explicar. Abri aqui. Aí vai sair um negócio pontudo. Vocês conhecem isso aqui, ó. Diretor, aproxima mais aqui, diretor. Eu explico já já para quem tá no rádio. Diretor, aproxima um pouquinho mais da minha mão aí. Vai. Aí. Que é isso aqui, Alisson Max, tá saindo. Tá crescendo. Que é isso aqui, Alisson Max. Eita. Alisson Marques, tem gente que já fica doido pra saber o que é isso aqui. É um batom, gente! Eu vou... que eu disse pra vocês que ia me maquiar no ar, já expliquei. E aí o pessoal diz, o João Inácio é gay. Ele é gay. E se eu for, qual o problema? Qual o problema? Não tem nada contra quem é, mas eu não sou não, gente. Eu não sou gay, mas eu apoio a causa. Deixa eu passar aqui o batom. Deixa eu passar aqui. Acho que é o primeiro homem que se maquia na TV. Eu acho, né? Apresentando o programa ao vivo. Eita, só. Vou brear tudinho aqui. Vou brear tudo. Sabe o que é brear? É uma palavra antiga. Brear é melar tudo.
2: Eu conheço.
1: Tu conhece brear?
2: Conheço.
1: Eita, que esse menino se breou todo. A mãe briga com o menino. Ei, saiu tão cagado, tá tudo cagado. Tá todo melado, tá todo sujo, tá todo breado. Mas breado não é só de bosta, não. Pode ser de qualquer coisa. Olha só, enquanto eu... Ixi, Maria, borrei tudo aqui, ó. É. Falando e se maquiando... Alisson, vamos anunciar as próximas notícias. Eu com a boca toda breada. Depois eu ajeito isso aqui. O que é que a gente vai ter em seguida?
2: Bora, João. Eu me abro aqui com o João. Inácio João. Após o intervalo comercial, aqui no estado do Ceará, um pai tentou matar o próprio filho a facadas. Pai idoso, 76 anos de idade. E tem a gostosona da mão leve. Vamos já mostrar a gostosona atuando. A bicha tem as pernonas, as coxonas,
1: os peitão.
2: Ela é muito bonita,
1: o
2: João.
1: O bedego é a bicha gigante.
2: Provavelmente. Inclusive, o cabelo dela é lindo, liso, longo.
1: A bicha é ladrona.
2: Mas tem a mão leve.
1: Bem, aí nós vamos mostrar, gente, eu não sei se vocês acompanharam já, aquele pai que agride o filho cadeirante, o pobre ali, eu acho que tem uns 18, 19, 17 anos, eu vou procurar direitinho aqui, o Alisson Masco vai me ajudar. O pai é suboficial da aeronáutica, né? É subtenente, aposentado, e mete a porrada, murro mesmo no menino lá. O Brasil todo já talvez conheça essa história, mas a gente vai explicar por que que esse pai bateu no filho. A coisa mais ridícula, mais imunda. A razão porque o pai agrediu o filho. Bota aí. Olha que coisa triste. O rapazinho numa cadeira de rodas, se defendendo com as mãos, não pode se levantar, e o pai apontando o dedo na cara dele, o pai metendo bufete. O paizão

0: forte. Isso é um satanás. Isso é um diabo. Isso é o cafute, é o capeta, é o capiroto. Um caba desse é pior do que o satanás. Né, Alisson Marques? Vamos contar depois do intervalo comercial? Estamos aqui eu, João Inácio Júnior e Alisson Marques.
1: A gente volta já já com o João todo maquiado. 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

0: Júnior. Alisson Marques.
1: Alisson Marques. Eu tô doido pra dar um bufete na cara de alguém.
2: Eita, pau. Fala, meu Deus.
1: Tô doidinho pra dar um bufete na cara de uma pessoa.
2: Ah.
1: Será que é na tua, Alisson Marques?
2: Ô, João, você foi eu, desculpa qualquer coisa.
1: Eu tô doido pra dar um bufete na... Agora eu tô todo maquiado.
2: Tá mesmo.
1: Eu tô com a boca parecendo a boca de uma biquara. Eu não sei me maquiar direito, não. A minha mulher que me maquia toda a vida. Mas hoje, mais uma vez...
3: Boa tarde.
1: Boa tarde. Olha, gente, tô doido pra dar um bufete na cara de uma pessoa. Porque esse cara merecia um bufete... Que ele merecia um bufete na cara dado por cada um brasileiro e brasileira. Somos 213 milhões de habitantes... Tirando as crianças, que criança não sabe dar bufete, mas aí os adultos devem ser pelo menos uns, acho que de 18 anos para cima, pelo menos uns 150 milhões de pessoas, acredito, aqui no Brasil. Era para todo mundo dar um bufete na cara desse sem vergonha, que eu queria dar um bufete na cara dele também. Era para todo brasileiro, maior de idade, dar-lhe um bufete na cara desse cara que espancou o filho cadeirante. É um negócio horroroso, gente. Eu vou me sentar aqui, meu diretor. Quem é que tá lá?
2: Eli Gomes.
1: Eli Gomes. Isso, me aproxime um pouquinho, meu filho. Eu quero aparecer. Isso. Quero aparecer meu, minha chuteirazinha hoje. Vim com a calça nova. Rasgadinho. A calça tá rasgada em dois lugares. Mas é, já comprei assim. Calça nova. Gente, é o seguinte. O pai espanca o filho cadeirante. Da Murros. Mostra aí, mostra aí. Eli? Eli Gomes e Alisson Marques. Como é que o filho cadeirante? O filho não fez nada demais.

0: O filho não roubou o dinheiro do pai. O filho não apontou uma arma para o pai. O filho não fez mentira com o pai. Vocês vão saber, se não sabem, o que foi que esse menino fez que o pai enlouqueceu. E a culpa é do próprio pai. O que aconteceu, que o pai ficou zangado com o filho, a culpa é do próprio pai. E o pai descontou no menino, rapaz. Alisson, a gente vem para essa notícia já já com os detalhes. Que a própria mãe do menino se manifesta também. Por que que esse canalha bateu no filho desse jeito? Mas antes, nós vamos pro Cauã Raymond. Aliás, é Cauã Raymond. Ele já disse, não é Cauã Raymond, é Cauã Raymond. Né, Alisson?
1: É sim.
0: Ator da Globo, que está na novela Avenida Brasil. A Rede Globo está reprisando a novela Avenida Brasil. E o Cauã Raymond conta uma coisa muito incrível. Eu acho uma verdadeira bomba que aconteceu com ele quando eles acabaram de gravar e acabou de passar na televisão a novela Avenida Brasil. Que ano foi aquele, Alisson?
1: Eu acho que 2005. Deixa eu pesquisar aqui, João.
0: Tem muitos anos, né? Enquanto o Alisson olha, o Cauã Raymond disse que depois da novela Avenida Brasil, ele entrou em depressão. O quê? Um rapaz tão bonito, tão gostoso, tão desejado, tão famoso, atleta, ganha muito dinheiro. Diz que depois da novela Avenida Brasil, ele teve uma depressão. Vamos escutar ele mesmo contar essa história. Atola, pode atolar.
2: Após a Avenida Brasil, eu acho que eu vivi uma pequena depressão. Eu sou um cara que acordo cedo, surfo e tal. Não me imobilizou. Mas naquele momento eu vivi momento de extremamente, de muito sucesso. Eu vivi um casamento com uma pessoa especial. A minha filha tinha nascido. Tava tudo certo na minha vida. E eu não tava sentindo preenchido.
3: É mesmo?
2: É verdade. Talvez eu nunca tenha falado disso abertamente. E foi muito importante sentar no consultório e falar assim, cara, tudo que eu queria, eu conquistei. Na verdade, foi essa sensação. De, cara, nunca imaginei de onde eu saí. Minha mãe era empregada, minha mãe era HIV positivo, minha mãe era adotada, minha avó foi mãe solteira, minha tia foi adotada também, era esquizofrênica, foi assassinada no hospício. É uma história extremamente trágica. E aí, de repente, eu sou um jovem ator com esse sucesso todo, com um casamento feliz, com tudo bem. Aquilo, eu levei um tempo pra assentar e ser grato, entendeu?
3: Isso é muito importante você falar, assim, porque a galera que vê vocês não tem...
2: A maioria das vezes no auge é que a pessoa tá com dificuldade. Não é na caminhada, não é no ascendência, não é subindo a ladeira, quando você chega no auge. E a maturidade e o apoio, que nem o Adnet falou muito bem, te ajuda também a aceitar suas conquistas, porque muita gente não aceita as próprias conquistas.
3: E como é que você...
0: Segura aí, volta pra mim. Se vocês prestaram muita atenção, ele, nessa época, era casado com Grazi Massafera. Porque ele só tem a filha que ele tem com Grazi Massafera. Diz que era casado com uma pessoa maravilhosa, um casamento muito bom, e a filha tinha acabado de nascer. Ele não citou o nome da Grazi Massafera, mas ele era casado com Grazi Massafera. Um sucesso imenso. Avenida Brasil, uma das novelas de maior sucesso da história da televisão brasileira. Sucesso total. Tudo bem. Casamento lindo. Filha acabou de nascer. E aí ele entrou em depressão. Agora ele contou um monte de coisa da família dele que eu queria ouvir de novo. A mãe era HIV positiva, ou seja, tinha AIDS. E naquele tempo o negócio era brabo, porque a pessoa podia morrer de AIDS, né? Qual foi o ano da Avenida Brasil, Alisson? 2012, né? Já tinha tratamento para HIV, já tinha, né? A pessoa não morria mais de HIV. Ainda hoje tem gente que morre de AIDS? Tem, porque às vezes o tratamento, por uma questão biológica da própria pessoa, para de funcionar. E tem muita gente que morre todos os anos ainda de AIDS, apesar do tratamento. Em muita gente, funciona, a pessoa vive a vida inteira, mas em algumas pessoas, o tratamento para de funcionar, não funciona mais e a pessoa morre. Mas a mãe do Cauã Raymond tinha HIV, a tia dela era doida, esquizofrênica, mataram ela no hospício. Escuta de novo a história desse menino. Ô, coisa doida, viu, gente? Ó, é a história dele, eu não tô criticando. Eu não estou criticando a história dele. É a história dele que eu respeito. Nós respeitamos, sim. Mas a gente se impressiona com essa história. Acompanha.
2: Após a Avenida Brasil, eu acho que eu vivi uma pequena depressão. Eu sou um cara que acordo cedo, surfo e tal. Não me imobilizou. Mas naquele momento eu vivi um momento de extremamente, de muito sucesso.

0: eu vivi um casamento com uma pessoa especial, a minha filha tinha nascido, estava tudo certo na minha vida, e eu não estava sentindo preenchido.
1: É mesmo?
0: É verdade. Talvez eu nunca tenha falado disso abertamente. E foi muito importante sentar no consultório e falar assim, cara, tudo que eu queria, eu conquistei. Na verdade, foi essa sensação. De, cara, nunca imaginei de onde eu saí. Minha mãe era empregada, minha mãe era HIV positivo, minha mãe era adotada, minha avó foi mãe solteira, minha tia foi adotada também, era esquizofrênica, foi assassinada no hospício. É uma história extremamente trágica. E aí, de repente, eu sou um jovem ator com esse sucesso todo, com um casamento feliz, com tudo bem. Aquilo, eu levei um tempo pra assentar e ser grato, entendeu?
1: Isso é muito importante você falar, assim, porque a galera que vê vocês
0: na
1: TV...
0: A maioria das vezes no auge é que a pessoa tá com dificuldade. Não é na caminhada, não é no ascendência, não é subindo a ladeira, quando você chega no auge. E a maturidade e o apoio, que nem o Adnet falou muito bem, te ajuda também a aceitar suas conquistas, porque muita gente não aceita as próprias conquistas.
1: E como é que você...
2: Alisson Marques, vou lhe fazer uma pergunta.
0: Pergunte.
2: Ele disse que apesar de todo o sucesso, ele não se sentia preenchido. Eu vou lhe perguntar se você alguma vez já se sentiu preenchido, Alisson Marques.
3: Boa tarde, João. Eu senti isso já preenchido.
2: Já se sentiu preenchido?
3: Super bem preenchido.
2: Muito bem preenchido.
3: Muito bem preenchido.
2: Eu também já me senti preenchido. Com a felicidade, com a minha família, com Deus. Mas esse seu preenchido aí, eu senti que você tem um sorrisinho assim de canto de boca, que é um outro tipo de preenchimento. Tá bom, vamos mudar de assunto, Alisson Marques. Gente, vamos lá. O mundo doido. Alisson Marques, eu não sei quem é mais doido. Se é tu ou se sou eu.
3: João, eu só sou doidinho quando eu tô perto de você. Quando então, eu não tô perto de você, eu não sou tanto assim, não. Você me anima.
2: Eu acho que eu sou mais doido. Bora, gente, bora ganhar dinheiro. Bora ganhar dinheiro. 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
2: Alisson, a gente conversou tanto que estourou o tempo. E nós vamos, agora vamos para o intervalo. E aí a gente vai abordar o caso do pai que bateu no menino, no próprio filho, né? Parece que o menino tem 22 anos, é, Alisson? 25 anos. O rapazinho tem 25 anos, é cadeirante, deficiente. E o pai, um grosso, um jumento. E por causa de uma coisa que o próprio pai é culpado. Ele vai bater no menino e dá murros na cara do filho. Cadeirante, pobrezinho, não pode se defender. Olha aí que coisa absurda. Meu Deus. Pior do que o cão, um pai desse. Subtenente, safado, aposentado. Forte, e o menino ali na cadeira de rodas, apanhando, de bufete mesmo. O pai parece um boxeador. Por que o pai fez isso com o rapaz? Qual foi o problema ali? A gente vai passar pra você. Agora, Alisson Marques, deixa eu lhe perguntar uma coisa.
3: Pergunte.
2: Se você fosse passando na rua, olha aqui. Se você fosse passando na rua, a um cara pegasse uma pistola desse tamanho, um revólver 38, Magnum, bichão desse tamanho, revólver 38 Magnum, aí dissesse, ei moço, para aí, contigo. Aí dissesse, eu vou botar uma lata na sua cabeça e fica aí paradinho que eu vou acertar o tiro bem na lata da sua, na sua cabeça. O que é que você faria, Alisson?
4: João, eu me mijava todinho, mas eu não reagia não, eu não saía correndo porque o homem tava armado.
2: Além então, de eu me mijar, eu me cagava.
4: Bote a lata, atire, mas eu me mijava e me cagava também.
2: Você mandava ele botar a lata na sua cabeça?
4: Ele tava com a arma na mão, faça o que você quiser comigo.
2: Gente, isso aconteceu de verdade. Vou dar aqui. Isso aconteceu de verdade. Aconteceu, e nós vamos mostrar a cena. Então, eu tô perguntando, se o Alisson Marques fosse passando na rua, aí chegasse um cara com pau de fogo, um 38 Magnum bonitão, desse tamanho, cheio de bala, e dissesse, ei, você é aquele rapazinho que trabalha com o João Inácio Júnior na televisão, o Alisson Marques? Pois eu quero botar uma lata de cerveja na sua cabeça, e você fique parado aí, que eu vou dar um tiro, eu vou dar um tiro bem na lata em cima da sua cabeça. Seria... É bem do meio da testa. Aí tu vai se encontrar com Jesus mais cedo. Meu Deus, isso aconteceu de verdade. Não com o Alisson Marques. Nós vamos... Meu Jesus. Nós vamos mostrar essa cena aqui. Impressionante. Tem mais, Alisson?
4: Tem sim, já. Com a arma na mão, faça o que você quiser. Bote a lata e bote outras coisas que você quiser, que eu não vou reagir, não. João, daqui a pouco a história do pai que agrediu, tentou matar a facadas o próprio filho aqui no estado do Ceará e a gostosona da mão leve. Já, já.
2: A gostosona ladrona. Gente, estamos aqui, eu, João Inácio Júnior e o Alisson. Alisson, a gente tem que rir hoje. Você tem que achar graça hoje, porque não sabe o dia da manhã.
4: Verdade.
2: O que vai acontecer na manhã? É coisa boa ou não é? Vai ser coisa boa, mas aproveite para rir, para achar graça, para encontrar coisas interessantes para você ficar alegre, né? Até com as loucuras da vida. Bora, a gente volta já, né, Alisson?
4: Verdade, João. 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
1: Harrison Marques, bora começar com aquela história do cara que mandou o outro parar e disse: para aí que eu vou botar uma lata de cerveja. O cara com um revólver na mão.
2: Meu Deus.
1: Vou botar uma lata de cerveja na sua cabeça e uma distância imensa. Ele disse: eu vou dar o tiro e vou acertar na lata de cerveja.
3: Aí é loucura.
1: É loucura. Sabe por quê, gente? Porque não é tão fácil acertar. Não é fácil. Eu já fui atirador, hoje eu não atiro mais, eu já tive arma, eu não tenho mais, eu não quero mais nada com arma. Mas eu tinha arma registrada. Pra gente ter uma arma, um porte de arma antigamente aqui no Ceará, bastava você registrar a arma e tirar o porte de arma na Secretaria de Segurança do Estado do Ceará. Era um porte de arma estadual que valia só no estado. Então todos os estados antigamente forneciam o registro da arma e o porte da arma. Mas depois as leis mudaram e agora só a Polícia Federal pode dar o registro da arma e o porte da arma, e tem várias condições para a pessoa ter a arma. Eu poderia ter uma, mas eu não quero arma. Mas vamos lá, né? Então eu sei que você botar um revólver, uma lata na cabeça de uma pessoa e fazer uma distância imensa. Tá aí, fica aí sem se mexer, que eu vou dar o tiro bem na lata de cerveja. A possibilidade do cara errar é de 90%. A possibilidade do cara errar é 90% e acertar bem na cara do que tá com a lata na cabeça. Então, vamos ver essa imagem aí. É um negócio de doido. Atenção, porque é um vídeo com áudio. O cara bota uma lata de cerveja na cabeça do outro, pega uma distância danada, um revólver 38 Magnum, que é o revólver 38 maior, e aponta e pá! Será que ele acerta bem na testa do cara e o cara já cai peidando e morrendo, ou ele acerta na lata? Olha que loucura, meu Brasil!
4: Olha a façanha aí, ó a façanha aí. Vai tirar onde, meu prêmio? Vai tirar onde, meu prêmio? Vai lá.
1: A loucura.
2: Meu Deus.
4: Tá filmado.
1: E o outro tá lá com a lata na cabeça. Vai dar o tiro agora. Aí. Acertou na lata.
4: Olha a façanha aí, ó. A façanha.
1: Acertou na lata.
4: Vai tirar onde, meu prêmio?
1: Baixa o volume. Acertou na lata. Uma coisa impressionante, gente. O cara bota uma lata de cerveja cheia, não é vazia, e ele aponta. Não tá pertinho, dois passos, três passos. Aí tem uns 10 passos aí de distância. Aí ele fica fazendo brincadeira com o revólver, aponta e acerta na lata. Olha aí. Agora, eu não ia servir de... Isso aí eu não faria, não. Eu dizia: moço, pelo amor de Deus, deixa eu sair correndo. Não, de jeito nenhum. Não, nem que ele tentasse obrigar. Então atira logo em mim, porque a possibilidade da pessoa errar esse tiro e acertar na cara de quem tá com a lata

0: de cerveja na cabeça, é muito grande a possibilidade de errar na lata. Mas o cara acertou na lata. Impressionante. Essas imagens são muito impressionantes. Eu tenho a impressão que esses dois estavam bêbados. Porque uma pessoa oferecer sua cabeça para o outro dar um tiro...
1: É...

0: Obrigado. Não acredito que uma pessoa normal vai oferecer sua cabeça para alguém botar uma lata de cerveja em cima da cabeça para o outro atirar na lata de cerveja. E o que está atirando também só pode estar bêbado. Agora, mesmo bêbado, o cara é bom pra caramba no tiro. Bora mais uma vezinha. Essa aí eu nunca mais vou me esquecer na minha vida. Olha, gente, acertou na lata. Ô Alisson, agora é sua vez de atolar, atole aí dentro.
1: Vou lá, João Inácio Júnior. Vamos agora para Mauriti, aqui no estado do Ceará, trazer a informação sobre o pai que tentou matar o próprio filho a facadas lá em Mauriti. 11 horas da noite de ontem, o pai de 76 anos de idade, idoso, né? Manuel Generoso Neto, esfaqueou no abdômen o próprio filho, José Adelito Generoso Neto, de 53 anos de idade, lá em Mauriti. Uma patrulha da polícia foi chamada até o local e aí foram até o pai e o filho. O filho precisou ser levado para uma unidade hospitalar da cidade, mas aí a situação era tão grave que ele precisou ser levado para uma unidade que dava para atender com maiores cuidados e melhores equipamentos, porque ele precisava desse atendimento. O acusado, seu Manuel, de 76 anos, foi autuado em flagrante por tentativa de homicídio. E aí, o que que acontece? Ele está preso à disposição da justiça. Um outro adolescente da família, 17 anos de idade, também se feriu na mão com uma facada e foi atendido no hospital. Acontece que, desde 2015... pai e filho brigam por conta de um terreno lá na cidade de Mauriti. Eles brigam por conta dessa terra para ver quem fica com essa terra. E aí o desentendimento foi por conta disso. Agora ele está preso à disposição da justiça. 76 anos de idade esse pai, João Inácio Júnior.
0: Alisson, a gente estourou um pouco. Estourou um pouco, não foi?
2: Não, ainda falta.
0: Ainda falta? Pois pronto, então vamos entrar no caso desse pai safado. Pai imundo, pai nojento, que espancou o filho de 25 anos, Alisson Marques. 25 anos. O rapaz é paralítico, da cintura para baixo. O rapaz teve um problema de saúde muito sério, é paralítico da cintura para baixo, e ele tem uma bolsa, uma bolsa de urina. Ou seja, ele não urina normalmente como todas as pessoas urinam. Através de uma cirurgia, por um problema que o rapaz tem, os médicos colocaram uma bolsa que recebe o xixi dele. Então, ele não controla, o rapaz não controla o xixi. Tem a bolsa ali, na virilha, e o xixi vai saindo ali por um... Como é que chama? Por um...
2: Sonda.
0: Por uma sonda. E o xixi vai enchendo, a bolsa. Então, o que que o pai fez? Olha aí por que que o pai bateu no filho. Filho, vamos passear um pouco? O menino disse, vamos. E o pai, então, foi para alguns bares e começou a beber. O menino não bebeu, mas o pai bebeu. Depois de algum tempo, o filho chegou pro pai e disse, pai, tá na hora da gente voltar para casa, porque a gente tem que fazer a... Eu tenho que esvaziar a bolsa. Nós temos que voltar para casa porque a bolsa do xixi já está cheia e a gente tem que voltar para casa para esvaziar a bolsa. O pai disse, não, vamos não, bora, eu vou continuar bebendo aqui. E continuou bebendo com o filho. Aí o filho disse, pai, a bolsa do xixi que está aqui em mim está cheia, pai. Pai, vai já vazar. A gente precisa ir para casa para que eu tire a bolsa, esvazie a bolsa. O pai disse, não vamos para casa não. E foi para outro bar. Ok. O menino ficou com o pai. Quando foi mais tarde, este pai, que não devia chamar de pai, mas devia se chamar de demônio, de Satanás, de cafute, de capeta, de cão, de diabo e de tudo que não presta, depois de muito tempo, resolveu ir para casa. Quando chegou em casa, que ele foi tirar o filho do carro, porque o filho é cadeirante, tem uma cadeira de rodas, né? Usa cadeira de rodas. O pai percebeu que um pouquinho de mijo do rapaz, urina do rapaz, vazou pro banco do carro. Ah! Aí o pai virou o cão. Aliás, mostrou quem era, porque o pai é o próprio diabo. Aí o pai endoidou, porque vazou um pouco de xixi, de urina, de mijo.

0: do rapaz no banco do carro. E aí o pai fez essa safadeza de espancar o menino. Você mijou o carro. Mas o rapaz não tem culpa. Ele não sente quando o xixi vai saindo. Esse rapaz não é como eu ou você, que dá vontade de mijar, e a gente sabe que está mijando. Ele percebeu, o rapaz percebeu, que a bolsa estava cheia e avisou várias vezes pro pai: pai, nós temos que voltar para casa, porque só lá em casa, no banheiro, eu posso fazer o esvaziamento. É um negócio complicado, é uma sonda enfiada em mim com a bolsa pro xixi entrar. O xixi não sai do pinto dele, sai através de um furo que tem uma... como é que chama? Uma sonda. Aí quando o pai viu que tinha vazado um pouco de xixi, dá murros na cara do filho, já fora do carro, já ali no estacionamento do prédio onde eles moram, o pai bate como se fosse um boxeador, pum, pum, pum, na cara do menino. E ele se defendendo. De quem é a culpa? Não é do pai? A culpa é desse canalha. Não tem amor pelo filho. A culpa é do pai. O menino disse: precisamos ir para casa porque tá vazando, pai. Vai já vazar. E o pai não foi. É por causa de um pouquinho de xixi. Que a culpa é do pai. É do próprio pai. O pai faz uma cena imunda, indecente, nojenta dessa. A mãe do rapazinho se pronuncia. A mãe desse rapaz aí. Porque o pai e a mãe já não moram mais juntos, né?
1: Verdade.
0: Esse cara é oficial, é da aeronáutica, né? Suboficial. Ele é subtenente aposentado da aeronáutica. E é fortão o pai. E o menino, doente, cadeira de rodas, só apanhou, coitado. Meu Deus, Alisson, o que a mãe do menino fala?
1: João, a mãe do menino que mora no Piauí disse que não se surpreendeu quando viu o vídeo. Afinal de contas, ela já conhece ele, o pai, e diz que ele é extremamente agressivo. Ela mesmo diz que ela apanhou por muitos anos até deixar ele. Ela diz o seguinte: eu vi o vídeo e não me surpreende, porque eu avisei pra ele. Ele, o meu ex-companheiro, nem percebeu que a câmera tava ali e emendou a bolachada na cara do meu filho. E aí ele só fez isso porque... não sabia que tinha uma câmera, mas eu já imaginava que ele ia fazer isso porque ele é agressivo demais. João Inácio Júnior, sabe qual foi o primeiro horário que o filho disse pro pai: vamos pra casa que eu preciso tirar a urina da bolsa, que eu preciso fazer a troca aqui da urina? 5h40 da tarde. E que horas que eles chegaram em casa? 1h da manhã.
0: Isso não é pai. 1h da manhã. Isso não é pai, não. Agora, Alisson, esse caba tá preso, esse imundo?
1: Tá não, João, foi liberado.
0: Como é que liberam a criatura? É a lei, né? É a lei brasileira, que é uma porcaria. Isso aí é tão revoltado. Eu fiquei muito revoltado. Eu acho que o pai e a mãe são os principais protetores dos filhos. Os pais e as mães devem ser anjos nas vidas dos filhos e não o demônio. Quando eu vejo um pai ou uma mãe que é demônio na vida do filho ou da filha, eu fico muito chateado. O meu filho... João Axel, o mais novo, só me chama de Paim. Hoje, antes de eu sair de casa para vir trabalhar, me deu 10 beijos. Um monte de abraço. A minha filha, Alexia Rebeca, só me chama de meu amor, papito, lindo, maravilhoso, fofo. A minha filha, Brena Késia, só me chama de neném. Só me chama de meu neném. Minha filha me chama de meu neném. E a outra de fofinho. A Ariane só me chama de fofinho. Agora, por quê? Porque eu dou amor, eu dou carinho, eu trato meus filhos com o maior carinho que existe na Terra, porque são meus filhos. Né? É desse jeito. Aí eu fico impressionado como é quando eu vejo um pai ou uma mãe batendo, espancando, quebrando, xingando. Meu Deus do céu. Isso eu fico com uma revolta, me dá uma dor no coração, viu? Eu sou assim. Ô, Alisson, eu posso falar agora?
1: Pode sim.
0: Você tem certeza que eu posso falar?
1: Pode
0: e sim. E se eu falar, fica falado?
1: Fica falado.
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0: 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Alisson! Me indigue, o que é agora, Alisson?
1: É agora, o intervalo, né? É o intervalo, mas eu posso dizer o que é que eu conto depois do intervalo.
0: Então me conte aí.
1: Tem a gostosona Lalau, aquela mulher linda e maravilhosa, mas que adorava cometer um roubozinho, um furtozinho, safadinha ela.
0: Rapaz, deixa eu te contar uma coisa pra você.
1: Conte.
0: Eu tenho um amigo que ele casou-se com uma mulher linda e maravilhosa. A bicha tem os pés bonitos. Os mocotó bonito, o joelho bonito, as pernas bonitas, as coxas bonitas, uma bunda que é um espetáculo, uma cintura que é um negócio incrível, os peitão, o cabelo, a mulher é um espetáculo. Aí o caba descobriu que era corno. Sofreu, Alisson.
2: Ai.
0: Sofreu, chorou. Aí chegou pra mulher e disse: minha filha, eu vou lhe perdoar, porque uma mulher bonita como você eu não vou encontrar em lugar nenhum. Você é um bicho tão bom, você é tão maravilhosa, você é tão bonita, e naquelas horas o negócio é tão gostoso, epa, que eu não tenho força pra me separar de você. Me prometa que você não mete mais chifre em mim. Me prometa, amigo.
2: Tu é doido, é?
0: Aí ela prometeu: meu filho, nunca mais vou lhe trair, não. Quatro meses depois, ele descobriu de novo que era corno de novo.
3: Meu Deus.
0: Aí quando ele foi brigar com ela, sabe o que ele disse? É. Sabe, quando ele foi brigar com ela, ela disse o seguinte: ó, se você não quiser, o outro quer. O outro que eu tô tendo um caso tá me chamando pra ir embora com ele. E eu vou, se você ficar enchendo o saco.
3: Aí é loucura.
0: A mulher disse: tô lhe traindo mesmo, você descobriu. E eu tô doido pelo outro cara. Eu quero ficar com você, meu marido. Mas se você não quiser, o outro tá me chamando pra eu ficar com ele. Eu lhe largo. Ele disse: não. Não. Ah, não. Eu lhe perdoo de novo. Eu vou lhe perdoar a vida inteira. Pode me trair.
2: Well?
0: Não aguento viver sem você. Isso tem, sabia, Alisson Marco? Sabia? Agora vamos ver o que é que essa bonitona... É uma história que o Alisson vai contar aí. Uma bonitona gostosona, mas que é ladrona. É isso?
1: É Lalau, viu? Ela gosta, mão leve.
0: E temos aqui uma outra história. O Zé Vaqueiro, gente! Conhece o Zé Vaqueiro?
1: Conheço, cantor maravilhoso, né, João?
0: Ele é cantor?
1: É cantor, né?
0: O Zé Vaqueiro?
1: Cantor e vaqueiro.
0: Zé Vaqueiro tá 8 meses separado da Ingra Soares. Será que eles estão voltando? Será que o Zé Vaqueiro disse: menino, não quero mais mulher, não, quero agora é um travesti?
1: Eita.
0: Não deu certo viver com mulher, agora eu quero um travesti. Olha aí, Deus. O Zé Vaqueiro com a Ingra, ex-mulher. 8 meses depois, ele conta o que está acontecendo. Será que casou de novo? Será que está voltando para a Ingra? Será que ele disse: gente, não dá certo, vamos viver com mulher, não, que é briga demais. Eu quero é um gay agora! Eu quero é um travesti! Está com um travesti, Alisson Marcos? Será? A gente vai saber, né?
1: Será? O pau que rola é que tem alguma coisa sobre o Zé Vaqueiro muito boa.
0: Ora! João Inácio Júnior e Alisson Marques, a gente volta ligeiro aqui no Bafolei.
1: Ligeiro bala, voado. 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
1: O Centro Cultural do Cariri promove nesta sexta-feira o Festival de Humor do Cariri, reunindo alguns dos principais nomes da comédia cearense. O evento começa às 18h e tem entrada gratuita. O público vai conferir apresentações de Luana do Crato, Laio Tinho, Florzinha do Cariri, Henrique Vidal, Eri Soares, Matheus Cidrão, J. Marcelo, Ícaro Souza e Tranquilino

0: repuxado. A proposta é valorizar a tradição do humor cearense reconhecido nacionalmente e proporcionar uma noite de cultura e diversão para toda a família. O Festival de Humor do Cariri acontece no Centro Cultural do Cariri, nesta sexta, a partir das 6 da noite. A entrada é gratuita. Elisiane Correia, para a Verdinha FM.
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0: essa garrafa é da sua esposa, João?
1: Cara!
0: Olha!
2: Porra, Josh!
0: Chique!
3: Alisson Marques.
4: Oi.
3: Você já bebeu água agora à tarde?
0: Bebi sim, João. Bebi, chega a beber.
3: Tem que beber, cara. Água.
1: Cara.
3: É, faz muito bem pra saúde a gente beber bastante. Ô, Alisson.
0: Oi.
3: Bora começar a conversa aí sobre o Zé Vaqueiro. Começa logo sobre o Zé Vaqueiro. Né? O Zé Vaqueiro tinha um casamento que a gente pensava que era sólido. Inclusive, ele e a esposa estavam indo para a igreja evangélica. Não sei se ele é católico, se ele é evangélico, se ele é espírita, se ele é budista, se ele é do candomblé, da umbanda. Não sei o que ele é, mas ele, um tempo desse ele estava indo para uma igreja evangélica aqui em Fortaleza, né? Zé Vaqueiro. E o casamento dele com a Ingra Liberato parecia que era um casamento. E não era. Mas eles também nunca quiseram ser exemplo e também não se postavam como o casal exemplo, né? Apenas era um casal que postava alguma coisa nas redes sociais e a gente pensava que era aquele casamento perfeito. Tiveram um filho com uma doença rara e o menino morreu, né? Mas o filho tem, o casal tem o ex-casal Ingra... Ingra o quê?
1: Soares.
3: Ingra Soares e Zé Vaqueiro, eles têm dois filhos, né? Um casal de filhos, é isso, Alisson? Pois bem, bora lá. O que está acontecendo com o Zé Vaqueiro? O Zé Vaqueiro dá uma entrevista para o Diário do Nordeste e diz: estou separado da Ingra Liberato há 8 meses. Agora, será que ele está vivendo com um gay? Com um travesti? Porque às vezes o

0: cara disse, olha, já tentei mulher uma vez, duas vezes, três vezes, quatro vezes, não deu certo. Agora eu vou ficar com quem? Eu vou agora, é uma mulher trans, eu vou agora para um travesti. Será que ele está vivendo com um travesti? Eu não tenho preconceito de nada, de jeito nenhum. Não, a resposta é não. Zé Vaqueiro diz que está solteiro e aberto para um novo amor.
1: Cara.
0: E diz assim, Deus proverá uma pessoa. Como quem diz, Deus providenciará uma pessoa para mim. Vamos escutar aqui e depois eu vou falar sobre isso. O que é? Não tem não, é o que eu vou falar. Tem vídeo não, Alisson. Eu vou falar aqui o que ele falou sobre a vida dele hoje, o Zé Vaqueiro. Né? E depois eu vou falar uma coisa que eu sei. Bora. O cantor Zé... Vou ler o que está no Diário do Nordeste. O cantor Zé Vaqueiro completou 8 meses solteiro e garante que, por enquanto, o coração segue vazio de um amor ou de qualquer pessoa. Ele diz que o coração dele está ocupado pela agenda de shows. Em entrevista exclusiva ao Diário do Nordeste, o Zé Vaqueiro afirmou que os últimos meses foram dedicados quase integralmente ao trabalho, à saúde e à família. Mas ele está separado da Ingra. Apesar da correria, ele não fecha as portas para um novo relacionamento e acredita que, quando chegar o momento certo, Deus providenciará uma pessoa maravilhosa para ele. Ele disse o seguinte mais, o Zé Vaqueiro, tô trabalhando demais, todo mundo tá vendo minha rotina, a correria maior do mundo, me dedicando ao trabalho, cuidando da saúde também, não tá dando tempo nem para respirar, então eu tô focado no trabalho e que Deus me abençoe. E prepare, quem sabe um dia Deus proverá uma pessoa, declarou Zé Vaqueiro. Desde o final do relacionamento com a influenciadora Ingra Soares em novembro de 2025, Zé Vaqueiro passou a ser apontado por fãs como um dos solteiros mais cobiçados do forró. Nos eventos pelo Brasil, tornou-se comum ver admiradoras brincando sobre a possibilidade de conquistar um encontro com o artista, sugerindo até sorteios para definir quem teria essa oportunidade. Nos últimos 2 meses, Zé Vaqueiro fechou em 70 cidades. A falta de tempo para a vida amorosa tem uma justificativa. Apenas nos meses de junho e julho, ele realizou 73 shows pelo Brasil em uma verdadeira maratona que percorreu todas as regiões brasileiras. Bem, gente, vamos lá. Ele disse o seguinte. Olha aqui, o que eu vou comentar é o seguinte. Ele disse, tá trabalhando demais, todo mundo tá vendo minha rotina, a correria é mal do mundo, tô me dedicando ao trabalho, cuidando da saúde também. Não dá tempo nem de respirar. É o que ele falou, mas dá tempo de tri. Isso aí eu tenho certeza que não tem 8 meses que ele não faz. Tri. Aí ele tem que arranjar umas comadezinhas pra fazer o tri. Você sabe o que é? Tri, Alisson Marques.
2: É o telefone tocando, João?
0: É não, é aquele não. Negócio, tchucu-tchucu.
2: Ah,
0: é tchaca-tchaca na buchaca.
2: Faz esse barulho?
0: Não, é só porque a gente não pode falar o que se fala por aí, né? Como se define uma relação sexual nas palavras mais populares. Então, pra ficar elegante, é tri. Então tá aí, ele tá com 8 meses... com o coração vazio, se dedicando ao trabalho, mas é vaqueiro, você não tá com 8 meses que você... Não tá com 8 meses que você não faz tri, não. E se você for quente, você todo dia, você tá trizando. Ou com uma pessoa fixa, ou em cada lugar pega uma. Porque você tem possibilidade. Agora, tenha cuidado com as doenças venéreas, viu? Que hoje chamam-se ISTs. Né? Não, Alisson? Você acha, Alisson, que ele está 6 meses esperando? Não, ele pode estar esperando uma pessoa para casar, para namorar e para apresentar para o público. Mas que ele está tendo os casinhos dele para fazer o furufufum e o farafafá? Claro que ele está. O que você acha?
2: Tá sim, João. Ele está namorando muito, tenho certeza. Porque...

0: Só você olhar pra cara dele, você sabe que ele tá namorando.
1: Um cabo que não tá pegando alguém, que não tá fazendo aquilo, não tem uma cara feliz dessa. Um cara que tá há 8 meses sem fazer amor, não tem uma cara feliz dessa. E ele tá todo feliz. E sim, cada show pega uma diferente. É o que eu penso, viu?
0: A capela
1: é
0: bonita.
1: Zé Vaqueiro. Você tá sem uma mulher definitiva aí na sua vida. Mas que você tá fazendo tri-tri-tri, o tra-tra-tra, eu não tenho a menor dúvida. Você tá solto na buraqueira, meu filho. É assim que dizia antigamente, Alex?
0: Solto na buraqueira.
1: Solto na buraqueira. Aqui é um buraco aqui, no outro tem outro buraco, no outro tem outro buraco. Por isso que o pessoal diz solto na buraqueira.
0: Ai, é verdade.
1: Aí o pessoal pensa que é buraco de rua. Ai, é buraco de... O buraco é mais embaixo, Alisson Mar.
0: Pois agora.
1: Quando o pessoal diz, fulano tá solto na buraqueira, tu acha que o pessoal tá em cima de um buraco, negócio de buraco de rua?
0: Pois, João, nunca tinha entendido esse ditado, João. Entendi agora.
1: Porque todo mundo tem um ou dois buracos, né? Então, tá no meio dos buracos aí. Corre pra frente, Alisson Mar. Esquece o que eu falei, Alisson Mar. Qual é a sua?
0: João Inácio Júnior, vamos para mais uma vez agora nosso plantão policial. Vamos para Mauriti trazer uma informação triste da morte de um jovem de apenas 27 anos de idade em um capotamento de um carro na rodovia. Esse jovem capotou o carro dele na madrugada da última sexta-feira e a informação, os detalhes de quem era a vítima foram divulgadas apenas agora. Ele é um agricultor, Samuel Gomes Oliveira Silva, 27 anos de idade, acabou perdendo o controle da direção do seu veículo, um Fiat Uno vermelho, e capotou e acabou morrendo ali na zona rural de Mauriti. A pancada foi tão grande no capotamento que ele voou do carro, foi lançado para fora do carro. Residia no sítio Jequi, também que fica ali em Mauriti, e foi parar na vegetação nas margens da rodovia estadual CE-152. Claro que a polícia foi até o local, o SAMU não tinha mais o que fazer e teve que chamar a perícia forense, porque infelizmente ele morreu lá no próprio local. Esse jovem, repetindo, 27 anos de idade, o nome dele, Samuel Gomes Oliveira, agricultor de Mauriti, morreu nesse capotamento. João Inácio Júnior.
1: Alisson Max.
2: Oi.
1: Cadê meu diretor? Mostrei meu diretor de imagens, é o Gutiérrez Madeira agora?
2: É sim.
1: Cadê você, Gutiérrez Madeira? Se apresente, Gutiérrez Madeira. Aí, caba bonitão.
3: É demais.
1: É demais. Gutiérrez Madeira. Alisson Marques, vamos falar um negócio agora da Xuxa.
2: Opa.
1: Ela fala dela como artista e fala de outros artistas brasileiros.
3: Opa.
1: E você vai escutar o que, é que a Xuxa diz. É muito interessante o que, é que ela fala. Gutiérrez Madeira, aquele enquadramento de artista. Aquele enquadramento de artista. Bora lá. Mas antes, eu vou fazer uma pergunta ao Alisson Marques. Alisson Marques, você já retocou seu batom hoje?
0: Não, João, não retoquei ainda. Não.
1: Você se maquia, Alisson Marques?
0: João, dificilmente. Raramente. Até quando. Hoje eu não maquiei, não. Mesmo tão.
3: Ah, é?
1: Olha, é nós de televisão somos maquiados ou nos maquiamos. Mas eu, Alisson Marques, muitas vezes, eu nem venho pra televisão e maqueio-me. Eu passo batom, eu passo blush, e eu passo. Como é que chama?
0: O
1: pó compacto. Uhum. Às vezes eu pinto a unha. Aí o Alisson diz, o João é gay. Será?
4: Ai, ai,
1: só não,
4: ai.
1: Gente. Oh, mas não tenho nada contra quem é, não. Eu sou apoiador da causa. Ah, provavelmente... Gente, depois que eu adoeci, eu nunca mais fiz dancinha. As dancinhas que viralizaram no Brasil. Virou a maior trend da história do Brasil. O Brasil todo me conhece agora por causa daquela trend. O pau que rola nas redes sociais é porque eu sou gay? Será? Não, eu não sou gay. Não sou. Será? Será? Não, não sou não, mas eu apoio a causa. Isso aí viralizou. Mas depois que eu adoeci, eu não postei mais nada. Assim, de dancinha, né? Nunca mais. Nos rios, nem no... É rios e o outro como é que chama?
0: É feed.
1: Feed, né? Nem no feed, nem nos rios. Aí de vez em quando eu boto uma coisa nos stories, mas amanhã... Eu tô procurando uma praça. Eu quero ir numa praça bem bonita pra eu fazer uma dança bem rebolada.
3: Opa!
1: Olha, seu Marques.
0: Opa, João,
1: quero fazer uma dança bem rebolada, rebolar bem a bunda lá.
0: Mostra a bundinha.
1: Mas eu sou macho. Macho.
0: Macho, chuchu.
1: Bora lá. Olha, seu Marques, é o seguinte. Bora rir, bora rir. A gente não sabe o dia da manhã. Bora rir. Enquanto a gente pode. Gente, a Xuxa fala sobre ela e sobre outros artistas. Escuta aqui. Ela diz o seguinte: olha o que a Xuxa fala. E

0: Você vai ouvi-la falando. Eu vou só dar um toque no que ela disse, pra você entender direitinho. Ela disse, olha, a Xuxa disse o seguinte, olha, espia. Existem outros artistas que não representam 1% do que eu sou e se sentem o máximo.
1: Vixe.
0: A Xuxa fala. Ela fala com outras palavras, mas ela diz. Tem uma ruma de artista aí que não receberam 1% do carinho que eu recebi. Ou seja, em outras palavras, tem artista por aí que não é 1% do que eu sou. É. Mas se acham o máximo. E a Xuxa diz que não se acha o máximo. O que ela fala nessa mensagem que ela diz é isso aí. Acompanha. Lá, lógico, com as palavras dela, né? Programa Bafolê, comigo, João Inácio Júnior, e com Alisson Marques.
2: As pessoas sempre me colocaram num lugar muito especial. Eu quero apenas me sentir especial quando eu tô com elas. Fora disso, eu não quero ficar olhando pra trás e vendo isso. Acho que daí eu... sei lá, eu ficaria insuportável, porque eu vejo muita gente perto de mim, muitos artistas, que não receberam nem 1% do carinho que eu recebi e falaram, eu sou o máximo. Nossa, as pessoas têm que vir atrás de mim, beijar meus pés, minhas mãos, eu sou o máximo. Não, eu, cada vez que eu recebo carinho, eu tenho que agradecer muito a Deus e as pessoas e falar, pô, caramba, não sou nada disso, sabe? Sou uma pessoa normal como todo mundo, mas muito obrigado por você me colocar nesse lugar lindo, bonito. Me sinto uma pessoa especial, uma estrela naquele momento, mas fora disso, quando eu não estou com o meu público, a estrela, a luz apaga, eu volto para casa andando de pé no chão, sem minhas botas, e de boa, sabendo que tudo isso eu mereço e recebo, porque as pessoas querem me dar, porque as pessoas estão ali me olhando com esse olhar e essa luz, essa energia boa. Eu não nasci com isso e não tenho isso de manhã, tarde, à noite. Eu só tenho isso quando o público quer me dar. Isso é fato e eu tenho certeza disso. Então não sou eu, são eles.
0: Alisson Marques, eu conheço uma pessoa que é toda besta, sabe?
1: Vixe!
0: Conheço uma pessoa que pensa que é mais do que o que é.
3: Fala baixo.
0: Eita. Quem é Alisson Marques?
4: É
0: tu!
4: Não, João, que isso?
0: Tô brincando, Alisson. A gente vai fazer um rápido intervalo comercial. E vocês sabem, eu não sei se vocês viram, o Gustavo Lima foi parado numa blitz. Aí o policial perguntou, quem é você? Se identifica aí, fale seu nome aí. Tudo filmado. Tinha alguém no carro com o Gustavo Lima que filmou tudo. E a gente vai mostrar como foi que terminou essa história. Agora tem outra aqui, gente. Chama uma aí, Alice. Chama uma tua.
5: João, daqui a pouco tem uma história. Uma mulher processou a empresa porque ela era obrigada a ficar pelada frente de outras pessoas no ambiente de trabalho.
0: O quê? Peraí. Eu não entendi, não, Alisson Marques.
5: Verdade.
0: O Charlene, conta de novo aí, Charlene.
5: A mulher processou a empresa porque, segundo ela, ela era obrigada a ficar pelada na frente dos seus colegas de trabalho.
0: Valha-me Deus. Era obrigada a ficar nua.
6: Uhum. Meu Deus.
0: Acredito não, Charlene.
5: Acredite.
0: O Alisson Marques, você conhece a Lília Cabral?
5: Conheço, grande atriz.
0: A Lília Cabral, ela esteve numa novela muito importante. Qual foi a última novela que ela fez que ela tem que expulsar uma pessoa? Uma filha. Páginas. Novela Páginas da Vida. Ó, bota uma foto aí da Lília Cabral. A Lília Cabral dá um depois. A Lília Cabral, uma das melhores atrizes da Rede Globo de televisão, fez muitas novelas incríveis. E ela conta uma história incrível quando ela interpretou na novela Páginas da Vida. Como é a personagem dela? E ela teve que expulsar uma filha dela de casa, né? É isso? Na novela Páginas da Vida, a Lília Cabral, ela era mãe de uma outra atriz. E ela teve que expulsar a filha de casa na novela. Pois bem, a Lília Cabral diz que ficou muito emocionada de verdade quando ela teve que expulsar na novela, representando como atriz a filha, que era outra atriz. E numa história fictícia da novela, ela diz que sofreu muito para expulsar a filha na novela de casa. Sabe por quê? Porque na vida real, dela aconteceu uma bomba.

0: e mais. Ela disse o seguinte, que quando ela tivesse... Olha o que ela falou, preste atenção. Na novela Páginas da Vida, antes de gravar essa cena que ela expulsa a filha de casa, o diretor da novela disse assim para ela, preste atenção, você vai chorar e tem que rolar apenas uma lágrima. Gente, o diretor disse, você vai chorar de verdade quando você estiver expulsando a sua filha de casa na novela. É uma cena. É um trabalho de atriz. E aí você vai chorar de verdade. Mas quando você estiver expulsando a sua filha, você chore e tem que descer do seu olho apenas uma lágrima. Gente, é o seguinte. Vou explicar uma coisa pra vocês aqui, que eu não sei se tem gente que sabe. Tem atriz que não consegue chorar na cena de choro. Chorar de verdade. Aí o que é que faz? Faz que tá chorando. Aí corta, aí eles vêm com um colírio, bota no olho e aparece a lágrima saindo, porque eles cortam naquele momento. Ou seja, a pessoa que não consegue chorar de verdade, o ator ou a atriz que não consegue chorar de verdade interpretando uma cena, então começa a chorar, faz que tá chorando, porque fazer que tá chorando todo mundo faz. Agora sai a lágrima, como é que é? Hã? Aí o que que acontece? Corta ali, aí pinga um colírio no olho e aí sai a lágrima e continua a gravação e depois eles emendam os pedaços, entendeu? Mas tem ator que chora mesmo. Será que a Lilia Cabral conseguiu na cena em que ela tinha que expulsar a filha de casa? Isso é cena de novela. E que o diretor da novela disse, você vai chorar de verdade e vai descer apenas uma lágrima. Você vai fazer isso. Não é para descer duas lágrimas, não pode descer três lágrimas ou não descer lágrima. Tem que descer uma lágrima do seu olho. Ainda disse qual era o olho, parece que o direito ou o esquerdo. Será que ela conseguiu?
1: Meu Deus!
0: Essa notícia é incrível, porque ela conta isso que o diretor exigiu. E será que ela conseguiu? Mas tem uma outra coisa relacionada à vida real dela que fez ela sofrer muito quando ela teve que fazer essa cena. Sofrer de verdade. Por causa de um fato no passado da vida dela. Lilia Cabral, atriz da Globo. Eu tô impressionado com essa história. Você não vai perder. É aqui no Bafolê. Comigo, João Inácio Júnior. E com o gostosão Alisson Marques.
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1: Gatinho, que horas são, gatinho?
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1: Você vai contar um ou vai deixar só eu falar hoje, Alisson?
2: Posso contar.
1: Você quer deixar...
2: Você quer dar mulher pelada no trabalho?
1: Se deixar, meu filho, eu falo até amanhã.
2: Porque é a gostosona que furtava.
1: Peraí, então, vamos lá. A gostosona... A gostosona...
2: Da mão leve...
1: Bunduda, peituda, rabuda, coxuda, bedeguebuda.
2: Toda uda.
1: Toda uda, mas que é ladrona. Como é que é essa história, Alisson Marques?
2: Exatamente.
1: Bora.
2: João Inácio Júnior.
1: Alisson, eu vou te fazer uma pergunta. Se você... Você é casado, né?
2: Sou.
1: A pessoa com quem você é casado roubasse um dinheirinho seu. Você perdoaria? Não, tá tudo em casa, meu amor.
3: Eu perdoo. Ou você mandava essa pessoa embora?
2: João, eu acho que eu perdoava.
3: E ele roubasse um dinheiro.
2: É, tinha que ter uma conversa. Foi pra quê? Aí conversava, né? Aí resolvia.
3: Aí se essa pessoa dissesse, foi pra gastar com outra pessoa.
2: Eita, pau, não, separa. Tchau. Aí embora.
4: Aí é loucura.
3: Bom, então me conta aí, a gostosuda ladrona Alisson Marques. Atola, meu bem, atola aí.
2: João Inácio Júnior, vamos contar a história dessa gostosona. Ela é conhecida aí pela própria polícia como a Bela dos Furtos. Porque ela tá super conhecida lá onde ela tá operando, em Brasília. Ela entra nas farmácias e começa, junto com uma comparsa, a furtar coisas muito caras da farmácia. Ela já foi identificada, é Manuela Alves Cordeiro, sendo procurada porque ela foi flagrada em diversas farmácias e está causando prejuízos de mais de R$3 mil para essas diversas farmácias. Ela age da seguinte maneira, ela entra com a comparsa, começa a escolher os produtos que vai levar, experimenta, finge que está ali olhando se o cheiro do perfume é bom, se o produto é novinho e tal, e aí ela finge que coloca na cesta, só que ela não põe na cesta, ela põe dentro das calças. Lá daquele lugar, viu, João Inácio Júnior?
3: Mesmo no Bairro da Goiânia.
2: Exatamente. A justiça já recebeu todas as imagens, as farmácias fizeram a denúncia e a prisão dela foi decretada. Porém, eles ainda não encontraram a bonitona gostosona Lalau lá do Distrito Federal. As informações começaram após furtos de alguns produtos em uma farmácia. A farmácia foi lá na polícia, quando foi ver, várias outras pessoas de outras farmácias já estavam denunciando ela, porque ela é especialista em farmácia. Somando tudo, mais de R$3 mil em prejuízo para essas farmácias. Detalhe muito importante. Ela gosta de pegar aquelas caixinhas de barbeador, aquelas recargas de barbeador, que são bem caras. Ela pega um monte. Aí a galera fica dizendo, ela tem algum namorado e tá levando pra ele. Mas aí eu acho que ela quer vender mesmo. Outra coisa, ela usa tornozeleira eletrônica. E ela tirou a tornozeleira para poder cometer os furtos nas farmácias. A polícia do Distrito Federal, inclusive, pede ajuda aí pro pessoal de lá para denunciar ela, porque ela tá causando muito prejuízo e eles já não sabem mais o que fazer para encontrar a bonitona, gostosona, que tem a mão leve e adora levar os produtos das farmácias. Tá foragida, viu, João?
3: Olson Marques.
2: Oi.
3: Bem boazinha essa criatura, né?
2: Ó, inclusive, deixa eu mostrar para quem vê pela TV Diário, João, a foto dela, porque ela realmente, ela é morena. Ela é quartuda, com todo respeito, e ela é bem bonitona mesmo, viu?
5: Tu ia?
2: Ela é meio troncha, mas ela é bonita.
3: Alisson, vamos lá.
2: Oi.
3: Essa notícia sobre a atriz Lília Cabral é muito interessante. A gente anunciou que daria aqui no programa e vamos dar. Bora. Sim. Dar, Alisson?
2: Opa, bora!
4: Com certeza!
3: O negócio é o seguinte, a Lília Cabral é uma atriz muito famosa na Rede Globo de televisão, ela trabalha lá há muitos anos, fez novelas muito importantes e é uma atriz que dá muita veracidade, muita força aos personagens que ela representa. Então, na novela Páginas da Vida, ela fez o papel de quem, Alisson?
2: Fez a Marta.
3: Marta. Era mãe da...
2: Da Nanda, interpretada pela Fernanda Vasconcelos.
3: Nanda. Então, ela contou que quando

0: Ela que tinha conflitos com a filha na novela, isso na novela. Interpretação, história de atriz, de ator na Globo. Então ela tinha problemas na novela com a filha, na história da novela, e teve que expulsar a filha para fora de casa. Primeiro ponto. Ela disse que ficou muito emocionada. Quando ela teve que, na novela, expulsar a filha dela de casa, ela ficou muito emocionada porque na vida real aconteceu uma coisa idêntica com ela. Quando ela tinha 26 anos de idade, o pai dela expulsou ela de casa. Saia que essa casa não é mais sua. Vai embora. Gente, que coisa triste. Meu Deus.
1: Meu Deus.
0: Meu Jesus. Tem uma filha minha que está casada agora, mas ela viveu comigo até pouco tempo. Ela, quando tinha uns 40 anos, ela casou-se, passou uns 3 anos casada, não deu certo, voltou. Volte para casa de papai. Volte para casa de papai. E ela voltou para casa de papai. Minha filha voltou lá para casa. Aí agora, um ano atrás, foi passar umas férias no Peru, encontrou um peruano e se apaixonou pelo peruano e está morando lá. Mas sempre morou com o papai. E se acabar lá com o peruano, volta pra casa do papai, já disse. Se não der certo aí no Peru, que agora ela tá tendo Peru à vontade, né? Ah. Casada com o peruano. Mas se não der certo, eu já disse, volta pra casa de papai, né? Então, gente, o pai da Lília Cabral, quando ela tinha 26 anos, falou, saia da minha casa, você está expulsa da minha casa, expulsou ela de casa. Por isso, quando ela foi expulsar na novela, a filha dela na novela, a outra atriz, ela se sentiu dolorida. Por que que o pai dela expulsou ela de casa? Ela vai contar. E a outra coisa muito interessante é que, se eu entendi bem, porque eu já vi o vídeo, se eu entendi bem, ela contou que o diretor da novela chegou para ela e disse, Lília, na hora que você estiver interpretando e que você for colocar a sua filha para fora de casa, eu explico, na novela, você vai chorar de verdade e tem que correr uma lágrima no seu rosto. Já contei para vocês que tem ator que consegue fingir que tá chorando, mas não chora de verdade porque não sai lágrima. Aí tem que botar colírio no olho para fazer que tá chorando. Colírio no olho para fazer que tá chorando. Mas tem ator que chora mesmo, de verdade. É tão bom que quando ele tá... Ele ou ela está interpretando e tem que fazer o papel de choro, chora com lágrima de verdade, chora muito. Agora, exigir, tem que cair uma lágrima. Não são duas, não são três, uma. E ela disse que realmente ela chorou e correu uma lágrima do olho dela. Escuta ela contar essa história que ela contou pro Pedro Bial, mas será que eu entendi direito? Vamos ver se eu entendi direito, se a história é essa mesmo, porque ela conta Lília Cabral.
2: Quando eu expulsei, a cena que eu expulsei a minha filha de casa...
0: Na novela?
2: Caiu no mesmo dia que o meu pai me expulsou de casa. Dia 25 de julho, que era aniversário dele. Depois, quando a Ananda morreu...
0: Na novela.
2: Estava escrito
3: lápide.
2: Não, estava escrito onde o autor escreve, na rubrica. Ela entra e derrama uma lágrima. Eu olhei para o Jaime e falei assim, uma lágrima? Ele olhou e falou, uma lágrima. Aí eu fiz todo o histórico de como eu estava me sentindo, de como eu tinha sido abandonada. E caiu uma lágrima.
0: Bate palma, Alisson Marques. Eu só troquei uma coisinha. Porque ela expulsou a filha de casa. Ela, a Lília Cabral, expulsou a filha Nanda de casa. Isso na novela. E ela ficou muito emocionada porque o pai dela expulsou.

0: ela de casa quando ela tinha 26 anos, ela não falou 26 anos, quando ela tinha 26 anos, no dia do aniversário do pai. Ela não contou, mas eu tenho aqui porque que o pai expulsou ela de casa. Porque ela escolheu a carreira de atriz. E naquele tempo, muitos anos atrás, a atriz era considerada uma mulher vulgar, mulher... mulher que se... uma maquenga, por exemplo. Então, muitos pais não aceitavam. Então, quando ela resolveu ser atriz, o pai disse, saia de casa. Isso aqui eu tenho. Eu fiz a pesquisa. Ela tinha 26 anos, o pai expulsou ela de casa. Onde foi que eu errei? E ela explicou, quando eu narrei a história, é que eu disse que ela chorou uma lágrima quando ela expulsou a filha de casa. Não, ela expulsou a filha de casa, ficou emocionada. Mas quando a Nanda, a filha dela na novela, morreu... A Nanda morre na novela. O diretor da novela disse, ela entra, ou seja, a personagem, que é a personagem, Lília Cabral. Então a atriz entrou interpretando ela, a personagem, como era o nome?
1: Marta.
0: Então o ator, o diretor disse, a Marta entra, ou seja, ela entra, que era a Lília Cabral, com a filha morta e chora uma lágrima. E ela conseguiu entrar e chorar uma lágrima. Um verdadeiro milagre, né, gente? Alisson, isso aqui é atriz, né?
1: Ela é muito boa, viu, João? Pô, muito profissional.
0: Controlar isso, conseguir chorar numa cena de mentira, que é a interpretação de uma novela, e chorar uma lágrima. Puf, eu tô impressionado com essa atriz, viu? Meu Deus, que coisa impressionante, viu, Alisson?
1: Concordo, viu, João?
0: Você se impressionou, Alisson?
1: Impressionei. Essa novela é muito emocionante, viu, João? A Nanda dá a luz a uma criança com síndrome de Down.
0: Aí a depois... Nanda é a filha da Lília Cabral na novela. A Lília Cabral fazia o papel de?
1: Marta.
0: Marta.
1: E a Nanda morre durante o parto. Aí a Marta tem que criar a criança com síndrome de Down. E aí, durante a novela, tem a transformação de vida da Marta de vilã pra uma pessoa que ama a neta que ela rejeitava.
0: Eita, muito bonito. Menino, que coisa impressionante. Alisson Marques.
1: Oi.
0: Temos aqui umas coisas sobre Vini Júnior e a...
1: Virgínia?
0: A Virgínia.
1: Virgínia Fonseca, eita.
0: Olha, ela está domando completamente o Vini Júnior. No começo, ela estava se jogando em cima do Vini Júnior, forçando a barra, indo lá para casa dele sem ser chamada, lá na Espanha. Enquanto ela estava na casa do Vini Júnior, ele estava... marcando encontro com três mulheres, não estava nem ligando para ela. Mas agora a Virgínia Fonseca botou as rédeas nele e está dominando ele completamente. Ele está um bichinho bem bonzinho, um carneirinho. Ela está fazendo o que ela quer com ele. E eu vou provar para você. Eu provo, Alisson Marques.
1: Opa.
0: A Virgínia Fonseca conseguiu domar o Vini Júnior, e ele tá bem pianinho, bem docinho, fazendo tudo o que ela quer, no ponto por ponto, risco por risco. Letra por letra. Eu vou provar pra você depois do intervalo comercial.
1: Me prove.
0: Eu provo.
1: E daqui a pouco, João, tem a história da mulher. Processou a empresa porque disse que era obrigada a ficar peladona na frente dos colegas de trabalho.
0: Agora eu vou mostrar pra você, se você não viu... Uma mulher que conseguiu ingresso pro show do Henrique e Juliano. Ela disse, eu não tenho dente, eu sou banguela, mas eu tenho ingresso pro show do Henrique e Juliano. Eu não tenho dente, não tenho um dente na boca. E ela aparece na internet, eu não tenho dente, mas eu tenho ingresso pro show do Henrique e Juliano. Alisson Marques, você ainda tem dente, ainda é a chapa?
1: Eu tenho, João, meus dentes são bem bonitinhos.
0: É de verdade aí?
1: É de verdade.
0: Não é chapa, não?
1: Não.
0: Você não é chapreado?
1: Sou não, João. E você?
0: Também não. Também não.
1: Dente original.
0: Dente original. Muito bem. A gente volta já!
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1: Alisson Marques, que horas?
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1: Ô Alisson, você gosta mais da Xuxa ou da Virgínia Fonseca? Pense antes de responder. Não fale besteira. Ou você não gosta nem uma das duas, ou gosta das duas igualmente.
2: Eita, João, ó. Eu acho que eu gosto mais da Xuxa, mas eu acho a Xuxa chata. Xuxa chata.
1: É.
2: Mas eu também gosto da Virgínia. Só que a Virgínia é cheia de problema. Então, eu acho que, né, botando na balança, a Xuxa.
1: É.
2: A Xuxa.
1: Pois me pergunte.
2: João Inácio Júnior, você gosta mais da Xuxa, da Virgínia Fonseca? Gosta das duas iguais ou não gosta de nenhuma das duas?
1: Será que eu não gosto de nenhuma das duas? Gosto das duas igualmente. Eu sou fã das duas. Todas as duas têm a parte chata delas, mas tem a parte bacana. Assim como eu tenho minha parte chata. Tem gente que deve me odiar também, Alisson. Esse João Inácio fica aí na televisão que é, o tempo inteiro falando besteira, achando que é importante, dando opinião. E tem gente que gosta. É, é isso. Mas você prometeu dar uma, mas eu prometi dar outra. Vou começar pra mulher. Essa é incrível, viu? A mulher vai pra internet e ela conseguiu ingresso pro show de Henrique e Juliano. Oh, deixa eu ler o que, é que ela diz. Dente eu não tenho. Ela não tem um dente na boca. Dente eu não tenho, mas eu tenho ingresso, meu povo! Aí ela é assim, Márcio.
2: Como é, João?
1: Ela diz assim, dente eu não tenho. Ela não tem um dente na boca. Mas ela disse, mas eu tenho ingresso. Pro show do Henrique e Juliano.
3: Obrigado, meu Deus!
1: Obrigado, meu Deus!
2: Prioridade.
1: Mostra aí, mostra aí, mostra aí, Alisson.
2: O vídeo já?
1: Pode mostrar o vídeo.
2: Vamos lá.
3: Dente eu não tenho, não. Mas agora deixa eu falar pra você. Eu tenho ingresso pro show do Henrique e Juliano amanhã em Patinga. Ai, ai. Dente você pode esperar pro show do Henrique e Juliano? Ah, eu me lembro muito bem de quando a gente começou. A vontade era outra e hoje a vontade passou. É, não. É... é alucinação que eu tô tendo e o médico foi passar o remédio. Dente eu não tenho, não, mas agora deixa eu falar pra você. Eu tenho ingresso pro show do Henrique e Juliano amanhã em Patinga.
1: Gente, o negócio é o seguinte, nem ingresso ela tem. O que ela mostrou, de fato, foi uma receita que o médico passou pra ela. Então ela nem tem dente e nem tem ingresso pro show do Juliano. Quer ver? Entende aí direito. Será que eu entendi direito? Olha, bota no começo aí. Ela entrou brincando, dizendo, dente eu não tenho, mas eu tenho ingresso pro show do Henrique Juliano. Depois ela disse, gente, eu tô com alucinação. Isso aqui não é ingresso, não. Isso aqui é, é a receita que o doutor passou. Eu tô é doida. Gente, bota aí de novo, bota.
3: Dente eu não tenho, não, mas agora deixa eu falar pra você. Eu tenho ingresso pro show do Henrique e Juliano amanhã em Patinga. Ai, ai, dente você pode esperar, vamos.

0: quando a gente, Juliana? Ah, eu me lembro muito bem de quando a gente começou. A vontade era outra e hoje a vontade passou.
1: É não, é alucinação que eu tô tendo e o médico passa o remédio.
2: É uma receita. Ô Alisson, eu gosto de gente assim.
3: Também, tá, João.
2: Cara, não adianta você ficar triste. A pobre não tem dente e nem ingresso tem. Mas pra feliz, faz uma graça e tá beleza. Porque já pensou, Alisson? Tudo que acontecer na vida, a gente for ficar triste. Tudo que acontecer na vida, a gente achar que é... como é que dizia antigamente? O lixo. A bosta do cavalo. Tudo que... A gente tem que rir. A gente tem que ser... Ah, você tá rindo porque você é milionário, João Inácio. Milionário? Eu? Você não sabe o que é que eu tô passando. Tem que sorrir. A gente não sabe do amanhã. Você conhece amanhã? A gente crê que vai ser tudo bem, vai ser tudo jóia, tudo feliz. Mas você não sabe o amanhã, né? Então vamos sorrir com tudo. Até se tiver faltando dente.
3: Né? Verdade, João. Você tem duas opções. Se você tem alguma coisa, algum problema assim... Ou você se enfurna dentro de casa, chora e sofre e nunca vai ser feliz. E aí a tua tristeza vai aumentar os teus problemas, que a imunidade baixa. Ou então sorrir, ser feliz, conviver com as pessoas e ir pra frente.
2: É isso. Ó, ai, o Alisson Marques é outro milionário. Por isso que ele... Mas que conversa. O Alisson tem os problemas dele. Eu tenho os meus. Você não sabe. Você não sabe o que, que eu tô passando. Mas... fé, força e vai dar certo, né não, Rupati?
3: É verdade, João Inácio.
2: Ô Alisson, você vai me contar uma, porque depois eu vou mostrar pra você que a Virgínia... Eu vou ficar em pé, Alisson.
3: Opa, fique.
2: Mostrar a minha roupa, minha calça nova, que, que a minha mulher comprou pra mim. Eita, calcinha branca. É diferente daquela que eu danço com ela, que aquela é mais colada, né? Aquela é uma leg. E essa aqui é rasgadinha. Rasgadinho aqui. Rasgadinho aqui. O meu tênis, já apareci com ele, que na verdade é uma chuteira, e essa camisa aqui não é tão novinha não, mas é, dá pra quebrar o galho.
4: Sim.
2: A Virgínia Fonseca tá mandando completamente no Vini Júnior e ela conseguiu fazer uma reviravolta na relação dela com o Vini Júnior, porque no começo ele tava cagando pra ela, é cagando, é a palavra certa, porque ela foi, ó, olha como começou e ela agora tá mandando, 100% pro Vini Júnior, ele tá um gatinho, um cachorrinho, obediente a Virgínia Fonseca e vou pro, a Virgínia Fonseca, é isso mesmo, o Vini Júnior obediente a Virgínia Fonseca e eu vou mostrar pra você, no começo era diferente. Assim que ela separou a Virgínia, presta atenção na história. Assim que a Virgínia Fonseca separou do Vini Júnior, separou do Zé Felipe, foi ter uma festa. Estava havendo uma festa na casa do Vini Júnior aqui no Brasil. Ela deu um jeito, ela conseguiu fazer o Vini Júnior saber que ela queria ir pra festa, se ofereceu pra ir, porque ela já tava pensando em pegar o Vini Júnior. E lá no mesmo dia que ela foi pra festa com o Vini Júnior, ela já deu uma bendada com o Vini Júnior. No dia que ela foi pra festa do Vini Júnior, recém-separada do Zé Felipe, ela já deu uma bendada com o Vini Júnior. Aí, ela ficou dando em cima do Vini Júnior. E o Vini Júnior não tava aí pra ela, não. Pois ela pegou um avião dela e foi lá pra casa do Vini Júnior. Lá na Espanha. E ficou lá, abuletada na casa dele. Mas ele não tava ligando pra ela. Tanto que ele tava dando em cima de três mulheres. Marcando encontro pra fazer aquilo. Xim, xim, bau, bau. Ou seja... relacionamento sexual com três. E elas aproveitaram. As três mulheres botaram na internet. A Virgínia Fonseca voltou pro Brasil.
4: Opa!
2: Com a cabecinha baixa. Voltou pro Brasil envergonhada. Aí o time do Real Madrid, né, o Real Madrid? Que é o time do Vini Júnior.
4: É.
2: Chamou ele e disse, cara... tá feio pra você. Você vai se queimar. Hoje em dia, ninguém pode fazer isso mais com mulher, não, macho. O time do Real Madrid chamou o Vini Júnior pra uma reunião e disse, dê valor. Resolva a sua questão.

0: com essa mulher, porque você pegou ela lá no Brasil, ela veio pra sua casa pra se dedicar pra você, tentando namorar com você, e você com três mulheres cantando as mulheres pelas redes sociais. Aí a Virgínia Fonseca foi pro Brasil envergonhada. Vá resolver seu problema. O time do Vini Júnior deu essa ordem, senão você vai se queimar com o mulherio. Hoje em dia, meu amor, você não pode mais fazer isso com mulher, não. Você esbanjou a mulher. Aí o Vini Júnior viu onde ele tinha se metido. Aí ele meu deu um Deus. Jeito pra voltar a namorar com a Virgínia Fonseca. Eu vou contar logo o que é que eu sei. Eu vou contar logo. Pronto. Eu conto, Alisson Marques.
1: Diga.
0: Vou até me sentar aqui.
2: Tô curioso, tô ruim nas unhas. Conte.
1: Diga.
0: Pronto. Aí a Virgínia Fonseca voltou lá pra Espanha e pronto, e começou o namoro. E o namoro começou. E aí ele foi se apaixonando e foi se apaixonando. E ela foi conseguindo domar lentamente, dominar lentamente o Vini Júnior até conseguir o controle total dele.
3: Ora!
0: Tu sabe quanta... Aí a Virgínia Fonseca disse, ó, quando ela sentiu que ela botou as garras, quando ela sentiu que ela já tava mandando nele, que o cabra já tava apaixonado, aí sabe foi o que ela disse? Você vai deixar de seguir todas as gostosonas que você segue, você vai
1: meu
0: deixar
1: Deus.
0: De ser, seja quem for, atriz da Globo, rapariga, mulher famosa, doutora, médica, influenciadora, tudo quanto é mulher gostosa, você vai deixar de seguir.
1: Meu
0: você
1: Deus.
0: Sabe, Alisson Marques, quantas mulheres ela obrigou o Vini Júnior a deixar de seguir, e ele deixou de seguir.
2: Não tô lembrado. No meu cálculo aqui tá 167.
0: Pois bem, foi divulgado ontem.
1: Meu Deus.
0: Volta pra mim. Quantas pessoas ela obrigou o Vini Júnior deixar de seguir, inclusive atriz da Globo, famosa, rapariga, médica, digital influencer. Ela obrigou e ele cumpriu. Quantas?
2: 167.
0: 167 mulheres. Pois ontem, um programa de televisão nacional diz que já passou de 200. Eu falei 200. Eu repito, 200 mulheres. Ela já obrigou o Vini Júnior. A Virgínia Fonseca obrigou o Vini Júnior a deixar de seguir mais de 200 mulheres. E outra coisa, obrigou ele a mudar o telefone dele e o WhatsApp dele. Sabia? Ai, você não sabia não? Pô, tá divulgado. Ela disse, ó, deixe de seguir essas mais de 200 aqui. Agorinha, nesse momento. E o Vini Júnior foi lá. Deixou de seguir tudo. Inclusive a Bela Campos. Que fez o papel na novela.
2: Vale tudo, a Maria de Fátima.
0: A Maria de Fátima. Bela Campos. E a Bela Campos se revoltou e fez uma postagem revoltada na internet. Porque o Vini Júnior fez isso com ela. Aí a Virgínia Fonseca disse, agora você vai mudar também o seu telefone, o número de telefone e o WhatsApp. Já! E ele fez. Então, pelo que eu entendo, Alisson Marques, ela tá levando ele na coleira.
2: Tá
0: na coleira. Você sabe o que é coleira?
2: Coleira.
0: Coleira. Você sabe o que é coleira?
2: Coleira, não.
0: Mas não sabe essa hora. Que bota no...
2: Coleira.
0: É coleira, pronto. Ela dominou o cara todinho. No começo, ela ficou com a cara no chão. Mas dominou. Dominou. A bicha é danada. Ela dominou o Zé Felipe. Ela dominou a família do Zé Felipe. Agora teve uma que ela não dominou, não. Teve uma que ela fez tudo pra dominar, mas ela não dominou. Volta pra mim. Teve um macho que ela, Virgínia Fonseca, fez tudo. Tudo pra dominar, mas ela não dominou. Oh, ele dominou ela. Ainda mandou ela embora. O Rezende.
3: Tu é doido, é?
0: Rezende.
1: Meu Deus.
0: O Rezende é um digital influencer. Mas ela não tinha a experiência que tem hoje, né? Ela era uma menina de 17, 16 anos, quando começou a namorar com o Rezende. Era um ciúme danado do Rezende. Tanto ciúme que, por causa do ciúme dela, ele disse, eu não lhe quero mais. Mas ele esbanjava ela. Hoje, ela é uma mulher experiente. Se ela quiser dominar você, Alisson Marques, ela lhe domina.
2: Vem, Virgínia.
0: A bicha sabe ganhar dinheiro. Ela sabe ganhar dinheiro.
3: Ora.
0: Olha o Rezende. Para só um pouquinho. Olha aí o Rezende aí. Ela era apaixonada pelo Rezende. Ela fez tudo. Ela chorava, ela brigava, ela deu na cara de outras mulheres pro cara do Rezende. E o Rezende disse, não, minha filha, pare com isso. E o Rezende foi quem terminou tudo com ela, por causa do ciúme dela. Mas ela era uma

0: Meninota, uma moçota, tava começando a vida. Hoje ela tá experiente. A bicha sabe ganhar dinheiro, é bilionária. Tudo que ela toca vira ouro e ela domina o macho que ela quer. Mas que ela olhe pra você, não olhe pra mim, porque eu já sou compromissado. Aliás, ela jamais vai olhar pra mim.
1: Ela lá quer eu. Ela quer o Vini Júnior, que é muito mais bonito e cheio de dinheiro e dá muito mais repercussão pra ela, né, Alisson?
2: É verdade, Júnior.
1: Pronto, eu contei, não contei?
2: Contou.
1: Eu contei. Eu sabia e tinha que contar mesmo. Também sou fofoqueiro, mais do que você, Alisson Marques.
2: Ei, João, teu colar tá diferente hoje, né? Bonito.
1: Foi a dona Suzy que chegou pra mim e disse: eu vou tirar a porcaria que você tá no seu, que custou R$40. Eu tava com um colarzinho de 40 conto. Aqui, deixa eu ficar aqui. Ela disse ontem: eu vou tirar essa porcaria que você tem e vou lhe dar um de 2 milhões. Tá não, bonito, esse aqui viu? Tá mais caro. Esse aqui foi R$100.
2: Tá bonito?
1: Foi R$100. O outro foi 40. Jamais eu vou botar um negócio caro no meu pescoço pro pessoal vir arrancar.
2: Verdade.
1: Por bandido, né? Vamos pro intervalo. E o que é que a gente traz depois?
2: A mulher que processou a empresa porque disse que era obrigada a ficar pelada na frente dos colegas de trabalho.
1: Caramba.
2: Já, processou e ganhou.
1: Caramba. Vai lá.
2: E daqui a pouco também, João, vamos contar aqui a história de, ó, uma marinheira, uma mulher da marinha, foi expulsa porque ela tava assediando lá dentro dos navios.
1: A mulher?
2: Uma mulher.
1: Uma mulher?
2: Marinheira.
1: Foi presa?
2: Expulsa.
1: Expulsa do navio? A marinheira mulher? Mulher.
2: Expulsa da marinha mesmo.
1: Porque ela tava assediando?
2: Assediando arruma de gente dentro do navio.
3: Meu Deus.
1: Será que ela tava assediando homens ou mulheres ou todo mundo? Vamos saber aqui. O Alisson vai contar. Vamos lá, depois do intervalo.
2: Voltamos já então, né?
1: É.
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1: O soldado da Polícia Militar preso nesta quinta-feira sob suspeita de ameaça de invasão de domicílio e cárcere privado de uma família na cidade de Barbalha, aqui no Cariri. O crime aconteceu no dia 12 de maio deste ano, quando o agente de 35 anos invadiu uma casa no sítio Tereza, no distrito de Arajá, em Barbalha. Segundo testemunhas, o PM portava uma arma de fogo, rendeu os moradores, entre eles crianças e idosos, e os manteve reféns. Além disso, o soldado pegou os celulares das vítimas para que elas não pedissem ajuda. O crime teria sido motivado por uma dívida que um dos moradores do imóvel teria com um amigo do militar. As vítimas só foram liberadas após a denúncia de uma testemunha que estranhou a movimentação do imóvel e acionou a polícia. À época, o policial não foi preso. Na nota, a PM afirma que o soldado se apresentou espontaneamente na delegacia de Barbalha, ocasião onde foi cumprido o mandado de prisão preventiva contra ele. O policial estava lotado no 2º Batalhão da PM e se encontrava afastado da função por força de licença para tratamento de saúde de familiar, disse a PM. A Controladoria Geral de Disciplina dos Órgãos de Segurança Pública disse também em nota que a ocorrência está sendo investigada no âmbito administrativo. A SSPDS também disse por meio de nota que a Polícia Civil cumpriu o mandado de prisão. O alvo é investigado pelos crimes de invasão de domicílio, ameaça e cárcere privado. Darlene Barbosa para a Verdinha FM.
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0: Júnior. Alisson Marques.
1: Alisson, ligue.
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3: Certo.
1: Gente, você contou alguma? Você disse que ia contar uma, Alisson.
4: Ah, tem uma aqui.
1: Tem uma aqui. Tem mais uma coisa que mostra o domínio da Virgínia Fonseca sobre o Vini Júnior. Já contamos que ele está completamente dominado. Já contamos aqui no programa que ela obrigou ele a deixar de seguir, segundo eu vi ontem num programa de televisão nacional, não só 160 e poucas mulheres, mas ele deixou de seguir mais de 200 mulheres redes sociais. Eu contei outra coisa também, o que foi?
5: Sim.
2: WhatsApp bloqueado.
3: Não tô lembrado, não.
2: Trocou o WhatsApp, né?
1: Trocou, ela obrigou ele a trocar o número do celular e, evidentemente, o WhatsApp. E outra coisa, ela determinou que ele desse a senha do celular dele pra ela.
6: Porra de acho.
1: E ela disse, agora você fica com a minha senha também. Opa! Então, um tá com a senha do celular do outro. A bicha é danada, ela chega e domina. Agora tem um problema, certo? Porque eu tenho um amigo que uma vez ligou pra mim chorando de noite, de madrugada. Era mais ou menos meia-noite, eu tava acordado com esse meu amigo, me ligou, um grande amigo. Porque o que é que aconteceu? Ele disse pra mim, olha, história de telefone, história de ter senha. Ah, minha mulher tem minha senha, eu tenho a senha dela, eu olho o celular dela quando eu quero e ela olha o meu celular quando eu quero, porque não há restrição. Ela tem a minha senha, eu tenho a minha senha. Um amigo meu, que é jornalista, ligou pra mim, já faz algum tempo, tipo meia-noite, não foi de madrugada não, tipo meia-noite. João, tive uma briga com a minha mulher, doida. Aí eu comecei a brigar, aí ela chamou os irmãos dela, e os irmãos dela vieram aqui pra casa e quiseram até me matar. E eu peguei meu carro e fui pro meio da rua. Aí eu perguntei, por quê? Pode tirar a música. Por que, fulano? Você brigou com sua mulher, e aí, nessa briga, fez zoada. Ela ligou pros irmãos dela, os irmãos dela foram lá pra casa, pra tua casa, e tentaram te dar umas porradas, e tu tá no meio da rua, no carro, sem saber o que fazer. Por quê? Ele disse, João, porque é o seguinte, eu confiava na minha mulher, então, ela tem um telefone e eu tenho a senha do telefone dela. Olha o bafulê! Ela tem um telefone e eu tenho a senha do telefone dela. E o meu telefone, ela também tem a senha. Só que eu cheguei em casa e ela estava tomando banho. Olha aí. Ele disse para mim, eu cheguei em casa mais cedo, tenho a chave, entrei, pá. E minha mulher, ele me disse, estava tomando banho no banheiro. Banheiro fechado. De repente, começou a tocar um celular dentro da bolsa dela. Aí eu fui na bolsa dela, peguei. Quando eu olhei o celular, não era o celular que ela tinha, que eu conhecia. Não era o celular. Aí eu descobri que a minha mulher tinha outro celular. Então ela tinha um que me mostrava e que eu tinha senha. Mas ela tinha outro celular que eu não conhecia. E o celular estava tocando. Eu não sei o que foi que ele fez, que ele desbloqueou o telefone. Eu não sei como foi. Eu me esqueci de perguntar essa história. Eu sei que ele desbloqueou e olhou. E tinha a conversa da esposa com um amante.
6: Meu Deus.
1: Um amante.

0: Meu Deus.
1: E a conversa que a esposa dele tinha com o amante era muito quente. E a última conversa, o cara conversava com a esposa dele, o amante dela, sobre uma relação sexual que eles haviam tido. Animal. Quando eu digo animal, não é com bicho, não. Como é que a gente diz? Vigorosa. Selvagem. Olha a minha boca. Selvagem. Aí o homem doidou. Tacou-lhe o bufete na porta do banheiro. A mulher abriu a porta do banheiro sem saber que ele já tinha descoberto tudo. Aí o marido disse: este telefone aqui, o que é isso? Aí ela disse: não, eu não sei não, que telefone é esse? Esse telefone não é seu não. Ela se fez de doida. Aí o marido disse: não, meu bebê, eu encontrei dentro da sua bolsa tocando, e eu abri o bichão, e olha aqui a conversa com seu amante. Opa! Então a esposa tinha um celular que o marido tinha a senha, mas esse era só pro H. E ela tinha outro telefone que o marido não sabia. Só que ele chegou em casa mais cedo, abriu a porta, as crianças estavam na escola, e ele entrou, e a mulher estava tomando banho no banheiro com a porta fechada. A bolsa dela estava fora do banheiro. Tocou um telefone, ele foi lá olhar. Quando ele viu, aconteceu tudo isso. Aí ele disse: o que que eu faço? Eu estava perdido. No meio da rua. Tinha briga. Ah, ele brigou com a esposa, né? Sua quenga, sua tudo que não presta. E quis bater nela, ela ligou pros irmãos. Os irmãos foram lá pegar ele. Ele saiu de casa, estava no meio da rua. Eu disse: cara, que com... Ele perguntou: o que que eu faço agora? Eu disse: que conselho que eu vou te dar numa situação dessa, macho? Só que ela contou uma história pra ele. Depois... tão busanfã. Aí eu disse, ele me contou, né? Olha, a minha mulher tentou justificar esse papo com este homem. Aí me contou uma história que eu não vou contar pra vocês. E ele me perguntou: eu tô perdido, João, o que que eu faço? Eu disse: você tem duas opções. Acreditar no que ela tá dizendo, esquecer tudo, acredita e vai viver tua vida com a tua mulher. Ou então larga. Você consegue largar ela? Não. Então pronto, cara. Faz de conta que não aconteceu nada e vai pra frente.
2: Não, não sei.
1: E ele resolveu viver com ela. Tá bem, ok. Foi viver com ela e fez de conta que o que ela contou era verdade, embora ele soubesse que a desculpa dela era totalmente mentirosa, porque não tem como justificar uma situação dessa, mas passou por cima e foi viver a vida, né? Não é não, Alisson?
3: É verdade, João. O convidado não sai caro, sabe? Deixa estar.
1: Vai pra frente e tome lenha e vamos ser felizes, né? Esquece. Agora, ele também traía ela mais do que o cão.
2: Eu conheço.
1: Um dos cabas mais traidor do mundo. Aí quando descobriu a traição da mulher, endoidou. Mas ele teve até 3 filhos fora do casamento. E tome! Então perdoe sua mulher, rapaz.
4: Receba!
1: Receba um chifre com alegria. Você teve 3 filhos fora de casa com sua mulher. Eu conheço a história dele, que ele é um grande amigo meu. Então, receba esse chifre com alegria e vá ser feliz.
2: Fala baixo.
1: Acabou, é isso.
3: Ei, João, tu nem sabe que acabou de chegar aqui a informação.
1: O que foi, mano?
3: O povo tá dizendo que acha que a Virgínia tá grávida do Vini Júnior.
1: Estão falando isso.
0: Né? Meu Deus.
3: Sabe por quê?
1: Ah.
3: Ontem teve a festa do sobrinho da Virgínia. O Gabriel, que é filho do William, irmão da Virgínia, né? E a Virgínia tá com o Vini Júnior aqui no Brasil e levou ele pra festa. Ah. Aí ela levou os 3 filhos, o Vini Júnior tava brincando com as crianças, botou o Zé Leonardo no colo, que é o menino, o filho da Virgínia, brincou com ele, foi com aquele povo que fica vestido de bichinho na festa infantil, brincando lá com a criança. Aí... algumas pessoas disseram que um formato da barriga da Virgínia Fonseca tá parecendo o formato de quem tá em início de gestação.
1: Eu também pensei essa mesma coisa quando eu vi essa foto ontem.
5: É bomba, é bomba.
1: É bomba, é bomba, é bomba, ok? O Vini Júnior segurando o menino mais novo, filho da Virgínia Fonseca, no colo. Todo paizinho, todo tio. Aí quando eu vi a Virgínia Fonseca com essa foto, com essa roupa, né? Com a barriguinha de fora, eu disse: ou ela tá grávida, eu pensei ontem, ou ela tá grávida, ou ela tá querendo fazer um bafulê. Eu penso, um dos dois, ou ela tá querendo fazer um bafulê pra dar...

0: a ideia que tá grávida e viralizar mais, né? A barriga não tá grande, mas ela faz uma... Ela veste a roupa. Quem tá com a gente na rádio não tá vendo, e nós estamos trabalhando para quem tá na rádio e na televisão, então vou explicar. Ela bota, tá com uma saiazinha, uma blusinha branca, e ela dá um nó, sobe a blusa, é um nozinho, né? E dá um nozinho lá em cima na blusa, deixando a barriga de fora. Ou ela quer dar a impressão de que tá grávida, ou ela de fato está grávida do Vini Júnior. E eu acho que vai ser uma grande jogada de marketing, a maior da história dela, se ela disser: estou buchuda, estou amojada, estou prenha do Vini Júnior. Aí estoura. Aí pronto, aí vai ser um sucesso total. É pra 10 bilhões de seguidores na internet.
1: Vai, João. Aí, o que é que aconteceu? A interação do Vini Júnior com o José Leonardo chamou a atenção, porque o pessoal disse assim: nossa, é o papai pronto. Ele é maravilhoso. Ele brincou, ele quase caiu no chão com a criança, brincando, se divertindo. A Poliana, esposa do Leonardo, que também é mãe do Zé Felipe, foi para as redes sociais e repostou um vídeo que elogia o comportamento do Zé Felipe como pai. Como se fosse uma indireta.
0: Para o Vini Júnior e para a Virgínia Fonseca.
1: E ela ainda escreveu: pai é pai. A Poliana.
0: Bom, a Poliana não achou muito bacana a Virgínia Fonseca tá colocando aí o Vini Júnior para ser pai dos filhos dela com o Zé Felipe. Ele tem um vídeo aí. Eu não sei se tu achou o vídeo. O Vini Júnior com o meninozinho, filho mais novo da Virgínia Fonseca, no colo, todo paizão. Então, a Poliana não gostou, não. Ela disse: ó, quem é pai é pai. É pai. Como quem diz, o pai é meu filho. A Poliana, mulher do Leonardo, mãe do Zé Felipe. Olha, Alisson, eu tenho um negócio pra contar aqui pra você.
1: Muito bom.
0: Você já foi numa academia de ginástica? Já malhou?
1: Já.
0: Você já foi tentado por algumas... tentação sexual. Oh, você olha pra uma pessoa e diz: ai, Jesus, eu não tô me aguentando. Já aconteceu isso com você?
1: Na academia, não, João.
0: Não. Pois bem, você sabe o que é que foi criado agora por um grupo de crente? Homens cristãos criam academia sem mulheres. Por quê?
2: Meu aqui, Deus.
0: Homens cristãos criam academia sem mulheres. Mulher não entra. Por quê? Por quê? A gente vai contar depois do intervalo? Não, eu vou falar aqui. 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
2: Me dê, papai.
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0: 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Deixa eu dar essa aqui bem ligeirinha, Alisson Max. Ali, Alisson Max, você já deu uma bem ligeirinha?
4: Já.
0: Já?
4: Um minuto.
0: Já?
4: Eu tenho.
0: Já deu a notícia?
4: Já.
0: Já deu a notícia?
4: Ah,
0: bem... Vamos lá. Essa aqui é os crentes. Os evangélicos. O negócio aqui mudou. Alisson, marca aí. Não, é lá no fim, né?
1: É o último.
0: É o último aqui. Pronto. Vamos lá. Olha a notícia, meu Brasil. Grupo de homens cristãos. Deixa eu ler. Abrir aqui. Grupo de homens cristãos, eu vou procurar saber se são católicos ou evangélicos, amarra notícias aqui. Grupo de homens cristãos cria uma academia sem mulheres. Mulheres não entram para quê? Por quê? Para evitar tentações. Para evitar tentações. Tem homem que não pode olhar para a mulher. A mulher bota aquela legzinha. Levanta a perna, sobe a perna, faz não sei o quê, faz o agachamento, faz a... Como é? Aquele que a pessoa senta aí. Deixa eu botar aqui, ó.
4: Deixa eu fazer aqui a ginástica. Que homem e mulher faz?

0: Cuidado. Faz de conta que aqui é uma máquina da academia. Calma, não, não. É, como é que chama? Cadeira extensora, é. Ó, senta aqui, né? Aí bota o peso na perna e faz assim. Aí tem que a pessoa deita, né? Aí faz assim com as pernas ao contrário, né? Ah, como é que chama? Mesa flexora, né? Aí, né? Aí, assim, agacha, levanta, roupinha colada. E tem cabo que não pode ver. O Alisson Márcio, quando vê, fica doido, as mulheres lá.
1: Eu fico.
0: Fica doido. Aí o que que acontece?
2: Opa!
0: Vai pecar. Vai pecar, né? O cara vai pra academia, não pode olhar pra mulher. Fica doido, fica desejando. E Jesus disse, olhou pra mulher, desejou, já pecou. Lascou, Alisson Marques. Lascou Jesus falou, olhou pra mulher, desejou, já pecou. Mas Jesus Cristo não falou, mas é também. Mulher, se você olhar pro homem e desejou um homem que não é seu, você também já pecou.
3: É.
0: Não
3: é
0: não? Por que que só vale pra homem? Não vale pra mulher também, Alisson Marques. Então, mulher, se você olhar pra nós...
2: Opa!
0: Se você olhar pra nós desejando e nós não for seu, você tem que desejar o seu homem, né? Ou você também já pecou. Tô certo, Alisson Marques?
1: Ah, João, tá certo.
0: Mas é mesmo. Se o homem olhar pra mulher que não é a mulher dele e desejar, já tá pecando. Vixe. Agora, a mesma coisa tem que valer pra mulher. Se a mulher olhar pra nós a mulher olhar pro homem que não é dela, olhar pra nós, ó. Eu sou convencido, né?
4: Ai.
0: Se a mulher olhar pro cara que não é dele e ela desejar, tá pecando. E se não se arrepender, ai, pro inferno. A pessoa aí.
1: Eita,
0: eu acho que tu já tá no inferno.
2: Eu
0: acho que o Alisson já tá no inferno.
1: Lascou foi tudo.
0: Bora dar notícia. Bora parar de brincadeira. Onde é que essa academia é?
4: Oh, meu Deus do céu. Onde é essa academia? Academia só para homens vira polêmica nas redes sociais. Uma academia cristã exclusiva para homens viralizou nas redes sociais ao apresentar uma proposta incomum só para homens sem a presença de mulheres para evitar tentações. Batizado, a academia chama-se Provérbios 27:17 Fitness. Olha aí. Esses cabas gostam muito é um dos outros, viu? Então eu não tenho nada contra. Eu aplaudo. Se quiser casar homem com homem, mulher com mulher, eu vou ser padrinho. Pode me chamar que eu vou ser padrinho. O nome da academia é Provérbios 27:17 Fitness. Provérbios, que é um livro do Novo Testamento, Provérbios 27:17 Fitness. Mas não é no Brasil não, Alisson. É em Oklahoma City, nos Estados Unidos. E foi fundada por Jeff Humbert. Bom, então é isso. Diz que os caras têm que buscar unir exercícios físicos, fé, disciplina, companheirismo e não haver pecado. Agora, tem homem que quando olha para homem começa a pecar, Alisson Marques.
1: É verdade.
4: Mas, rapaz, tem homem quando olha para homem peca. Não deseja o homem a lei?
1: É verdade.
4: Se o homem desejar o homem a lei, tá pecando. Se a mulher desejar a mulher a lei, tá pecando também. Deixa eu lhe contar uma coisa aqui.
1: Conte.
4: Eu sei das coisas. Olha aqui, um marido muito ciumento, a mulher querendo fazer ginástica, ele disse, vai fazer ginástica, mas eu não quero personal trainer com você, não. Vamos contratar uma mulher para ser sua professora. Porque esse negócio de personal trainer dá muito chifre. O marido disse para a mulher, não quero você treinando com personal trainer. Você vai treinar com homem. Você vai treinar com uma personal trainer. E aí, eles... O marido e a esposa contrataram uma personal trainer para treinar a mulher. O marido não podia ir para a academia no mesmo horário porque ele trabalhava. A mulher trabalhava também, mas os horários de folga dela eram diferentes. Então, quem treinava ela era uma mulher. Pois o marido não descobriu que a esposa estava tendo um caso com a personal trainer. Quando tem que trair, não tem jeito, meu compadre. Quando meu Deus. Traidora, traidor, não tem jeito. Pronto, é isso aí. Alisson.
1: Oi.
4: O que é que a gente vai fazer agora?
1: Intervalo comercial e eu volto com a história da funcionária que processou a empresa porque disse que era obrigada a ficar pelada na frente das colegas.
4: Eu já tô angustiado, porque a gente já promete há 3 horas essa notícia e não sai.
1: Agora eu conto.
4: A empresa obrigava uma funcionária a ficar nua. Os outros ficar olhando.
1: Exatamente.
4: Vala-me Deus.
1: De certa forma, eu explico tudo.
4: Alisson, mas eu tô querendo saber essa história aí, Alisson.
1: Tá bom, vou contar.
4: Tu queria trabalhar nessa empresa pra tu ficar olhando?
1: Não, João. Eu vou contar por que não.
4: Ah,
1: é uma historinha pra eu contar.

0: Deixa eu ver a minha que eu vou contar aqui também. Ai, meu Deus. Eu vou escolher uma. Vocês sabem. Eu vou lá no banheiro, porque eu bebi muita água. Eu vou lá no banheiro. Eu vou correndo. Eu volto já. Mas eu vou achar uma boa pra dar pra vocês, tá bom? Já, já. Eu sou João Inácio Júnior e você é quem?
1: Alisson Marques.
0: E quem tá na operação de áudio?
1: Operação de áudio é o Maílton Moraes.
0: MM?
2: O melhor do mundo.
0: Melhor do mundo.
2: Obrigado, meu Deus.
0: Ô, Alisson. Oi. E quem tá lá no, na sala de controle?
1: Direção de imagens nesse momento, Gutierrez Madeira.
0: Que cadê? Cadê?
1: Botar aqui o
0: Gutierrez. Quero ver ele.
1: Tá aí.
0: Não conheço esse cara ainda. Ah, eu conheço. Gutierrez Madeira.
1: Certinho? Nos caracteres Jefferson Gomes.
2: Para.
1: E no Master Francisco Moraes.
0: Até já.
1: Até já, Verdinha. 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

0: Júnior. Alisson Marques.
1: Azora, Alisson.
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1: Bom, eu quero saber, porque o Alisson está prometendo a sua notícia desde o começo e me deixou muito surpreso. Uma empresa foi condenada. Foi condenada?
2: Foi condenada.
1: Porque obrigava uma funcionária a ficar pelada na empresa. Eu não sei que história é essa, como é esse bafulê, porque essa notícia está com o Alisson Marques e ele vai contar pra gente.
2: João Inácio Júnior, a empresa é do setor avícola e fica no
1: Rio
2: Grande do Sul. O que
1: diabo é avícola, mano?
2: Boa pergunta. É de
1: É de galinha.
2: É de galinha?
1: Frango, de peru, de pato. É. A empresa que vende frango.
2: Ovo,
1: avícola.
2: Avícola. E essa funcionária que era do setor de produção, ou seja, provavelmente era a pessoa que ficava ali separando os frangos, pedaços, ovos, da produção, chão de fábrica. Ela disse que era obrigada, só que aí o obrigado, João, é um meio interpretativo, a tomar banho e trocar de roupa com todo mundo vendo, porque o vestiário e os chuveiros eram públicos, eram geral para todo mundo, era para todos os funcionários e sem divisórias. Então, quando tinha que

0: tomar banho para entrar ou sair do trabalho, ou quando tinha que trocar de roupa, todo mundo via todo mundo pelado. Essa funcionária disse que passava por constrangimento, os colegas de trabalho, as colegas de trabalho brincavam dela, falavam coisas pesadas sobre o corpo dela, e ela se sentia muito constrangida, envergonhada e humilhada, entrou na justiça contra a empresa, e o Tribunal do Trabalho do Rio Grande do Sul deu causa de ganho para ela, e ela vai ganhar 10 mil reais da empresa.
1: Peraí, deixa eu entender essa história. Nós estamos mostrando, tira essa tarja, nós estamos mostrando como é o banheiro. É um banheiro coletivo, ou seja, não tem divisória em cada chuveiro. Como, por exemplo, você vai num banheiro de um shopping, de uma empresa, aí no shopping, por exemplo, tem vários banheiros, vários aparelhos sanitários, e cada aparelho sanitário fica fechadinho numa cabine, né? Quem vai fazer seu cocô, seu xixi, entra ali e fecha a porta. Esta empresa sobre a qual o Alisson Marques estava falando, e nós estamos mostrando na TV Diário uma foto do banheiro dessa empresa, é assim, é uma sala grande, é um banheiro grande, bem grandão, com vários chuveiros e não tem divisórias. Ou seja, as pessoas que vão tomar banho, uma vê a outra pelada tomando banho, porque não tem divisória, né? E aí essa mulher ia tomar banho lá, por que ela tinha que tomar banho lá? Por que ela não vinha banhada já de casa?
0: Eu acho que é porque o tipo dessa empresa, quando você termina de trabalhar, você
1: tá sujo,
0: obrigatoriamente, né? Tem que tomar banho, e para entrar também, para não contaminar.
1: Ah, sim. Pois é, aí acabou a notícia?
0: Não, acabou, ela processou, ganhou 10 mil reais da empresa, e para se defender a empresa disse que não, também tinha espaços individuais. Todo mundo usa o aberto, mas tem um espaço individual, e aí ela usava o aberto para ser mais rápido, né? A empresa se defendeu, mas vai ter que pagar.
1: Alisson, nos quartéis do Exército, da Marinha, da Aeronáutica, os banheiros eram assim antigamente. Eu não sei se é assim ainda. Entenda, o meu pai era oficial do Exército, morreu, Deus levou. Meu irmão é coronel do Exército. Eu tenho uma ruma de primo que é do Exército, da Marinha, da Polícia, da Aeronáutica, de tudo. Tem, minha família tem muito militar. Então, eu sei disso. Eu não sei hoje como é que é, mas era uma sala, os banheiros dos quartéis, para os soldados tomarem banho, por exemplo, era uma sala imensa com 30, 40 banheiros. E quando os soldados acabavam os treinamentos lá militares, vão tomar banho. Aí entrava todo 40 homens no pelado no banheiro para tomar banho. E não tinha divisória. É um banheiro gigante com chuveiro, chuveiro, chuveiro, chuveiro. E quer que eu conte mais? Eu vou contar porque eu fui aluno do Colégio Militar em Fortaleza em 1974. Certo? Eu fui aluno do colégio, fui interno do Colégio Militar. Meu pai queria que eu fosse militar, mas eu vi que eu não dava pra ser militar, eu dava pra ser radialista, eu dava pra ser comunicador, mas militar não dava. Então muitos familiares meus são militares, Marinha, Exército, Polícia, tal, né? Aí, lá no Colégio Militar, tinha um banheiro, em 1974, hoje eu não sei como é que é, mudou muito. Naquele tempo só estudava homem no Colégio Militar, não tinha aluna, era só aluno. E eu era interno, morava no Colégio Militar, mas tinha gente que não era interna, né? Aí o que que acontecia? Tinha um banheiro bem grande, que era para os soldados, né? Porque lá no Colégio Militar tinha alunos e tinham militares também, que é o Colégio Militar do Exército, ali na Avenida, como é que chama? Santos Dumont, centro da cidade. Então tinha um banheirão para soldado tomar banho, imenso, e chuveiro, chuveiro, chuveiro, chuveiro, sem divisória. E um dia eu tava lá, acho que era um sábado, eu fui tomar banho. Aí quando eu tava peladão lá nessa sala, entrou 40 soldados e tiraram a roupa e ficaram tomando banho. Eu disse, será que eu gostei, Alisson Marques? É 40 homens nu?
2: Aí é loucura.
0: E aí, João, você gostou de ver 40 homens?
1: Eu disse, não, isso não é pra mim, não. Ah. Isso é pro Alisson Marques. Não é pra mim. Aí eu acabei de tomar meu banho, mas todo mundo me viu pelado. Eu tinha 17 anos e eu vi os cabas pelados tudo. E eu fui embora e nunca esqueci dessa história. Aí você diz, tem boas lembranças, né? Ah. Nem boas, nem más. Ok, tudo bem. Era.

0: a ordem e a norma naquele tempo. Eu não sei como é hoje. Alisson, meu filho.
1: Oi, João, eu estudei no colégio da polícia, ali da Mister Hall, em 98, se eu não me engano. E ainda tinha, assim, para nós que éramos estudantes e também para os policiais que ficavam lá, os banheiros eram dessa forma ainda. Banheiros coletivos para todo mundo em 98, 99.
0: Eita,
1: morria de vergonha.
0: Eu não sei se hoje ainda é assim, mas não sei se no exército, na marinha, aeronáutica, em polícia, ainda tem isso. Mas naquele tempo tinha. Eu não tô inventando nada, não. Eu? Alisson, meu filho, nós estamos quase no final do programa. É. Tem que fazer um intervalo?
1: Tem que fazer um intervalo.
0: Pois chama aí, Alisson Marques.
1: Ó, no próximo bloco, João, a marinheira que foi expulsa da marinha porque estava assediando durante o trabalho nos navios.
0: O quê? Uma mulher assediadora?
1: Assediadora. Ixi.
0: Uma mulher assediadora. Isso tem também, viu? Geralmente, quando a mulher assedia... Tem também. Geralmente, quando a mulher assedia, o homem gosta. E cai dentro. Mas quando o cara não gosta, ele releva. Releva que diz, deixa pra lá. Mas tem caso que tem homem que denuncia. Há, inclusive, uma notícia que nós demos aqui há um ano atrás, mais ou menos, uma diretora de uma entidade, eu não me lembro se era do governo estadual ou do governo federal, do governo estadual ou do governo municipal em Fortaleza, ela estava assediando homens. E ela assediou um cara. Até o cara dizer, minha senhora, eu não quero porque eu não gosto de mulher, eu sou é gay. A mulher perturbou o cara para levar o cara para cama, tanto que ele disse, eu tenho um namorado, eu sou gay, eu não gosto de mulher. E aí ele terminou denunciando ela porque ela demitiu ele, porque ele não quis transar com ela. O rapaz era gay, a gente contou aqui no programa, né? Agora, provavelmente outros homens que essa chefe dessa instituição pública deu em cima, devem ter gostado e corrido dentro. E tome. Geralmente é assim, né? Alisson, é você, meu filho.
1: Não, é essa depois do intervalo. Você tem alguma também?
0: Tem, mas a gente vê depois do intervalo.
1: Tá certo. Então
0: sempre a gente tem coisa interessante aqui nesse programa.
1: Então já que nós voltamos, Verdinha, jornalismo que fala a nossa língua.

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0: Zé Safadão, né?
1: Verdade.
0: O Xande Avião começou a cantar muito antes do Wesley Safadão. E quando eles começaram a fazer, começaram a cantar, a voz do Safadão era muito em cima da do Xande Avião. É tipo assim, ele imitava o Xande Avião. Se você pegar as primeiras músicas gravadas pelo Wesley quando ainda era adolescente, você vê que ele forçava um pouquinho para a voz ser parecida com a do Xande. E ainda hoje parece. E você juntar as duas vozes, não são a mesma coisa, mas se parecem. E eles eram rivais, eles não gostavam um do outro. Não se gostavam. Isso aí faz... Eu não estou criando. Eu acompanhei tudo. E os dois iam no meu programa, né? Mas eles não criaram caso no meu programa. Era nas redes sociais, parecia um jogo. Não se gostavam. Aí depois eles disseram que fizeram as pazes e afirmaram que nunca houve rivalidade. Mas houve. Agora é o seguinte, eu achei bacana porque o Xande Avião foi assistir um show do Safadão. Foi pra lá, tava na plateia. Mais na frente, assim, perto do palco. O Safadão, então, faz uma homenagem ao Xande Avião e chama o Xande Avião de professor. Eu gostei. Atola aí, pode atolar.
2: Sociais no direct. Você é meu professor há mais de 20 anos. Você é a nossa referência. A voz é inconfundível. Escutem.

0: Bem, então assim, quem está com a gente na rádio não viu, o Wesley está fazendo um show e o Safadão dando a plateia. Desculpa, o Wesley Safadão está fazendo o show e o Xande Avião está na plateia. E aí o Wesley Safadão chama o Xande Avião de professor e referência para todos nós artistas, né? Para cantores, no caso. Aí o Safadão dá o microfone para o Xande Avião, que canta lá de baixo mesmo, não subiu, ele lá na plateia, encostado no palco. Tô falando para quem tá nas rádios e nos aplicativos de rádio e não viu o vídeo, tá? Quem tá com a gente na TV, claro que viu, não seria necessário narrar. E a mulher Alison Marques, que foi expulsa porque estava assediando, ela assediava sexualmente os homens ou as mulheres, ou assediava todo mundo.
1: Joinácio Jânio, ela assediava todo mundo, mas o principal alvo eram as mulheres.
0: A mulher assediava sexualmente outras mulheres na Marinha?
1: Exatamente.
0: Eita, Lisomar.
1: Essa marinheira, João, 25 anos de idade, nome dela Cian, isso aconteceu na Inglaterra, foi expulsa da Marinha por assédio sexual contra suas colegas. Segundo informações da justiça, do tribunal lá que julgou ela, ela apalpava os seios e as nádegas de várias colegas durante todo o período em que ela ficou na Marinha.
2: Aqui é seu Jereba, é porque ela tem o bedegueba muito do quente. Atola, meu bem pai, atola.
1: E ela não tinha o menor pudor. Inclusive, segundo durante o julgamento foi dito, ela era grosseira, gritava com as colegas, mesmo se fossem superiores a ela, e ainda tratava elas, além do assédio sexual, também tinha um assédio moral. Só que tem um detalhe, né? Ela foi expulsa depois de diversas denúncias das suas colegas. Aí tem um detalhe, ela também fez isso com homens, só que a maior quantidade eram mulheres.
0: Quer dizer que ela assediava os homens também?
1: Exatamente, ela gostava também de assediar os homens, apalpando eles quando eles estavam trabalhando no mesmo navio que ela. Mas, em geral, eram mais mulheres e foram várias mulheres que foram até a justiça lá da própria Marinha, da justiça... Como é que chama? A justiça militar, né? E fizeram a denúncia, a corte militar fizeram a denúncia, e aí ela foi chamada para o julgamento, e no julgamento eles perceberam que... Eles disseram, palavras lá do julgamento, que ela tinha um comportamento agressivo, persuasivo e ainda constrangia todas as vítimas, e ela foi expulsa da Marinha. Tudo isso aconteceu na Inglaterra, João Inácio Júnior.
0: Que Deus nos ajude no final de semana. A gente está encerrando o programa. Sempre feliz, sempre alegre, né? Sorrindo, é muito bom sorrir, mas vamos buscar a

0: Graça de Deus, né? Que Deus ajude a você, que seu final de tarde seja maravilhoso, sua noite seja maravilhosa, seu sábado, seu domingo sejam incríveis, e a semana que vem que seja também um sucesso. Que Deus nos proteja de todo mal, nos ajude e nos faça vencer os problemas e construirmos um futuro lindo. Alisson Marques, um beijo e tchau.
1: Um beijo, João. Você tá lindo, esse batom maravilhoso. Bom final de semana.
0: Você que tá lindo. Obrigado. Tchau, gente. Valeu, beijo.

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1: Neste sábado, dia 1º de agosto, a Prefeitura de Sobral realiza mais uma edição do programa Prefeitura em Ação. O evento comunitário acontece no Conjunto Santo Antônio, localizado no bairro Gerardo Cristino. Tudo acontece a partir das 5 horas da tarde na Praça da Capela. A população terá acesso gratuito a uma série de serviços públicos. A programação inclui atendimentos de saúde, vacinação, assistência social, orientação pelo balcão de oportunidades, além de emissão de documentos e atividades recreativas para crianças. A iniciativa tem como objetivo descentralizar os atendimentos municipais e facilitar o acesso dos moradores aos serviços básicos de cidadania. Rodrigo Miranda, para a Verdinha FM.
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1: Em Fortaleza, agora 4 horas e 4 minutos. Uma ótima tarde para você que está aqui acompanhando a nossa programação. Seja muito bem-vindo, muito bem-vinda a mais uma Hora da Verdinha. A partir de agora, a gente segue juntos por aqui com muita informação para você. Tem muita prestação de serviço também, é claro, a sua participação aí do outro lado. Isso não pode faltar de maneira nenhuma. Por isso, já fica aqui aquele convite especial para você interagir conosco, deixar aí a sua mensagem aqui para a gente. No 859-8887-1306, 85-DDD-98887-1306. Venha nos ajudar a fazer aqui o programa de hoje, sexta-feira, né, minha gente?

0: 31 de julho de 2026, o mês está acabando. Agosto está chegando aí. Para muitos aí, aquele mês, né? Quase que não termina, né? Muita gente fala aí que agosto, você entra em um loop que quase não consegue sair, né? Mas para outras, passa rápido. Eu espero, viu, Rodrigo Miranda, que seja aí da segunda metade para o final mais demorado, né? Porque vem o que aí, minha gente? Férias, descanso para esse locutor que está, né, aqui neste momento. Descanso merecido. E pro operador de áudio também, que eu tô sabendo agora.
1: Opa!
0: Ora, férias! Ô, palavra bonita, né, Mailton? Mas vamos nessa, minha gente. 31 de julho, sextou! E você, é claro, vai ficar muito bem informado a partir de agora. A gente traz aqui os destaques do Hora da Verdinha de hoje. Olha, minha gente, vamos falar a respeito de uma iniciativa que tem promovido testes para triagem de leishmaniose visceral canina em Juazeiro do Norte. Mais de 1000 testes já foram realizados no primeiro semestre de 2026, aí na cidade do Cariri. O exame é destinado a cães com sinais clínicos compatíveis com a doença e é oferecido aí para a população de forma gratuita. A gente vai conversar sobre essa iniciativa daqui a pouquinho aqui na nossa programação. Você aí de Juazeiro do Norte, fica atento a essas informações que a gente vai trazer daqui a pouquinho aqui na nossa programação. E a gente fala também sobre um festival que vem possibilitando crianças de todas as idades o acesso a conteúdos audiovisuais que estimulam pensamento crítico e criativo, além de fazer rir e pensar. Tô falando aí do Cine Miau, que chega à 8ª edição e terá programação aqui em Fortaleza. A gente traz também todos os detalhes para você daqui a pouquinho na nossa programação. E a gente vai receber aqui no nosso estúdio logo mais a cantora Mel Matos, que estreia em Fortaleza o espetáculo Entretempos. A apresentação está marcada para o próximo dia 8 e vai reunir aí músicas autorais, memórias e histórias que marcaram mais de 2 décadas de trajetória da artista cearense. A gente vai receber aqui a Mel Matos para esse papo e também tem música boa com ela. Vai se apresentar aqui no nosso palco, trazer aí um trechinho do que ela está preparando para os fãs nessa apresentação. Tudo isso e muito mais a partir de agora, às 4 horas e 7 minutos. A Hora da Verdinha desta sexta-feira já está no ar.
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0: A gente começa aqui o Hora da Verdinha com a informação de que o governador Eumano de Freitas anunciou oficialmente o nome de Gabriela Aguiar, do PSD, como candidata a vice-governadora na chapa governista para as eleições de 2026. O petista publicou no início da tarde desta sexta-feira a escolha nas redes sociais. Aos 36 anos, Gabriela Aguiar é a atual vice-prefeita de Fortaleza. Em 2022, ela foi eleita para o cargo de deputada estadual. A escolha pelo nome de Gabriela encerra mais uma dúvida da composição da chapa governista. Agora a expectativa é sobre quem vai ocupar a segunda vaga de candidata ao Senado. Entre os nomes na disputa estão de Luiziane Lins, do Rede, Eunício Oliveira, do MDB, Domingos Filho, do PSD e Chiquinho Feitosa, do Republicanos. Nesta sexta-feira, o presidente Lula também vem ao Ceará para a convenção que vai oficializar a candidatura de Eumano de Freitas ao governo do estado. Há, inclusive, a expectativa para a confirmação do último nome para a chapa governista, né, para a vaga de Senado, inclusive com a presença aí do presidente Lula. As articulações em torno aí dos nomes, a gente, é claro, fica aqui acompanhando tudo e trazendo essas informações para você na nossa programação. Bora de notícia boa, cerca de 138 milhões de trabalhadores começaram a receber o depósito em conta relativo ao lucro do Fundo de Garantia por Tempo de Serviço, o FGTS. O montante distribuído chega a mais de 13 bilhões de reais. Para consultar, é necessário acessar aí o aplicativo do FGTS. Além disso, também é possível acessar o extrato pelo Internet Banking, no caso aí de clientes da Caixa. O trabalhador poderá visualizar

0: um lançamento com a descrição AC Cred Dist Resultado Ano Base 12/2025. Você vai entrar aí no seu aplicativo, observar aí o extrato, lá o demonstrativo de depósito, e aí você vai conferir a seguinte descrição: AC Cred Dist Resultado Ano Base 12/2025. Aí você vai observar lá o valor que foi depositado aí na sua conta do FGTS. Isso é referente à movimentação que representa o crédito da distribuição dos lucros do FGTS do ano passado. Em 2025, o FGTS registrou um resultado positivo de cerca de 14 bilhões de reais. O valor a ser creditado e distribuído representa aí 89% do lucro registrado, então, nesse período. Você observa aí se, né, recebeu aí na sua conta, pingou aí na sua conta esse valor que vai ajudar aí a ter um pouco mais de saldo, né, no seu FGTS. Hoje há possibilidades aí, por exemplo, né, de você sacar em algumas situações, ou esse dinheiro ficar sendo, né, valorizado aí na conta do FGTS para uma outra situação você poder utilizá-lo aí no futuro. Vamos seguindo com mais informação para você agora às 4 horas e 11 minutos. Novo esquema vacinal contra a poliomielite começa em agosto aqui no Ceará, em meio à baixa vacinação. Ana Beatriz Caldas é quem traz aí as informações para a gente.
1: Para reforçar a proteção contra a poliomielite, o Ceará passa a contar a partir da próxima segunda-feira, dia 3, com um novo esquema de vacinação contra a doença. Aplicada anteriormente por via oral, a vacina passou a ser exclusivamente injetável em novembro de 2024, com aplicação em 3 doses e 1 reforço. Agora, o cronograma ganha uma segunda dose de reforço, que deve ser aplicada aos 4 anos de idade. Assim como as demais doses, essa será aplicada com a vacina inativada da poliomielite, a VIP, o único método de proteção desde a mudança para a vacina injetável. A mudança acrescenta uma nova dose para garantir maior proteção às crianças. As primeiras 3 doses seguem sendo aplicadas aos 2, 4 e 6 meses de idade e a primeira dose de reforço segue aos 15 meses de idade. No Ceará, 110 mil crianças estão na faixa etária indicada e podem receber a segunda dose de reforço, segundo a coordenadora estadual de imunização, Ana Karine Borges. Ela explica que a decisão de retomar a segunda dose de reforço, que já existia na versão oral da vacina e foi extinta após a mudança para a versão injetável, partiu de uma queda na cobertura vacinal do país. O intuito é fortalecer a imunidade das crianças e evitar que o vírus que causa a doença, que ainda existe em alguns países, volte a circular no Brasil. Para mais informações sobre o novo cronograma vacinal, acesse a matéria completa no Diário do Nordeste. Da redação, Ana Beatriz Caldas para a Verdinha FM 92.5 e a TV Diário.
0: Agora, 4 horas e 13 minutos. Vamos seguindo aqui com mais informação para você. Começa amanhã a campanha de vacinação antirrábica 2026 aqui na capital cearense com o primeiro dia D. A ação acontece das 8 da manhã até as 5 da tarde e vai contar com 250 pontos de vacinação. Devem ser vacinados cães e gatos a partir de 3 meses de idade, fêmeas gestantes e animais doentes ou em período de recuperação não devem receber o imunizante. A campanha segue até 30 de novembro deste ano. A expectativa é vacinar cerca de 500 mil animais, entre cães e gatos. Além da campanha, a população também tem acesso a 9 pontos permanentes de vacinação antirrábica. Deles, 8 boxes de zoonoses funcionam aí de segunda a sexta-feira, além do Centro de Controle de Zoonoses, que atende aí diariamente. Os pontos da campanha podem ser consultados em fortaleza.ce.gov.br. Vamos seguindo aqui com mais informação para você. A linha de ônibus 043 vai voltar a atender o terminal da Parangaba após a ampliação de rota. A mudança vai criar uma ligação direta entre os terminais do Conjunto Ceará e da Parangaba, aqui na capital cearense. A Milena Gadelha é quem traz aí os detalhes para a gente.
2: A linha 043, que liga o Conjunto Ceará Fernandes Távora e Lagoa, passará a atender também o terminal da Parangaba,

0: Fortaleza a partir da próxima segunda-feira, dia 3. Segundo a Etufor, a ampliação do itinerário vai permitir a ligação direta entre o Conjunto Ceará e a Parangaba, sem a necessidade de troca de ônibus no Terminal Lagoa. A Prefeitura de Fortaleza informou que a decisão foi tomada com base em uma pesquisa realizada pela Etufor com passageiros do Terminal Lagoa. O levantamento mostrou que a maioria dos usuários da linha 043 seguiam viagem em direção ao Terminal da Parangaba. Com a alteração, a expectativa é beneficiar moradores dos bairros Henrique Jorge, Altran Nunes, Genibaú e regiões próximas. O itinerário, que antes terminava no Terminal Lagoa, passará a seguir até o Terminal da Parangaba, com embarque e desembarque de passageiros. A linha também terá a nomenclatura alterada para Conjunto Ceará, Fernandes Távora, Lagoa e Parangaba. Além da mudança do percurso, a Etufor informou que haverá reforço na frota para garantir o atendimento aos usuários. A medida, segundo o órgão, faz parte da estratégia da gestão municipal para fortalecer a integração entre importantes polos de transporte na cidade. Milena Gadelha para a Verdinha FM 92.5 e TV Diário.
1: 4 horas e 16 minutos. A gente continua aqui com mais informação para você. Um padrasto passou a ser avô na certidão de nascimento após uma decisão inédita da Justiça do Ceará. Com o reconhecimento da avosidade socioafetiva, o nome do avô passou a constar na certidão de nascimento da neta. Rodrigo Miranda, quem traz aí os detalhes desse caso.
2: Gerson Augusto de Oliveira Júnior, marido de Marinina Jerusca e padrasto de Gabriele Jerusca, conseguiu por meio da Justiça Cearense o direito da avosidade socioafetiva. Com a decisão proferida pela 13ª Vara de Família da Comarca de Fortaleza, a filha de Gabriele passou a ser reconhecida legalmente como neta de Gerson. A avosidade socioafetiva é caracterizada pelo reconhecimento legal do vínculo de afeto e convivência familiar entre avós e netos ou padrastos madrastas e os netos de seus parceiros, mesmo sem sangue. Gerson ingressou com ação na Justiça Cearense, solicitando reconhecimento judicial para o vínculo estabelecido entre ele e a neta desde que a criança nasceu. A ação foi ajuizada por Gerson e pela esposa. O avô socioafetivo participa da vida da menina desde o nascimento dela, o que foi destacado no processo para justificar o reconhecimento judicial, de acordo com o Tribunal de Justiça do Estado do Ceará. O processo contou com a anuência do pai da criança e com a realização de estudo psicossocial. Após a análise dos autos, foi reconhecida a avosidade socioafetiva. Com o reconhecimento, o nome do avô passou a constar na certidão de nascimento da neta. Rodrigo Miranda para a Verdinha FM 92.5 e TV Diário.
3: Saúde e bem-estar.
1: 4h18 agora, mais de 1000 testes para a triagem da leishmaniose visceral canina foram realizados no primeiro semestre de 2026. O exame é destinado a cães com sinais clínicos compatíveis com a doença e é oferecido gratuitamente na sede da Secretaria da Saúde de Juazeiro do Norte, no bairro Lagoa Seca. Sobre esse assunto, a gente conversa agora com a Jucimara Santana, coordenadora da Unidade de Vigilância em Zoonoses de Juazeiro do Norte. Jucimara, boa tarde, seja bem-vinda, tudo bem?
4: Boa tarde, tudo bem? É um prazer estar aqui com vocês e conversar de um tema tão pertinente para toda a sociedade.
1: É isso, Jucimara. Queria que você começasse aqui a nossa conversa explicando para os nossos ouvintes, especialmente a nossa audiência aí no Cariri, sobre a importância, né, desse teste e em que situações aí ele deve ser realizado.
4: Pronto, os testes da unidade, né, eles são realizados em animais, né? É importante que todas as pessoas que têm algum animal, seja ele sem raça ou com raça, que apresentem os sinais clínicos compatíveis com a doença, eles podem estar procurando a nossa unidade para a gente estar realizando desde a triagem com a médica veterinária, né, até a realização do teste, tanto rápido quanto sorológico desta doença.
1: E quais seriam, então, esses sinais, né, que os tutores, no caso, devem ficar atentos aí como manifestações dessa doença? Muitas vezes passa desapercebido quando o tutor vai, né, levar aí o seu animal para o atendimento médico, já está na situação onde não tem mais cura, né?

0: Então, o que ele deve observar para que ele possa levar aí o seu cãozinho até o local para receber essa vacina e realizar o teste também, né?
1: Pronto. Aqui na nossa região, o teste de leishmaniose, ele entra também como diferencial de várias outras doenças que também não são de caráter zoonótico, né? Mas animais que estejam, cãezinhos que estejam, com feridas em ponta de orelha, feridas em ponta de nariz, né? Alguma ferida espalhada pelo corpo, emagrecimento, queda de pelo com presença de ferida, né? Esses são geralmente os principais sintomas compatíveis com a leishmaniose. Além do emagrecimento, unha grande, né? Que a gente chama de onicogrifose. Então a gente tem que ficar bastante atenta a esses sinais para procurar a unidade tanto para orientação quanto mediante a solicitação, né, a avaliação veterinária, a solicitação do teste.
0: Além desse teste, Jucimara, a secretaria tem realizado outras ações também voltadas justamente para esses animais, sejam aqueles que tem lá, né, onde o tutor leva aí até a secretaria para realizar esse teste, como também a gente sabe que muitos animais, né, soltos aí nas ruas, também isso acaba sendo algo presente em muitas cidades. Como é que vocês também acompanham essa situação desses animais e dão aquele acolhimento, né, necessário aí, e possível também, né?
1: É, exatamente. A nossa unidade, ela é direcionada para educação, né, e também para acolhimento de cães de rua, tecnicamente de rua, que estejam apresentando esses sinais, né? Então, a gente faz a triagem dele desde o local onde ele está, né, com os sinais compatíveis para trazer para a nossa unidade e realizar a testagem, tanto o teste rápido quanto o sorológico, e fazer o devido acompanhamento dessa doença, né? É importante ressaltar também que, como eu disse, né, alguns sinais são compatíveis com a doença, mas outros não. E aí algumas pessoas tendem a confundir o propósito da unidade de vigilância de zoonoses, né? É importante dizer que nós estamos a serviço da saúde única, da saúde pública.
0: Então, vamos só reforçar, Jucimara, os horários dos atendimentos e também o local aí, para que as pessoas, né, que eventualmente queiram levar o seu animal, estejam dentro desses critérios que você mencionou. Como é que eles recebem, então, esse atendimento?
1: Pronto, nossa unidade, né, ela fica localizada aqui na Avenida Tenente Raimundo Rocha, sem número, né, mas ao colocar em aplicativo ou Google GPS, enfim, consegue localizar, né, Centro de Controle de Zoonoses de Juazeiro do Norte. Nós também temos um número disponível para atendimento. Nossa unidade funciona de segunda a sexta em horário comercial, de 7h30 às 11h30, e de 1 às 5 da tarde, exceto feriados e finais de semana. E o nosso número disponível para contato, só um momento, que eu não sei decorado, unidade.
0: Tudo bem.
1: E aí é o WhatsApp também, certo? Nosso número. E aí, se algum tutor ou alguém tiver uma dúvida com relação ao seu próprio cãozinho, quanto a um animal que esteja na rua, nós estaremos atendendo por WhatsApp também, certo? Para facilitar essa conversa com o público, né? Que muitas vezes são bairros distantes. O telefone para contato, né, da nossa unidade é 99481-1964. E lembrando que o DDD é 88.
0: Então tá aí, minha gente, as informações, orientações importantes para você aí de Juazeiro do Norte, que está aqui nos acompanhando. Agradecer a participação da Jucimara Santana, coordenadora da Unidade de Vigilância em Zoonoses de Juazeiro do Norte. Jucimara, obrigado, tá, pela participação.
1: Obrigada, eu agradeço o espaço e aproveito também para convidar, né, a gente vai estar com algumas ações durante o Agosto Verde Claro, que é um mês dedicado à prevenção e combate dessa doença, que é a leishmaniose, com orientações veterinárias, com testes, e aí é só seguir a programação nos canais oficiais do município.
0: Então tá aí, minha gente, recado importante. Obrigado, Jucimara, mais uma vez, uma ótima tarde para você.
1: Obrigada.
0: Agora, 4 horas e 24 minutos, passar aqui pelos primeiros recadinhos, a turma que está aqui conosco, abraçar aqui o Clodoaldo, no Edson Queiroz, é porteiro, está trabalhando e está aqui já ligado conosco. Boa tarde aqui, um abraço para o pessoal de Rondonópolis, no Mato Grosso. Família Santos, aqui está aqui com a gente, aquele abraço para todos vocês. Quem mais está aqui conosco? O Petrone Cavalcante, no bairro São Gerardo. Já temos também aqui o Gibu do Iguape, desejando aqui um ótimo final de semana. Um abraço aqui para o nosso ouvinte, que mandou um recado aqui para a gente, é o Edson Carlos, está lá em Sobral. Um cordial abraço para você também, meu amigo. Obrigado aqui pela participação de sempre.

Davi Duarte também está aqui conosco, mandando aqui um alô para o Eric Saboia, para o Franklin Ocara, para o Gibu também, que está nos acompanhando. Um abraço aqui para o Dino Boy, lá em Guaraciaba do Norte, sempre está ligado aqui conosco, aquele abraço para você. Por aqui também temos o Ricardo Norbert Sabin, trabalhando e nos acompanhando por aqui. E um abraço aqui para o nosso Euclides, que está lá no Eusébio, ligadinho aqui conosco. 4h25, daqui a pouquinho a gente volta trazendo dica cultural para você, tá? Cine Miau chega aí à 8ª edição, com programação aqui em Fortaleza. E a gente traz os detalhes para você em instantes, aqui na Verdinha, o jornalismo que fala a nossa língua. Música.

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1: Em Fortaleza, agora 4 horas e 28 minutos, de volta aqui com o nosso Hora da Verdinha, seguindo com mais informação para você. E agora a gente fala sobre o tempo e a previsão para o final de semana.
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1: Minha gente, tarde de céu aberto aqui na capital cearense, sol forte em Fortaleza, a temperatura na casa aí dos 29 graus. Olhando ali para o litoral de Fortaleza, a gente está procurando nuvem e não acha, viu, minha gente? O sol está daquele jeito. Um sol para cada um nesta sexta-feira. Você que estava aí, né, acompanhando nos últimos dias aí aquela chuva, nas últimas semanas, acabou, né, por enquanto. Mas vamos conferir aí a previsão do tempo em detalhes para a gente com a Meire Sakamoto. Ela que vai falar como é que fica esse final de semana. Será que a chuva volta? Vamos conferir aí a previsão.
2: A previsão do tempo para o próximo final de semana, que já começa amanhã, continua indicando condições mais estáveis para o estado do Ceará. O que significa isso? Um céu com poucas nuvens, que até, aliás, acaba contribuindo para as baixas temperaturas que têm sido observadas em alguns pontos do estado, principalmente durante a manhã. Em relação às chuvas, mantém-se a condição das chuvas durante madrugada e manhã na faixa litorânea. Outros pontos que merecem ser mencionados. Sábado tem chance de rajadas de vento mais intensas durante a manhã e também no início da tarde. Outro ponto importante a gente observar é no domingo.

0: Bingo, as baixas umidades relativas do ar, principalmente no interior do estado, que pode chegar até 20 ou 15%. Daí, cuidado, beba bastante água para se manter hidratado.
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2: Vamos lá conferir o trânsito aqui da nossa cidade, agora às 4 horas e 30 minutos. A gente começa lá pela Avenida Leste-Oeste, a situação do trânsito bem complicada aí para você que vai na direção ali da Praia de Iracema, tá? Quem vai ali pela Leste-Oeste, passa pelo trecho do viaduto, o trânsito tá um pouquinho congestionado aí nessa região. A dica é você tentar uma via alternativa para fugir desse trecho, ou ir com paciência, né, com parcimônia aí para passar por esse trecho aí de lentidão. No sentido contrário, você que está indo na direção da Barra do Ceará, aí o trânsito flui melhor. Vamos para mais um ponto? Temos aí a 13 de maio. Para você que vai ali na direção do Estádio Presidente Vargas, né, também do 23BC, o trânsito está bem carregado, né, agora, passando ali pela reitoria. Você que segue aí pela 13 de maio. Está bem congestionado mesmo, tá? Mais um ponto aí onde o condutor deve enfrentar problemas ao passar. Já no sentido contrário, quem vai na direção ali do Benfica, aí o fluxo é bem mais tranquilo. O condutor não deve aí enfrentar problemas para chegar ao seu compromisso. Vamos lá para outro ponto da nossa cidade. Temos aí a Washington Soares. É a situação um pouco mais tranquila, a gente pode assim dizer, para você que vai na direção do Cambeba, especialmente, passando ali pela altura do cruzamento com Oliveira Paiva. Trânsito fluindo bem nesse momento. No sentido contrário, a movimentação é um pouquinho maior, mas o condutor também não deve ter aí grandes problemas ao transitar por essa região. Vamos lá para mais um ponto. Temos aí a Praça Portugal, não é isso? O sol está tão forte. Vamos falar bem cearense agora, viu, Mailton Moraes? Tá encandeando aí a câmera, a nossa câmera. Mas, minha gente, dá para observar aí o fluxo nesse momento ali da Avenida Dom Luiz e dizer para você o seguinte, que apesar aí da movimentação estar intensa, o condutor não deve aí ter problemas ao passar por essa região. Tanto você que vai seguir pela própria Dom Luiz na direção da região da Aldeota ou você que vai pegar ali os acessos à Avenida Desembargador Moreira, né? O sol tá encandeando aí, viu, meu povo? Vamos lá, para mais um ponto. Temos aí a Raul Barbosa. Fluxo nesse momento, sem problemas aí para o condutor. Tanto você que vai na direção da BR-116 ou você que vai no sentido contrário, né? Tá vindo aqui na direção do bairro Dionísio Torres ou ainda pegar ali o acesso à Via Expressa. Estamos de volta aqui ao nosso estúdio. Reforçar que você que está nos dando carona aí nesse momento, pode mandar sua mensagem aqui para a gente também, nos contar como é que está a situação do trânsito, por onde você está passando. Está fluindo bem? Tem problema? Você pode compartilhar essa dica aqui com outros ouvintes através aqui do nosso WhatsApp, no 859-8887-1306, tá? Conta aí para a gente como é que está a situação do trânsito, você que está aí nos dando carona, circulando aí pela cidade, você que é motorista de aplicativo, ou você que está aí pela região metropolitana, né, está vindo para Fortaleza, está saindo aqui da capital cearense, aproveitar o final de semana aí em outro município, outra cidade, até mesmo aqui na região metropolitana, pelas praias. Compartilha também como é que está a situação no 859-8887-1306. Vamos mudar de assunto agora, às 4h33, trazer aqui uma dica cultural para você. Há 8 anos, um projeto criado aqui no Ceará vem possibilitando a crianças de todas as idades, inclusive da primeira infância, o acesso a conteúdos audiovisuais que estimulam o pensamento crítico e criativo e também que fazem rir e pensar. É o Cine Miau, a mostra internacional infantil de audiovisual, que em 2026 chega à 8ª edição, com a programação passando aí por 3 estados do Nordeste, Ceará, Paraíba e também a Bahia, entre os dias 4 de agosto e 11 de outubro, com acesso gratuito. E a gente conversa agora com o Osiel Gomes, que é o diretor do Cine Miau, para falar sobre essa 8ª edição.

0: do festival. Oziel, boa tarde, seja bem-vindo, tudo bem?
1: Boa tarde, tudo bom? A gente é uma felicidade muito grande, né? A gente está com um evento aí que completa 8 anos e traz aí, a gente foi fazer uma conta, né, e ver que já foram nesses 8 anos 50 mil crianças que assistiram, que tiveram acesso a filmes, ao cinema, essa experiência que a gente sabe que é tão bacana na vida da gente, né? Quem não se lembra do primeiro filme que assistiu?
0: É verdade.
1: Assim. Não é isso? E aí a gente traz isso para essa criançada e para um público que normalmente não tem um acesso ao cinema, né? A gente sabe que cinema é caro, né? Tem que pagar ingresso, tem que pagar pipoca, tem o ônibus ou o Uber ou o que venha. Mas enfim, a gente traz essa experiência para alunos de escolas públicas, principalmente, porque é 90% do nosso público, né? A ideia é sempre isso, levar para o cinema, ter essa experiência da telona, né? E aí a gente consegue trazer isso, a gente tem também essas sessões abertas ao público, a gente vai ter aí em São Gonçalo, no dia 8, agora, no sábado, 8 de agosto, e lá na praça da Igreja Matriz, e vamos ter no dia 9, no Museu da Imagem e do Som, aqui no MIS, também às 18 horas, que vai ser super bonito. E essas sessões abertas é um momento muito bacana para a gente, sabe? Porque a gente consegue reunir as famílias conseguem tirar as crianças dos celulares, né? Assistirem juntos a conteúdos e depois conversar, porque a gente sabe que o filme não termina quando acaba, né? Quando o filme acaba, aí também tem a sua parte, dizer, o que você achou? Eu gostei ali, você se identificou com isso ou com aquilo? Então é um movimento muito bacana o que o cinema provoca, né? Nessas crianças, nessas famílias, e a gente fica muito feliz com isso.
0: E é algo muito importante, Zé, porque o festival ele tem justamente esse objetivo, né? De possibilitar as crianças de todas as idades esse acesso, né? Há um conteúdo de audiovisual que estimula um pensamento mais crítico, e eu imagino o tamanho do desafio na hora de vocês montarem aí essa programação para justamente estimular essas crianças dentro de um cenário, como você bem lembrou, onde muitas vezes elas estão ali imersas em celular, vendo vídeo, vendo aquela tela que passa ali o tempo todo, todo aquele estímulo, né, que o celular... que muitas vezes também as TVs hoje proporcionam. E aí vocês pensarem numa programação para tirar essa criança desse universo, né, e mostrar que existe todo um lado mais interessante, mais estimulante no sentido bom, eu imagino o tamanho desse desafio, né? Então como é montar essa programação pensando por esse lado, né, para estimular as crianças dessa maneira?
1: É bacana você ter abordado isso, né? Que é um trabalho bem árduo. Para você, esse ano nós temos 17 curtas-metragens, né? Eles fazem uma programação aí ao todo são quase 2 horas de filmes. A gente divide por sessão, então cada sessão tem 50 minutos. Mas a gente chegou a assistir 350 filmes para chegar nessa seleção de 17. Por quê? Porque tem que ser criterioso, tem que ser cuidadoso, né? É para criança. Então, para criança, todo cuidado é pouco. Então, a gente procura também contemplar... filminhos que possam estar retratando aí os variados tipos de infância. Então, são crianças negras, crianças quilombolas, né? Crianças que precisam de acessibilidade. Né? Então, a gente uma mostra que realmente traz a criança contemporânea, né? traz alegria, traz humor, porque como a gente começou a falar, e você mesmo disse, né? Que é um festival cearense, então como ser cearense e não ter humor? Uhum. Então, nossos conteúdos também são pautados por isso, para que tenha também humor, mas também tem perdas, né? Tem algumas tristezas, porque a vida é feita disso, e as crianças também, né? Elas vivem também e sabem resolver. Então, a gente bota sempre conteúdos que as crianças possam estar resolvendo problemas, que elas possam se sentir protagonistas de cena, né? Elas que são, muitas vezes, exatamente isso, né? Também alertando... Muitas vezes, pai, não pode estragar a água, pai, olha, não, e noções de ecologia, né? Uhum. As crianças trazem muito isso da escola, elas têm um papel enorme, né, dentro das nossas vidas. Então, por isso, esse cuidado de escolher esses

0: conteúdos também, que elas possam estar sendo representadas na tela, né, se sentirem ali também presentes.
1: Ô Ziel, a programação passa por 3 estados, né? Você até já deu um recado inicial aí sobre como é que vai ser a programação aqui em Fortaleza, mas queria que você reforçasse, né, os dias, os horários, como é que as pessoas vão poder conferir também essas atrações.
0: Aqui em Fortaleza, nós temos várias sessões que são para as escolas públicas. Esse agendamento, ele é feito prévio junto à Secretaria de Educação, a SME, que é a nossa parceira muito presente sempre. Então, a gente faz esse agendamento prévio, as crianças são levadas aos cinemas ou aos centros culturais. A gente tem também lá no Centro Cultural Bom Jardim, no Teatro Carlos Câmara. Temos também sessões em creches para a primeira infância, né? São conteúdos, o Bebelume, que são criancinhas realmente de creche, que vão estar lá recebendo. Isso é bacana, porque também vai despertando, né, nelas esse movimento de telas, outro, né, também. E aí a gente tem essas sessões que são para as escolas públicas, e temos a nossa sessão aberta, que é no Museu da Imagem e do Som, dia 9. Domingo, a partir das 18 horas, nós estaremos lá com o nosso DJ Miau, botando música para a criançada dançar, os hits de sucesso, né, do momento. Vamos estar também com a nossa sessão, claro, né, pipoca de graça para a família toda. E além disso, além do Cine Miau, se a família quiser chegar mais cedo, tem toda uma programação também de atividades no Museu da Imagem e do Som, com projeções também para crianças. E aí tem uma praça muito gostosa, acolhedora na frente. Um momento bacana, inclusive para curtir o Dia dos Pais, né? Porque é Dia dos Pais, o dia 9, domingo. Então pode ser uma programação aí para os pais, né, estarem lá no museu com a criançada.
1: Tá então, minha gente, uma ótima oportunidade para você aproveitar essa programação aqui em Fortaleza. A gente conversou com o Ziel Gomes, diretor do Cine Miau. Ziel, obrigado pela sua participação, sucesso em mais uma edição do evento.
0: Para nós, obrigado.
1: Agora, 4h42, vamos para o nosso último intervalo, pausa rápida aqui na nossa programação. Daqui a pouquinho a gente volta trazendo outra dica cultural para você, tá? A cantora Mel Matos estreia aqui em Fortaleza o espetáculo Entretempos. A apresentação vai acontecer no próximo dia 8 de agosto e a gente vai receber ela aqui no estúdio daqui a pouquinho para uma conversa sobre essa apresentação e falar também sobre essas mais de 20, né, 20, 2 décadas, né, 20 anos aí de carreira. Você acompanha esse papo daqui a pouquinho aqui no Hora da Verdinha, então fica conosco, o intervalo é bem rapidinho por aqui.

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1: Em Fortaleza, agora 4 horas e 45 minutos. Estamos de volta aqui com o nosso Hora da Verdinha. E a gente continua aqui falando sobre cultura na nossa programação, trazendo aqui uma outra dica especial para você.
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1: Após representar o Brasil e o Ceará na China, a cantora Mel Matos estreia aqui em Fortaleza o espetáculo Entretempos. A apresentação acontece aí no próximo dia 8, no CCBNB, e vai reunir músicas autorais, memórias e histórias que marcaram mais de 2 décadas de trajetória da artista cearense, que também vai ter, inclusive, participações especiais. E a gente está recebendo aqui a Mel no nosso estúdio. Boa tarde, Mel, seja bem-vinda, tudo
2: tarde,
1: bem?
2: Tudo ótimo, estou empolgadíssima.
1: Sempre uma alegria recebê-la aqui.
2: Sempre uma alegria minha estar aqui também nessa casa.
1: Mel, vamos falar então desse espetáculo, né? A gente estava até conversando aqui, minha gente, antes de entrar no ar, sobre esses 20 anos, mais de 20 anos de carreira.
2: É.
1: Passou ligeiro, né?
2: Passou, né? Parece que sim.
1: Mas nem é, parece,
2: é,
1: não.
2: Muita história para contar, muito aprendizado. E esse show é sobre isso, é sobre esse tempo, né? Sobre memória, sobre lembrança, sobre saudade, sobre pertencimento. É, eu trago os meus 2 álbuns, né? Nesse show. É, trago músicas que foram referências para mim, que fazem parte da minha história. Conto também algo, a minha história, e também vou trazer algo pro futuro. Então, realmente é um show que fala de todos os tempos. Todos, passado, presente e futuro.
1: Que legal, Mel. E como é pra você, Mel, voltar nessa trajetória, né? Fazer essa viagem no tempo, relembrar tantos fatos importantes. E é claro, eu tô falando aqui, minha gente, de 20 anos de carreira, né? Ela não volta apenas pro começo de tudo, mas quando é que a Mel começou a se entender como artista? Como é para você voltar a fazer essa viagem no tempo, hein?
2: É, realmente é emocionante. Revisitar aquela criança mesmo, porque eu comecei muito jovem, profissionalmente, como meu primeiro cachê foi com 13 anos de idade. E eu passei por muitas transformações, né? Vivi muitos momentos diferentes na minha história. E quando eu decido contar essa história, revisitar essa história, né? É muito emocionante, porque eu já... Olhar para trás o que eu passei e acolher e olhar com carinho. E às vezes canções que eu nem tinha... Tipo, eu gravei, mas não tinha, mas quando eu olho agora, ela diz...
1: Desperta de novo.
2: Desperta, e ela fala de mim naquele momento. Então é muito potente, assim. Tá sendo uma experiência incrível contar essa história que começou através... Esse show, né? Montar esse show começou através de uma Insta série que eu comecei a contar essa história no Instagram, né? De nome Entre Tempos. Contar um pouquinho da minha trajetória. Porque muita gente vinha, ai, como foi que você começou? E eu vou contar lá do começo.
1: É uma curiosidade natural dos seus fãs, né?
2: Então eu vou abrir lá do começo. E aí eu disse, poxa vida, isso aqui dá um show massa. Até porque o meu primeiro álbum eu gravei em 2010, então já tenho 20 anos, 20, né, 15 anos, 16 anos aí atrás. Então, tá na hora de comemorar isso, né? E aí, muito mais, né? Eu sou péssima de conta, gente. Enfim, vocês entenderam que já faz muito tempo. E aí eu pensei em fazer isso. Quando eu recebi o convite da China pra cantar na China... Aí eu disse, é esse show que vai pra lá. Porque eu quero exatamente contar pra esse povo que não me conhece de jeito nenhum, né? Um pouquinho da minha história desde o início. E eu entendi que isso era um show

0: muito potente e decidi trazer aqui. Foi uma luta para a gente conseguir esse espaço, porque a gente concorrer com Copa do Mundo não é muito complicado, né?
1: Imagina.
0: Mas que bom que deu certo e foi uma data, assim, que é até interessante, que é 8 do 8, às 8 horas. Então é algo máquina do tempo mesmo, portal, é algo místico. Então tinha que ser mesmo nesse dia.
1: E Mel, eu imagino, você revisitando esses 20 anos também, na hora de montar, por exemplo, esse repertório, escolher essas canções, tem as músicas que são suas, mas tem, eu imagino, que as músicas que de alguma maneira representaram um tempo para você, as suas influências. Sim. Então como é que você escolhe aí todo esse repertório, coloca dentro dessa apresentação e como é que você encaixa tudo isso nessa viagem ao tempo?
0: É uma grande dor, né? Porque eu sou uma pessoa que sou uma apaixonada pela música brasileira e tenho diversos projetos, como Ligal, que é Gal Costa e Rita Lee, homenagem, como Canções de Dominguinhos, enfim, como tantos outros artistas que eu já homenageei. E aí trazê-los pra dentro dessa história minha, entrelaçar, foi muito complicado, mas eu acho que eu consegui fazer uma costura boa, porque tem Dominguinhos, tem Gal, tem o pessoal do Ceará, tem o Nordeste, né? E tem muita a minha voz ali, as minhas composições, trazendo essa Mel, né? Que celebra a sua ancestralidade, a sua raiz. Essa Mel sonhadora, mas essa Mel também que já sofreu por amor, essa Mel também que sente saudade. E essa Mel contemporânea também, né? Que olha para o futuro. Então, assim, eu acho que eu consegui trazer essa costura, né? Com esses dois álbuns, porque são bem diversos. O primeiro traz essa minha raiz, esse meu olhar pro Nordeste.
1: Essa essência, né?
0: Essa essência, porque é de onde. É o começo, né?
1: Sim.
0: É o começo da minha história. Como eu quero contar quem eu sou, os meus sonhos, os meus desejos. E o Demodé já é exatamente o oposto, já é uma mistura de tudo. Já é a influência do mundo em
1: contemporâneo.
0: Mim, contemporâneo, de desejos, de sentimentos, de humor, enfim. E aí eu quis trazer pro Entre Tempos costurar tudo isso, né? E eu acho que tá. Gente, eu tô muito empolgada, de verdade.
1: E Mel, e para essa apresentação vamos ter também convidados especiais.
0: Ai, gente, convidados especialíssimos. Eu até nem... Aqui é em primeira mão.
1: Opa!
0: Viu? Porque ninguém tá sabendo ainda. Eu
1: Olha
0: ainda
1: aí.
0: Não divulguei nas redes.
1: Atenção, ouvinte, telespectador.
0: Então, ouvintes, vocês vão saber em primeira mão. Eu convidei o Juru Viara,
1: Olha.
0: Que é um grande artista cearense e é um grande compositor da minha geração, dessa geração, né? E eu sou muito fã dele, sabe? Ele tem nome de passarinho, tem alma de artista e é um cara que...
1: Incrível.
0: Vai super somar e trazer mais brilho pra esse show. E a outra participação, até eu custo a acreditar. Porque, mas a gente faz todo sentido.
1: Sim.
0: Porque ele esteve comigo na China, então eu pude conhecê-lo. Eu já era fã, porque ele é um artista gigantesco, Sim. plural, se entrega em tudo que faz. E eu já, enfim, já era uma grande vontade minha fazer algo com ele. Mas quando eu conheci a pessoa, a generosidade, a potência que ele é, eu me senti mais à vontade para poder convidar. E, gente, Silvério Pereira, simplesmente.
1: Grande Silvério.
0: Silvério Pereira, esse cara que é genial, esse artista incrível. Também vai fazer uma grande participação. Então, assim, eu acho que eu, se fosse vocês, não perderia, né?
1: Com certeza. Esse convite, ele é mais do que especial aqui para os nossos ouvintes e também telespectadores. Você falou que está olhando para o futuro, Mel. O que você enxerga desse futuro? O que você está planejando? O que você pode dizer também em relação a esse futuro de Mel Matos?
0: Que vem um novo trabalho, um novo álbum aí.
1: Opa!
0: Vem um novo álbum já contando uma história de mulheres potentes, de que fala de amor. Eu vou dar mais um grande spoiler, porque... enfim, e aí eu já vou cantar uma... Será que eu falo? Não, vou falar, tá bom, já chega de tanto spoiler. Mas o futuro é esse, o futuro é um novo álbum que vem aí, que eu venho pesquisando já há um tempo, venho construindo. Ele tá também muito bem desenhado aqui na história que eu quero contar. Já tem algumas canções

ações já feitas, mas a gente ainda está na fase de captação, né? Uhum. Para poder a gente começar a produzir. Mas o conceito dele, as canções já estão quase todas lá. Então, esse é o futuro que vem aí, se Deus quiser, ano que vem.

0: A apresentação está marcada para o dia 8, né? Ela bem lembrou aqui, dia 8 do 8.
1: Às 8 da noite.
0: Tem toda aí uma simbologia. Você que é da numerologia, já sabe aí do potencial dessa data.
1: É isso, gente. E eu acho que o mais importante é a gente celebrar a música da gente, né? É, vamos ouvir nossos artistas, vamos ocupar os espaços da cidade que contribuem com a nossa... fomentam aí a nossa cultura. Então, 8 do 8 às 8 horas, Entre Tempos, comigo, Mel Matos, participação de Juru Viara, de Silvério Pereira, é gratuito.
0: Opa, olha aí.
1: Olha só, um programa desse
0: gratuito. Que oportunidade para você aproveitar.
1: Gratuito, se vocês quiserem já retirar ingresso para poder ficar tranquilo e na hora não ter problema de lotação,
0: não ter fila.
1: É só acessar o meu link lá, já tem um link lá
0: na... também, imagino que tem uma limitação,
1: tem uma,
0: né?
1: Limitação de pessoas, né?
0: Público,
1: porque é no teatro.
0: Né? Sim, sim.
1: Então já aproveita, já retira teu ingresso, já garante, fica tranquilinha pra gente se encontrar no dia 8 do 8.
0: Então tá mais do que feito esse convite. Mel, sucesso mais uma vez nessa
1: muito
0: apresentação.
1: Obrigada.
0: Você é um talento enorme. Ah, muito obrigado aqui muito pela obrigada. Sua participação sempre.
1: Sempre muito bom estar aqui. Eu sempre me sinto muito bem recebida, muito bem acolhida. Muito obrigada.
0: Até uma próxima, então. Sucesso sempre.
1: Valeu.
0: Agora, 4h57, reta final aqui do nosso Hora da Verdinha. Deixa eu passar pelos nossos últimos recados. A turma que tá aqui... neste sextou aqui na programação, quem mais está por aqui? Elias, Auri, o Maguinho no Conjunto Esperança, estão aqui nos acompanhando, aquele abraço. Alô, Dona Vânia, Dona Vera, Dona Marlúcia, também estão aqui conosco, um grande abraço para você, o Luciano, no Henrique Jorge. Temos aqui também o nosso ouvinte que não deixou o nome dele, mas ele está dizendo o seguinte, que está acompanhando aqui a nossa programação diretamente do Ancuri, com a esposa dele, a Dona Edna. Um abraço, obrigado aqui pela participação também. Casal Nonato Gomes e Edilene estão lá em Mossoró, no Rio Grande do Norte. E um abraço especial aqui também para o Nazareno Pedrosa, ele que está em Nova Russas, também aqui nos acompanhando. E agradecer também aqui a todos os nossos queridos ouvintes. Muito obrigado pela atenção, pela participação de sempre, pela audiência. Aos nossos queridos telespectadores também. E a minha equipe, Rodrigo Miranda, esteve aqui na produção conosco, nosso aniversariante da semana. Ele também, Mailton Moraes, na operação de áudio. Rapaz, o nosso querido Gutierrez... Ah, agora estou vendo aqui ele na imagem. Muito bem. Gutierrez Madeira está na direção de imagens. Quem está nos caracteres hoje? Carlos Ferreira nos caracteres e o nosso querido Davi Magalhães no Master. Tivemos ainda a colaboração da Luana Moura lá na redação, a supervisão de jornalismo da Tainá Martinez, coordenação da Karine Zaranza, gerência da Ivila Bessa, diretoria de jornalismo e esporte do Gustavo Bortoli. Vem aí o Jogada Segundo Tempo com as informações aí do futebol. Eu volto na programação da Verdinha na segunda-feira, viu, minha gente? Que eu vou aproveitar o final de semana para descansar um pouquinho.
2: Para!
0: A gente se encontra na segunda-feira, a partir das 4 horas, tá? Aproveite bem aí o seu final de semana, cuide-se bem e fique em paz. Tchau!

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1: O Departamento Municipal de Trânsito de Juazeiro do Norte, o DEMUTRAN, realizará a partir das 7 da noite desta sexta-feira a interdição temporária de um trecho da Avenida Virgílio Távora. O bloqueio ocorrerá entre a Avenida José Bezerra e a Rua Juazeiro do Norte. A previsão é que os serviços sejam concluídos ainda durante a madrugada de sábado, 1º de agosto, quando a via deverá ser liberada para a circulação de veículos. A medida busca viabilizar uma intervenção voltada à ampliação e melhoria do fornecimento de água potável para os moradores da região. Durante a execução dos serviços, o trânsito ficará temporariamente interrompido no local para garantir a segurança dos trabalhadores e também dos condutores,

0: O Demutran orienta os motoristas a utilizarem rotas alternativas e redobrarem a atenção à sinalização implantada nessa área. Claudiana Mourato para Verdinha FM.
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3: Bora!
1: Jogada Segundo Tempo já começou.
3: Chegou a hora!
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3: 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A reflexão do dia! Por ele! Wilton Bezerra.
8: Isso me faz bem ao espírito.
3: Nosso Visconde de Sabugosa.
8: Olha aí. Gostei não, não vi graça nenhuma. Aí dentro.
3: Aí dentro.
8: Vamos ao pensamento do dia, né?
3: Vamos contemplativo, sério, né? Contemplativo. Vamos levar a sério.
8: Na vida hoje.
3: Vamos aproveitar que tem um operador, né?
8: Exatamente. Na vida de hoje, é um tal de quanto custa, é um tal de quanto vale. Aprenda a não confundir os dois.
3: Autoral?
8: Como eu. É uma mistura. É.
3: Velho
8: combinada
3: Blanchas.
8: Com Blanchas.
3: Combinada com Blanchas.
8: Vamos nós.
3: Vamos ouvir o Breno Rebouças. A vida.
8: Não, a vida
9: não. Não se preocupem, não se aflinjam pensando no futuro.
8: Não é aflinjam.
9: Porque ser feliz hoje é mais importante do que ser feliz para sempre.
8: Quem foi essa? É sua mesmo?
9: É minha.
3: É autoral? Porra, autoral, hein?
8: É autoral.
3: Autoral do Maranguape. Gostei, bem demais.
8: Hoje, eu não entendi, mas tudo bem. Eu acho que tem que provocar
3: tem que
8: tudo
3: provocar.
8: Que a arte é a percepção.
9: Sim.
8: Entendeu?
3: E ela é individual.
8: Claro, é individual. Correto? Então vamos em frente, que nós temos muito assunto, nós temos... O programa hoje vai ser um programa cor-de-rosa, né?
3: Vai.
8: Já
3: vai ser um programa cor-de-rosa.
8: Vai ser um programa tropicalista.
3: Muito boa tarde.
9: Eu acho que vai ser um programa colorido.
3: Cheio de cores. Muito boa tarde para você que tá ligado aqui no nosso Jogada Segundo Tempo. 5h05. Tamo junto, vamos nessa até 7h. Para falar muito sobre Fortaleza e Palmeiras, sobre atualização do departamento médico do time do Ceará. Tem muita coisa pra gente conversar, muita coisa pra gente papear no programa de hoje, convidando você, você é nosso convidado, você é nosso participante aqui do programa, você não assiste, não apenas escuta, você faz o programa com a gente. 988871306 é o número do nosso WhatsApp e tem também o @jogadasvn. Tanto é o nosso canal no YouTube, como é também o nosso chat, onde tem o chat, como é também o nosso Instagram.

0: @jogadasvm é o nosso canal para você, o nosso perfil para você seguir, para você compartilhar, para você comentar, para você nos acompanhar. Vamos para o nosso giro de manchetes? Começando pelo Fortaleza, que é quem joga no final de semana. Fernanda Alves traz detalhes para a gente da preparação do Fortaleza para enfrentar a equipe do Palmeiras. Fernandíssima!
1: Pedro Henrique ainda é dúvida para o duelo, porque o Fortaleza pediu efeito suspensivo e até amanhã deve receber esse retorno se ele viaja ou não com o elenco. Tem também sobre a preparação. Paulo Autuori comentou como deve chegar com a equipe contra o Palmeiras, além da provável escalação para enfrentar a equipe paulista no domingo. Todos esses detalhes aqui no Jogada Segundo Tempo.
0: Boa, Fernanda! E do lado do Ceará? O Ceará tem um final de semana sem jogos, mas tem novidades relacionadas ao departamento médico, com a previsão do retorno de um titular, que pode ser peça importante nesse segundo turno. Com a mesa de efeitos do Mailton Moraes, o igual a ele, ninguém faz. Ele é o melhor do mundo. Com a direção de imagens do número um, que é o Gutierre Madeira, que hoje está all white. Eu já vi o look do Gutierre Madeira hoje. E ele tá todo de branco, tá arrasando. Quem tá nos caracteres é o Carlos. E quem tá no master?
2: É o Davi.
0: Além da Bia nas operações comerciais. E do nosso Bruno Quintino nas redes sociais.
3: De boa. E aí? De boa?
0: 5:07, com a coordenação de esportes do Rafael Luiz Azevedo, gerência de esportes do Gustavo de Negreiros, direção de jornalismo e esportes do Gustavo Bortoli, o Jogada Segundo Tempo já está no ar.
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0: Breno Rebouças, muito boa tarde pra você. Maravilha. Vem aí Fortaleza e Palmeiras no final de semana, Brenão.
6: Boa tarde, Andréia, para você, para o Hilton, para todo mundo ligado com a gente aqui no Jogada Segundo Tempo. Vem aí uma parada dificílima para o Leão, provavelmente não o adversário mais difícil que ele já enfrentou na temporada, porque pega um candidato a título do Campeonato Brasileiro Série A. Um Palmeiras que tem um trabalho muito sólido com o Abel Ferreira e tem um dos maiores elencos, um dos elencos mais poderosos do país. E o Fortaleza sabe que ele entra na condição de azarão nesse jogo contra a equipe do Palmeiras, especialmente porque o primeiro jogo vai ser no Allianz nesse fim de semana, que é a casa do Palmeiras, onde eles são muito mais fortes, inclusive jogando diante do seu torcedor. O Autuori demonstrou confiança, né? Vai estrear, técnico novo, vai começar de cara contra o Palmeiras. Eu acho que não é um jogo para a gente tirar de parâmetro do que o Autuori vai fazer na Série B. O Palmeiras é outra coisa, é outra situação. Fortaleza sabe das condições que tem, muito embora o novo técnico do Tricolor tenha dito que não esperem o Fortaleza só se defendendo, né? Vamos ver o que ele consegue fazer. Não acho o jogo para o Leão ficar de peito aberto contra uma equipe forte como a do Palmeiras, que, já falamos aqui, tem todo um poderio e que é o favoritaço para essa partida. Mas o Fortaleza vai lá como franco atirador tentar alguma coisa. Enquanto isso, o Ceará vai dar uma descansada, porque vai ter mais tempo para trabalhar. Daniel Paulista, que encontrou a primeira vitória, a gente falou do impacto que essa vitória teve no estado anímico dos jogadores. É o momento de você aproveitar esse tempo que você tem agora para fazer correções dentro de campo. E tem coisa para corrigir. Taticamente falando, tecnicamente também, tem coisa para trabalhar. Então, Daniel Paulista entra nesse período que ele tem de mais descanso para poder, no dia a dia, trabalhar com jogadores, vindo de uma vitória. Ou seja, o ambiente é bom, a cabeça tá boa. Então ele pode aproveitar da melhor forma possível esse período e também com a possibilidade de contar com retornos. E a gente pode até discutir aqui se esses retornos realmente causam impacto ou não, mas ele pode ter mais peças para o jogo contra a Ponte Preta.
0: Boa, Breno Rebouças! Eu deixei o boa tarde dele para depois, é claro, porque hoje ele está no estilo. Pode tocar as trombetas aí, Moraes. Tapete vermelho estendido, porque ele dita moda. Ele é o comentarista lato. Ele é o comentarista
6: Fashion.
0: Ele é o comentarista conhecido de norte a sul, de leste a oeste.
7: Wilton Bezerra, o mensageiro dos novos tempos.
0: Como mensageiro dos novos tempos, e eu diria o estilista. O estilista dos novos tempos. Boas tardes, WB.
3: Boa tarde, meus amigos. Boa tarde, Breno. Boa tarde, André. Fernanda. Nosso querido Matheus. É Matheus, né? É Matheus. Não, hein? Mailton Matheus.
8: Ah, tá.
3: Sabe como ele mudou? Cadê o nosso...
9: Olha as piadas.
3: Cadê a de boa?
0: De boa?
3: A Bia, eu vi muito longe daqui. Meus amigos, isso aqui é uma homenagem à tribo de Já. Isso aqui é uma homenagem à floresta brasileira. Entendeu?

0: WB ali, ó.
1: É?
2: Não,
1: é
2: negócio.
3: É
2: outra coisa.
1: Vixe!
2: Entendeu? E eu não sei porquê. Eu entro na rádio e fica todo mundo de piadinha, rapaz. Por causa da camisa. Qual é o problema, rapaz? É preciso dizer tanta vez a mesma besteira, é? Que nós vivemos aqui numa espécie de Havaí. Praias, uma cidade solar, entendeu? De povo alegre, uma cidade colorida. Qual é o problema? Você mete uma bermuda, um tênis e uma camisa colorida. Qual é o problema? Achei bonita.
1: Eu também
2: achei.
1: Aliás,
2: eu gostaria que você botasse aí no ar. No ar não, não. Na televisão. Eu comprei uma e outra pro meu neto.
0: Deixa
2: neto.
0: Eu...
2: Ah,
0: deixa
2: pode
0: eu
2: colocar.
0: Você me permite... Vossa Excelência me permite uma parte?
2: Vossa Excelência?
0: É, me permite uma parte.
2: Vossa Excelência quer dizer o quê?
0: Não, só quero dizer que acabei de receber uma foto da TV que tiraram sua, dizendo o seguinte, diga ao WB que eu amei o look, nosso apoplético. Sim. Sabe quem mandou essa mensagem? Que a gente tá amando o seu look? A nossa mutante, Marta Negrini.
2: Marta Negrini. Olha uma menina.
0: Tá achando você fashion demais.
2: Estão me chamando de Jorge Campos, aquele goleiro do México. Você lembra? Vixe. Todo fantasiado. É só uma maldade, é uma inveja. Olha, a nossa querida aqui, mutante, a nossa mutante hoje é uma mulher internacional.
1: Ela é.
2: Ela tem uma visão
0: inteiramente
2: diferente.
1: Em todos os lugares.
2: Europa. Internacional. Ela dita moda.
1: Está explorando o continente sul-americano agora.
2: O sul-americano?
1: Sul-americano.
2: Pois é, quer dizer, então ela tem uma visão. Ela não fica na base da atenção. Quero estar o Jorge Campos.
1: Olha o Jorge Campos aí. Olha aí o Jorge Campos. Olha aí.
2: Não, não me lembro.
0: Eu acho que ele tá mais discreto que o WB.
1: Tá mais discreto.
2: Isso aí é palhaçada. Isso aí é pra jogar e eu tô aqui pra trabalhar
0: com a camisa normal. WB, você tá parecendo um cordão cheio de bandeirinhas de São João.
2: São João. Tá bom. É, época junina também.
1: Exatamente. Eu também. Eu gosto de camisa xadrez e eu uso às vezes quando não é no período junino. O pessoal fala, é, neném São João, sempre aquela mesma piada.
2: Desse jeito não. Não, Capitão, isso aqui é normal. Bota aí, inclusive, o Wilton Neto aí, por favor.
1: Dei valor.
2: O bichinho lá adorou, tirou uma fotografia com o vovô, um selfie com o vovô, coisa mais linda do mundo. Olha que coisa linda.
0: Eu diria que no Wilton Neto.
2: Coisa bonita!
0: Eu diria que no Wilton Neto ficou mais bonita a camisa.
2: É, claro. Mais uma criança, é ainda mais uma criança linda como essa.
0: Olha aí.
2: Oh, meu Deus do céu. Quando ele não vai lá pra casa.
1: Olha aí, bora aí.
2: Oh, meu Deus. Lindo de morrer. Dá vontade de eu largar o programa e ir lá brincar com ele. É, isso aí é o sucesso da família.
1: É o sucesso.
2: Mas, meus amigos, deixando as vestimentas à parte, vamos falar de futebol? Eu posso falar, não? Porque quando eu começo a falar, vocês dizem, mas inicialmente, sei o quê.
1: Não, agora ainda tá no inicialmente.
2: Assim é difícil
1: o negócio demais. É quando às vezes você quer começar a falar de futebol, já vai dar 5:30. Aí o negócio é de lascar. Mas primeiro, agora tá de boa. Tá
2: o problema é o seguinte, hoje é sexta-feira.
1: Arrocha não.
2: Aliás, não botaram aquela musiquinha da sexta-feira, não, né?
1: Cadê?
2: Eu tenho que procurar aí, viu? Meus amigos, eu dei um depoimento no Reels. Dizendo que quem vende não apresenta. Eu tô falando de futebol.
1: Quem vende não é sinal de riqueza.
2: Pronto. Em futebol, quem vende tá demonstrando que tem problema.
1: Que precisa.
2: E muitas vezes até vende porque é pobre. Porque quer pagar o futuro estragando o dinheiro hoje já do presente. Pronto. O presente está comprometido, o futuro está comprometido. Futebol brasileiro não é assim? Futebol brasileiro está cheio de transferban, rapaz. Transferban. Tem time aí numa situação caótica, rapaz. Sem pagar jogador de futebol. Isso é ruim não, isso é péssimo. Além desse desgaste da seleção brasileira, vejamos o estado de saúde dos times. Tirando um ou dois, o resto, meu amigo... É uma pindaíba só. E aí você revela jogadores. Ao invés de fortalecer o time principal, você faz para vender. É um mero balcão de negócio. Tá igual a FIFA, é? A FIFA quer vender tudo.
1: Macho, essa aí tá demais.
2: Depois eu vou falar sobre isso.
1: Mas tu viu mas que é a UEFA bateu de frente. É. A CONCACAF também.
2: Pronto.
1: Então mas aí já dá quase metade dos votos.
2: É, mas aí tem uma outra questão. É, a UEFA e a FIFA... Vivem como gato e cachorro.
1: A UEFA e a FIFA são inimigos.
2: Vivem como gato e cachorro. Isso. E a UEFA também não tem muita razão, não, que eu sei o que é que eles querem. Mas eu estou falando a respeito do nosso futebol. Eu posso até ter me complicado um pouco, porque eu citei o time do Palmeiras. Eu sei que vai, escreve. Rapaz, esse assunto seu é muito superado, é muito atrasado. Como atrasado, mas... Me diga uma coisa: devendo a Deus e o mundo é coisa superada? É, vocês acham? É assunto atrasado? Você toda hora está falando. Não.

0: Não dá mancada?
1: Não.
0: Pega como o Ceará, 4, 5, 6 jogadores da base, bota pra jogar.
1: Inclusive, eu tenho adorado.
0: Mas não é verdade?
1: Eu tenho adorado os seus reels e os seus cortes. Você tá vendo que você tá cheio de cortes, né?
0: Mas o cara, rapaz, estão me cortando, tô cheio de giletada aqui. Olha, o fato é o seguinte, é que eu não quis dizer nada mais do que isso. O ideal é você manter o jogador, o jovem jogador, se possível, por um tempo em que ele se torne ídolo, não você vender na maternidade. Aquele de chupeta amarela, eu quero comprar. Eu quero. Um jogador chamado Ariel, é do Vasco, é? Ele assinou um contrato com uma empresa produtora de tênis e camisa. Ele já foi de helicóptero para o escritório assinar o contrato. Sabe o que é aquele. Ele já está usando um Porsche. Ele já está rico.
2: Ariel Richard.
0: Não é?
1: Ah, é, esse garoto, né?
0: Um garoto. Está compreendendo? 15 anos. As coisas. Olha. É preciso ter muito cuidado com isso. É preciso lidar. Pra quê, rapaz? Essa exposição, hein? Não é? Mas eu apenas quis dizer isso. O ideal é você manter o maior tempo possível jogadores de qualidade para que você tenha time. Se você vai revelar jogador só para vender, perdeu o sentido. Isso não é futebol. É um balcão de negócio, um balcão de meio de feira. É isso que eu quis dizer. Tem um cara que me esculachou. Dizendo que eu sou isso, sou aquilo, atrasado, que não compreendo o futebol de hoje, que eu tô cego. Como não compreendo o futebol de hoje? Eu tô falando de um problema, rapaz. O outro também disse que entra aquela questão. Eu até entendo, né, que para muita gente torcer é uma enfermidade. O cara não torce, ele é doente. Ele não aceita nem a mínima observação sobre o time dele. É aquela história. É mais fácil enganar uma pessoa do que convencê-la de que ela está enganada.
1: É mesmo?
0: Entendeu? É isso que acontece. Eu falei sobre a erudição usada pelo treinador atual. Eu apenas fiz uma observação. Conversa bonita, legal. Mas esperemos os resultados. Porque ele é o estilo dele, né? Aquela pose dele. O Nelson Rodrigues dizia que o importante, mais do que qualquer outra coisa, é a pose. É a pose, eu sei que é liso, desgraçado, mas uma pose lascada. E quando a papa com aquela pose. Eu apenas disse que ele falou, foi muito bonito, a retórica. Vamos esperar que realmente o trabalho seja frutífero. Porque muita gente ficou entusiasmada. Rapaz, você viu o homem lá, né? Tem um torcedor, até amigo de um filho meu, que é demais ele. Você viu o homem lá, né? Vai melhorar muito. Olha o que eu estou dizendo. Ele escuta um discurso. E acha que está tudo resolvido. Primeiro, as declarações de um treinador quando assume um time tem que ser de palavras sonoras ao ouvido do torcedor, do dirigente, todo mundo. Ele vai dizer o quê? Estou chegando aqui para acabar de esculhambar. Eu estou chegando aqui e estou achando é pouco aqui. Não é desse jeito. Agora, ele falou antropologia, psicologia. É tudo bom, é saudável.
1: Filosoficamente.
0: Filosoficamente, eu acho bonito. Muitas vezes há o excesso. Né? Você sabia, eu tentei explicar isso aqui um dia, me enrolei todo, né? Eu ando me enrolando nas más palavras, o que é que eu posso fazer? Mas acontece o seguinte, a retórica antigamente ela era dada como verdade.
1: Até chegar à dialética.
0: Pronto. Quem inventou a dialética? Um homem que nunca escreveu, sabia? Sócrates. Ele não escreveu, ele falou. E anotaram por ele. Aí, essa história de retórica, o advogado, né? Retórica bonita, ganhou a causa por causa da retórica. Não é bem assim demais.
1: Não é bem assim.
0: Né? Não é bem assim. Aí, o que foi que o Sócrates criou? A dialética.
1: A dialética.
0: Que gerou a tese e a antítese.
1: Antítese.
0: Antítese. Que resultou na síntese. Vai entender uma porcaria dela. Entendeu? Então, meus amigos. Vixe. O falatório é muito bonito.
1: É o falatório, mas, mas ontem a gente falou. Esperar. É porque, inclusive, é muito bom ter você aqui, porque ontem não parava de chegar. Cadê o WB? Cadê o WB? Cadê
0: o WB? É o povo.
2: Ele tinha ido comprar esta belíssima camisa.
1: Essa
0: camisa eu comprei.
1: E ontem a gente falou sobre isso. Não a sua camisa, no caso.
0: Sobre
1: a oratória do Paulo Autuori.
0: Sim. E o que é que eu tenho a ver com isso?
1: Não, a gente tá.
0: Vocês acham que eu também estou aqui com conversa?
1: Não.
0: Com floreado?
2: Eu tô dizendo, você é o nosso Paulo Autuori.
1: Você não estava falando agora há pouco?
0: Você para.

0: Do falatório do Paulo Toro, de como ele é um cara bem assim comunicativo,
1: fala das bem, palavras, pode fala ser bem,
0: pro mod, tá, a gente mencionou isso ontem.
1: Sim.
0: Agora, assim, vamos ver a prática, né? Ele é o cara vencedor, ele é um cara que tem uma mentalidade extraordinária, o cara que, o currículo, a carreira, a experiência dele, como diria o nosso grande Denis Medeiros, fala por si só, né? Mas, você lembra, né, que ele falou? Denis fazia porra nenhuma no programa, hein, Denis? E aí, mano? Não, fala por si só.
1: Pois esse negócio de falar... Tinha um professor em Juazeiro, violinha.
0: Viola.
1: Ele já bastante idoso. Ele gostava também de um seu sítiozinho. Gostava de criar cavalo, aquelas coisas, sabe? Mas ele era muito metódico, era um velho. Aquele bem respeitado, com aquela voz tronitruante. E ele mandou um vaqueiro dar uma garrafada ao cavalo. Aqueles remédios para animal, né? Faz uma garrafada, um bocado de ingrediente, empurra na boca do animal. E às vezes o animal não quer beber. Como a gente, por exemplo, a mãe da gente ia dar um remédio, óleo de rícino, tinha que amarrar porque ninguém bebia aquela porcaria, né? Para arriar o barro. Então, o que é que acontece? Ele começou a botar a garrafa na boca do cavalo e o cavalo rejeitando. Nada. Aí o professor dizia, comprima o maxilar direito do potro. Já pensou? Aí o vaqueiro dizia, rapaz, se eu quiser, o que o senhor está dizendo, não. Eu estou achando que o cavalo não quer beber a garrafada. Eu sei lá o que porra é maxilar direito do potro, entendeu? Então, é preciso saber se realmente certas retóricas, elas valem, calam fundo e tem um aproveitamento. Mas é bom, rapaz. É bom, de qualquer maneira, chega lá um professor e tal. Se, na verdade, o Fortaleza melhorar o seu rendimento perto daquilo que eu dizia, disse, que eu dizia é bom, não? O que eu dizia, o que eu disse... Né? Chegaram a um certo refinamento.
2: Isso é porque você me corrigiu, mas de maneira correta, do Affligion, que não é Affligion, é Affligion, né? Não é bem o N. Você me corrigiu de maneira correta.
1: Não, é Affligion, é
3: Affligion.
1: Não é Affligion. É, mas tudo bem, né? Mas eu quero dizer o seguinte: não estou fazendo crítica, sabe, absurda, não. Eu estou só comentando um fato. A gente acha que a gente está de má vontade com o treinador. Pare de pensar besteira, rapaz! Hein, rapaz? Não é verdade?
0: É verdade.
1: Esse programa, ele é feito de um jeito... A gente leva na brincadeira, mas é brincando que se diz coisas sérias.
0: É, brincando que se
1: não
0: diz
1: coisas sérias. É verdade?
0: É verdade, é verdade. Deixa eu equilibrar isso aqui.
1: Rapaz, eu vou fazer um breve comentário.
0: Peraí.
1: Esse livro...
0: Ora!
1: Esse escritor aqui, ele é coronel.
0: Rapaz, você tá... Exército. Não, aí, peraí. Aí, essa parte aqui é
1: não, mas isso aí, esse livro...
3: Fala pra
1: É, mas ele já tem. Ele já escreveu muita coisa sobre futebol muito antes dessa palavra. Sei, já vi.
0: Assim, ó.
2: Deixa eu ver o que é.
1: Agora você quer que eu adule,
0: Vamos mostrar aqui, ó.
3: Rapaz.
0: Meu Deus. Aí não. Vamos mostrar aqui, ó. Eu vou mostrar o livro aqui pro WB. Tá aqui, ó.
2: Essa segunda linha aí,
0: censura. É esse livro. O Mano Futebol.
2: Segura.
0: O Mano Futebol de José Luciano Sidney Marques.
2: Tá bom. Esse título é bom.
0: É isso.
2: Esse título é bom.
0: Peraí.
2: Não pode não.
0: Inclusive, estão querendo levar o meu aí. Não vai não.
4: Ele não vai não.
0: Eu queria dizer, tem aí o meu amigo Moraes, aquele da tia, a tia falando. Ele não vai não.
1: Olha, aquele imitador.
0: Ô, careca, tira o olho.
4: Tá muito mal, viu, WB? Aquele lá, não gostei não. Prefiro o Breno Rebouças.
0: Tira o olho, tá, careca. O velhinho é nosso. Nossa, nem vem que não tem, tá?
4: Breno Rebouças, você tá muito melhor nesse critério de imitação. Muito melhor.
1: Essa
4: muito
1: coisa
4: melhor.
1: De velho aqui também é desagradável.
0: Não, velhinho, eu falei.
1: O velho, eu sei o que é. O velho, eu sei o que é. Mas eu quero o seguinte, esse
4: inclusive,
1: livro aqui...
4: WB, inclusive o Paulo Autuori na coletiva falou sobre essa questão, né, de ser mais velho. Aí ele se classificou como idoso. Aí eu até disse, não, experiente. Ele disse, idoso mesmo, porque tem 69 anos, mas falou... sobre o respeito às novas gerações que vêm para serem treinadores também.
1: Identitarismo,
4: mas, galera. Ele falou sobre etarismo também.
1: Etarismo.
4: Falou sobre etarismo.
1: Identitária.
4: Também.
1: É, um bocado de palavra assim, meu, chocante.
4: Mas o pessoal que manda aí,
0: os autores,
4: o senhor de velhinho aí, mas... Até só o carinho, eu chamo minha avó, diga aí, minha velhinha,
1: claro,
4: tudo
1: claro.
4: Bom?
1: Eu também. Não me incomodo não, isso é besteira. Eu só chamo as pessoas, toda pessoa para mim é, oi, velho.
0: Desde
1: muito de criança que eu trato os colegas, eu digo, aí, velho, tudo bom, velho?
0: É, eu também.
1: Quer dizer, o velho, não é, Esse é a maior besteira do mundo também.
0: Besteira. Eu até chamava o WB e o Tom de meus dinossos, né?
1: Dinossos.

0: Os que recusam a própria extinção. É. Achei legal. Eram os dinossauros, aí ficou dinossa pra ficar mais moderno. Então é o seguinte: esse livro é Humor no Futebol, do coronel médico do Exército, José Luciano Sidney Marques. Perfeito. Esse senhor aqui, ele tem mais de 10 livros já escritos. Ele me mandou 3. Eu até o encontrei na entrada da emissora e disse: o coronel, o doutor, o senhor mandou 3 livros para mim, eu adorei o seu livro. Tentei telefonar, o senhor mandou o telefone, não atendeu! Entendeu? Não, é porque eu trabalho muito no interior. Ele nasceu em Quixeramobim, esteve aqui com a senhora dele, uma pessoa simpaticíssima. O livro é uma beleza, está aqui o livro, sabe? Maravilhosamente bem escrito. Eu conheço o trabalho do José Luciano Sidney Marques, coronel da polícia, médico. Meus parabéns. É o dicionário do futebol. Dicionário. O livro é ótimo para se ler. E eu agradeço. Evidentemente que a gente tem uma pauta já no programa,
1: sim,
0: mas eu prometi a ele fazer esse registro. Porque nós estamos num país que não lê. E quem não lê, acredita em tudo que dizem.
1: Gostei, WB. Muito bom.
0: Mas eu acho que eu falei o suficiente sobre as coisas atuais.
1: Bastante. Falou.
0: Mostrei
1: suficiente.
0: Meu neto com a camisinha que o vovô comprou.
1: Mostrou
0: pra,
1: demais.
0: Pra ele.
1: Pois vamos fazer assim. Sabe quem é que ainda não trabalhou? Vamos botar pra trabalhar.
0: Mas
1: também,
0: você,
1: né?
0: Você, quando começou o programa, você me chamou, eu não gostei.
2: Você
0: me chamou do Visconde
3: Sabugoso.
1: Não, mas foi brincando.
0: Não, brincando não.
2: Aí é loucura.
0: É brincando que o sujeito vai entrando muito.
1: Não, é não. Foi por causa da camisa que me lembrou, sabe? Que eu adorava. Eu adorava assistir o sítio do Pica-Pau Amarelo quando eu era criança.
0: Eu sei. Claro, aquela música de Gilberto Gil.
1: São boas lembranças.
0: Beleza.
1: Mas tudo música, bem, gente. Olha, a roupa assim meio colorida também.
0: Eu não me incomodo, não. Primeira vez que eu saí com essa camisa, o cara disse: parece uma Blitz.
1: É porque você saiu pra causar.
0: Não, foi. E eu achei até engraçado. Ele pensou que era uma confusão no trânsito. Ele disse: não, isso é só uma camisa. Mas é assim, tá aqui, ó, todo colorido, bonito. Homenagem ao Brasil colorido.
1: Chegou.
0: A grande floresta que nós temos. Bia, chegou com...
1: É porque você sai pra causar.
4: Inoxidável.
0: Não, isso aí é mais já.
1: Vamos fazer uma parada aí. Vamos colocar também ela pra trabalhar, né? Pra justificar os ordenados, né? Porque só a gente aqui que tá falando. Chama a Fernanda Alves pra gente falar sobre o Fortaleza. Muito boa tarde pra você, Fernandíssima.
5: Fernanda Alves. Oi, André. Boa tarde pra você e pra todo mundo que acompanha o Jogada Segundo Tempo. Trazendo mais informações sobre o Fortaleza. A equipe viaja amanhã pra São Paulo. E tem ainda essa dúvida sobre o Pedro Henrique. Isso porque ele foi suspenso pela STJD, para recapitular para você que nos acompanha. Ele foi julgado ainda de quando atuava no Ceará, de uma confusão com árbitros no Clássico Rei da Copa do Nordeste, punido com 4 jogos, mais R$10 mil de multa. E agora fica nessa expectativa sobre o efeito suspensivo que o Fortaleza pediu. A equipe ontem mesmo, lá do Fortaleza, o setor jurídico, fez essa solicitação e tem até amanhã, meio-dia, para receber esse retorno pelo sim ou pelo não. Se der tudo certo, ele viaja com a equipe para enfrentar o Palmeiras e aí fica esperando para ver até quando vai valer esse efeito suspensivo também, tudo isso sendo detalhado até amanhã, meio-dia. Caso não dê certo, aí são 4 jogos. Os 2 da Copa do Brasil contra o Palmeiras, o jogo do dia 9 contra o Cuiabá pela Série B e depois no dia 15 contra o Juventude também pela Série B, todos jogos fora de casa. Quando o Fortaleza retornar no Rio Grande do Sul, aí Pedro Henrique retorna também no dia 19 para enfrentar o São Bernardo aqui na Arena Castelão, André.
1: Boa, Fernanda!
0: Olha, eu acho que o nosso PH está precisando de um banho de sal. Algum ritual.
5: Alecrim.
0: Pra tirar o ranço, pra tirar a reima. Porque ele cometeu um pênalti desnecessário. Acho que aquilo ali acabou, sabe, liquidando a sua presença no Ceará. Se envolveu nessa briga com o negócio de arbitragem, tomou uma suspensão. Comete cada falha
1: pior,
0: de maneira desastrada. É um garçom desastrado.
1: É que eu nunca tinha visto, WS. É o cara, ele cometeu uma infração quando ele estava no Ceará.
0: Foi.
1: Num jogo contra o Fortaleza. Aí ele se transferiu para o Fortaleza. Sim. E ele vai cumprir a punição pelo Fortaleza.
0: Exato.
1: Então, assim, o cara... Eu nunca vi isso na vida. O cara ser punido num jogo... Se transferir para o adversário do jogo que ele foi punido e cumprir a punição lá
6: no,
1: do outro lado.
6: No jogo

0: Obviamente teve uma imagem muito engraçada, né? Acho que era, não sei se era o promotor, mas um dos caras lá do STJD, o PH tava lá, né? Era uma live, e aí ele olhou o PH com a camisa do Fortaleza e falei, eu não entendi. Ele é jogador do Ceará ou é do Fortaleza? O cara não entendeu, porque ele tava
1: jogando sabia que ele tinha do Ceará, mudado, né? E não sabia
0: que tinha mudado. Aí foi que outro explicou, não, é porque ele mudou, agora ele tá jogando no Fortaleza. E realmente é esquisito, né? Mas é isso, porque a questão do STJD, quando você leva a punição, quem leva não é o clube, é o jogador. A pessoa punida é o atleta, então onde ele estiver, ele vai carregar, ele vai levar com ele essa punição. A questão do efeito suspensivo, né, é que existe um tempo máximo. A Fernanda trouxe já a informação de que o Fortaleza espera até amanhã, o sábado, ele geralmente pode ter despacho do presidente do STJD de efeito suspensivo, mas até o momento, 5:30 da tarde de sexta-feira, nada disso. Então, até o momento, o Pedro Henrique é desfalque. E vamos ver se ele consegue jogar. Eu acho que ele não vai ficar os 4 jogos, porque se o efeito não sair hoje ou amanhã, acho que na semana que vem deve sair. Mas eu acredito que tem forte possibilidade dele desfalcar no domingo. Mas vamos aguardar, porque ainda tem a possibilidade de sair amanhã.
2: E qual é o tamanho desse desfalque, Breno? É um prejuízo realmente considerável para o que é o Pedro Henrique hoje no Fortaleza? Vale lembrar que ele foi titular no último jogo e o Luiz Fernando foi para o banco. É. Luiz Fernando não tem jogado bem, já vinha merecendo, inclusive... Esse banco aí tem um tempo, porque vem numa queda de rendimento clara, que pra mim foi o principal atacante do Fortaleza nos primeiros meses do ano.
0: Por muito tempo.
2: Mas já vinha nessa queda de desempenho. Grande Laérciozão, esse aí é o cara. Mas qual é o peso, então, de uma eventual ausência do Pedro Henrique? Ele é mesmo titular da posição, caso ele não possa... Entra o Luiz Fernando, entra um outro, o Paulo Baia, de repente, e supre. Pra ver são as opções que o Fortaleza tem. Então, qual é o tamanho de um eventual desfalque do Pedro Henrique?
0: Não, ele é titular. Os últimos, ele jogou 4 jogos, 3 foram como titular. Ele jogou, saiu no segundo tempo contra o Novo Horizontino, também contra o Vila Nova e agora contra o Botafogo. Então, ele é o titular da posição hoje. Então, você tá perdendo um cara que inicia as partidas. Portanto, o Pedro Henrique vai fazer falta ao Fortaleza nessa condição. Principalmente porque, como você disse, o Luiz Fernando, que é quem joga por aquele lado, não vem bem. Nem entrando bem, né? Foi pro banco, perdeu o espaço, mas não vem nem entrando bem. Então, o Pedro Henrique teve um dos jogos, inclusive, que ele foi titular pelo outro lado. Que ele jogou de um lado e o Luiz Fernando do outro, porque o Vitinho jogou centralizado. Mas o que interessa é que hoje, dentro do clube, ele é visto como um cara que tá entre os 11 melhores. Então, se você perde uma peça como essa, é claro que a comissão técnica vai sentir falta dele. Agora, pro Altuori e o Bernardo Franco, que vão começar o trabalho, talvez eles não entendam como algo tão prejudicial, porque para eles todo mundo ali tá num pé de igualdade. Eles vão iniciar um trabalho, vira um jogo apenas. É diferente se o técnico fosse o Carpini. Acho que pro Carpini ele já sentiria mais essa ausência, porque ele sabe exatamente como é que cada um está, o que ele pode explorar de cada um. O Altuori não, vai iniciar um trabalho. Mas, sem dúvida nenhuma, quando você traz na janela um jogador como reforço, que o Pedro Henrique chegou na condição que a diretoria imagina para qualificar mais o elenco, para elevar o nível técnico, e você perde esse cara por 4 partidas, é um prejuízo, sim, considerável. E no momento que você tem ele jogando pela esquerda com o Luiz Fernando mal, realmente acho que o clube vai sentir falta.
2: Pois é, WB. Luiz Fernando mal, Pedro Henrique podendo ficar de fora. Aí eu citei aqui no Paulo Baia, você já falou, vixe, já se mexeu aqui na cadeira. Esse lado esquerdo do ataque do Fortaleza pode vir a ser um problema pro jogo contra o Palmeiras. Se a gente tem ali a imaginação de que o Meritelho tá no comando do ataque, que do lado direito ali, mais caindo pro meio, é o Vitinho, esse lado esquerdo vira uma dor de cabeça? Logo na estreia do Paulo Altuori?
3: É só o lado esquerdo do Fortaleza, não.
2: Tem mais meu problema?
3: Tem. O lado direito também.
2: Também?
3: Que grande solução o Fortaleza tem pelo lado direito?
2: Vitinho não tem sido, não?
3: Não, ele não é o lado direito.
2: Não, mas eu digo na utilização ele. Né?
3: Olha, o Guardiola, ele fez uma revolução no futebol. Mas há uma coisa meio paradoxal nesse esquema revolucionário, que foi o jogo posicional, que para muita gente não cabia muito dentro da revolução dele. Mas foi importante. E até hoje, essas ideias do Guardiola, elas não são abandonadas sem mais nem menos. Eu não estou falando aqui em engessamento de posição posicional. Porque quando você diz posição, guardar posição, você acha que é como antigamente. Você fica na ponta direita e na ponta você morre. Você vai para a ponta esquerda e na ponta você vai para o outro mundo. Você centraliza entre os zagueiros e morre entre eles. Isso acabou há muito tempo. Mas na organização de jogo, do Guardiola, por exemplo, que foi um revolucionário, tem um jogo posicional

0: que digamos assim, fortalece o jogo dos lados, o jogo de extremas. Um jogador que recebe a bola, ele tem que ter no mínimo duas opções para seguir o jogo. Chama-se triangulação. Isso é preciso ensaio, é preciso compreender. O time do Fortaleza, quem ele tem pelo lado direito? Ultimamente, ninguém, porque entra o Maílton, ele não faz aquela jogada de extrema que deveria caber ao Vitinho, mas que não faz, que o Vitinho também vai para o meio e não é um jogador de ruptura pelo lado direito.
1: Ele vem, ele faz movimento de fora para dentro.
0: O jogo posicional, ele não despreza os espaços.
1: Mas não é possível jogar de outra maneira?
0: Não, você joga de várias maneiras. Mas eu estou só dizendo. Eu pelo menos analiso futebol assim. Eu olho pelos lados à força. O que é que o ala com o extrema ou com a chegada do meia fizeram por esse lado? Quando ele concentrou quantos jogadores aqui? Essa jogada está apoiada? É um ataque apoiado? Pelo lado direito, vem o extrema, tem um meia, tem triangulação ou tem uma dupla? Tem eficiência? Como é que a bola está saindo daqui? Se não sai nada aqui, nem aqui, então não tem nada. Entendeu? Eu não vou mais nem discutir negócio de jogo posicionado. Tem que ter. Então é todo mundo entrando pelo meio, todo mundo na diagonal, todo mundo com o pé trocado. E vem cá. E o espaço? E o alargamento? E o uso dos lados? O Guardiola nunca abriu mão disso. Ele fazia com
1: O Henry comentou sobre isso, de que teve um gol que ele marcou, que o Guardiola ficou meio que na briga com ele, na bronca com ele, porque ele não estava onde ele deveria estar. Ele deveria ter ficado em outro canto e ter esperado a bola chegar, né?
0: Claro, agora.
1: Jogo de posição parte desse princípio, de que a bola. Os jogadores devem ocupar os espaços e a bola que deve circular deve transitar para chegar até eles.
0: Fazer a bola circular, né? Agora, eu não vejo. É pelo menos dentro da minha visão, ela pode ser primária, atrasada, da idade da pedra. Eu vejo assim. Eu vejo um jogo, por exemplo, Vitinho fecha, já tem Militeiro. Luiz Fernando fecha. Doutor, vem cá, não é melhor botar um gradeado, não, logo. Chega todo mundo naquele espaço ali, entre quarto zagueiro, zagueiro central, dois volantes ou dois meia. E aí é todo mundo vai pro chafurdo. Eu acho que não há no time do Fortaleza um fortalecimento de jogo. O jogo, como dizem no basquete, de fundo de quadra, né? Tem essas abordagens.
1: Ah.
0: Então, eu analiso futebol, eu vejo assim. Eu vejo setores. E é claro que se você tem um setor mais fortalecido, você usa mais ele. Se é pelo lado esquerdo, pelo lado direito, aí é o que foi treinado, o que foi ensaiado. Agora, quando eu não vejo nada... Eu não vejo, por exemplo, né, invasão no campo contrário constante. Eu não vejo tentativa de drible constante e acerto de passe. Eu não vejo uma marcação na perda da bola. Eu não vejo jogadas posicionais pelos lados. Eu não vejo tabela. Eu não vejo um bocado de coisas que fazem parte de um jogo de futebol. Aí eu fico aqui, escrevendo aqui, anotando... Que diabo de balança que eu vou fazer? Aí tem uma oportunidade aqui, depois de uma semana tem outra, depois tem outra, teve três oportunidades no jogo, foi bem. Evoluiu. Nunca vi uma palavra tão demoralizada como essa aí. Evolução. Porque o sujeito, pelo amor de Deus, dá um chute aí evoluiu. Não é possível. Então eu tô, você me pergunta, quem é que estava discutindo? Qual a estratégia do treinador Altuori para o jogo? Eu acho que nem ele sabe. Não, duro nem ele, sabe?
1: Tem uma coisa que eu acho que vai ser imprescindível. Você estava falando aí em jogo posicional e tudo mais. Eu acho que o jogo do Fortaleza ele vai ser muito mais de velocidade, de tentar se defender ali, sair no contra-ataque. O Palmeiras é quem vai ter a bola. Não tem como a gente imaginar algo diferente disso. Mas ele vai precisar ter esses caras de explosão, esses caras de velocidade, de ruptura, como você falou, até que o Vitinho não é tanto. E aí, Breno, o Wellington pode ser esse cara? O Wellington pode ser esse jogador pra dar mais velocidade, pra ser a válvula de escape?
2: Eu acho o Wellington arrojado, sabe? Ele, quando ele pega, ele tenta ir pra cima, ele busca. Às vezes falta um pouco, claro, de um refino maior, mas ele tenta. Acho que ele poderia ser essa peça pela direita e na esquerda você vai ou de... Acho que ele vai de Luiz Fernando, não tem muito como fugir disso. Se ele usar o Vitinho mais centralizado. Mas ele também teria a possibilidade de usar o Vitinho mais aberto, muito embora, como o WB explicou, o Vitinho ele gosta mais de jogar por dentro, ele não joga tanto por fora. Mas o Wellington, eu acho ele um cara arrojado pra tentar. Muitas vezes, quando ele pega, ele não é de cruzar, ele não é de

0: fazer passe voltando. Ele tenta entrar na grande área, ele tenta a penetração. Se ele tiver ângulo para finalizar, ele finaliza. Se não, ele procura alguém. Mas ele não é aquele cara que chega ali ao lado da grande área para jogar lá dentro, seja pelo alto ou rasteiro, para procurar algum jogador. Ele tenta entrar na grande área com a bola dominada. Ele faz muito isso, inclusive tentando pela linha de fundo. Pode ser uma das válvulas de escape. Agora, se o Fortaleza for jogar nesse contra-ataque, o Paulo Autuori diz outra coisa. O Paulo Autuori vai para a coletiva e fala que o Fortaleza não vai jogar esperando, se defendendo atrás. Então eu tô muito curioso para saber o que é que ele tá falando.
1: Ele disse que vai jogar na frente.
0: Ele disse que não esperem um Fortaleza só atrás, esperando.
1: Isso.
0: Então eu tô curioso para saber o que ele vai fazer.
2: Exatamente. Eu tô curioso.
0: Tô muito curioso para ver o que é que ele vai planejar para esse jogo contra o Palmeiras. Ó,
1: dizem que todo discurso é falso.
0: Ih, rapaz.
1: Entendeu? Geralmente o pessoal é filósofo, todo discurso é falso. Todo discurso é para agradar, é para ser sonoro aos ouvidos. Aquilo que você diz, sabe, na empolgação ou diante da plateia, aquilo é apenas, sabe, coisas exageradas que não estão ao seu alcance. Eu não quero dizer aqui que nada é falso, que eu não vi ainda, posso fazer essa acusação. Primeiro, antigamente dizia enfrentar de peito aberto, não tinha esse negócio?
2: Sim.
1: Vocês acham que o Fortaleza tem condição de chegar e encarar o Palmeiras no Allianz Parque de peito aberto?
2: Com todo respeito, não.
1: Entendeu? Então como é que ele diz que... Não, eu vou jogar, eu vou jogar pra cima. Olha, eu acho que é legítimo que ele procure um plano mais defensivo. Mas por que é que fica dizendo que não é isso? Eu vou encarar, eu vou jogar, quer dizer... Então essas coisas a gente fica meio desconfiado. Agora, em futebol tem um negócio interessante. Muitas vezes você espera uma coisa desastrosa e nada disso acontece. Quantas vezes nossos times saíram daqui, disse, menino, o Ceará saiu para jogar contra o Cruzeiro, se dizia que o Ceará não escapava de uma cipuada, não foi?
2: Verdade.
1: O Ceará foi lá e ganhou o jogo.
2: Foi mesmo?
1: Não foi só uma única vez que isso aconteceu. Saiu o Ceará, mesmo que sem jogar muita bola, sem convencer, para jogar com o Corinthians, você lembra?
2: Lembro.
1: Bateu no Corinthians, bateu no São Paulo, em jogos em que você esperava o pior. Então o futebol tem dessas coisas. Agora, no momento atual, um time que está mudando de treinador exatamente na semana de um jogo diante de um adversário difícil, a gente fica aqui até acreditando que o treinador ele está blefando. Ao dizer, não, eu vou jogar para frente, eu não vou ser só atacado. A ideia é boa, é ótimo não ser apenas atacado.
2: Na prática.
1: Porque aí... esperar, sofrer, como tem acontecido no futebol, saber sofrer, essa coisa horrorosa que inventaram, esse saber sofrer, muitas vezes, não é porque o cara quer, não, é porque ele é obrigado, doutor. Ou ele segura as calças, ele vai se lascar em banda. Então, contra o time do Palmeiras, não dê espaço pro Palmeiras jogar, não, que o Palmeiras vai usar.
2: Eu também acho que é muito mais uma questão de... não é uma questão de querer, é uma questão de imposição do adversário.
1: Claro!
2: Que aí vai ser muito mais difícil. A gente já tá estouradaço, mas o papo tá muito bom, tá excelente. A gente vai continuar nele aqui, no nosso Jogada Segundo Tempo, é daqui a pouco. Nunca, quando você não esteve.
1: Aí você
2: é exagerado. Não, na verdade que não tenha sido bom, é porque... tem ausência, né? Tem um peso da ausência, né? A gente volta já, não sai daí. Como é falso?

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1: 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André
2: Almeida. Obrigado, Golden Boys. Estamos de volta com o Jogada Segundo Tempo na tela da TV Diário, na Verdinha FM 92.5, também no nosso canal Jogada no YouTube. Não, é só sobre o assunto.
3: Fala baixo.
2: É só especificamente sobre
4: o
2: aquilo.
4: Programa 2. Oi,
2: é. Dá certo ou não dá? Se não der, não tem problema não.
3: Dá certo.
2: A gente desenrola. No meu trabalho. A gente desenrola, dá tudo certo.
4: Nossa, revolta clássico rei.
2: Esse é, volta clássico rei.
4: Esse programa aqui começa complicado na entrada. Eu tô entrando, tem um doido aqui que sempre faz ponta aqui.
2: Qual dos
4: dois? Aí eu tenho um bocado. Mas um deles, hoje, eu tô tentando conversar aqui com o José Luciano Sidney Moraes, respeito do livro, ele disse, compre minha geladeira. Aí joga a Bíblia em cima, eu digo, rapaz, peraí. Aguardei, depois a gente faz negócio. Compre minha cama, compre um apartamento. Eu digo, mas rapaz, ele não tem porra nenhuma pra vender, sabe? Rapaz, ele não deixava a gente conversar. E o coronel já tava pegando conta com ele, não. Tenha calma, porque ele é doido do trecho aqui. Ele é assim, doido desse jeito. Trecho. É, todo trecho tem que ter, né? Então, foi um negócio muito sério. Hoje foi só um.
2: Só
4: mas
2: um.
4: Tem dia que o negócio é sério.
2: Tem dia
4: ontem
2: que
4: chegou point, viu, uma calma danada. Olhou assim, me deu a mão e disse, muito prazer, Edmar. 5 horas no ar, né? Eu digo, ele disse, vamos lá. Aí, deu meia volta e foi embora, caminhando. Ele não foi pra assistir programa coisa nenhuma. Esse foi novo. Um outro chegou ontem com a camisa de um time.
5: Qual é o cara em casa, entendeu? Assistindo ele contando isso aqui?
2: É.
6: Como é que sou é? Sou eu em casa.
4: É um negócio impressionante. Mas eu continuo achando que a mãe do nosso Glauber Rocha é que tinha razão. Os doidos herdaram a razão. Bem-aventurados os loucos.
2: Bem-aventurados os loucos. É isso mesmo, W. Aí. Palmas.
4: Obrigado. Não precisa tanto. Obrigado. Eu sei que é por causa da camisa.
2: Valeu. É por causa da camisa. Ô, Fernando Alves, nosso Oi. Repórter clássico rei.
6: Que demais.
2: Vamos falar sobre o Ceará, mas é rapidinho, porque é o seguinte, o Ceará não joga nesse fim de semana, certo? O Ceará só joga na próxima sexta-feira, dia 7.
6: Contra a Ponte Preta.
2: Não,
4: jogando mesmo o Ceará, não vem jogando há bastante tempo.
2: Ei, pera aí.
4: Não, jogando mesmo, pra valer, realizando uma boa campanha, jogando no duro, não é? É, não é verdade? Rapaz, olha, eu não me espanto com essas coisas. Eu fiz até um comentário hoje dizendo que o Ceará, ele deu alguns passos pra trás. Não deu, não? O Ceará, desde quando o Ceará está no estado de estagnação. E além disso, há vários passos para trás. É duro, tem que dizer, pô. Tem que cobrar. Porque eu tô vendo muita festa em torno de um resultado só. Cuidado na vida. Ó, a partir da semana que vem, nós vamos insetar uma campanha, uma espécie de SOS, um Acorda Brasil, Acorda Ceará, com relação aos dois jogos que o Ceará vai ter pela frente. Esses dois jogos que o Ceará vai ter pela frente aqui vão ser decisivos para a vida dele.
2: É determinante?
4: Determinante, olha, presta atenção que esses 6 pontos eles podem ser a boia de salvação. Ou para acalmar, ou para livrar, porque eu acho que um voo de águia a essa altura é querer muito. Então não me venham com conversa e dizer, ah, má vontade, não há vontade não. Eu estou dizendo o que eu sinto, o que eu observo. Não é só o Ceará que atravessa problemas hoje no futebol brasileiro, não. Tem time aí que está numa de horror. De horror, rapaz. Um time grande. Ele não pode ser ameaçado toda hora de cair.

0: frequentar ou de pular abismo. Um time grande de tradição não é para viver pulando de abismo em abismo. Agora, você ignorar isso, naturalizar isso, achar que não merece, tem que fazer um reparo permanente. Um time que tem tamanho, ele não nasceu para ser vexame novo, rapaz. Isso não é destino dele. Enquanto o time do Ceará não for guiado com competência, com uma gestão à altura do prestígio e da responsabilidade que ele tem, nós vamos falar. Vamos acabar com esse negócio. Não, esquece, esquece não. Esquecimento é uma droga. Deixar para lá é péssimo. Então, eu não sei se se aborrece, quando sei que faz uma crítica maior, eu gosto do meu time. Eu detesto esse negócio, sabe? Mas que isso já passou, já devia ter passado.
1: Já, homem, já passou demais.
0: Mas não, passou
1: não. Tem gente
0: não,
1: que acha que, fora. Ah, porque você faz um comentário assim, assado. Ah, porque tá querendo falar mal, tá querendo jogar contra.
0: Chamar
1: tá
0: a atenção, sei o quê. Porque
1: não existe
0: esculhamba.
1: Isso, não existe, homem, não existe.
0: É, mas tá difícil.
1: Pelo menos daqui, né?
0: Burrice
1: daqui.
0: Tá. De você sabia? Não sei. Só se fala em inteligência artificial. Vocês já pensaram na burrice artificial? Hein? Não. A burrice usada hoje de forma mais sofisticada?
2: É.
0: Hein? Vocês já pensaram nisso?
3: Não.
0: A burrice, o mal que a burrice faz, a burrice é eterna, meu filho. Não é qualquer coisa que tenha eternidade garantida, não.
1: É, mesmo.
0: Então, acho que a burrice artificial era para ser certamente estudada. Você não pensando o quê? Cachaça é água, é? É não, doutor.
1: O negócio é seríssimo, viu? Mas, Fernandíssima, o Departamento Médico do Ceará se pronunciou hoje, ou melhor, o CESP, né?
4: Sim.
1: Que é o Centro de Saúde e Performance do time do Ceará.
0: Saúde é um... O que é? Um condomínio? Que é?
1: É, não. É um,
0: uma...
4: É o setor responsável.
0: É um centro médico,
1: Setor, é o centro médico. É o departamento médico.
0: Pensei que era SESC.
1: É como se
0: SESC,
1: fosse o,
0: Senac, é outra
1: o departamento médico do clube mesmo. E eles são responsáveis pela parte clínica, pela parte física.
0: Psicológica.
1: Tudo que envolve isso. Centro de Saúde e Performance do time do Ceará. E eles falaram sobre a recuperação de alguns jogadores que estão no departamento médico, não foi, Fernanda?
4: Sim, eles explicaram que há 4 atletas no departamento médico, Zanocelo, Rafael Ramos, Luizão e Luiz Otávio, e trouxe o paralelo de cada um, como é que cada atleta está atualmente. E o primeiro deles foi o Zanocelo, que é o mais questionado até aqui, e o Dr. Joaquim Garcia, que é o médico lá do Ceará, explicou sobre como anda a vida do Zanocelo, e o prazo que ele tem para retornar aos gramados.
5: Estamos com 4 atletas no departamento médico. O Zanocelo vem se recuperando de uma lesão complexa no ligamento colateral medial do joelho direito. É um atleta que nesta semana completou 12 semanas de afastamento. Na última quarta-feira foi uma lesão que ocorreu no jogo contra o Vitória, ainda pela Copa do Nordeste. E nesta semana o atleta está iniciando o período de fortalecimento, visando o ganho de força, já fazendo alguns trabalhos também no campo, em linha reta. E isso é uma parte do protocolo que a gente estabeleceu, que ainda restam pelo menos mais 4 semanas para que ele possa ser reavaliado e totalmente, ocorrendo tudo bem, ser totalmente liberado para ser reintegrado ao grupo. Então, o retorno dele vai acontecer no início de setembro.
4: E André e todo mundo que nos acompanha, ele também explicou sobre como é que anda o Zanocelo nessa preparação, dizendo ali como é o comportamento dele no dia a dia, já que é um prazo muito longo. Ele se lesionou ainda na Copa do Nordeste e o Dr. Joaquim comentou como é que ele tem sido o dia a dia dele até esse processo da recuperação.
5: Sobre o Zanocelo, o que eu posso falar é que a dedicação do atleta é muito grande. Um atleta que tem uma motivação, brilho no olho a cada etapa que é passada desse protocolo. Ele já está nessa parte de ganho de força. E eu acredito sim que ele vai voltar em alta performance, assim como outros atletas voltaram, né? Hoje a gente tem o caso do Vina, totalmente recuperado, voltando a encontrar o seu futebol e ajudando a equipe. É apenas um exemplo dos que voltaram em alto nível, né? Mas tem outros inúmeros casos, exemplos que a gente pode citar aqui. Nós do CESP temos plena confiança que ele vai voltar e vai voltar bem.
4: Tá aí, André, Zanocelo, que o torcedor sente muita falta nos gramados, voltando em setembro, nesse processo desse tratamento, cada vez mais acelerando aí o departamento médico do

Ceará para trazer o atleta de volta. Lembrando que ele era titular na equipe e depois da lesão fica a expectativa se ele volta aos poucos ou também ganha esse espaço como o Vina, ele citou aí, o próprio Richard, que teve lesão no ombro, para voltar a ser titular na equipe do Ceará.

0: mas com a intensidade que o Zanocello garante. É um cara que marca e que sai pro jogo também, que tem uma entrega muito grande, que garante ali na frente da área uma qualidade maior na saída de jogo, que é o cara que consegue ter um melhor entendimento da ocupação dos espaços. E considerando as características que os outros elencos, os outros volantes do elenco do Ceará têm hoje, o Zanocello voltando, ele teria vaga no time. Claro que o Daniel Paulista, ele ainda nem jogou com o Daniel Paulista, mas teria que haver uma adaptação, teria que haver um período ali, como eu falei, para um melhor condicionamento dele. Mas estando bem, estando clinicamente recuperado, estando fisicamente bem e com um tempinho ali pegando o ritmo de jogo, Breno Rebouças, o Zanocello tem vaga nesse time titular do Ceará.
1: Tem, porque o Ceará ainda está tentando reformular seu meio de campo e o Zanocello dá qualidade na questão do passe, na distribuição de jogo. O Zanocello não está titular porque ele está lesionado. Se ele tivesse à disposição, ele seria titular tanto com o Moser, quando ele já foi, como ele seria agora com o Daniel Paulista. Eu não tenho dúvida disso. O Zanocello é um cara que não é o volante ali só para conter, para destruir jogada, para marcar, não. Ele sai mais para o jogo, ele tem uma leveza dentro de campo. Ele retornando, acho que sim, ele ajuda na construção ofensiva. Eu gosto da dinâmica do Zanocello, é um cara que está em todo lugar do campo também, enquanto está à disposição. Só que vai demorar ainda, né? Final de setembro, a gente vai começar agosto. Ou seja, ainda tem 2 meses aí para o Zanocello voltar. Até lá, você ainda vai ter que trazer mais peças, inclusive, acho que para disputar a posição naquela função, e o Daniel Paulista vai ter que tentar fazer com que esse meio de campo consiga proteger um pouco mais a zaga, mas também ajude na criação ofensiva da equipe do Ceará. E quando ele voltar, é como se fosse uma contratação, ele vai agregar sem dúvida nenhuma, e pela qualidade que ele possui, um jogador que a gente já comentou aqui as características, acho que vai se encaixar nessa equipe do Ceará e deve ser titular.
0: E aí, WB, retorno dos Anossas.
2: Muita falta de sorte do time do Ceará.
0: Eu ter perdido ele, né?
2: Não só ele, como o Dieguinho, né?
0: Verdade, perder a dupla titular de volante.
2: Você perder Dieguinho e Zanocello, praticamente acabou o meu campo do Ceará. Totalmente. Apesar do João Gabriel ter dado conta do recado em muitas oportunidades, mas hoje o Richarlison já não é um jogador de um tempo inteiro. Aquele setor de meio campo teve um retorno de Mugni que até agora não disse realmente a que veio. O Mugni até agora a gente nem fala. Pode olhar, o meu campo que você não sabe qual é, qual a direção que ele vai tomar. O time tem os seus rompantes para ganhar um jogo, como aconteceu no último, mas antes disso, uma equipe disforme, que continua, no meu modo de ver, um grave problema para o Daniel Paulista resolver. Que time é que vai ter o Ceará Sporting Clube? Até que ponto aquilo que foi feito pode ser considerado como real reforço. Real reforço. Porque até agora eu estou meio paradão nessa análise, sabe? Sávio deixou uma boa impressão no primeiro momento, já não fez um bom segundo jogo. O Brian precisa acrescentar muito, muito, para dizer que o time do Ceará teve, afinal de contas, pelo lado direito, uma grande solução, depois de sofrer muito com o que tinha, com o Alex, que já se foi, com o Rafael Ramos, que aí continua. Então o time do Ceará ainda está necessitando de jogadores melhores do que Fernando, do que Alex Silva, do que Rafael Ramos, do que Sanches. Tem essa coisa toda.
0: A gente vai continuar falando disso, mas...
2: Mas...
0: O relógio marcou.
2: E aí?
0: E marcou... se o relógio marcou, WB?
2: É para refletir, para orar e para olhar esse mundo, sabe, acreditando que as coisas podem melhorar. Podem melhorar. E é com a ajuda espiritual de grandes líderes, né, que inspiraram o povo, pessoas que foram maior do que a própria existência. E quando eu falo isso, eu falo do Padre Cícero Romão Batista, que é o padroeiro do nosso programa e que todo dia nos dá o prazer de ver essa vista maravilhosa deste vale santificado que é o Cariri.
0: Ele é o patrono do Jogada Segundo Tempo e é por isso que todos os dias nós fazemos essa conexão com o interior do estado do Ceará, com o Padre Cícero Romão Batista, com o Juazeiro, com o Cariri. Para toda a nossa audiência aqui no interior, um grande abraço para todo mundo que nos acompanha em todos os municípios, região norte, região sul,

0: região centro-oeste, do nosso estado também. Claro, a Grande Fortaleza, os Inhamuns, litoral norte, litoral oeste, pessoal lá no centro-sul, pessoal lá do maciço de Baturité, Vale do Jaguaribe, na Serra da Ibiapaba, Sertão do Crateús também tem audiência aqui no Jogada Segundo Tempo, dos Inhamuns, tem muita audiência, muita gente nos acompanhando no interior do estado. E é por isso que todos os dias às 18 horas nós lembramos que o Verbo se fez carne
1: e habitou entre nós.
0: Ô, imagem do Padim Padim Cícero Romão Batista.
1: Perfeito. Bom, vamos aproveitar
2: a glória.
1: Para mandar os abraços.
0: Pode ser na volta?
1: Pode ser na volta.
0: Pode ser, que aí tem mais tempo, né? A gente vai tomar uma água, paradinha, ligeiro bala, não sai daí, que tem mais Ceará, tem mais Fortaleza, tem você na jogada também. Voltamos já.

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1: Obrigado, Golden Boys. Estamos de volta com o nosso Jogada Segundo Tempo na tela da TV Diário, na Verdinha FM 92.5 e também no nosso canal Jogada no YouTube. Diga lá.
2: Isso. Quero abraçar o doutor José de Anchieta, Marcelo. Pessoa
1: grande
2: que a gente gosta
1: doutor
2: de um
1: Anchieta.
2: Grande figura.
1: Isso aí a gente
2: uma
1: pode
2: boa
1: mais.
2: Pessoa.
1: Audiência cativa.
2: Um alvinegro, sabe, de primeira, já deu sua participação no tempo do Ceará e está sempre ligado na gente. Ele acha que esse programa é bom. Eu digo, rapaz, hein? O que é que tu acha aí? Tava tirando onda aqui com minha camisa, mas tá, pra brincar. É de brincadeirinha.
1: De brincadeirinha.
2: Achei, um abração pra você, muito obrigado. E hoje eu tive a oportunidade, ao sair da minha residência, entendeu? Eu encontrei com Dona Rai. Dona Rai Camussa. A senhora que estava com o Antônio Cícero, que é seu irmão, quando ela me viu saindo do apartamento com essa camisa que a gente nem nota, que vestiu. Aí ela, quando me viu, disse, Wilton Bezerra, você mora aqui, Ave Maria, olha aí.
1: E olha que tem um bocado de anos que você mora lá.
2: Pois é, não, mas ela se mudou lá
1: para
2: minha vizinhança. Ela foi para Visconde do Rio Branco. Eu moro na Soura Nova, porque é quase um prédio em frente ao outro.
1: Eu sei, aquela cobertura.
2: Certo, Rai, não tem cobertura não, claro com isso.
1: É,
2: entendeu? Cobertura só com lençol.
1: Qual é o andar que você
2: bota
1: mora?
2: Bota o lençol que tem lá.

0: Qual é o andar que você mora?
1: É o 20º.
0: E tem quantos?
1: Hein? Ah, rapaz, não
0: tem 20.
2: Cobertura, é a cobertura.
1: Não, não tem cobertura, não. Não tem cobertura lá, não. Ó, deixa eu te explicar. Ah, sério, rapaz.
2: Nós estamos falando sério, rapaz. Não, ó,
0: e eu tô frescando, né?
1: Então, essa senhora, Rai, eu até brinquei com
0: Rai.
1: Ela, né?
0: Rai. É alô, Rai.
1: É aquela estatal de televisão da Itália.
0: Rai.
1: É, a Rai. Não, dona Rai. Rai. Senhora simpaticista. E senhor não. Sabe quem ela é a esposa? Hein? Sabe quem ela é a esposa?
0: De quem?
1: De Castelinho Camussa. Do time do Ceará.
0: Doutor Castelo Camussa.
1: Doutor Castelo, olha, é gente
0: um grande
1: fina,
0: dirigente, muito um respeitado.
1: Pacifista.
0: Muito
1: um
0: respeitado.
1: Pacifista.
0: Nos bastidores.
1: Educadíssimo, gosta de samba. Um sujeito maravilhoso, eu não sabia com meu vizinho agora.
0: Doutor Castelo Camussa, doutor Barreto, grandes conselheiros do Ceará,
1: pois é, então,
0: históricos.
1: Dona Raia, foi um prazer conversar com a senhora, conhecê-la, e através dela eu mandei um abraço pro Castelo Camussa. E hoje eu recebi um telefonema de Mato Grosso do Sul. Um rapaz chamado Eurico.
0: Não é o Miranda.
1: Eurico, não. Eurico. Ele disse, vi seu programa com o Lero White, com o Falcão. Adorei o programa, adorei as histórias.
0: A camisa você pegou dele?
1: Pois é.
0: Né?
1: Hein?
0: Não, né?
1: Não, não. Adorei as histórias e quero os seus livros. Eu digo, ó, só tenho um. Mas eu mando o PDF para você. E vou mandar, já que você está muito apressado, vou mandar o PDF dos três livros. Eu gostaria de conhecer Fortaleza. Eu adoro o Ceará. As histórias dos cearenses, um rapaz muito educado, gente boa. Esse cara ficou tão entusiasmado.
0: Massa.
1: Mandei os livros imediatamente, ele já começou a ler. Adorei, adorei, tá bom demais. Eu quero ir aí a Fortaleza. Ele venha, me procure. Eurico, feito muito legal. Me telefonou, viu?
0: Lá do Mato Grosso.
1: Do Mato Grosso do Sul.
0: Do Sul.
1: E ele disse, rapaz, eu vou dizer, eu adoro as coisas do Ceará. Essa maneira de viver de vocês aí, sabe? Esse jeito do cearense. Eu digo, rapaz, muito obrigado aí pela deferência. Então tá aí mais um leitor, mais um devoto.
0: Mais um devoto.
1: E
0: daí
1: Mato Grosso del Sul, meu
0: Mato
1: filho.
0: Mato Grosso del Sul.
1: É mole.
0: Grande abraço pro Eurico. Deixa eu mandar um abraço aqui também pro meu amigo Caio Melo, o Caio Balanço. Alô, Caio.
1: Caio e Balança?
0: Caio Balanço.
1: Ah, Caio Balanço.
0: É, mas o nome dele é Caio Melo. Ele é conhecido como certo. Caio Balanço. Ele é cantor dos bons.
1: Opa.
0: Tá? Tem ele
1: balanço?
0: É do,
1: ó, tem swing?
0: Tem swing.
1: Então é do bom.
0: Tem swing, o swing é bom. É vou bom. Te dizer, viu, WB? Isso. Tamo junto, Caio. Grande abraço.
1: Olha,
0: um abraço também pro Anderson Julião, o baião que tá ligado aqui com a gente. É o pai do Joaquim. O Joaquim veio ao mundo. Valeu, baião. Grande abraço para você, para a Nath e também para o Joaquim. E o Renan Russo, que está sempre ligado com a gente.
2: Eu ri quando você falou o baião, porque lá em Maranguape tem uma família que você é conhecido. Inclusive, eles têm restaurantes lá e outros empreendimentos. E são conhecidos como os baião, porque o pai dele é conhecido como é o Hernani Baião. Um abraço para ele.
1: Os baiões.
2: Eles são os baião. Né? Todo mundo os é baião. Né? Mas deixa eu abraçar aqui, ó. A Conceição e o Cláudio, eles são um casal de idosos que acompanham a gente todos os dias. Eles mandaram mensagem aqui pra mim, falando que todos os dias acompanha, gosta muito do WB, gosta muito do André, de mim também. E disse que no ano passado, o Samuel Macedo gosta dele também, ó. E disse que no ano passado, o esposo dela me encontrou o WB no Parque Rio Branco.
1: Opa!
2: Então, abraço pra dona Conceição e pro seu Cláudio, que estão assistindo a gente aqui.
1: E o Uber que veio me deixar hoje, o nome dele é Ei, Natan.
0: Ei,
1: Natan.
0: Ei, Natan.
1: É? Ei, Natan. Ei, Natan. Ele disse, rapaz, é meu pai, seu ouvinte, olha, ouvinte da TV Diário da Verdinha. Meu pai faleceu em 70, vim conversando com ele, uma figura muito... E ele disse, não, porque realmente é uma parte da família evangélica, a Bíblia, eles leem muita Bíblia. E meu nome é Ei, Natan, não sei porquê, deve ser o nome bíblico. E o irmão, e eu tenho um irmão que é Natanael. Ele ganha água pra ter.
2: Uma vez eu entrei num carro de um motorista de aplicativo, o WB Key. Eu fui até perguntar, cara, como é que pronuncia teu nome? Não tinha vogal no nome dele.
1: Era?
2: Não tinha vogal, era um nome esquisito, lá tinha 5 letras, se não me engano, era só consoante. Aí ele falou que não era daqui, que era de outro país, então, que os pais dele eram de outro lugar. Eu nem lembro o nome, como é que pronunciava, mas era um nome que não tinha vogal. Eu fiquei assim, espantado quando eu vi.
1: Mas você sabe que esse negócio de sobrenome eu já contei aqui, né?
2: De
1: uma família lá no Crato. O
0: que foi?
1: Tinha um jogador chamado Lauro Rola. Ele era zagueiro central do Cariri.
2: Sim.
1: Entendeu? Resolveu?
0: Sim.
1: E se a Bia que tá lá do outro lado, né?
2: Ele se incomoda até com...
1: Não, mas a, ali, Bia, a Bia tava nesse instante aqui, já tá com...
0: Tá ali do
1: cadê
0: outro
1: a Bia?
0: Lado. Tá ali do outro lado.
1: Ela tá lá do outro lado, a Bia?
2: Lá no Gucci, lá no Gucci.
1: Aí ela vai voando, né?
2: É.
1: É
0: o passarinho, né?
1: É o passarinho, por isso que tem esse babado aí. E aí o Lauro Rolo é Silvio, e o Lauro Rolo era a becança do Cariri.

0: Sim.
1: Era Ângelo Silva e Lauro Rura.
2: Viola.
1: Pescorado, Valdir e Laudimiro. E Dario Binda, Bebeto e Del Moreira. Olha, esse time é de 59.
0: Todo mundo.
1: E no campo do Cariri, o menino assistindo ali. O Wilson Machado tinha vindo para Fortaleza pouco tempo depois. Vê como faz tempo, né? Campo do Cariri, joguei muita bola lá, me exibi, né? E aí, disse interessante, o Lauro, os seus irmãos todos têm rola no sobrenome. Ele disse, porque lá em casa, só os homens que têm rola.
0: É.
1: As mulheres não têm rola, entendeu? Elas não têm rola no sobrenome.
0: Tu
1: fica rindo, rapaz. Tô dizendo nada demais.
0: Disse,
1: o jeito
0: elas usavam dizer, outro sobrenome, não, né?
1: E foi numa entrevista. Foi numa entrevista nome. Na Rádio Educadora. Aí conversaram
2: essas coisas.
1: Exatamente. Ele disse, não, é porque lá na nossa frente só quem tem rola são os homens.
2: Ai, meu Deus,
1: as mulheres
2: céu.
1: Não têm, não usam rola, não usam o nome.
2: Tá bom,
1: aí, quer dizer, as coisas soam de tal maneira, né? Parece que...
2: Pois deixa eu mandar aqui o...
1: Aliás, eu quero lamentar aqui...
2: Não, peraí, tá demais.
1: Não, aí daí não, aí também não.
2: Tá demais, mas peraí, é muita besteira de uma vez só.
1: Eu tenho direito, me dê meu direito.
2: Tem que parcelar, vamos parcelar? Vamos parcelar? Deixa eu mandar aqui os parabéns pro André Julião, ele é aniversariante da semana. Alô, André Julião, ele é irmão do Anderson Julião. Parabéns, meu amigo, muita saúde, felicidades, paz, sucesso... Tudo de melhor pra você. Ele é o papai do Gabriel. O cheiro do Gabriel.
1: Do Pecoço.
2: Tudo de bom no Pecoço. É. Tamo junto, grande abraço e parabéns. A gente vai pro intervalo rapidinho.
1: Eu pensei que tu ia.
2: Esse bloco foi só besteira. Mas na volta não vai ser não, tá?
1: Foi não.
2: Na volta não vai ser não. Vai ter futebol na volta. Voltamos já.

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1: Um feto foi encontrado enterrado no quintal de uma residência na zona rural de Crateús. Equipes do Corpo de Bombeiros, Polícia Civil, Conselho Tutelar e Perícia Forense foram acionadas na manhã desta quinta-feira após receberem a informação de que uma mulher grávida de aproximadamente 5 meses teria utilizado um medicamento que provocou a interrupção da gestação. Após a expulsão do feto, o companheiro dela teria realizado o sepultamento no quintal de casa. A mulher ainda teria passado mal e precisou ser socorrida para o hospital. O feto vai passar por perícia. A Delegacia de Polícia Civil de Crateús segue com os trabalhos investigativos. Claudiana Mourato para a Verdinha FM.
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2: Obrigado, Golden Boys. Estamos de volta com o nosso Jogada Segundo Tempo. Oi? Tem não, né?
3: Tem
2: não. Pode ir-se embora, né?
4: Isso é tudo da brincadeira.
2: Então vamos embora.
4: É o tudo... Rolim dizia tudo da ignorância. Tudo da...
2: Falando em brincadeira, você tava falando aqui que tem um pessoal que gosta de acompanhar nossa brincadeira aqui, né?
4: Ah, tudo bem, tá tudo ok. Não, eu acho o seguinte, o meu imitador não tá com essa bola, não.
2: Tá não.
4: Tá não, tá muito longe aí.
2: Tá longe, eu achei longe.
4: Eu não me incomodo com isso, não.
2: O Breno imita melhor, pô.
4: Hein?
2: O Breno imita melhor.
5: Eu faço você melhor. Olha, lembra o Fortaleza? Eu faço melhor.
4: Né? Não, tô achando parecido também, não.
5: Tipo, tá, você não quer ser o Visconde Sabugosa, por isso não, não tá assim.
4: Né, Carano? Tá boa também, não.
2: Pois é, mas não foi. Eu achei que a imitação poderia ter sido melhor.
4: De serem imitadas. Tem pessoas. O Tom Barros, por exemplo, é mais fácil de falar o Tom Barros, né? A impostação.
5: Com o Liuê. Acabei de receber aqui a informação de que.
4: Que o quê?
5: Que Gutierrez tá achando sua camisa assim muito toalha de mesa, viu?
4: Não tem problema. Qual é o problema? Isso é um estilo. Não tem problema, tem toalha. Então toda camisa quadriculada é toalha de mesa.
5: Uma resta daí.
4: Isso aqui, rapaz, isso aqui é uma homenagem, entendam.
2: É uma homenagem.
4: Isso aqui é uma homenagem, é o Brasil tropical, a esse Brasil bonito por natureza.
2: Gostei.
4: Né? Pelo menos isso, né? E os nossos indígenas, as nossas praias, ao nosso Ceará.
2: Nossa bonito, diversidade.
4: A nossa diversidade, são as cores. Eu acho bonito.
2: Eu achei também, Davi. Eu gostei também.
4: E o preço também, né?
2: Meio
4: salgadinho,
2: né?
4: E tal.
2: Gente, vamos falar de um assunto sério aqui? A gente tá na brincadeira, na resenha, claro. O programa tem essa pegada,
4: esta
2: tem essa descontração.
4: Esta veia. Esta
2: DNA.
4: Isso.
2: Mais descontraído, mais fuleiragem, pra dizer bem o bom cearenseis mesmo. Mas o assunto agora aqui é sério, tá?
4: Por exemplo?
2: Saiu hoje no diariodonordeste.com.br/jogada. Mais uma matéria da série de reportagens que nós temos feito sobre o caso Paulo Silvio, certo? Mais duas mulheres procuraram a polícia e denunciando casos de assédio moral e sexual do chefe da arbitragem cearense, o Paulo Silvio. São novas denúncias para além das que já haviam sido feitas pelas árbitras. E aqui, Breno Rebouças, com um agravante, um detalhe muito importante. Com fatos relatados em outro ambiente, não relacionado à Federação Cearense de Futebol, que foi a denúncia anterior das árbitras, ou a atuação dele enquanto presidente da comissão de arbitragem. Mas aqui são casos de assédio que aconteceram, inclusive há bastante tempo, 8 anos, 10 anos, na empresa em que o Paulo Silvio trabalhava, uma empresa de motos, de venda de motos, em que lá ele também teria assediado outras mulheres, outras pessoas. Tá lá no diariodonordeste.com.br/jogada essa matéria, porque essas mulheres foram até a delegacia, fizeram denúncia, fizeram boletim de ocorrência, registraram o caso também. Então, isso um dia depois dele ter sido indiciado. Houve um indiciamento, no caso das árbitras, em relação a assédio sexual e assédio moral. E agora outras denúncias também aparecem. No dia posterior, repito, ao indiciamento. O indiciamento foi na segunda-feira, se eu não me engano. E na terça-feira, essas mulheres procuraram a primeira delegacia de Polícia Civil da Defesa da Mulher aqui em Fortaleza. Então, são novos elementos. São mais denúncias de mulheres que não se conhecem, de outro ambiente, de outra empresa, com o mesmo envolvido.
5: Pois é, essas novas acusações, elas ampliam esse caso que antes se restringia ao campo esportivo, da questão da arbitragem, que é o que é um campo onde o Paulo Silvio, como chefe da arbitragem, tinha uma hierarquia mais alta, ele era o comandante da arbitragem cearense, mas que com essas novas denúncias sai dessa seara esportiva e vai para uma coisa maior, né? De um outro ambiente, de um outro lugar em que ele trabalhava, e obviamente que são denúncias que, assim como a das árbitras, precisam ser investigadas. A gente sempre bateu nessa tecla que toda e qualquer denúncia precisa ser investigada. A polícia faz o trabalho dela de investigação e, se achar que tem elementos suficientes, manda para o campo jurídico, né? Como foi enviada, por exemplo, o das árbitras,

0: Ele já passa para o campo jurídico. Dessas novas denúncias, creio eu que vai ser aberta uma investigação para saber se dá sequência ou não. Mas isso acaba se somando, André, e mostrando que muitas vezes, quando há a primeira denúncia, outras pessoas se encorajam para fazer outras denúncias quando existe outros fatos. Isso é verdade. Né? Então, isso acaba encorajando outras pessoas, porque são denúncias mais antigas, porque isso. Ele não trabalha mais, até onde se sabe, nessa empresa.
1: Foi então, demitido.
0: É uma coisa que pode ter vindo de tempos anteriores, né? De anos anteriores, inclusive. É claro que, como a gente sempre fala aqui, o que a gente faz é trazer, é expor o que foi o fato, que são novas denúncias. Não cabe a nós fazer o julgamento ou a apuração, a investigação é feita pela polícia e depois pelos órgãos competentes judicialmente falando. Mas é algo que dá indícios de que pode ser uma coisa de muito mais tempo do que se imagina. Pode ser uma coisa que vem de muito mais atrás, né? De tempos mais ainda, não só dentro do período em que ele comanda a arbitragem cearense. E a polícia é quem vai ter que investigar e dizer se isso é verdade ou não. A gente vai acompanhar e segue acompanhando o caso de perto. Sempre também ouvindo, buscando a defesa do Paulo Silvio, que foi ouvido, nós procuramos a defesa do Paulo Silvio, que falou que vai se manifestar em momento oportuno. Eles ainda não se manifestaram oficialmente, mas prometeram se manifestar em breve a respeito de todo esse caso.
1: Vou até ler um trechinho aqui da nossa reportagem, que está lá no diariodonordeste.com.br/jogada. É a manchete, inclusive, do site do Diário do Nordeste, que diz o seguinte: de acordo com o relato, sempre trazendo de acordo com a reportagem, de acordo com os relatos também, Paulo Silva fazia questão de ameaçar que, caso as investidas não fossem aceitas, haveria consequências. Em um dos casos descritos, o gerente de vendas, teria tirado a mesa de uma das vendedoras, das declarantes, do setor de ar-condicionado para colocar na parte sem ar-condicionado, no sol, e que ela seria a única vendedora a trabalhar nessa condição. Tinha que passar o dia lá trabalhando no sol. Segundo ela, o gerente, então, fazia questão de ir até a mesa dela e dizia, abre aspas, tá gostando de trabalhar no calor? É só você dizer sim que você volta a trabalhar no conforto. A sua vida pode mudar. Você pode ganhar celular, bolsa. É só dizer sim. Fecha aspas. De acordo com o relato, o gerente prejudicaria as metas de vendas para que os negócios não fossem concluídos, atrapalhando o desempenho das profissionais que não se envolviam com ele. Esse teria sido, inclusive, o motivo para a demissão da vendedora em 2018, conforme declarou no depoimento. Outra denunciante afirmou à delegacia da mulher ter sofrido assédio sexual em 2014, quando era estagiária, que foi feito registro dos fatos em BO na época. Porém, segundo ela, o caso não foi adiante. Como disse o Diário do Nordeste, apurou que o Paulo Silva foi demitido sem justa causa pela empresa de venda de motos em abril de 2025. E como disse o Breno, em contato com os advogados do Paulo Silva, nós ouvimos a nossa reportagem que a defesa se manifestará em momento oportuno, pois aguarda o oferecimento da denúncia para saber como o processo vai tramitar. Li exatamente como está aqui na matéria do diariodonordeste.com.br/jogada, que você também pode conferir lá no nosso site, como todo o acompanhamento do caso que nós temos feito desde o início aqui no Sistema Verdes Mares, não só aqui no programa, mas também em todos os cantos. E é um caso que a gente acaba tendo que falar, porque envolve, né? Eu sei que é caso de polícia, é assunto de polícia. Eu peço a sua licença, torcedor, mas nós estamos falando de uma autoridade do futebol. O cara é o presidente, ele é o chefe da arbitragem cearense. Ele é o presidente da comissão de arbitragem cearense. Então é um personagem que tem relevância esportiva por conta disso. É por isso que a gente faz o acompanhamento desse caso. Mas vamos fazer o seguinte, virando aqui a chave.
2: Vamos chamar o povo?
1: Vamos botar o povo para falar?
2: Eu queria antes
1: vamos de mais colocar nada. O torcedor? Diga lá, WB.
2: Eu tenho que interpelá-lo, porque desse jeito, marcação cerrada, pelo amor de Deus.
1: Homem a homem.
2: Bom, assim é chumbo trocado, hein, meu filho? Bom, quero abraçar aqui o Adivíncula Nobre, que é o nosso ouvinte, e que neste final de semana estará completando 79 primavera. Um garoto, né? Um garoto. Vai ficar na minha frente por um ano, né, Adivíncula? Um abraço pra você, vai ser no próximo domingo. 79 aninhos. Envelhecer, eu já disse, é bom.
1: É bom.
2: Porque a outra alternativa todo não vale nada. Rapaz, eu pensei que era a Bia.
1: Não é a Geisana, não.
2: Ah, é a Geisana, tá certo. Nós temos aí alguma coisa pra fazer, viu, Geisana? Temos aí que censurar as palavras.
1: Tá elegantérrimo.
2: Ah,
1: elegantérrimo.
2: Vamos nós.
1: Vamos fazer o seguinte, vamos colocar o torcedor para falar?
2: Isso.
1: É você na jogada. Fala comigo, torcedor.
3: Você.

0: Mazda.
1: E André,
2: oi.
1: E Bruno e Wilton, eu não saio de casa antes de 6 horas, mas se saio de casa antes de 6 horas, eu não saio de casa para assistir esse programa, e posso sair depois de 6 horas, depois que vejo o Padre Cícero. É digo aqui de Crateus.
3: Olha aí.
4: Oi, gente.
3: Um abraço. Só sai de casa depois de 6 horas porque tem que ouvir o nosso programa e tem que ver o momento do Padre Cícero. Que massa, um abraço.
5: Olá, boa noite, André.
3: Boa.
5: Tá falando aqui o Zé Cato, ligado no programa todo dia, meio-dia e à tardinha.
3: E aí, Zé?
5: Eu, Zé Cato, aqui do Otávio Bonfim.
3: Ora,
5: eu tô pensando que o Ceará vai dar a engrenadazinha em 3 jogos aí, viu?
4: Vai, né?
5: Certo?
4: Ótimo.
3: É importante, viu?
6: Boa noite, pessoal da bancada. Boa noite.
3: Boa.
6: Boa noite, André. Boa noite, DG do Maranguape. Rapaz, mais cedo eu passei ali perto do Parque Raquel de Queiroz. Vi umas crianças chorando, não sabia o que era. Agora descobri. O mestre Wilton Bezerra pegou o pano de piquenique dos meninos e fez de camisa.
3: Era
6: aí. Aí é de lascar.
3: Pano de piquenique.
4: É, tá certo. Tudo bem.
7: Uma boa noite, meus amigos da Rodada do Segundo Tempo.
3: Oh. Um
7: abraço aí pro André, Brenão.
3: Ai.
7: WB, a Fernandinha linda, viu? Ei, rapaz, se o Fortaleza partir pra cima do Palmeiras, vai levar gol. O ataque do Palmeiras tem. É difícil jogar com ele, mas o Fortaleza tem time pra segurar pelo menos um empate. O jogo é primeiro lá ou aqui?
3: O primeiro é lá e o segundo é lá também. Porque o primeiro vai ser em São Paulo e o segundo vai ser em Cuiabá. Então, não tem bom não. Fortaleza vendeu o mando de campo.
8: André. Boa tarde, Breno.
3: Boa.
8: Gilson Ribeiro, da Vila Peri.
3: E aí, Gilson?
8: Rapaz, vou dizer uma coisa pra ti.
3: Diga
8: WB. Duas. Essa camisa aí tá parecendo uma cobra coral.
4: Cobra coral tem essas cores?
9: Cobra coral não tem essas cores.
4: Rapaz, tá chamando a atenção essa camisa. É lançamento, né?
3: Lançamento.
10: Tarde, posso fazer eu quero aqui. Lembrar que ele já cumpriu o jogo automático. Então, se foi mesmo
4: não, por não,
10: quatro,
4: não.
10: Tem que cumprir 3.
9: Perdão. É o advínculo,
4: né? Não é Carol de Gestes.
9: Essa voz acho que é do advínculo.
4: É, obrigado.
9: Na verdade, meu amigo, o Pedro Henrique, ele foi julgado porque ele tava fora do jogo, lá no camarote, e ele desceu no intervalo para discutir com os
4: rapaz,
9: ele
4: tá
9: não tava nem no jogo.
4: Que exemplo você se...
9: Ele tava lesionado, né, Fernando? Isso. Aí ele desce
4: tá certo aí.
9: No intervalo, vai até o lugar dos árbitros, começa a xingar lá e tal. Então, assim, ele não tava no jogo, ele não foi expulso. Ele só foi citado em súmula. Então, ele não tem automática, não. Ele vai ter que cumprir as 4.
3: É isso
4: aí. Hora,
10: meus amigos, muito boa tarde. Um abraço, o André. Um abraço, o Breno.
3: Outro.
10: Um abraço, WB. Um
9: abraço.
10: Do programa predileto, né? Eu, às vezes, brinco com vocês. Espero que vocês entendam que é apenas brincadeira, né?
4: Não, claro.
10: É tanto
4: rapaz,
10: que eu
4: claro.
10: Vou dizer para o Wilton que essa camisa dele é bonita. Está de parabéns.
4: Muito obrigado. Muito obrigado.
10: Está
4: bem, tá vendo aí?
10: Estão representadas todas as bandeiras e tendências de camisa.
4: É mesmo. Vai correr também. Aqui.
10: Bonito.
4: Obrigado.
10: Bonito.
4: Muito parabéns. Obrigado. Olha aí.
3: Muito obrigado.
11: Boa noite, André.
3: Boa.
11: Tony Malveira.
3: E aí, Tony?
11: Rapaz, esse tempo que o Ceará tem aí de treinamento, só me deixa uma dúvida. Tudo devido que o Ceará tem tempo para treinar, volta pior. Ele devia aproveitar esse tempo para trazer um zagueiro ou dois, porque não tem zagueiro, não.
3: Tá precisando mesmo. Zagueiro é uma posição que precisa.
12: André Almeida, WB.
3: Opa.
12: Bruno Rebouças. É o Edinho Canindé do Parque Araçá. E domingo vai ser 2-1 tricolor de aço em cima desse Palmeiras. Pode escrever aí no W.
4: Olha, vendo?
12: Tamo junto, verdinha.
3: Tamo junto. Seria o resultado dos sonhos, viu?
4: Que chamada essa aí, hein?
9: Mas vou dizer um negócio. Se acontece do Fortaleza vencer ou até empatar, os caras não vão pensar assim, rapaz, se o jogo
3: rapaz, fosse
9: no
3: se o Castelão, jogo fosse,
9: ia estar tá lotado. O
3: ia
9: ter possibilidade de avançar e tal. São escolhas, né?
10: Boa tarde, André Almeida.
3: Boa.
10: Essa camisa aí do Wilton Bezerra ainda é do Fortal, é? Ele vai hoje, André?
4: Não, é não. Eu não participo do Fortal, não. É uma camisa que eu achei bonita, comprei.
3: Fez
4: comprei
3: sucesso.
4: Uma pro meu neto.
3: Sucesso.
4: Então parece que tá chamando a atenção. Parece.
3: Parece.
4: Seu neto logo ela é discreta, né?
3: Parece.
4: É
3: discreta. Parece.
13: Boa tarde, meus amigos. É Júnior Timbó de Crateús.
3: E aí?
13: Eu tenho uma curiosidade. Esse time do Ceará, ele é um time ruim mesmo, de jogadores ruins? Ou é porque esses jogadores estavam sem receber salário?
3: Rapaz, eu acho que a questão financeira, hein?

0: A questão financeira impacta.
1: O que foi, Fernando?
0: Mas, não, botaram a foto aqui, rapaz.
1: Foi?
0: Foi de lascar, viu? Foi de lascar o cano, W.
1: Cadê? Bota aí,
0: pelo A negada tá sem limite, sem pudor. Não, vou deixar passar
1: aqui. Bota aí.
0: Vou deixar passar.
1: Bota internamente.
0: Vou botar só na interna ali,
2: rapaz,
0: pra você
2: pelo
0: ver.
2: Amor de Deus.
0: Só na interna.
2: Não, fizeram uma pior aqui, André Almeida.
1: Eu achei legal.
2: Eu vou passar. Ei, André Almeida, fizeram uma montagem pior aqui com WB. Você recebeu também? A primeira é pior, né?
1: Rapaz, com tanto problema no Brasil pra resolver.
0: Não.
2: Rapaz, aí é loucura. Mundo, aí é loucura.
1: Bato com minha camisa.
0: Aí é loucura, olha aí.
2: Aí é loucura. Cadê? Botaram a revista lá que você citou, hein?
0: Olha
2: botaram
0: aí,
2: seu rosto, ó.
0: Você citou do Vampeta?
2: Botaram a revista do Vampeta com a sua cara, ó.
0: Aí, ó, botaram.
1: Tá bom, eu vou comprar uma farofazinha pra esse pessoal. Eu gosto muito de farofa, viu?
0: Ele gosta da farofa. Ele gosta da farofa.
1: Mas com tanto problema pra ser resolvido no Brasil. O camarada agora se liga numa camisa, numa besteira, não é?
0: Não é,
1: macho. Não é só isso não, né?
0: É não.
1: Você sabe que... Vou ficar, deixa pra lá, porque tem outro aspecto que não adianta não. Bota o povo pra falar. Ó.
0: Bota o povo pra falar.
3: E é o Alcântara, o Fernando Alves, fala a Zéba, olha, o Alcântara vai investir em 1-0. Um abraço aí pra vocês, hein?
0: 3-0, tá confiante, homem. Se for 1-0, mas tá...
1: Parece que é o pimpolho.
0: Bom demais.
4: Alô, André Almeida.
0: Alô,
4: Breno Rebouça. Aqui é o Lelê do Parcarachá. Rapaz, quero dizer pra você que o Ceará tem só resta duas vitórias, viu? Pra gente dar essa arrancada, viu? E um abração pro meu amigo da WB. Rapaz, ele arrancou foi uma cortina, foi da casa dele pra fazer essa blusa dele, viu?
1: Oi, rapaz, isso aqui rapaz, é moda.
4: É louco, mas tô aqui na minha trajetória que tem candeado.
1: Eu sou tropicalista, meu filho. Você sabe que o Tropicália é um movimento onde cabe tudo, né?
5: Todo mundo da bancada. Boa noite. Boa noite, Bruno Rebouça. Eu gostaria de saber. Será que só dia 7 de agosto? E até lá, o Ceará entra na roda de abaixamento? Porque tem o Londrina e o Ponte Preta, né?
0: Mas eles também não jogam até lá, não. Não tem jogo da Série B até lá, porque é Copa do Brasil. Vamos para um intervalo rapidinho. A gente volta já para falar mais sobre Fortaleza e Ceará. Não sai daí. Voltamos já.

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0: Golden Boys, estamos de volta com Jogada Segundo Tempo na tela da TV Diário, na Verdinha FM 92.5 e no nosso canal Jogada no YouTube também. Vamos falar de dinheiro? Falar de coisa boa? Bora, Bia! Bora! Gutiérrez disse que hoje era até 7 horas. É, que hoje é sexta-feira, pode ficar tranquilo até 7 horas. Mas eu ficaria tranquilo era se eu ganhasse 100 milhões de reais.
1: Eita.
0: Acumulou, Breno Rebouças.
1: Mas chega e encheu a tela aí, ó. 100. 100 milhões.
0: 100, ah. 100. 100 milhões.
1: Uhra!
0: Eita,
1: dinheiro. WB disse que se ganhasse esse dinheiro, colocaria o futebol do Cariri no mais alto patamar.
2: Botava, e o restante eu comprava só dessa camisa.
0: Só dessa camisa.
2: A distribuir pra galera.
0: Exato. E comprava ainda de cores diferentes.
2: Exatamente.
0: Que era pra ter várias combinações.
2: Ia, não.
0: 100 milhões de reais, negado, acumulou. 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
0: Vamos voltar a falar sobre o Fortaleza, porque a Fernanda Alves vai trazer pra gente, já sim, e clássico rei, vai trazer pra gente mais falas do Paulo Autuori. Ele sendo apresentado no Fortaleza e falando sobre alguns aspectos do que ele pensa, inclusive, sobre formatação de time, formatação de equipe do Fortaleza. Não é isso, Fernandíssima Alves?
5: Exatamente. Nós vamos ouvir Paulo Autuori. O treinador vai falar conosco sobre o jogo contra a equipe do Palmeiras. E ele disse que para ele é uma partida normal.
2: Normal? Pronto. Não é meio de cara feia, não, né?
6: Acredito totalmente no treino. Não consigo entrar em um jogo minimamente seguro se não tiver um tempo mínimo de trabalho durante a semana. E o futebol brasileiro não permite isso mais aos treinadores, de forma clara, todos os treinadores, todos. É absurdo quando eu escuto de alguns treinadores europeus de que se joga tanto na Europa quanto no Brasil. Isso é absurdo. Isso é uma opinião para ser simpático com as pessoas em um país distinto.

0: porque claramente você hoje, nas equipes tops, vou citar o Real Madrid, reclamam de fazer 62 jogos por temporada. Hoje os nossos sub-20 já fazem isso. Eles têm um calendário claro, que não há mudanças de horário, de isso, a não ser numa emergência, em que as pessoas podem se programar, e falo em termos pessoais e profissionais, e sabem exatamente o momento da temporada, ou do ano, para lá a temporada, que vai haver um congestionamento de jogos. E se preparam para isso. E nós, no âmbito desportivo, iremos fazer e dar o nosso melhor com esse objetivo, mas sem que eu possa perder aquilo que me norteia, que é o desenvolvimento do jogador, acreditar muito no jogador jovem, formado no clube, que tem o sangue do clube, por isso atenção total à formação. Cada vez mais é importante isso, está claro. E o desenvolvimento das pessoas que trabalham no staff com uma visão holística, ou seja, do todo.
1: Autor falou aí um pouco sobre essas perspectivas dele como treinador. Agora sim, vamos acompanhar o que ele diz sobre o jogo contra o Palmeiras.
0: Eu vejo normal, como um jogo como tal, porque os três aspectos que eu falei que são fundamentais têm que aparecer de alguma maneira. Coragem, resiliência, ok? E solidariedade e algumas ideias que já podem ser apresentadas no jogo. Não de maneira sólida, porque temos pouco tempo para trabalhar, mas que essa coragem, né, e eu não posso pedir isso no primeiro dia aos jogadores e chegar contra o Palmeiras e botar a equipe toda aqui atrás esperando o adversário para não sofrer gol. Não vai ser isso que vai passar, porque não tem nada a ver com aquilo que eu acredito como vida. Né? E o futebol, volto a frisar, é vida, então podem perder a esperança quem pensar que nós vamos apenas deixar o adversário jogar.
1: Então tá aí, André, ele já deixou bem claro, não é só o Palmeiras quem vai jogar, o Fortaleza também vai se propor ao jogo, é aguardar para ver como é que isso vai acontecer no Nubank Park a partir das 4 horas no domingo.
2: E aí, Breno Rebouças?
3: Pois é, a continuação dessa sonora, ele até fala, ele cita a Inglaterra na Copa do Mundo e fala, ó, a gente teve um exemplo recente, né, de quem não teve coragem, ficou pelo caminho. A questão, cara, é que contra o Palmeiras, por mais que o Fortaleza, eu acho que mesmo que o Fortaleza tente, assim, ser um pouco mais corajoso, há uma diferença técnica entre as equipes, isso é muito evidente. E o Palmeiras vai estar jogando em casa. Então, eu acho que o risco que o Fortaleza corre, se ele for tentar ali jogar ofensivamente contra o Palmeiras, é grande. Copa do Brasil, duas partidas, duelo de 180 minutos, você tem que no primeiro chegar vivo para o segundo jogo. Se o Fortaleza achar que dá para encarar o Palmeiras de igual para igual, sem em algum momento esperar um pouco mais, fazer um jogo mais compactado da defesa e acabar sofrendo um placar elástico, ele pode ir para o segundo jogo só para complementar. Então, eu acho que você precisa entender quem você está enfrentando, onde você está enfrentando, e o que você tem na mão? O autor acabou de chegar, ele viu um jogo só do Fortaleza, ele viu ali, ele teve pouco tempo com ele mesmo, destacou para trabalhar. Eu acho que não dá para você achar que você vai chegar lá na casa do Palmeiras e jogar como se você ainda fosse o Fortaleza da Série A que poderia tentar fazer isso. Hoje acho que a realidade é outra. O Fortaleza acho que precisa entender a partida e ser estratégico. Vamos ver o que o autor está preparando, porque pelo que ele está dizendo aí, vai ser um Fortaleza que vai tentar surpreender na casa do Palmeiras.
4: Tomara que dê certo, né? Eu tô curioso pra ver, porque é o primeiro jogo dele e porque é um contexto que, mas como disse o Breno, não vai servir pra análise, não dá pra gente tirar conclusões definitivas. É um jogo totalmente atípico e diferente do que ele vai encontrar no restante da temporada, por exemplo, WB.
5: Se o time do Palmeiras jogar o que sabe, tem até umas críticas aí a respeito do time do Palmeiras, que teria sido assim,
4: assado. Teve polêmica em questão da arbitragem agora no meio de semana, né? Exatamente. A vitória por 4-0 sobre o Vitória, as expulsões e tudo mais.
5: É, tem muita gente que acha que pelo que o time vale, pelos jogadores que tem, tinha que jogar mais. Eu vejo aqui ali algumas críticas, né? Com relação a Palmeiras e Flamengo, é sempre assim, eles têm que melhorar de 15 em 15 minutos. Porque se não melhorar de 15 em 15 minutos, o pau tora. Pedem logo a cabeça do treinador, maiores investimentos, tem que jogar. Há um certo desespero do brasileiro para que o futebol volte a ser interessante. Para que o futebol volte a nos alegrar e não a nos irritar. A gente percebe isso em função daquilo que a gente tem dito. A fragilidade dos times.

0: Os times vão perdendo poder de compra, de estruturação. É a mesma conversa. A mesma conversa aí. Gestões incompetentes. E a gente nota o enfraquecimento. Eu gostaria que o Fortaleza tivesse a tranquilidade que o Paulo Autori tem, sabe? Porque pelo que ele fala, né? Na conversa entre dois seres humanos, já se disse que o importante é a pausa, né? É a pausa que permite a comunhão entre o locutor e os interlocutores, uhum, né? Então essa pausa, essa tranquilidade.
1: É a pausa.
0: E algumas palavras, né? Que são lugares comuns. Precisamos ter, né? Como se fosse uma carteira. Vontade, resiliência e o que mais?
2: E solidariedade.
0: E solidariedade. Essas palavras são bem conhecidas. Há quem faça o discurso de maneira mais veemente, né? Assim, é preciso ser queimado também. Outros dizem calmamente, tranquilamente. Eu tenho minhas dúvidas, eu não sei o que é que ele vai fazer. Porque...
1: Ele falou ontem, só trazendo aqui um contexto, que ele quer que o time dele, que o Fortaleza, tenha quatro aspectos fundamentais.
0: Ah, já aumentou um, não eram três?
1: Eram quatro aspectos fundamentais. Quatro. Isso. Que ele quer que o Fortaleza tenha a posse da bola, controle, sim, do jogo. Ele vai buscar um
0: controle
1: time,
0: do jogo.
1: Um time que tenha a posse da bola.
0: Sim, mas contra o Palmeiras que ele falou isso?
1: Não, ele falou que o que ele quer montar pro Fortaleza nesse ano.
0: Ah, esse ano, não é com relação ao jogo. Porque a gente está particularizando muito aqui esse jogo do Palmeiras.
1: É.
0: O grau de dificuldade, não é isso?
1: Não, ele falou os aspectos que ele quer que tenham, sim, no time dele.
0: Quem é que não quer, né?
1: Exatamente, eu sabia que você ia chegar lá. Mas ele citou os quatro aspectos. Primeiro é essa questão da posse da bola, de ser um time mais protagonista. Ele vai querer que o Fortaleza na Série B seja isso, não aquele time que joga mais fechado e tudo mais. Ele vai querer verticalidade, um time que seja objetivo, que ataque os adversários. Um time que tenha pressão intensa. E quando ele diz pressão, não é necessariamente marcar o adversário no campo de ataque, mas é sempre pressionar o portador da bola, o cara que está com a bola.
0: Combate em quem está com a bola. Passe,
1: um time combativo.
0: Não é novo.
1: Pronto,
0: isso aí time, todo mundo sabe que é básico, né?
1: Um time combativo e compacto. Um time que tenha compactação. Sim. E ele fala, quando eu digo compactação, não é necessariamente assim, ser sempre jogadores aproximados. Ou defesa, meio campo e ataque perto. Ele quer compactação no sentido de o time atacar junto, defender junto. Sempre estar jogando em bloco. Isso demanda movimentos coordenados. Aí a gente comentou ontem, todo mundo quer isso.
0: Pois é. É um manual, uma espécie de manual, né?
1: A minha dúvida é, e eu quero saber de você rapidinho, porque a gente vai ter que ir já para um outro intervalo, mas rapidinho. O Fortaleza tem material, mano? O Fortaleza tem condições para jogar assim? Com esses aspectos? Porque isso aí é o que todo mundo quer. Nesse instante eu falei.
0: Esse time trama, assim, esse time tem força pelas externas. Esse time tem criatividade no meio campo, pisa na área adversária, faz tabela, há uma estratégia, há jogo posicional ou não, há um apoio. Quer dizer, é isso que eu pergunto, porque o time do Fortaleza parece que não ter isso na medida que ele precisa ter. Foi por isso, eu estou dizendo toda hora isso, foi por isso que o Autuori foi contratado. Porque o nível com o Carpini não agradava. Então o Fortaleza achou que botou Paulo Autuori. Amanhã ele vai conseguir isso? Acho difícil.
1: Ah, difícil.
0: Mesmo porque aí ele faz o discurso, quer isso, quer aquilo, aí depois fala do tempo. Agora, claro que ninguém faz isso sem tempo. Se não der certo, ele disse, eu não tive tempo. Porque todo mundo diz que o treinador precisa de tempo, mas ninguém garante tempo para
1: o
0: treinador.
1: O tempo é a maior riqueza dos novos tempos.
0: É.
1: Eita, gostou aí? Último intervalo, a gente volta já com o nosso Jogada Segura o Tempo, falando mais de Ceará. Sai daí.

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2: A palavra é tu, Samuel Macedo. Tamo junto. E o Gladstone Oliveira tem um recado pra gente. Fala aí.
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2: Valeu, Gladstone. Vamos ouvir o Departamento Médico do Ceará falando sobre outros dois jogadores, Luizão e Luiz Otávio, Fernanda Alves.
4: Eles trazem logo o panorama dos dois atletas e tem um desses que vai voltar aos gramados.
2: É daqui.
5: Temos também o Luizão, que é o zagueiro que está afastado devido a uma tendinite patelar no joelho esquerdo. E é um atleta que já trabalha no campo com a fisioterapia. E na próxima segunda-feira está determinado que ele vai começar o período de transição para que ele possa, a gente possa acompanhar essa evolução dele. Ele ficou 3 semanas parado, então dificilmente ele vai reunir condições físicas para esse jogo contra a Ponte, mas a gente vai acompanhar ao longo da semana, ao longo de cada dia de trabalho que for realizado. E por último, a notícia boa, o Luiz Otávio retornando, totalmente recuperado de um edema que o tirou do último jogo contra o São Bernardo. Hoje ele já treina com o grupo e, se tudo ocorrer bem, não houver nenhuma intercorrência durante a semana, o Luiz Otávio estará apto e à disposição do treinador Daniel.
4: Tá aí, falando dos dois, Daniel. Luizão. Os dois são Luiz Otávio, né? Só que são chamados um de Luizão e Luiz Otávio, que já é consagrado no Ceará, voltando aí aos gramados, já fica à disposição para o jogo contra a Ponte Preta. E por último, ele falou também sobre o lateral direito, Rafael Ramos, como é que anda a situação do atleta no departamento médico.
5: O Rafael Ramos vai iniciar a transição na próxima segunda-feira. Ele que teve um estiramento no ligamento colateral, no ligamento medial do joelho, e é um atleta que a gente está conseguindo entregar ele para preparação física, né, a parte da transição.

0: uma semana antes daquilo que foi estipulado. Então, isso é importante para exaltar o trabalho realizado pelos nossos fisioterapeutas ao longo dessa recuperação.
1: Tá aí, agora os quatro atletas já atualizados a

0: pelo menos fazer.
1: Tá, tá tão discutindo, tão discutindo isso aí, né?
0: Desbanca. Ele vai voltar, óbvio, ele volta porque é mais uma opção ali numérica, inclusive, pra você colocar, mas eu acho que agrega muita coisa, não, sinceramente falando. O Luizão não. O Luizão, esse sim, acho que faz falta a zaga do Ceará.
1: Muita falta, eu
0: muita
1: acho.
0: Também acho. Muita falta.
2: Eu acho que é o melhor zagueiro que o Ceará tem hoje no elenco.
1: Também concordo plenamente. Foi uma perda. O Ceará tem umas ausências assim demoradas, né? E no exato momento em que ele precisa mais daquele jogador, num determinado setor, ou ele vai vendido ou se machuca.
2: É.
1: Eita, é um negócio difícil de aprumar o short.
2: Fernandíssima, valeu, bom fim de semana pra você. Domingo você estará na transmissão de Fortaleza e Palmeiras.
3: Estaremos por aqui, a partir das 3 horas começa a transmissão na Verdinha e você vai acompanhar tudo com a gente.
1: E não é não?
2: Até valeu.
3: Até domingo, WB.
2: Até domingo, é valeu. Valeu, Brenão.
0: Valeu, André.
2: Até domingo. Você estará domingo?
0: Domingo estarei.
2: Estarei,
1: bos.
2: Né? WB.
0: Isso aí.
2: Assassa, hein? Valeu.
0: A paz dos sentidos.
2: A tranquilidade. A carne.
0: O sono dos espíritos. Olha,
2: bota ali. Bota ali, Gutierrez. Mostra
0: tudo
2: aí.
0: Bom, tudo bom, tudo
2: mostra
0: bom.
2: Aí a dupla aí, ó. Todo mundo aí.
0: A Bia, todo mundo.
2: A Bia. Isso. O Samuel aí, ó. Se tivesse a gol, quem?
0: Alânio.
2: Também,
0: vamos começar de novo.
2: Alânio Pereira também.
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2: A tranquilidade da carne.
0: O sono dos espíritos.
2: É assim que a gente encerra o nosso Jogar Seguro Tempo de hoje. Valeu, gente. Bom fim de semana. Segunda-feira a gente tá de volta. Fica agora com o Verdinha Notícias sob comando de Alânio Pereira. Boa noite. Até mais. Bom fim de semana. Tudo de bom. Tchau.
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1: Agora em Fortaleza são 7:02. Muito boa noite para você, meu amigo e minha amiga. Sextou, hein? O dia mais aguardado por muitos. E nós vamos juntos a partir de agora com os principais acontecimentos do dia nesta sexta-feira, último dia do mês de julho de 2026, né? 31 de julho, é, tá passando rápido, né? E nós trazemos para você agora aquele tradicional cardápio de notícias que você já tá acostumado para antes de você sextar aí na sua noite, né? Você ficar bem informado. Entre os assuntos, gente, de hoje, nós vamos falar que mais duas mulheres procuraram a Polícia Civil e registraram queixa contra o chefe licenciado de arbitragem do Ceará, o Paulo Silvio dos Santos. Um dia após ele ter sido indiciado por importunação e assédio sexual contra árbitras, outras duas mulheres formalizaram essas denúncias. As ações teriam ocorrido em outro ambiente, na época em que o dirigente era gerente de vendas em uma empresa de motos. Em instantes, nós vamos trazer mais detalhes para você, as atualizações desse caso. Antes, eu trago outros destaques da edição desta sexta-feira. Presidente Lula cumpre agenda na capital cearense neste momento, na noite de sexta-feira. Ele participa de um evento lá no Hospital Universitário e logo na sequência deve comparecer ao Centro de Eventos do Ceará, onde há expectativa do lançamento da candidatura do governador Elmano de Freitas à reeleição. A gente vai trazer as informações para você em instantes. E por falar em eleições, Gabriela Aguiar é anunciada como candidata a vice-governadora em chapa ao lado de Elmano de Freitas para as eleições de outubro. A confirmação foi feita nesta sexta-feira e nós vamos trazer para você as informações em instantes. Hoje é dia de Letícia do Vale e nós vamos falar sobre investimentos no interior. Tá em Pentecoste, meus amigos, uma empresa gaúcha promete instalar uma nova fábrica e gerar centenas de empregos. Começam neste sábado as aulas para o Academia Enem 2026. A abertura da edição vai acontecer no ginásio da Parangaba, aqui em Fortaleza. A gente traz as informações já já. E no futebol, tem a expectativa para o jogo do Fortaleza contra o Palmeiras. Essas e outras notícias a partir de agora.
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1: 7:05. Nós começamos a edição do Verdinha Notícias falando de política. E eu trago para você, meus amigos, para vocês, que nós tivemos oficializada nesta sexta-feira a vice-governadora, aliás, a candidata a vice-governadora, né? O nome da candidata a vice-governadora na chapa, junto com Elmano de Freitas, na disputa pela reeleição. Ele anunciou o nome de Gabriela Aguiar como essa candidata na chapa governista para as eleições de 2026. O governador Elmano de Freitas publicou no início da tarde desta sexta-feira a escolha através das redes sociais. Só para Gutierre Madeira, no próximo assunto, tá? Para a gente situar aqui o nosso ouvinte telespectador. Falando de candidatura oficializada à vice-governadora do estado do Ceará. Aos 36 anos, a Gabriela Aguiar, né, atual vice-prefeita de Fortaleza, em 2022 ela foi eleita, né, para o cargo de deputada estadual. A escolha do nome dela encerra mais uma dúvida na composição da chapa governista. Agora é a expectativa sobre quem deve ocupar a segunda vaga de candidato ao Senado, né? Nós tivemos a confirmação aí do senador Cid Gomes concorrendo

0: né, a reeleição, e resta agora saber quem será esse segundo nome que deve concorrer aí às eleições para esse cargo de senador. Entre os nomes na disputa, nós lembramos, né, tem Eunício Oliveira, do MDB, Domingos Filho, do PSD, Chiquinho Feitosa, do Republicanos, e ainda correndo por fora o nome de Luiziane Lins, que nós anunciamos aqui na edição de ontem do Verdinha Notícias, né, foi oficializada como candidata ao Senado pela Rede. E nesta sexta-feira nós temos a visita do presidente Lula aqui na cidade de Fortaleza, né, o estado do Ceará, com a expectativa, então, dessa confirmação da candidatura de Elmano de Freitas à reeleição. A gente vai, em instantes, inclusive, trazer mais detalhes para você com as nossas equipes que estão espalhadas aí pela capital cearense acompanhando esse assunto. Agora, nós vamos seguindo aqui às 7 horas e 8 minutos.
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0: A gasolina com 32% de etanol começa a ser vendida em todo o país a partir deste sábado. O percentual anterior, né, era de 30% e está suspenso por 180 dias. A Tainá Martinez é quem traz os detalhes.
2: Segundo as regras da mudança, anunciada pelo Conselho Nacional de Política Energética no último dia 14 de julho, a validade pode ser prorrogada mais uma vez por igual período. A medida apontou que o CNPE considera a volatilidade no mercado de petróleo e combustíveis em meio ao momento em que o país enfrenta custos mais altos dos combustíveis fósseis. A alteração, entretanto, não exigirá adaptação para quem dirige um carro flex moderno, como troca de peças ou mudanças no modo de abastecimento, por exemplo. Para veículos antigos, importados ou fabricados exclusivamente para funcionamento com gasolina de menor teor de etanol, a orientação é consultar o manual ou a montadora antes que qualquer mudança seja conduzida. Testes do Ministério de Minas e Energia apontaram que a E32 não ocasionou impactos relevantes no funcionamento de veículos, inclusive no de motores não flex. Foram avaliadas questões como desempenho, consumo, partida a frio, emissões e dirigibilidade em laboratório e em condições reais de uso. Apesar disso, o Ministério Público Federal entrou com uma ação civil pública no fim de julho para demandar a suspensão do aumento da mistura de etanol. O argumento seria o de que os testes não foram realizados de forma conclusiva, considerando que impactos ambientais não foram devidamente considerados. O CNPE refutou que a mistura cause qualquer dano. Tainá Martinez para a Verdinha FM 92.5 e TV Diário.
0: 7 horas e 10 minutos. Olha, meus amigos, a Receita Federal começou a emitir, a partir desta sexta-feira, o novo Cadastro Nacional de Pessoa Jurídica, né? O CNPJ em formato alfanumérico. A gente até antecipou, né, na edição de ontem, conversamos aqui com o presidente da Junta Comercial do Ceará, trazendo informações sobre esse assunto. A principal mudança é que os novos registros podem combinar letras e números, mantendo o total de 14 caracteres. A alteração vale apenas para empresas abertas a partir de agora, tá? Quem já possui CNPJ não vai ter esse número alterado, não precisa fazer qualquer atualização cadastral por causa da mudança. Segundo a Receita, a medida foi adotada para ampliar a quantidade de combinações disponíveis e garantir a continuidade da emissão de novos cadastros nos próximos anos, já que boa parte das combinações exclusivamente numéricas já foram aí utilizadas, né? Durante o período de transição, os dois formatos vão coexistir. Os CNPJs apenas com números continuarão válidos por tempo indeterminado e também poderão ser emitidos enquanto houver combinações disponíveis. A Receita orienta empresas, bancos, órgãos públicos, né, e desenvolvedores de sistemas a adaptarem seus programas, né, para aceitar aí CNPJs com letras, evitando problemas, né, nos cadastros, emissão de notas fiscais e também outras operações. Então, a partir de hoje, a gente tendo essa

0: mudança, né, em relação aí aos CNPJs em todo o país. 7 horas e 12 minutos, estamos ao vivo com o Verdinha Notícias nesta noite de hoje. E olha, eu não sei se você consultou o aplicativo do seu FGTS nesse dia de hoje, tá? Mas cerca de 138 milhões de trabalhadores começaram a receber o depósito em conta relativo ao lucro, né, do Fundo de Garantia por Tempo de Serviço, FGTS. O montante distribuído chega a mais de 13 bilhões de reais. Para consultar o aplicativo, o saldo, gente, é necessário acessar o aplicativo, né, do FGTS. É possível acessar também o extrato pelo Internet Bank, né? No caso de quem tem aí o banco, né, da Caixa, quem utiliza os serviços bancários da Caixa. O trabalhador pode visualizar um lançamento com a descrição que vai ter o ano base, né, de 2025, referente à movimentação que representa o crédito da distribuição dos lucros do FGTS do ano passado. No último ano, o FGTS registrou um resultado positivo de cerca de 14,6 bilhões. O valor a ser distribuído representa 89% do lucro registrado no período. Agora são 7 horas e 13 minutos na capital cearense. Meus amigos, estamos com ela, Letícia do Vale, aqui nos nossos estúdios. Sextou e ela está sempre por aqui trazendo informações para a gente. Letícia, boa noite, seja bem-vinda, tudo bem?
1: Boa noite, Alânio. Boa noite a todo mundo que está acompanhando a gente em casa.
0: Pois é, Letícia, hoje notícia interessante para os moradores da região do Vale do Curu. Teremos uma empresa gaúcha abrindo fábrica de calçados lá no município de Pentecoste.
1: Exatamente, foi confirmado nessa sexta-feira pelo prefeito do município, o Vicente D'Souza, que a empresa gaúcha Dili Esportes vai abrir uma fábrica de calçados em Pentecoste. A unidade vai funcionar no galpão onde antes operava a VS Sport. A VS Sport foi uma das empresas calçadistas que encerraram as atividades no município entre junho e julho deste ano. Além dessa, também fecharam as empresas Valente Calçados, Serrota Calçados, Pentecoste Calçados e WS Calçados. Todos esses empreendimentos eram do empresário Alexandre Becker. Agora, a nova fábrica da Dili pode reabsorver os mais de 800 empregos que foram perdidos no município com o fechamento dessas empresas.
0: É isso. Então, a gente vai ter essa estimativa aí de pelo menos 800 empregos. Nos últimos meses, né, Letícia, a gente vem até trazendo informações de que algumas fábricas, né, chegaram a fechar lá no município de Pentecoste, né, com várias pessoas perdendo aí os empregos. Então, serve até de alento, né, para a população tendo aí esse novo empreendimento para gerar mais oportunidades.
1: Isso. E segundo o prefeito do município, né, o galpão que essa empresa vai ocupar tem uma capacidade de até 2 mil funcionários. Então, se a empresa continuar crescendo, pode render até mais empregos.
0: É isso. Então, vamos torcer para que tudo dê certo, né, nesse investimento, esse empreendimento lá no município de Pentecoste. Agora, Letícia, o próximo assunto é a respeito de uma empresa coreana que a gente até já trouxe alguns materiais, né, algumas vezes aqui durante a nossa programação, falando sobre um dito calote aqui no estado do Ceará, né? O que você traz de atualização sobre esse assunto?
1: O que aconteceu foi que nessa semana o Brasil recebeu a visita do presidente sul-coreano e junto com o presidente vieram outros executivos também da Coreia do Sul. Entre esses executivos estava o presidente do Grupo POSCO, que é uma empresa sul-coreana que abriu uma empresa aqui no Brasil em 2011 para atuar na construção da antiga do CSP, né, a antiga Companhia Siderúrgica do PECEM. E acabou dando um calote em várias empresas cearenses. Na época, entre 2011 e 2016, a empresa criada pela POSCO subcontratava empresas cearenses para construir no CSP. Mas, no final de 2025, decretou falência e saiu totalmente do Brasil. Oficialmente, essa empresa, criada pela POSCO, declarou cerca de 600 milhões de reais em dívidas no Ceará.

0: Mas existe uma estimativa de que a POSCO tenha deixado no Ceará uma dívida de mais de R$1 bilhão. Hoje, nada desse valor foi pago e as empresas que receberam esse calote continuam lutando judicialmente para que o prejuízo seja resolvido. E aí, qual é a novidade? Nessa semana, o presidente do Grupo POSCO esteve aqui no Brasil. E durante essa visita, o Grupo POSCO anunciou ter interesse em explorar as terras raras do projeto Caldeira, em Minas Gerais. Para quem não sabe, terras raras são um grupo de elementos químicos usado em ímãs superpotentes, utilizados em produtos como carros elétricos, catalisadores industriais, componentes ópticos e ligas especiais. Ou seja, é um mercado muito importante para equipamentos industriais. E aí, Alânio, pode parecer uma certa afronta da POSCO, né, de querer voltar para o Brasil, mesmo estando devendo milhões ou bilhões no Ceará. Mas as empresas que sofreram esse calote veem com um certo otimismo esse movimento. Porque se a POSCO abrir uma nova empresa aqui no Brasil, fica mais fácil para os credores, né, as pessoas que sofreram esse calote, responsabilizarem o negócio que está aqui no Brasil. Ou seja, mais fácil é você responsabilizar uma empresa que está aqui no Brasil do que uma empresa que está na Coreia. Uhum. Então, se a POSCO, que é esse grupo sul-coreano, iniciar uma nova empresa aqui no Brasil, fica mais fácil para que essa dívida seja paga.
1: É isso. Tá, então, as informações trazidas pela Letícia do Vale aqui no nosso Veja Notícias. Muito obrigado mais uma vez pela sua participação, tá?
0: Eu que agradeço, é sempre um prazer. Bom final de semana para você e para todo mundo que acompanha a gente.
1: Agora em Fortaleza são 7h19.
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1: Olha esse assunto que curioso, gente. Um padrasto passou a ser avô na certidão de nascimento após uma decisão inédita da Justiça do Ceará. Quem explica pra gente é o Rodrigo Miranda.
3: Gerson Augusto de Oliveira Júnior, marido de Marinina Jerusca e padrasto de Gabriele Jerusca, conseguiu por meio da Justiça Cearense o direito da avosidade socioafetiva. Com a decisão proferida pela 13ª Vara de Família da Comarca de Fortaleza, a filha de Gabriele passou a ser reconhecida legalmente como neta de Gerson. A avosidade socioafetiva é caracterizada pelo reconhecimento legal do vínculo de afeto e convivência familiar entre avós e netos ou padrastos madrastas e os netos de seus parceiros, mesmo sem sangue. Gerson ingressou com ação na Justiça Cearense, solicitando reconhecimento judicial para o vínculo estabelecido entre ele e a neta desde que a criança nasceu. A ação foi ajuizada por Gerson e pela esposa. O avô sócio-afetivo participa da vida da menina desde o nascimento dela, o que foi destacado no processo para justificar o reconhecimento judicial, de acordo com o Tribunal de Justiça do Estado do Ceará. O processo contou com a anuência do pai da criança e com a realização de estudo psicossocial. Após a análise dos autos, foi reconhecida a avosidade socioafetiva. Com o reconhecimento, o nome do avô passou a constar na certidão de nascimento da neta. Rodrigo Miranda, para a Verdinha FM 92.5 e TV Diário.
1: Olha, gente, um levantamento divulgado nesta sexta mostra que gênero, raça e origem familiar continuam sendo os principais fatores que limitam a mobilidade social no Brasil. A Elisiane Correia fala mais sobre esse assunto.
4: Os dados fazem parte do Atlas da Mobilidade Social, elaborado pelo Instituto Mobilidade e Desenvolvimento Social, em parceria com o grupo de pesquisa Prospera Lab. Segundo o estudo, quase metade dos jovens que nasceram em famílias entre os 25% mais pobres permanece na mesma faixa de renda quando chega à vida adulta. A situação é ainda mais difícil para mulheres e pessoas não brancas. Entre as mulheres negras e pardas, por exemplo, cerca de 69% continuam entre os mais pobres. O Atlas também revela que apenas 8% dos jovens de famílias de baixa renda conseguem alcançar o grupo dos 25% mais ricos do país. O levantamento aponta ainda que as regiões Norte e Nordeste concentram os menores índices de mobilidade social, enquanto Sul, Sudeste e parte do Centro-Oeste oferecem maiores oportunidades de ascensão. As estimativas foram calculadas utilizando métodos contemporâneos.

0: ganhos de mensuração da mobilidade social e dados administrativos da Receita Federal, dos Ministérios do Trabalho e Emprego e do Desenvolvimento Social, além de pesquisas domiciliares do IBGE. De acordo com os pesquisadores, investimentos em educação de qualidade, aliados a políticas de geração de emprego e renda, são fundamentais para ampliar as oportunidades e reduzir as desigualdades entre as gerações. Elisiane Correia para a Verdinha FM e TV Diário.
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2: 722, olha, quem utiliza a terminal da Parangaba no serviço de ônibus aqui em Fortaleza, a linha 043 vai voltar a atender naquela região, tá, gente? Após ampliação de rota. A mudança cria uma ligação entre os terminais do conjunto Ceará e também da Parangaba. A Milena Gadelha traz informações desse assunto.
3: A linha 043, que liga o conjunto Ceará, Fernandes Távora e Lagoa, passará a atender também o terminal da Parangaba, em Fortaleza, a partir da próxima segunda-feira, dia 3. Segundo a Etufor, a ampliação do itinerário vai permitir a ligação direta entre o conjunto Ceará e a Parangaba, sem a necessidade de troca de ônibus no terminal Lagoa. A Prefeitura de Fortaleza informou que a decisão foi tomada com base em uma pesquisa realizada pela Etufor com passageiros do terminal Lagoa. O levantamento mostrou que a maioria dos usuários da linha 043 seguiam viagem em direção ao terminal da Parangaba. Com a alteração, a expectativa é beneficiar moradores dos bairros Henrique Jorge, Altran Nunes, Genibaú e regiões próximas. O itinerário, que antes terminava no Terminal Lagoa, passará a seguir até o Terminal da Parangaba, com embarque e desembarque de passageiros. A linha também terá a nomenclatura alterada para Conjunto Ceará, Fernandes Távora, Lagoa e Parangaba. Além da mudança do percurso, a Etufor informou que haverá reforço na frota para garantir o atendimento aos usuários. A medida, segundo o órgão, faz parte da estratégia da gestão municipal para fortalecer a integração entre importantes polos de transporte na cidade. Milena Gadelha para a Verdinha FM 92.5 e TV Diário.
2: A gente aproveita agora 7h24 para ver como é que está o trânsito em Fortaleza, né? A gente tem ali na Raul Barbosa uma movimentação bem grande, né, meus amigos, nos dois sentidos, tá? Trânsito agitado ali na subida e na descida do viaduto, na parte de baixo também, bem na entrada do Lagamar. A gente percebe uma movimentação atípica, né? Nesta noite de sexta-feira, muitos veículos acessando ali a entrada do bairro. Praça Portugal, aqui na Aldeota, a gente tem movimento um pouco mais concentrado para quem tá pegando a Desembargador Moreira agora, né? Às 7 horas e 25 minutos, mas aparentemente o trânsito vai fluindo aí sem maiores problemas para quem está saindo da Aldeota e vindo aqui em direção ao Dionísio Torres. Washington Soares, o trecho agora Sapiranga, né? Pertinho do cruzamento com Oliveira Paiva, na região das Seis Bocas. O trânsito tranquilo demais para quem está saindo da Oliveira Paiva e acessando a Washington, sentido Cambeba. Do outro lado, a gente percebe também ali trânsito tímido, né? Mesmo com o sinal fechado, para quem vai seguir viagem em direção à Água Fria, né? Para os lados do Iguatemi. Uma boa opção para você aproveitar nessa noite de hoje, às 7h26. Avenida da Universidade, o trecho agora é o Benfica. E a movimentação é bem semelhante dos dois lados, mas tranquila, né? Sem maiores problemas, sem nenhum ponto de lentidão aí para quem passa neste momento pelo bairro Benfica, seja em direção ao centro ou do outro lado, né? Você que vai em direção a Parangaba. Finalizando o nosso giro na Avenida Leste-Oeste, lá pertinho do centro Dragão do Mar. E a gente percebe, né, pela tomada ao fundo ali, concentração um pouquinho maior para quem está chegando na Monsenhor Tabosa, né, mas provavelmente por conta do sinal fechado. No decorrer da via, a gente nota aí que há poucos veículos, né, um trânsito tranquilo nessa noite de hoje, tanto sentido Praia de Iracema como em direção à Barra do Ceará. Deixa eu mandar um abraço pro Euclides, no Eusébio, nos acompanhando. Boa noite, Alane. Estou sempre assistindo. É a Crisinha Alves, do São João.

João do Tauap e tá dizendo que amanhã é o aniversário dela. Então, minha amiga, parabéns já de forma antecipada. Até os mais supersticiosos dizem que não é tão interessante assim, né? Mas a gente deseja sempre as melhores vibrações, positividade para a vida de quem nos acompanha aqui todas as noites. Então, Crisinha Alves, de São João do Tauap, parabéns já antecipado para você. Viu? Um pouco mais, né? Já tá pertinho. Daqui a pouco, meia-noite, já vira a data, né? E já se torna amanhã. Então, a gente aproveita para já parabenizar nosso ouvinte. Muito obrigado pela audiência. Boa noite, Alane. Estamos acompanhando e na expectativa da empresa em Pentecoste gerar uma boa quantidade de empregos e oportunidades. É o Cavalcante, na Vila Manuel Sátiro. É isso, meu amigo. Boa sorte para as pessoas que moram por lá, né? E que tenham condições dignas de trabalho. Afinal, muitas dessas empresas, né? A gente sabe, as jornadas acabam sendo exaustivas e por conta justamente disso, muita gente acaba deixando, né, as atividades. A gente torce para que dê tudo certo por lá. Boa noite, Alane, e todos os ouvintes. Ótimo fim de semana. Marilina Faia, aqui em Fortaleza. Valeu, Marilina. Boa noite. Mande um abraço para o Moisés Menezes, na Piracuruca, no Piauí. Valeu, Moisés. Aquele abraço para você e para todos os piauienses, os nossos vizinhos, né? Gratidão demais, viu? Quem mais está por aqui? O Manuel Valker. Diz que gosta demais de nos acompanhar todos os dias. Um abraço para você, meu amigo. Gratidão pela audiência, tá? O Milton Ferreira, lá em Morrinhos, diz que tá na borracharia hoje. Mas sempre nos acompanhando. Valeu, meu amigo. Um abraço para você. O Chagas Brasileiro tá em Tianguá, no alto da Serra Grande, também nos acompanhando. Também na Serra Grande, o Cavalcante, lá em Poeiras. Abraço para você, muito obrigado pela audiência. Clodoaldo no Edson Queiroz está de plantão hoje até 7 da manhã. O Gibu no Iguape, desejando um ótimo fim de semana para todos. Para você também, Gibu. O Neguinho está lá na Calcaia, junto com o Felipe e a Ana, no Planalto Calcaia. Um abraço para vocês. O Edinho Canindé, no Parque Araxá, também nos acompanhando. A Dona Vânia, Dona Vera e Dona Marlúcia lá no Vila União, aquele abraço para vocês, tá? Muito obrigado pela audiência sempre, também para o Vandique no José Walter, gratidão demais. A Marta Maria está conosco lá no Iguatu também nos acompanhando, um abraço para você, Marta. A Ruth no Paracuru, de tá ligada com a gente todas as noites, sempre elogia o nosso programa, valeu Ruth, um abraço para você. E quem tá aí do outro lado, manda mensagem para cá no 988-87-1306. No próximo bloco, meus amigos, nós vamos falar de Academia Enem, tá? Recado pros estudantes, porque as aulas começam neste sábado aqui em Fortaleza. Eu trago os detalhes no próximo bloco. 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
1: Agora na capital cearense são 7 horas e 33 minutos.
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1: Vamos com assuntos da segurança pública e trazendo atualização sobre o caso envolvendo o chefe de arbitragem aqui no estado do Ceará, o Paulo Silvio dos Santos. Mais duas mulheres procuraram a polícia e registraram queixa contra ele após todo o escândalo, né, que veio à tona aí nas últimas semanas. A reportagem é do Breno Rebouças.
2: Após o presidente licenciado da Comissão de Arbitragem da Federação Cearense de Futebol, Paulo Silvio dos Santos, ter sido indiciado pela Polícia Civil do Ceará por importunação sexual e assédio sexual contra árbitras, outras duas mulheres procuraram a primeira Delegacia de Polícia Civil da Defesa da Mulher, em Fortaleza, para formalizar a acusação de assédio sexual supostamente cometido pelo profissional. As ações, conforme relatado nos dois boletins de ocorrência, teriam ocorrido em uma empresa de venda de motos, onde ele atuou como gerente geral de vendas. De acordo com duas denunciantes, ex-funcionárias que trabalharam na empresa em diferentes períodos, os assédios teriam ocorrido durante anos. Uma delas afirmou que Paulo Silvio a assediava com piadas sobre suas partes íntimas, que ele a chamava para sair e oferecia objetos de luxo. A denunciante disse à polícia que sempre recusou e que, por causa das negativas, teria sido prejudicada no ambiente de trabalho. Outra denunciante afirmou à Delegacia da Mulher ter sofrido assédio sexual em 2014, quando era estagiária, e que foi feito registro dos fatos em BO na época. Porém, segundo ela, o caso não foi adiante. Quatro árbitras de futebol acusaram Paulo Silvio de assédio sexual e estupro. As queixas foram registradas no dia 14 de julho, na primeira Delegacia de Polícia Civil da Defesa da Mulher, que deu abertura à investigação criminal. Breno Rebouças, para a Verdinha FM 92.5 e TV Diário.
1: Olha, em contato com os advogados de Paulo Silvio, gente, a reportagem ouviu que a defesa dele vai se manifestar em momento oportuno. A defesa também disse que aguarda aí o oferecimento da denúncia para saber como o processo deve tramitar. 7 horas e 35 minutos, estamos ao vivo com Verdinha Notícias, trazendo para você assuntos relacionados à segurança pública. E olha esse caso, um policial, soldado da Polícia Militar, foi preso suspeito de ameaçar e manter, gente, em cárcere privado, tá? Uma família inteira na cidade de Barbalha. O crime foi registrado no dia 12 de maio, mas conforme a investigação, o Daniel Lopes da Silva, né, que é o policial militar e tem 35 anos, ele invadiu a casa no sítio Tereza, no distrito de Arajara. Conforme testemunhas, o policial portava uma arma de fogo e rendeu os moradores da residência. Entre as vítimas havia crianças e também idosos. Além disso, o soldado pegou os celulares das pessoas para que elas não conseguissem pedir ajuda. O crime, gente, teria sido motivado por uma dívida que um dos moradores da residência teria aí com um amigo do militar. As vítimas só foram liberadas após a denúncia de uma testemunha que estranhou, né, toda a movimentação lá no imóvel e acionou a polícia. À época, o policial não chegou a ser preso, né? Mas, segundo a Polícia Militar, ele se apresentou espontaneamente à Delegacia de Polícia Civil de Barbalha na quinta-feira, ou seja, ontem, né? E aí acabou sendo cumprido o mandado de prisão preventiva que estava expedido contra ele.

0: 7h37, a Polícia Rodoviária Federal flagrou um caminhoneiro que dirigia, meus amigos, com mais de 11 horas ininterruptas, tá? Ou seja, 11 horas consecutivas, dirigindo direto na estrada. E, claro, os agentes apreenderam comprimidos que estavam sendo ingeridos por ele, né? Aquela tradicional anfetamina, né? Muito conhecida aí de quem transita pelas rodovias, pelas estradas em todo o país. O chamado arrebite, né? Pois bem, essa apreensão da polícia foi realizada em Tianguá, na região da Ibiapaba. O Ítalo Cosme é quem traz os detalhes desse caso.
1: Um motorista foi flagrado pela PRF dirigindo um caminhão por cerca de 11 horas e 30 minutos sem parar. Ele começou a jornada meia-noite e só foi interrompido às 11h30 da manhã, quando foi parado pela PRF na BR-222 em Tianguá. A equipe questionou o caminhoneiro sobre o uso de substâncias e ele respondeu que usava o comprimido Nobésio, conhecido popularmente como Rebite. Os agentes federais conseguiram constar que ele estava trabalhando sem parar pelo cronotacógrafo, um dispositivo obrigatório nos transportes de carga e de passageiros. De acordo com a legislação, motoristas desses tipos de veículos precisam parar ao menos 30 minutos a cada 6 horas de tráfego e ter um descanso de 11 horas durante o dia. A PRF lavrou as atuações de trânsito cabíveis e foi confeccionado um termo circunstanciado de ocorrência pelo crime de porte de droga para consumo pessoal.
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0: 7h39, mudamos de assunto aqui no Veja Notícias. Deixa eu trazer informação para os estudantes que estão nos acompanhando. Começam nesse sábado, meus amigos, as aulas do Academia Enem, tá? Aqui em Fortaleza. A abertura da edição vai acontecer 1h no Ginásio Poliesportivo da Parangaba. Os participantes passam a contar com aulas ministradas por professores experientes, né, nesse tipo de capacitação, né, para o Enem. Também contam com material didático, laboratório de redação, passagem de ônibus, lanche e fardamento, tudo gratuito. O Academia Enem é um cursinho preparatório, né, que oferece aos estudantes uma estrutura para potencializar o desempenho durante o certame, né, principalmente o Enem, e também para os demais vestibulares que são realizados aí pelas universidades. O programa segue até a véspera das provas, que acontecem nos dias 8 e 15 de novembro. É isso, deixa eu mandar aqui mais um abraço para quem está nos acompanhando lá em Nova Russas, o Nazareno Pedrosa. Valeu, meu amigo, gratidão. A Lidiane está em Acopiara, no sítio Santo Antônio. E gostaria de pedir aqueles parabéns, tá, para a irmã dela, que está completando ano hoje, completando aniversário. A irmã dela é a Luz Irene. Então, parabéns aí para a Luz Irene, tá, de Acopiara. Que seja um dia repleto de muitas bênçãos, né, de muitas alegrias para você e para todos os seus familiares. Ela que tem filhos, o Lucas e o Gabriel, né? É isso. Gratidão, viu? E aquele abraço pra você, Lidiane, aí em Acopiara. Deixa eu ver quem mais tá por aqui. A Isabel e o Ricardo estão na Serrinha, nos acompanhando. A Isabel disse que já tá com saudade do Aleluia, que aconteceu no último fim de semana. Boa noite, Alane, a todos do Verdinha Notícias. É o Neirton pedindo aquele abraço pro filho, Carlos Eduardo. Eles estão juntos lá no Iguatu nos acompanhando. Valeu, meu amigo. Gratidão. E aquele abraço para vocês aí no Iguatu. Wanda e Santa Maria do Cambucá também nos acompanhando com toda a turma boa, né? A família dele lá em Pernambuco. A Zefinha, o Carlinho, Valdir, Antônio, Daniel e Neto. Boa noite, Alane. Estamos acompanhando aqui em Tauá. É o Paulo César Silva. Valeu, meu amigo. Um abraço para você. Muito obrigado. Ele e a esposa dele, a Nivânia, estão nos acompanhando. Ele disse que fica ligado desde o jogado segundo tempo. Quando ele chega do trabalho, já fica direto aí até o final do Verdinha Notícias. Valeu. Gratidão, viu, professor Paulo? E também a Nivânia.

Quem mais está por aqui? De senador Pompeu, a Conceição Vitoriano e o Paulo César Pinho acompanhando. Ela disse que o Paulo César, esposo dela, é fã número um. Valeu, gratidão demais. Muito obrigado, tá? Vocês aí, senador Pompeu, muita gente diz, né? Ah, princesa do Sertão Central. Deixa eu ver quem mais está por aqui, mandando mensagem através do WhatsApp da Verdinha. O Abreu do Cambeba, todos os dias está ligado com a gente. E ele é torcedor do Lion, na expectativa do jogo aí do Fortaleza no fim de semana, né? Fortaleza e Palmeiras pela Copa do Brasil. O Onésimo está lá em Boa Viagem, nos acompanhando também. Aquele abraço para você, Onésimo. O Luiz Rodrigues em Crateús. Valeu, meu amigo. Gratidão demais pela audiência. O Valdir, lá de Horizonte, também nos acompanhando. Um abraço para você, Valdir. Ele diz que é o Valdir da Agricultura. É isso. Gratidão demais a todos vocês, tá? Que estão mandando mensagem aqui através do WhatsApp da Verdinha. E quem está nos acompanhando, manda também para cá no 988-87-1306. No próximo bloco, nós vamos inclusive falar de futebol, hein? Porque o Fortaleza entra em campo no fim de semana contra o Palmeiras pela Copa do Brasil. E o treinador Paulo Autuori, o novo treinador do Lion, né, que foi apresentado aí já nesta semana, tem um tabu pela frente que ele tenta quebrar aí, um jejum diante do Palmeiras. Eu trago os detalhes no próximo bloco, Verdinha, jornalismo que fala a nossa língua.

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1: Agora em Fortaleza são 7 horas e 46 minutos.
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1: O novo esquema vacinal contra a poliomielite começa agora no mês de agosto, né? Amanhã já é dia 1º. Em meio à baixa vacinação, a gente sempre aproveita para reforçar, né, a importância da imunização. A Ana Beatriz Caldas traz mais informações sobre essa campanha.
2: Para reforçar a proteção contra a poliomielite, o Ceará...

0: A contar a partir da próxima segunda-feira, dia 3, com um novo esquema de vacinação contra a doença. Aplicada anteriormente por via oral, a vacina passou a ser exclusivamente injetável em novembro de 2024, com aplicação em 3 doses e 1 reforço. Agora, o cronograma ganha uma segunda dose de reforço, que deve ser aplicada aos 4 anos de idade. Assim como as demais doses, essa será aplicada com a vacina inativada da poliomielite, a VIP, o único método de proteção desde a mudança para a vacina injetável. A mudança acrescenta uma nova dose para garantir maior proteção às crianças. As primeiras 3 doses seguem sendo aplicadas aos 2, 4 e 6 meses de idade e a primeira dose de reforço segue aos 15 meses de idade. No Ceará, 110 mil crianças estão na faixa etária indicada e podem receber a segunda dose de reforço, segundo a coordenadora estadual de imunização, Ana Karine Borges. Ela explica que a decisão de retomar a segunda dose de reforço, que já existia na versão oral da vacina e foi extinta após a mudança para a versão injetável, partiu de uma queda na cobertura vacinal do país. O intuito é fortalecer a imunidade das crianças e evitar que o vírus que causa a doença, que ainda existe em alguns países, volte a circular no Brasil. Para mais informações sobre o novo cronograma vacinal, acesse a matéria completa no Diário do Nordeste. Da redação, Ana Beatriz Caldas para a Verdinha FM 92.5 e a TV Diário.
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2: 7h48, vamos com notícias internacionais. Atualização sobre a crise migratória, né, meus amigos? No continente europeu e também no continente africano, né? Após aquela situação que a gente até trouxe na edição de ontem, né? Lá em Ceuta, que é uma cidade espanhola na África, a Itália agora passa a colocar, né? A impor restrições para pessoas que chegarem exatamente da Espanha, né? Uma situação muito difícil e essas imposições dessa medida, a gente impacta tanto cidadãos espanhóis como turistas também. É uma forma de tentar evitar que mais pessoas entrem no país, no caso da Itália, né? Dessa maneira. O Sávio Manfredini é quem traz esse e outros destaques internacionais.
3: A Itália reintroduziu os controles nas fronteiras com a Espanha, suspendendo temporariamente a livre circulação entre os dois países. A medida é uma resposta ao grande fluxo de imigrantes que entraram em Ceuta, cidade autônoma espanhola, na África, que faz fronteira com Marrocos. A decisão pode afetar, inclusive, turistas brasileiros. Isso porque pessoas que viajarem da Espanha para a Itália poderão passar por inspeções e por uma fiscalização mais rigorosa ao tentar entrar no país. Até então, quem se deslocava entre os dois países circulava sem controles migratórios por causa do espaço de Schengen, acordo que reúne 29 países europeus. A decisão acontece em meio à reação de países à crise migratória que eclodiu nesta semana. Cerca de 50 mil pessoas cruzaram a fronteira a nado e mais de 50 morreram. E ainda na Europa, os incêndios florestais avançaram rumo à Grécia nesta sexta-feira. O fogo chegou a áreas próximas da capital Atenas e forçou a retirada preventiva de moradores da região metropolitana da cidade. Apenas nas últimas 24 horas, os bombeiros registraram 51 novos focos de incêndio. As chamas também atingiram a ilha de Paros, nas Cíclades e diferentes áreas da ilha de Creta. A onda de incêndio se espalha por diferentes regiões no sul da Europa. Na Turquia, bombeiros continuam tentando conter o incêndio nas proximidades da cidade de Sine, no sudoeste do país. Na França, o fogo destruiu cerca de 42 mil hectares e danificou quase 240 casas, obrigando mais de 200 mil pessoas a deixarem suas residências. Sávio Manfredini para Verdinha FM 92.5 e TV Diário.
2: 7h51, meus amigos. Olha, acontece neste momento no Centro de Eventos do Ceará a abertura, né, do evento que deve sinalizar a candidatura, que deve oficializar a candidatura do governador Elmano de Freitas à reeleição. Nós podemos acompanhar, né, que há muitas pessoas ali, inclusive o presidente Lula acaba de chegar às instalações lá no

0: centro de eventos. Muita gente acompanhando de perto aí nessa noite de hoje essa movimentação. Agora há pouco nós dizíamos que a visita do presidente Lula nesse dia de hoje, ela tem esse objetivo, né? Lula esteve no Hospital Universitário do Ceará, acompanhando aí, visitando as instalações, e agora no centro de eventos a gente nota ali a presença de várias autoridades. O senador Cid Gomes, que foi oficializado, né, como candidato à reeleição no Senado Federal, na chapa governista. Temos o ministro, né, que é uma das grandes lideranças do PT, o José Guimarães. Temos também o ministro Camilo Santana, que deixou, né, recentemente e reassumiu a vaga no Senado Federal. E muitas pessoas acompanhando aí o lançamento da chapa da base governista, né, para a disputa nas eleições deste ano, com o governador Elmano de Freitas tentando a reeleição, Gabriela Aguiar como candidata a vice ao lado de Elmano, Cid Gomes como o candidato ao Senado e o presidente Lula tentando a reeleição. A gente traz o registro para você ao vivo, né? Inclusive, essa transmissão está sendo feita pelo canal do próprio governador Elmano de Freitas, neste momento, às 7 horas e 53 minutos. Muitas pessoas acompanhando aí essa movimentação por lá. E, claro, que a reportagem do Sistema Verdes Mares também acompanha. Você pode obter desdobramentos, informações a respeito do que de mais importante acontecer nessa noite de hoje. Acessando o diarionordeste.com.br logo, amanhã também, né, a partir de 5 horas da manhã a gente tem programação aqui da Verdinha trazendo mais detalhes sobre esse evento na noite de hoje. Há uma expectativa de que o nome da segunda pessoa para compor a chapa na disputa pelo Senado seja oficializado, né? A gente trouxe anteriormente essa expectativa e há realmente nos bastidores um interesse de que essa informação seja divulgada ainda no dia de hoje, na noite de hoje, e a gente vai seguir acompanhando, né, para saber se realmente essa definição será realmente divulgada, né? É provável, claro, que o presidente Lula tenha se reunido aí com a equipe logo após deixar as instalações, né, do Hospital Universitário do Ceará. No caminho aí para o centro de eventos, houve até um atraso em relação ao início do evento, né? Porque estava marcado para começar por volta de 5h30 da tarde. Nós já estamos às 7h55 da noite, agora ao vivo aqui com o Verdinho Notícias, e acompanhando que a cerimônia começa neste momento com apresentações artísticas no centro de eventos do Ceará. Bora então mudar de assunto aqui, Verdinha Notícias.
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0: Pois é, meus amigos, Copa do Mundo Feminina, representantes da FIFA e do Ministério Público do Ceará estiveram reunidos nesta semana para alinhar ações voltadas à segurança, tá? Desse grande evento, né, que vai ser realizado em todo o país. Foram discutidas medidas para prevenir combater episódios de violência no esporte. Segundo o Ministério Público, haverá um protocolo chamado de Não é Não, do Núcleo Estadual de Gênero Pró-Mulher. A iniciativa busca evitar constrangimentos e violações contra mulheres. Profissionais que irão trabalhar no evento vão receber capacitação sobre o tema. A Copa do Mundo Feminina será realizada nos meses de junho e julho de 2027 e a competição vai ser realizada pela primeira vez na América do Sul, né? Tendo a participação aí de 32 países. Além da capital, outras 7 cidades vão receber partidas da competição. E o Fortaleza entra em campo no fim de semana. O Ceará só joga na próxima, né? Na próxima semana. Mas o Fortaleza entra em campo diante do Palmeiras pela Copa do Brasil. A partir de agora é mata-mata, né, meus amigos? Na Copa do Brasil, a partida marca aí a estreia do técnico Paulo Autuori no comando da equipe tricolor. O jogo é válido pelas oitavas de final da competição e vai ser realizado na capital paulista. treinador, gente, do Fortaleza tenta encerrar um longo

jejum, tá? Diante do adversário Alviverde. A última vitória dele sobre o Palmeiras aconteceu em maio de 2005, quando ele ainda comandava o São Paulo, o meu São Paulo Futebol Clube, hein? E venceu por 2-0. Naquela temporada,

0: O Sport Cristal do Peru, Botafogo, Santos, Cruzeiro, São Paulo, Atlético Paranaense, Grêmio. E agora ele tem a oportunidade, né, de não só quebrar esse jejum, mas também de ampliar a quantidade de equipes que ele comanda sendo adversários do Palmeiras, agora pelo Fortaleza. Boa sorte, então, ao Paulo Autuori nesse compromisso do fim de semana. Quem mais está por aqui nos acompanhando? Deixa eu ver. Boa noite, Alânio. Aqui é o Nito, de Piritiba, na Bahia. Todos os dias acompanhando o seu programa. Um abraço, viu, Nito? Gratidão, meu amigo. Deixa eu ver quem mais está por aqui. A Fatinha, lá do Novo Horizonte, na Ocara. A minha Ocara, no meu maciço de Baturité. Um abraço para você, Fatinha. Muito obrigado pela audiência. É a Fatinha, Fátima Paulino, né? Que nós, os chegados, os próximos, conhecemos por Fatinha. Um cheiro para você. Muito obrigado, viu? Pelo carinho, pela audiência. É isso, meus amigos. Muito obrigado, tá? Todo mundo que esteve conosco aqui em mais um Verdinha Notícias, em mais uma semana também. Obrigado ao Chave Manfredini, o Samuel Macedo, a nossa dupla aqui nos estúdios, o Maneiro dos Trabalhos, o Gutierre Madeira na direção de imagens, o Jefferson Gomes nos caracteres, no Master LPH. O Carlos Ferreira nos caracteres, o PH no Master. Nós temos o apoio da Luana Moura, nossa estagiária, a supervisão da Tainá Martinez, a gerência da Ivla Bessa, a coordenação da Karine Zaranza e a direção geral de esportes do Gustavo Bortoli. A gente volta, se Deus quiser, na segunda com muito mais pra você. Aproveita o fim de semana, fique em paz.
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2: Abraço, meu amigo! Hoje é sexta-feira, né? Tem aquele meninozinho dizendo aí que hoje é sexta-feira, tem, né? É o Chibatinho, né? Fala. É, todo mundo sabe, Chibatinho. É sexta-feira, é um dia normal, né? Não? É um dia pra quê? É uma noite que todo mundo vai dormir depois, né? Samuel Macedo, né? Dorme pra caramba depois, né, Samuel? Grande Samuel Macedo, depois que larga aqui meia-noite, né? Ele vai direto pra cama, é bom realmente de cama, né? Deita e dorme, nosso Samuel Macedo! Ah, pelo cansaço, né? Cansaço físico, né? Olha, mas deixando aqui as besteiras de lado, né? Vamos abrindo aqui o nosso Jogada Terceiro Tempo. Vamos falar sobre o futebol cearense, óbvio, né? Com o Fortaleza contra a equipe do Palmeiras, jogo difícil aí pela Copa do Brasil para as pretensões do Lion em tentar vencer a equipe do Palmeiras, e tem tabu, né? Rapaz, aqui no Sistema Vezes Bates a gente descobre tudo, né? O pessoal descobre tudo. Paulo Autuori não vence o Palmeiras há 21 anos, olha, imagina, hein? Vai que o Paulo Autuori amanhã prega uma peça lá no Palmeiras e vence, né? O Fortaleza vence lá a equipe do Palmeiras. Não é fácil, óbvio, né? Não tem competição fácil e, sobretudo, quando você vai enfrentar um time difícil que é a equipe do Palmeiras. Mas não tem essa de morrer de véspera, né? Fortaleza não é clube de morrer de véspera. É um clube que vai lutar até o fim para tentar essa classificação, e a gente espera que isso aconteça exatamente nesse jogo ou nesses jogos contra o Palmeiras. É difícil, né? Claro, Palmeiras é um timaço, tem um grande elenco, um treinador longevo, e aí que fica a dificuldade para a equipe do Tricolor de Aço do PC. Porém, futebol é isso, pode tudo acontecer. E pode o Fortaleza amanhã se dar bem contra a equipe do Palmeiras. E o outro jogo será na próxima quarta-feira, né? Lá em Cuiabá, porque o Fortaleza vendeu o seu mando de campo no jogo da volta da Copa do Brasil. Em relação à equipe alvinegra, a Ceará segue se preparando para os jogos que vai ter. Serão de grande importância, né? Para o time do Ceará Sporting Clube, sobretudo esses quatro jogos próximos, né? Porque tem aí o jogo contra a Ponte Preta dia 7, depois o Ceará enfrenta o Cuiabá dia 15, sai para jogar contra o Náutico e depois vem e enfrenta a equipe do Londrina. São jogos daqueles que a gente diz, né? Jogos de 6 pontos em que você encara aí adversários que querem permanência ou lutam por mais algo dentro da Série B do Campeonato Brasileiro. 4 jogos para a equipe do Ceará tentar manter uma performance, né? E tentar ganhar realmente aí essa possibilidade de melhorar na tabela de classificação do Campeonato Brasileiro. Até 9 da noite, a gente vai bater papo aqui com você, pedir a sua participação. Sei que hoje é sexta-feira e você gosta de sair para tomar uma geladinha, conversar com os amigos, né? Levar aí a patroa ou a namorada, né? Para algum lugar para conversar. Então façamos o seguinte: sai depois de jogar no terceiro tempo, né? 21 horas, aí você sai, assim que terminar o jogar no terceiro tempo. Marca colado aqui com a gente.

0: Manda mensagem no nosso WhatsApp, mensagem de áudio ou de texto no DDD 859-8887-1306. Tá combinado, meus amigos? Tá combinado aí, amigão? Manda aí a tua mensagem para que nós possamos colocar no ar a sua voz, tá legal? A sua voz aqui dentro do Jogada Terceiro Tempo, que tá no ar com a técnica do Samuel Macedo, e a gente vai até às 21h levando informação e, claro, ouvindo você, né? Você que é muito importante para nós, então a gente vai estar ligado aqui com você, você falando, mandando a sua mensagem de texto ou de áudio aqui dentro do Jogada Terceiro Tempo, futebol aqui na Verdinha. Muito mais audiência e informação para você. Lembrando que no domingo, né, tem a transmissão de Palmeiras e Fortaleza com Breno Rebouças, com Wilton Bezerra e a Fernanda Alves. A Fernanda Alves que vai estar já aqui no programa para trazer informações do Ceará e também do time do Fortaleza. O time do Fortaleza, que é o que ela cobre diariamente, né? Mas na ausência do Daniel, ele que está, o Daniel Farias que está de férias, né? Ele vai voltar, aí quando ele voltar ele assume de novo a equipe do Ceará, mas por enquanto a Fernanda Alves está fazendo um trabalho duplo e, diga-se de passagem, fazendo um bom trabalho a nossa Fernanda Alves. Tá no ar, né? O nosso Jogada Terceiro Tempo.
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0: Legal, a gente vai já, né, conversar com Matheus Pereira, Matheus Nogueira, goleiro recentemente contratado junto à equipe do São Bernardo, estava lá no São Bernardo e preferiu vir para a equipe do Ceará nessa janela. O Matheus Nogueira, que já defendeu também a equipe do Paysandu, não é? É um goleiro experiente, pegador de pênaltis. Ele vai já conversar conosco aqui dentro do Jogada Terceiro Tempo. Muitas informações para você, a gente vai trazer notícias da equipe do Palmeiras, o Porco, né? O adversário da equipe do Fortaleza, nesse domingo, cobertura aqui, repito, dos craques da Verdinha, com o Breno, com o Wilton e com a Fernanda Alves, mas a gente vai ouvir já de bate-pronto aqui o Matheus Pereira, né? Matheus Pereira nada, Matheus Nogueira, né? O Matheus Nogueira, que é o goleiro contratado da equipe do Ceará, vai falar aqui na sua coletiva de apresentação com Fred Gomes, também com o Ricardinho, apresentando, né, o jogador. Já, inclusive, foi no banco, né, contra a equipe do São Bernardo, o Matheus Nogueira, mas oficialmente foi apresentado hoje. E a gente vai trazer a fala dele, né? Perguntado aqui sobre diversos assuntos, ele responde, e responde com voz firme, né? O goleiro contratado da equipe do Ceará, será que estava com essa lacuna aberta aí, né? Saída do Bruno Ferreira, Jorge Meurer também. Então o Ceará teria que ter um outro goleiro, e traz um goleiro, na minha opinião, um bom goleiro, né? Para poder suprir essa lacuna. Só tem Richard, tem também o garoto da base lá, o Gustavo Martins, né? Mas aí precisava de um goleiro experiente, um goleiro cascudo, né? Para poder dar mais essa moral, né? Na impossibilidade do Breno, do nosso Richard não jogar, ter um goleiro à altura. E o Ceará se preparou trazendo o Matheus Nogueira, que vai falar aqui conosco no Jogada Terceiro Tempo. Vamos ouvir o goleiro da equipe do Ceará, recentemente contratado. Ele chega, né, falando que é difícil, né, você ter e vir para um clube que tem um ídolo, se referindo ao Richard. Como é que você encara essa chegada sua à equipe do Ceará, time que está na Série B e que tem, como você estava falando na coletiva, um ídolo, hein, Matheus Nogueira? Vamos ouvir aqui o Matheus Nogueira, goleiro da equipe do Ceará. Fala, Matheus.
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0: em vir para cá. Como externei na minha primeira fala, sabia que o desafio seria muito grande, é muito grande, não só pelo peso da camisa, mas também por ter um ídolo, né, na posição. Mas nós goleiros somos habituados a ter esse tipo de concorrência, esse tipo de situação. É porque joga um, né? E eu sou um cara que, onde eu passei, sempre procurei respeitar não só o meu companheiro de posição, mas como todos os funcionários, jogadores, comissão, direção, né? E aqui não vai ser diferente, né? Eu acho que, além do meu papel dentro de campo, eu ainda posso contribuir fora, posso contribuir para o time, né, em outros aspectos, né? Mas é claro que nós somos contratados para jogar, para estar dentro da arena, e vou buscar o meu espaço com todo respeito, né, mas com muita dedicação, com muita entrega e vontade, né? Mas para mim é um privilégio, né, acompanhar o Richard de longe, né, e agora estar de perto, conhecer a pessoa que ele é, também agrega muito.
1: Muito bem, tá aí o Matheus Nogueira conversando aqui conosco, e ele ainda vai trazer mais ainda aqui de como ele está vendo essa situação, né? O Ceará próximo à zona do rebaixamento, conseguiu sair da vitória contra a equipe do São Bernardo, e como é que você analisa a sua chegada, esse momento, a equipe do Ceará que está ali a 2 pontos da zona do rebaixamento, e até que ponto, hein, Matheus Nogueira? Você que foi no banco lá no jogo contra a equipe do São Bernardo, essa vitória lá contra o seu ex-clube pode ser, assim, importante para a equipe do Ceará buscar novas pretensões dentro dessa Série B tão disputada, hein, Matheus Nogueira?
2: Ricardo, Luiz Eduardo, Sistema Dinâmico de Comunicação. Matheus, como é chegar no Ceará em uma situação em que o Ceará está, né, naquela luta?
0: Mas eu tenho ciência que não só eu, como quem está chegando agora, além do desempenho dentro de campo, né, o nosso compromisso é mudar o estado anímico, né, da equipe, do plantel, da instituição, né, e desde o meu primeiro dia que eu tenho buscado isso, né, não só eu, como os outros também que chegaram, né, a gente colocar quem já está aqui para cima e mostrar para eles que eles também podem dar mais. O próprio Richard está aqui há 7 anos, 8 anos, ele pode dar mais. Richardson, Vina, todos nós podemos dar mais. E como eu falei, além do empenho, desempenho dentro de campo, né, a gente buscar elevar o estado emocional, né, tanto dos funcionários que estão aqui dia após dia, fazendo o melhor para a gente, quanto os jogadores, né, que somos nós que entramos ali. Né, então, quando você tem um emocional forte, né, para virar a chave, é só questão de tempo. Né, e graças a Deus, conquistamos essa grande vitória fora de casa, né, em cima de uma grande equipe, né, um jogo emocionante, né, então eu acho que é isso, quem está chegando também ter esse entendimento que não é só dentro de campo, né, a gente vê que o cara que está do lado, que estava aqui também, esse cara pode me ajudar, assim como ele pode contar comigo para ajudar ele.
1: Muito bem, Matheus Nogueira, a última, né, pra gente encerrar o papo com o Matheus Nogueira, falando aqui dentro do Jogada Terceiro Tempo, jogador contratado recentemente e que estava já no banco contra o seu ex-clube, o time do São Bernardo, que Ceará conseguiu vencer aquela partida. Vamos ouvir ele novamente falando dessa sua chegada, a escolha, né, para vir para a Série B. Continuar na Série B, já que São Bernardo estava na Série B, e por que essa escolha para vir para o Ceará Sporting Clube, hein, Matheus?
0: Pessoas que me acompanham há um certo tempo, não que eu, Matheus, estivesse acomodado no São Bernardo, né, mas eu vi o desafio do Ceará como um grande desafio, é uma grande camisa, é uma grande instituição, né, e como eu falei, não pensei duas vezes em vir. Mas você estava na equipe de Série B, né? Mas e o desafio, né? Então você vir para um clube, uma instituição tão grande igual o Ceará, que tem uma torcida, né? Então o jogador gosta disso, gosta de ter esse contato, né? Então acho que essa foi a minha escolha, não só minha, como da minha família também, né? Até porque nós não nos acomodamos, né? Muitas vezes você está num clube como São Bernardo que sem, como eu posso falar,

0: Sem demérito, né? Não é nem questão de demérito, mas daqui a pouco poderia estar confortável, essa é a palavra, confortável lá, né? Estar disputando a vaga com o Alex, com o Junai, que são grandes goleiros, né? Então, eu vi como um desafio para minha carreira, um desafio muito grande, onde eu ajoelhei e pedi para Deus que me desse uma luz e em momento algum ele me disse ao contrário do que eu já imaginava que era estar aqui.
1: Tá aí, Matheus Nogueira, o que você achou, hein, torcida alvinegra, em relação aí às falas do Matheus Nogueira nessa apresentação, coletiva de apresentação hoje, lá em Carlos de Alencar Pinto? Manda sua mensagem aí, tá legal? E o torcedor do Lion, se você acredita ou não em bom resultado amanhã da equipe do Fortaleza, amanhã não, domingo, lá no Allianz Parque, diante da equipe do Palmeiras. Eu vou pro primeiro intervalo, são 20 horas, 18 minutos em Fortaleza, Verdinha, jornalismo que fala a nossa língua.
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2: Rômulo. Pois é, 8h20. Boa noite para você que tá ligado na Verdinha, aí na região metropolitana de Fortaleza, Caucaia, né? Horizonte, Pacajus, Maranguape, Maracanaú, enfim, toda a região metropolitana. Abraço aí pros porteiros, né, Samuel Macedo? Sempre ligados aqui na Verdinha. Lembro do Clodoaldo, né? Aí no... Esqueci o bairro dele agora. No... Hein? Aonde, amigo? Nada, Edson Queiroz, tá legal. Grande bairro, né? Que leva o nome do chanceler Edson Queiroz, que deixou esse legado enorme, né? Sistema Verdes Mares, outras empresas. O querido chanceler, saudoso, né? Chanceler Edson Queiroz. Deixa eu abraçar também os amigos aí das recepções dos hotéis. Ah, pessoal que está, atende também ali nos hospitais. Tem um rapaz lá no Albert Sabin, que eu esqueci o nome dele agora, mas ele sempre está ligado. Se você é, você sempre está ligado aí, então sinta-se abraçado, tá bom, meu amigo? Os motoristas de aplicativos, entregadores de iFood, enfim, esse pessoal todo ligado na Verdinha, grande abraço. E como a gente prometeu falar com você agora, né, você da jogada, então vamos lá. Ouvi o torcedor, bota o povo pra falar, Samuel Macedo.
0: Você na jogada. Você
2: fala, meu amigo.
0: Na jogada.
3: Olá, Gatinha, boa noite.
2: Boa noite.
3: Davi Duarte.
2: Davi Duarte.
3: É, a gente tem que torcer pros recém-chegados, né? Pelo Matheus Nogueira. Saibamos que o Rich é um grande goleiro. Mas tem que ter a sombra, né? E torcer para, às vezes, que for necessário entrar, que dê conta do recado. Às vezes eu comentando com os amigos meus aqui no comércio e falando sobre o goleiro, né? E os caras até falaram assim, goleiro vem para um time que tá quase rebaixado, quase no rebaixamento. Meu amigo, o cara vem para

0: somar, né? Ele não vem para dividir, não. Vem para somar, isso aqui é a verdade. Valeu, todos com Deus.
1: Valeu, valeu, meu querido Davi Duarte, aí de Ibaretama. Cidade bonita, Ibaretama. Já estive lá em Ibaretama, terra do meu amigo Davi Duarte. Mais um torcedor aqui para falar conosco. Vamos ouvi-lo. Vamos lá. Fala aí, amigo.
2: Boa noite, Jotinho. Você tá falando aqui é o Raimundo Mata aqui da Sabiaguaba.
1: Valeu, Raimundo.
2: Jotinho, gostei muito da entrevista aí do... O goleiro, viu? Assim como também eu gostei de ter ouvido a voz do professor Luiz Eduardo, né? A propósito, pro Andiliano, né? E eu também, o da Luiz. Já tinha, aqui não é só um carão, não, é só um lembrete, viu? Você falou de 6 cidades e não falou a minha, né? A Catuba, né? Tá bom?
1: Ô, rapaz.
2: Valeu, perdão. Boa noite.
1: Tá legal. Pacatuba, terra aí do meu querido ouvinte que acabou de falar conosco. Valeu, querido. Desculpa aí a falha, tá bom? Falei em Horizonte, Pacajus, esqueci de Pacatuba, que eu tenho grandes amigos também aí na cidade de Pacatuba, viu, querido? Muitos bons amigos aí em Pacatuba. Vamos a mais um ouvinte, né? Aproveitar essa fase aqui agora de muitas pessoas participando. Mas vou ler aqui a mensagem de texto, né? Deixa me ver. Ou é áudio mesmo? Pera aí, eu melhor prefiro botar um áudio, né? Tem torcedor que dá carão mesmo, né? Quando a gente não bota o áudio, aí fica, bota meu áudio, já tinha, bota meu áudio. Vai botar. A tia manda áudio, né? E o pessoal fica cobrando o áudio. Cadê? Deixa me ver aqui, ó. Parabéns, boa noite. Quem é? Clodoaldo tá aqui também com a gente. Boa noite, Jotinha, aqui é o porteiro Clodoaldo do bairro Edson Queiroz, confirmando a audiência de todas as noites. Fiquem na paz de Deus, você também aí, meu querido. Que Deus te abençoe, tá legal? Deixa eu ver aqui, Jotinha, você representa muito bem o rádio tradicional, parabéns, boa noite, muito obrigado. Deixa eu ver qual é o teu nome, hein? Deixa eu ver se eu consigo ver o nome da pessoa que mandou essa mensagem. Obrigado, rapaz. Sou radialista raiz, né? 36 anos esse ano, viu? De estrada, né? E é bom demais. Gosto, né? Gosto daquilo que faço. É o Amóbio Água Norte, né? Ah, tá legal. Obrigado. Direto do Marabá, lá no Pará. Terra boa, sua terra. Gosto muito de Belém do Pará. Não fui a Marabá, mas a Belém fui, né? Belém do Grão-Pará. Muitas viagens a gente fez aí com o saudoso Sérgio Pinheiro para transmitir futebol. E era muito interessante ver ali os paraenses receptivos, muito bom, com o tratamento para nós aqui cearenses. Mas o ouvinte, fala aí, meu amigo.
3: Jotinha, aqui é Daniel. Oi. De Curitiba, torcedor do Tricolor. Muito ansioso aí com a estreia do Altuori, especialmente nessa tarefa dificílima que é pegar o melhor time do Brasil na atualidade, né? Mas aqui vai uma lembrança da época do Rogério Ceni, quando o Fortaleza subiu da segunda para a primeira, não tinha um time tão equilibrado, um time tão competitivo, muito assemelhado com o que a gente tá, muito semelhante do que a gente tem agora. E ele tinha uma escalação que ele chamava de física, ou seja, um time mais físico. E era aquele time com volante pegador, com 3 zagueiros, defendendo com 2 linhas de 5. Uma estratégia parecida com o que a gente viu de certas seleções aí na Copa do Mundo surpreendendo. Acho que Cabo Verde foi uma delas. E obviamente que quando tinha bola, quando tinha que atacar, toques rápidos, transição, né, laterais ou pontas muito velozes que não retinham a bola, né, e olha que tivemos surpresas, né, volto a dizer, Cabo Verde foi uma delas. Então quem sabe, né, a gente aí com as lições do passado, né, do saudoso Rogério Ceni, o Altuori possa encontrar uma escalação similar que possa aproveitar essa estratégia e que ela seja exitosa, né, contra o Palmeiras. Torcendo, otimista, mas muito precavido e, obviamente, reconhecendo o mérito do Fortaleza ter chegado até essa etapa aqui da competição. Aquele abraço, Jotinha, bom fim de semana.
1: Valeu, valeu, querido. É cearense, mora aí no Paraná, né? Sempre escutando a Verdinha. Muito obrigado aí pela audiência. Mais uma passada aqui com outro torcedor que está

0: Sempre ligado aqui na Verdinha, vamos lá, ouvir esse áudio. Mais um áudio aqui pra gente ouvir. Hoje é sexta-feira, né? Mas a audiência do programa não cai, né? Com várias mensagens aqui no WhatsApp.
1: Domingo, Jotinha, quem está falando é o Edinho Candidé, do Parque Araxá. Domingo, 2-1, Leão, viu? Pode escrever aí, viu, Jotinha? Manda um alô aí pro meu pai, Sargento Mirajara do Gatinho. Jaime Papelão.
0: Sargento Mirajara.
1: Cabeça de tatu. Oficial Pires. Tamo junto, Jotinha.
0: Valeu, valeu, meu querido Edinho, né? Sempre ligado aqui na Verdinha. Eu vou parar um pouco com o torcedor, daqui a pouco a gente vai colocar mais ouvintes no ar, que eu quero trazer uma matéria aqui para você. Vou ler uma matéria aqui, né? Sobre esse jogo entre Fortaleza e Palmeiras. Palmeiras e Fortaleza, primeiro jogo lá no Allianz Parque. O Paulo Autuori, que é o treinador da equipe do Fortaleza, ele tem um tabu que não vence há 21 anos a equipe palmeirense, né? Mas lembrando que ele também jogou fora. Essa matéria, ele treinou times de fora, né? Essa matéria, escrita pelo Nil Egóis, está no Diário do Nordeste. E o comandante possui só 2 vitórias em 13 jogos contra o rival, né? Só 2 vitórias em 13 jogos. Vamos ler aqui um pouco da matéria escrita pelo Lio Egóis no Diário do Nordeste. Você pode ir lá no Diário do Nordeste Online e ler essa matéria. Paulo Autuori chega ao Fortaleza com uma missão importante. Logo em sua estreia no comando técnico, o primeiro desafio será diante do Palmeiras. Neste domingo, dia 2, jogo de ida das oitavas de final da Copa do Brasil. O treinador tenta encerrar um longo jejum diante do clube paulista. A última vitória sobre o Palmeiras aconteceu em maio de 2005, 21 anos, e junho, julho, agosto, né? Junho, julho, 2 meses, né? Quando ele comandava o São Paulo e venceu por 2-0. Naquela temporada, Autuori conduziu o tricolor aos títulos da Copa Libertadores e do Mundial de Clubes. Desde então, foram 8 confrontos contra o Verdão, com 5 derrotas e 3 empates. Ao longo da carreira, o comandante enfrentou o Palmeiras, comandando 8 equipes diferentes. Sporting Cristal do Peru, Botafogo, Santos, Cruzeiro, São Paulo, Atlético Paranaense, Grêmio, e agora terá a oportunidade de ampliar essa lista pelo Leão do Pici. Tabu foi feito para ser quebrado, né? E quem sabe o Paulo Autuori, à frente da comissão técnica do Fortaleza, consiga quebrar esse tabu na sua carreira profissional, não é? E possa, claro, a gente espera, né, que o Fortaleza tenha boa sorte nesses 2 jogos difíceis, porém não impossíveis, né, de se conseguir bons resultados e passar a outra fase da competição. 8h30, 20 horas, 30 minutos da capital cearense. Vamos ao terceiro bloco e a gente vai voltar já já com mais informações. Segundo, né? Isso, valeu, desculpa, meu amigo. Obrigado pela correção, viu, Samuel Macedo? Terceiro é só 20h45, né, amigo? Legal, valeu. Então vamos lá para o nosso segundo bloco, Verdinha Jornalismo, que fala a nossa língua.
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2: Muito bem, amigos! Voltando aqui no Jogada, terceiro tempo. Daqui a pouco vou colocar matérias aí da Fernanda Alves com o Ceará, com Fortaleza. Mas antes, a gente vai dar algumas notícias, outras aqui, né, dentro, outras notícias aqui dentro do Jogada Terceiro Tempo, que vai até 9 da noite, e lembrando que hoje teremos o Silvino Neves, né, a partir das 22 horas até meia-noite, ele na companhia aqui do Samuel Macedo, dupla, hein, que dupla. Olha, falando aqui dessa matéria também do Diário do Nordeste, né, Fortaleza é o time do país que mais jogou na temporada, né? Ceará aparece no top 10, com mais de 40 jogos no ano. Os times cearenses se acostumaram a figurar nessa lista ano após ano. A matéria escrita por Rodrigo Eric, né? Grande Rodrigo Eric. Vamos lá para essa matéria? Com mais da metade da temporada já passada, Fortaleza e Ceará continuam em uma maratona quase interminável de partidas que os levam a estar numa lista que, ao decorrer dos anos, vai se tornando cada vez mais recorrente. O top 10 de times com mais partidas no ano no futebol brasileiro, né? Que coisa, rapaz. O Fortaleza e Ceará, né? O Tricolor já fez mais de 46 jogos em 2026. Ceará ficou na oitava colocação. Vamos ver aqui o top 10, ó. Só para você ver quais são os times que mais jogaram. Fortaleza está liderando esse top 10, 46 jogos. Chapecoense, logo atrás, 44. Também com 44, o Avaí. 44 também o Atlético Goianiense, 44 quinto é o... Desculpa, 44 também o Vitória, na quinta colocação, sexto colocado é a equipe do Operário, 43 jogos, sétimo, Novo Horizontino, 43, oitavo, Ceará, 42, nono, Botafogo do Rio, né, 42, e décimo Sport, 42 pontos. Esses dados atualizados até 31 de julho de 2026, né? Até a data de hoje, tá legal? Matéria que você pode ler também lá no Diário do Nordeste online. São 20 e 35 aqui na capital cearense. Daqui a pouco vou trazer também notícias do caso, né, do diretor de arbitragens da Federação Cearense de Futebol, o Paulo Silvio, com mais denúncias feitas sobre ele. Terrível isso, né? É muito complicado a situação, né? Partiu por árbitras e agora também pessoas que trabalharam com ele em outra empresa. Daqui a pouco a gente vai falar sobre isso, tá bom, amigos? Aqui dentro do Jogada Terceiro Tempo. Fortaleza, Fernanda Alves já deve, né, participar aqui conosco, trazendo destaques do Tricolor de Aço do PSI, mas a gente já segue falando algo ainda sobre o Lion. Pedro Henrique, né, não vai poder jogar contra a equipe do Palmeiras. Ele, quando jogava pela equipe do Ceará, teve uma confusão num jogo em que ele estava no banco, e aí partiu para reclamação contra a arbitragem e acabou sendo carregada a súmula do árbitro.

0: entrou nele e ele pegou suspensão de 4 partidas. Isso agora jogando pela equipe do Fortaleza, ele vai ter que cumprir, né? Vou trazer aqui a Fernanda Alves falar do Ceará e do Fortaleza, né? E daqui a pouco a gente vai também comentar sobre essa situação do Pedro Henrique, jogador que está fazendo aí, pelo menos, bom início, né? De largada aí com a cabeça do tricolor, mas que não vai poder estar em campo durante 4 jogos seguidos da equipe do Leão de Aço do PSI. Ela está chegando aí, viu, meu querido Samuel Macedo? Quem é ela?
1: Fernanda Alves.
0: Fala, Fernanda. Boa noite.
2: O Fortaleza enfrenta o Palmeiras no domingo, dia 2, a partir das 16h. A equipe volta a disputar pela Copa do Brasil, desta vez as 8/8. O Fortaleza, que já acumulou quase 10 milhões nos cofres do clube, quer mais uma vez avançar de fase, mas o adversário é bem difícil. Afinal, a gente está falando do líder do Brasileirão Série A, o Palmeiras, um dos candidatos a título neste ano de 2026. A equipe do Fortaleza viaja à tarde, tem um treino pela manhã e tem uma dúvida em relação a Pedro Henrique. Ele foi suspenso pelo STJD, o Fortaleza entrou com um efeito suspensivo e até o sábado meio-dia tem para sair esse retorno. Por isso que fica nesse aguardo se ele viaja ou não. Luca Prior está no departamento médico e o atleta vai seguir por lá por esse período, por isso não deve viajar também com o elenco. Paulo Autuori vai estrear pelo Fortaleza neste domingo e fica essa expectativa também de entender qual será a proposta dele. Pelo menos na coletiva de imprensa, ele tratou como mais um duelo normal, que o Fortaleza vai se propor na partida, não vai esperar só que o Palmeiras atue, e a gente vai esperar para ver como isso vai funcionar dentro das 4 linhas. Isso a gente traz agora, primeiro, as informações sobre Fortaleza. Falando de Ceará, teve uma coletiva de imprensa com o departamento médico do clube. O Dr. Joaquim Garcia trouxe detalhes sobre os 4 atletas que estão no departamento médico, que são Zanocelo, Luizão, Luiz Otávio e Rafael Ramos. Destes, Luiz Otávio é quem estará à disposição daqui para o jogo contra a Ponte Preta, que acontece no dia 7 de agosto, às 8:30 PM, na Arena Castelão. E os outros atletas, ele explicou que Luizão e Rafael Ramos entram no processo de transição, tanto que Luizão, de forma mais adiantada, o atleta foi entregue 1 semana antes do prazo determinado, e isso mostra essa rapidez do processo feito dentro do departamento médico do Alvinegro de Porangabuçu. Rafael Ramos também nesse processo, e o Zanocelo, que o torcedor sente essa falta dele nos gramados, ele que se machucou no jogo contra o Vitória ainda pela Copa do Nordeste, só deve faltar em setembro. Tem esse mês todo de agosto para ser definido aí em relação à questão do atleta, para ele ganhar mais força, que é nesse processo que ele passa agora, iniciar a transição e depois voltar a atuar. Portanto, desses 4 atletas, a situação mais complicada ainda é a do Zanocelo, mas que eles estão confiantes com esse retorno ser positivo e ele voltar com força máxima para cada vez mais o torcedor alvinegro sentir aquele gosto do atleta que atua muito bem pelo meio de campo da equipe. Com as informações de Fortaleza e Ceará, direto da redação, Fernanda Alves para a Rádio Verdinha 92.5 e TV Diário.
0: Valeu, Fernanda, destacando aí o Fortaleza e também a equipe do Ceará Sporting Clube. Deixa eu fazer uma pergunta aqui para você, torcedor do Leão. Como é que você acha, né, que o Autuori deve escalar o time do Fortaleza? Mais retrancado para tentar os contra-ataques, fazer com que surpreenda o Palmeiras? Mas o treinador do Fortaleza, ele deixou bem claro, né, na sua coletiva, que quer o time do Fortaleza jogando da seguinte maneira, né? Compacto, com posse de bola que agrida o adversário, também com o controle dessa forma de jogar e também com verticalidade. Compacto, posse de bola, pressão, né? A pressão na saída de bola adversária e também jogando verticalmente, ou seja, buscando o gol, né? Vamos ver se ele já coloca essas suas ideias no jogo de domingo contra o Palmeiras lá no Allianz Parque. E eu quero ouvir de você, né? Qual a opinião do torcedor do Leão em

0: relação a essa possibilidade do Paulo Autuori jogar dessa forma, né, que citei aqui, mais retrancado, ou segundo aquelas quatro propostas dele, né? Compacto, um time com posse de bola, com pressão, marcando a saída de bola e também vertical. Como é que deve ser o time do Fortaleza? Encarar de peito aberto a equipe do Palmeiras, do Allianz Parque, ou se retrancar para tentar não perder de muito e ficar aí naquela iminência de conseguir ainda essa sonhada classificação com mais dinheiro entrando nos cofres leoninos? Para o torcedor do Ceará, Vina teve desempenho bom, né? Ele melhora o seu desempenho depois de retornar ao elenco e merece ser titular do Ceará, né? Agora, a sua opinião concorda com a minha? Vina deve continuar sendo titular da equipe do Ceará? Eu acho até que o Vina realmente é aquele jogador bem agudo, né? Já fez 2 gols nessa sua volta a jogar com a camisa da equipe do Ceará. E se não me falha a memória, é o artilheiro do Ceará na temporada, né? Ele me parece que tinha 8 gols. Daqui a pouco eu vou pesquisar já e dou essa informação completa aqui, né? Qual o número de gols de Vina dentro dessa temporada? Já são quase 20h44, a gente antecipa aqui um pouquinho os comerciais, né, Samuel Macedo? Porque aí eu vou dar uma pesquisada, quantos gols tem o Vina nessa temporada, com os 2 marcados agora na Série B, e aí quero ouvir a sua opinião, torcedor. Vina merece ser titular, deve ser titular da equipe do Ceará? Eu volto já, Verdinha, jornalismo que fala a nossa língua.
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0: 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Estamos de volta com Jogada, terceiro tempo.
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2: Aqui com os craques da Verdinha Ação. Aonde que eu estou, hein, Samuel Macedo?
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2: 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E o Vina, olha, tem um total de 9 gols, né? É o artilheiro do Ceará na temporada. Com os dois marcados, ele tem 9 gols, mas tem participações em gols, 13. 9 gols e 4 assistências. Vina, merece ser titular? Vou ouvir o torcedor. E o torcedor do Fortaleza, a pergunta foi: como deve jogar o Fortaleza? Se enfrentar realmente de peito aberto o Palmeiras ou se retrancar para tentar uma melhor sorte? Vamos aí para você na jogada.
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2: Muito bem, vamos lá. Ouvir o torcedor se identificando, dizendo o time que torce. Fala aí, meu amigão.
3: Boa noite, Jotinha. Mas hoje, parabéns pelo programa, viu? Que é Francisco Souza Montese. Gostei das palavras do novo goleiro do Ceará, viu? Do Matheus aí. Eu espero que o Richter não se quebre, não, né? Porque o Richter é a segurança pra gente. Mas ele também, ele é muito.

0: seguro, viu? Já vi ele jogando, ele é muito seguro. E agora, a respeito do Fortaleza com o Palmeiras, é como eu disse pra você um dia desse aí, eu tô Ceará, mas contra o time de fora, contra Palmeiras, Flamengo, Goiás, qualquer um, eu sou Fortaleza. E eu espero que o Fortaleza pelo menos saia de lá com 1-0, né? Pra dar alegria pra torcida e pra Lotto também, né? Boa noite, Otinha, Francisco do Montese.
1: Valeu, querido. Muito obrigado aí pela participação. Cadê aqui mais ouvintes ligados aqui conosco? Torcedor tá desejando aqui boa noite, né? Tá legal, valeu. Boa noite, obrigado, meu amigo. Obrigado pra você também, pra toda a sua família. Esse torcedor aqui, eu tenho certeza que o Samuel Macedo reconhece, ó. Ele é lá do Crato. Quem é ele, Samuel? Lá do Crato, só pode ser o João Bosco. Fala aí, meu querido!
2: Meus amigos do programa Jogado do Seu Tempo, J. Romulo, Samuel Macedo, é João Bosco Crato. J. Romulo, eu acho que o Fortaleza deve jogar contra o Palmeiras de igual para igual, precavido, evitando tocar a bola para trás, do zagueiro para o goleiro, evitando cometer faltas e cometer até um pênalti, evitando jogar a bola para o escanteio, jogando sempre para frente, tocando a bola, evitar também estar correndo atrás do Palmeiras para tentar marcar, tomar a bola, deixa eles perderem a bola na naturalmente. Boa noite pra vocês.
1: Valeu, João Bosco do Crato, tô colocando agora, viu, meu querido Átila, vai aí, Átila, falando aqui conosco, é torcedor do Leão, fala, meu querido Átila.
3: Boa noite, Otinha.
1: Boa noite.
3: Estamos aqui na audiência sempre, acompanhando aqui essa baita audiência que você dá para o programa. Pai, Otinha, tô um pouco confiante, sim. Futebol, tudo é possível.
1: É verdade.
3: Se tem uma coisa que não tem receita pra bola, é futebol. E o Fortaleza vem renovado, com um novo treinador, nova metodologia. E vamos esperar que o time consiga pelo menos um bom resultado lá no Allianz Parque, né? Confiante. Um abraço, Jotinha, boa noite.
1: Valeu, Átila, bom fim de semana pra você, boa sorte pro Lion, também vou torcer, né, futebol cearense, nós somos cearenses e vamos torcer por um bom resultado do time cearense. Fala mais um torcedor, não, aqui só mandando mensagem, realmente mandou aqui um endereço de Facebook, amigão. Vamos lá, mais um áudio aqui pra falar no programa conosco, fala, meu amigo.
4: Boa noite, Jotinho. Aqui é o Acef Lutfi, Cuiteira ao Suba. Torcedor do Vozão, ligado.
1: Legal, valeu, obrigado aí pela participação. Mais um torcedor.
5: Oi, um abraço aí para vocês. O Fortaleza. Valeu. O Palmeiras, ele já veio o Fortaleza. E já disse uma feira você me fala.
1: É, tá, pode acontecer, eu lembro, acho que foi 2020, né, ou foi 2019, já aqui na Verdinha, Palmeiras estava invicto a alguns jogos, e o Ceará foi lá, venceu 3-2, né, lá no Allianz Parque, desbancou o Palmeiras lá, quebrou essa invencibilidade, vou até pesquisar aqui qual era o número de jogos invictos do Palmeiras naquela oportunidade, quando o Ceará venceu lá 3-2, mas estava um tempão que ele não perdia lá dentro do Allianz Parque. E o Ceará foi lá e venceu 3-2, uma vitória espetacular e que ficou marcada aqui, né? Com a nossa narração, narrei esse jogo para a Verdinha e foi realmente uma vitória maravilhosa da equipe alvinegra. Pode acontecer, futebol, tudo pode acontecer, meu amigo. E tomara que aconteça, né? Deixa eu ver aqui mais um áudio pra gente colocar aqui no ar. Torcedor sempre falando aqui conosco. Fala aí, meu amigo.
6: Boa noite, Jotinha. Aqui é o Francisco de Sobral.
1: Fala, Francisco.
6: Rapaz, eu não tô muito confiante no Ceará, não. Não vou me alegar com essa vitória, não, viu? Ali o time do São Bernardo correu muito, cansou, entendeu? Aí, no segundo tempo, aí, dois gols de fora da área que o goleiro aceitou. Não acho que será essas coisas, não. Acho que o Ceará não vai muito longe, não, viu? Eu não meto muita fé no Ceará, não. Um abraço.
1: Valeu. Tudo bem. Rapaz, mas olha, tem que acreditar, né? O campeonato não terminou, ainda tem... O Ceará teve a 20ª, tem 18 rodadas.

0: rodadas ainda pela frente. Muito tempo pela frente ainda para tentar a reabilitação e deu um alento, né? A mim, pelo menos, aquele segundo tempo, o Ceará conseguir repetir o que ele jogou no segundo tempo e, sobretudo, nesses jogos aqui agora que ele vai fazer dentro de Fortaleza, né? Esse primeiro jogo contra a Ponte Preta na Arena Castelão, com o Cuiabá, dependendo da vitória do Ceará, um bom resultado contra a equipe da Ponte Preta, acredito que deve ser também na Arena Castelão. O Ceará está pensando num bom público, vamos acreditar. Fala, meu amigo.
1: Boa noite, Jotinha. É Marcelo de Abaiara, Ceará. Eu sou do Ceará. Jotinha, o Ceará, eu falei, tem que passar de time para o Ceará ano que vem. Marcelo de Abaiara, do Ceará. Eu sou do Ceará.
0: Legal, meu amigo, Abaiara, torcedor nos acompanhando em Abaiara, obrigado aí pela audiência. Vai mandando mais mensagens, porque daqui a pouco eu vou ler aqui uma matéria, né? Ainda sobre aquele caso, né, do Paulo Silvio, né? Com acusações de assédio e apareceram mais acusações e a gente vai dar essa notícia, né? Um fato que repercute, né? Tá repercutindo muito. Porque duas outras mulheres procuraram a polícia e acusam o chefe de arbitragem de assédio sexual. Essa matéria está no Diário do Nordeste Online e a gente está acompanhando, né, toda essa, o desenrolar desse fato. Um dia após o presidente licenciado da Comissão de Arbitragem da Federação Cearense de Futebol, Paulo Silvio dos Santos, ter sido indiciado pela Polícia Civil do Estado do Ceará por importunação sexual e assédio sexual, contra as árbitras, outras duas mulheres procuraram a primeira delegacia de Polícia Civil da Defesa da Mulher aqui na cidade de Fortaleza na última terça-feira, 28, para formalizar a acusação de assédio sexual supostamente cometido pelo profissional. O Diário do Nordeste teve acesso aos depoimentos prestados à polícia pelas mulheres. As ações, conforme relatado nos dois boletins de ocorrências, teriam ocorrido em um outro ambiente, que não era do futebol, né? Uma empresa de venda de motos, onde ele atuou como gerente geral de vendas. De acordo com as duas mulheres, ex-funcionárias que trabalharam na empresa, em diferentes períodos, os assédios teriam ocorrido durante anos. Uma delas consultora de vendas da empresa entre 2016 e 2018, afirmou que Paulo Silvio a assediava com piadas sobre suas partes íntimas e que dizia, por exemplo, que sua calcinha era grande e que no dia seguinte vestisse uma menor. Toda essa matéria você pode ler, né? Aí no Diário do Nordeste, o Diário do Nordeste está acompanhando todos esses fatos, né? E, claro, que aqui é um fato jornalístico que interessa, né, ao futebol, por se tratar do dirigente licenciado, né, da arbitragem cearense. E é claro que a gente acompanha, não assim, tomando nenhum lado, né? A gente vai na imparcialidade, lendo a matéria que foi escrita aqui no Diário do Nordeste, né? E trazendo também as notícias sem darmos nenhum parecer próprio, nenhuma opinião própria, né? Os fatos estão sendo, né, aí na Polícia Civil desenvolvidos, e é claro, toda essa investigação, ela vai chegar à baila, e o resultado final também a gente vai falar aqui na programação da Verdinha. E eu que faço aqui o Jogada 3, né, a gente acompanha também esses fatos. São 20 horas e 57 minutos aqui na querida cidade de Fortaleza. Tô esperando aqui mais um áudio, né, pra gente finalizar o programa com áudio do torcedor. Quero até aqui

você possa mandar um áudio desejando um feliz final de semana para todos nós, né? Para todos os seus amigos e familiares. Vou esperar aqui um áudio. Quero saber se o programa tem audiência ou não. Quero um áudio seu aí, meu amigo. Pode ser um tempo aí de uns 40.

0: né? 16 horas a bola vai rolar e aí a transmissão começa bem antes, com esse pré-jogo das 15 horas. Samuel Macedo vai estar na técnica, Samuel Macedo? Mas não, né? Estará de folga o nosso Samuel Macedo. Ih, rapaz, ninguém vai mandar um áudio aí para me ajudar? Ah, tem ou não tem? Deixa eu ver. Vamos lá aqui. Ah, Márcio, já li o seu, né? Não, já toquei o seu, né? Queria um aqui, né, mais atual, desejando feliz fim de semana, né, pra todos. Tô vendo, legal, é, legal demais. Tô vendo, viu, Samuel Macedo, o que você tá fazendo aí, ninguém aqui tá lá no YouTube, né, você pode fazer qualquer tipo de coisa que não dá pra ver, viu, Samuel? Pois é, cadê o torcedor, rapaz? Ah, fiquei chateado agora, cadê o torcedor, cadê? O Átila pediu pra... Mas você já falou, tava querendo um atual, Átila, né, pra desejar feliz fim de semana e para todos os desportistas. Legal demais, verdade, meu amigo. Pois é, já que não veio o áudio do torcedor, eu mesmo faço isso, né? Desejar feliz fim de semana para todos. Amanhã estarei aqui no Jogada Primeiro Tempo ao lado da Denise Santiago e domingo estarei curtindo uma folga, mas volto na segunda-feira. Torcedor mandou um áudio, rapidinho, vamos ouvir o áudio aqui, ó. Fala aí. Surubino? Ah, o Domingos, grande Domingos, um abraço, torcedor do Ceará, né, Domingos? Acredita no Vozão ainda, né? Valeu, Domingos, olha o áudio do torcedor pra finalizar o programa. Você, fala aí, amigão.
1: Na jogada. Aqui é Daniel de Curitiba, torcedor do Tricolor, muito ansioso aí com a estreia do Altuori, especialmente nessa tarefa dificílima que é pegar o melhor time do Brasil na atualidade, né? Mas aqui vai uma lembrança da época do Rogério Ceni, quando o Fortaleza subiu da segunda para a primeira, não tinha um time tão equilibrado, um time tão competitivo.
0: Bom, Antônio já tinha falado, né? Valeu, querido. Daniel, um abraço. Vem aí a Voz do Brasil na sequência. Tem Silvino Neves e o Clube do Brega. Tchau, tchau.

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1: 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As notícias do governo federal que movimentaram o país no dia de hoje.
2: Olá, boa noite.
3: Boa noite para você que nos acompanha em todo o país.
2: Sexta-feira, 31 de julho de 2026.
3: Vamos ao destaque do dia.
2: Combustível renovável.
3: Gasolina com 32% de etanol começa a valer amanhã. Claudimário Carvalho.
4: De acordo com estudos técnicos, os veículos apresentam funcionamento adequado sem impactos relevantes no desempenho ou nos sistemas de combustível.
2: Educação. Professores e estudantes da rede pública de ensino podem acessar livros didáticos em formato digital.
3: São mais de 2.800 obras que podem ser acessadas pela conta gov.br. Natália Kuslik.
5: O catálogo reúne obras didáticas e literárias e abrange desde os anos iniciais do ensino fundamental até o ensino médio.
2: E hoje nós vamos falar sobre uma arte que é patrimônio cultural brasileiro.
3: Poesia pendurada no barbante, rima perfeita que conta as histórias do povo e do dia a dia do sertão. É o cordel.
2: O projeto quer valorizar a atividade no país. Graziele Bezerra.
6: A iniciativa prevê atividades como seminários, tratamento de acervos e apresentação de cantadores, poetas e xilógrafos.
3: Hoje, na apresentação da Voz do Brasil, Luciano Seixas e Mariana Jungmann.
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3: A Caixa Econômica Federal conclui hoje o pagamento do lucro do Fundo de Garantia por Tempo de Serviço, o FGTS.
2: Quem tem direito já pode consultar o valor de recebimento.
3: Nós vamos conversar agora com a repórter Luana Karen, que vai explicar para a gente como funciona essa distribuição.
2: Luana, boa noite. Fala para a gente, então, desde quando é feita a repartição do lucro do FGTS?
7: Boa noite, Mariana, Luciano. Boa noite aos ouvintes da Voz do Brasil. Olha, desde 2016, o Fundo de Garantia por Tempo de